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3: Muito bem, são 9:02. Vamos lá então para mais uma hora juntos aqui no nosso Noite RTM de hoje. Lembrando que daqui a uma hora, às 10 da noite, nós vamos trazer para você o Revista RTM, para atualizar você das principais notícias do Brasil e do mundo, destaques esportivos também, né? E outras informações importantes, tá bom? Então fica ligado com a gente, acompanhando por aqui a nossa programação. Olha, para a gente começar muito bem essa hora, te convido para um momento de oração. Nosso Ministério Mulheres de Esperança nos proporciona esse momento e você pode se juntar a nós, porque faremos uma oração intercessória em favor das mulheres de todo mundo. Então, se você puder, junte-se a nós para esse momento.
4: Momento de oração Mulheres de Esperança RTM, por restauração e cura para as mulheres ao redor do mundo.
5: Senhor, elevamos a Ti neste momento a nossa oração por todas as mulheres e crianças em Botsuana, na África, pois muitas delas fogem da dolorosa e devastadora realidade da violência de gênero. Nós pedimos que o Senhor providencie, por Tua graça e misericórdia, lugares de proteção e cura, onde essas vidas fragilizadas possam encontrar verdadeiro refúgio e paz para reconstruir o seu futuro. Sabemos, Eterno, que Tu livras o necessitado que clama, o aflito que não tem quem o ajude, resgatando os oprimidos da violência e mostrando que a vida e a dignidade deles são infinitamente preciosas aos Teus olhos. Clamamos que ampare cada uma dessas vítimas com o Teu braço forte e amoroso. Tire ainda todo o medo dos seus corações, restaure a saúde emocional e capacite as comunidades a acolherem com justiça e empatia. É no nome precioso de Jesus que nós oramos. Eu, Walter Fernandes, me sinto privilegiado por poder orar com você. Muito obrigado.
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1: Tá aí, né? Ouvimos boa música, tivemos esse momento de oração pelas mulheres. Assim é o nosso Noite RTM. Daqui a pouquinho, o Ettore Nóbrega, que está conosco hoje, é quem vai falar o seu nome no ar. Então tem mais alguns minutos para você ainda participar com a gente aqui no nosso WhatsApp, 5511-974-181-456, tá certo? Aproveita e pede a sua música, manda aquele alô, manda aquele boa noite. Importante você marcar a presença aqui e a gente vai agradecer a sua participação daqui a pouquinho. O Ettore Nóbrega, nosso tablet aí, onde chegam as mensagens dos ouvintes, está em mãos aí? Não pode deixar ele com menos de 50% de bateria. Isso compromete nosso trabalho, hein, meu jovem?
2: Deixa eu ver quanto que está aqui. 95%. Mais. 95%. Aí, tá aqui no
1: que
2: cantinho.
1: Exemplo, que exemplo.
2: Olha o que tá aparecendo aqui, ó. Dá pra ler aí? Dá pra ver aí? Tenta ver aí. Olha lá.
1: Ficou meio branco. Ih. Ah, defesa civil. Alguma coisa sobre defesa civil. Alerta. Isso. Alerta severo, não é isso?
2: Alerta severo, tá vendo? O que eu falei no começo? Alerta severo. Ouvinte. São Paulo hoje ficou embaixo d'água. Pois é. Sem querer fechei, mas é isso. Deu pra você ver aí,
1: Marcão. Não tem problema. Deu, a gente conseguiu ver. Meu jovem, agora seguindo aqui com o nosso Noite RTM, parece que a gente vai ter uma entrevista por aqui. Você tem alguma informação sobre isso, meu jovem?
2: É, exatamente, Marcos Olivares. Nesse bloco, toda quarta-feira, a gente traz uma entrevista diferente. Geralmente, a Michele Gomes, quem conduz, pode ser que seja o Kaká, pode ser que seja o Ricardo Santos, enfim, o Renata. Deixa eu ver quem foi. A Michele, ó. Aqui, ó. Tema: um casal transcultural unido por missões. É a parte 2. Entrevistados: Mariane Xavier, que é teóloga, especialista em missiologia, mestre em estudos interdisciplinares da missão integral, além de estudante de antropologia social e cultural. Ela é diretora da Agência de Cooperação Missionária e Envio Missionário da Igreja de Deus no Brasil, hein? E o Gustavo José Chaves. Ele é argentino, pastor, mestre em missiologia, doutor em ministério pelo Seminário Teológico em Dallas, Estados Unidos, e diretor do Centro de Treinamento Missionário da Igreja de Deus no Brasil, Marcos Olivares. Está aí um currículo realmente muito amplo, legal, né? Então tem muito a nos acrescentar. Relevante.
1: Sim. Com certeza. Vamos ouvir então. Vamos acompanhar essa entrevista.
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4: Olá, está começando mais um episódio do programa Entrevista. Eu sou Michele Gomes e hoje a gente continua o nosso bate-papo com um casal de missionários e teólogos, o pastor Gustavo José Chaves e Mariane Xavier. E olha, sejam bem-vindos novamente ao programa Entrevista. É uma alegria tê-los aqui. Foi tão bom conhecer um pouquinho da história de cada um, como que foi a conversão. E para mais um, para a gente continuar o nosso bate-papo sobre missões.
5: Ah, que bom. Obrigada.
4: Bom, antes da gente continuar, é importante falar, né, que eles têm uma formação muito rica e ampla nessa área de missões. O pastor Gustavo, a gente já tinha comentado que ele é argentino, ele contou um pouquinho da origem dele, mestre em missiologia, é doutor em ministério pelo Seminário Teológico de Dallas, nos Estados Unidos, atualmente atua como diretor do Centro de Treinamento Missionário da Igreja de Deus no Brasil. Já Mariane é teóloga, especialista em missiologia, mestre em estudos interdisciplinares da missão integral e estudante, atualmente é estudante de antropologia social.
5: Ainda é?
4: Tá como estudante? Continua estudando?
5: Sim, sim.
4: É estudante de antropologia social e cultural da UNED, o que mostra como eles se dedicam e estudam, né, até hoje, estão sempre se atualizando, porque a Mariane, inclusive, atualmente atua como diretora da Agência de Cooperação Missionária e também de Envio Missionário da Igreja de Deus no Brasil. Então, que legal, né? Saber um pouquinho dessa atuação
6: também,
4: de vocês, né? Pode falar, pastor Gustavo.
6: Também ela acaba de lançar o seu livro agora em dezembro, né? Primeiro livro sobre a imigração, né?
4: Muito bem.
6: Depois ela vai comentar também.
4: É, tem aqui essa informação, autora do livro Filhos do Outro Lado, Imigração e Cidadania à Luz das Escrituras.
5: Isso.
4: Muito bem. Então, assim, a gente tem um casal muito especial, né, com toda essa formação e que tem dedicado a vida, né, para missões. Então, você que está chegando agora, ouça a primeira parte da entrevista, que eles comentaram um pouquinho como que foi, né, esse chamado missionário, mas hoje a gente vai conhecer mais da história deles, né? Como que eles se conheceram e como Deus uniu a vida dos dois no mesmo propósito para servir e para atuar em missões. Quem que vai começar a contar essa história? Como que foi o encontro de vocês?
6: Eu mesmo. Esta escola na qual estamos atualmente como diretores, eu estou como diretor, é uma escola que serve para toda a América Latina, mas a gente já trabalhou aqui em outras funções antes de ser diretores, né? Antes de ir ao campo, à Espanha, que tivemos mais tempo, né? Então, a Mariane fez parte do começo desta escola, que eu estou aqui, junto com o fundador, o missionário John Hayes, que é dos Estados Unidos, e ela já trabalhava aqui, né, naquela época, estamos falando já quase muito tempo atrás, no ano mais ou menos 90, já estava funcionando esta escola, e em uma dessas conferências que a minha igreja local realizava e que eu fazia parte da organização e tudo isso, também visitando igrejas e também eu fiz parte dos departamentos de jovens, diferentes atividades juvenis, evangelismo também e de divulgação, mobilização de missões no meu país, no norte. Numa dessas conferências, a gente convidou a Mariane para poder estar falando sobre esta escola, né? Então, nessa conferência, lá em Resistência, norte da Argentina, nordeste da Argentina, a gente se conheceu, né? E aí a gente começou um período de amizade, de nos conhecer, objetivos, metas, né? Uma das coisas que ensinava muito a minha igreja a poder, antes de estabelecer a pessoa, três coisas importantes, né, na vida. Primeiro, que decisão vou tomar sobre Jesus, se vou segui-lo ou não. Depois disso, é o que eu vou fazer com Jesus, em que área vou servir. Vou ser um médico servindo ao Senhor, vou ser um engenheiro. Eu gosto muito de engenharia. Você vai ser um engenheiro servindo ao Senhor no campo ou aqui, na tua sociedade. Qual é a minha função? Você vai ser um engenheiro servindo ao Senhor no campo ou aqui, na tua sociedade, qual é a minha função? Minha igreja fomentava muito o tema da amizade, do companheirismo, e conhecer a pessoa antes de abrir nosso coração para um relacionamento futuro e para toda a vida, né? Então, nesta conferência missionária, a gente se conheceu, né? E aí começamos um relacionamento de amizade, namoro e noivado e casamento, que durou 11 meses.
4: Uau!
6: A gente estava no ônibus vindo para aqui para conhecer a sua família. Ela me explicou algo interessante, que na Argentina não se usa, que é o noivado, né? Lá a igreja, o pessoal que é crente namora para casar mesmo, e casa mesmo, não precisa um compromisso. Então, no ônibus, a gente ficou noivo, a gente recebeu as alianças de presentes da minha irmã, e então nós viemos no ônibus e ela me explica a cultura esta aqui. Então, no meio do ônibus, paramos uma parada, compramos uma Coca-Cola, umas batatas fritas Ruffles, e aí a gente ficou noivo no ônibus e oramos um pelos outros e pelo futuro, né? Então, aí chegamos ao Brasil, viram bastante dificuldades. Nessa época não era comum que um estrangeiro casasse com uma pessoa do Brasil. Então, Teresópolis, no Rio, cidade pequena, era difícil. Houveram muitas dificuldades, mas graças a Deus deu tudo certo. Dia 7 de fevereiro de 93 a gente casou. E já, agora já vai fazer mais de 33 anos, né?
4: Então, que bonito.
6: Agradecemos ao Senhor por todo esse tempo. No meio disso nasceu a nossa filha Núbia, que hoje tem 28 anos, e que está nos ajudando aqui na escola de treinamento de missionários.
4: Família toda envolvida. Agora, Mariane, como que foi depois, né, desse encontro de vocês e o casamento, um processo rápido, mas porque estava tudo alinhado dentro, né, daquilo que Deus planejava para cada um, tudo ali se encaixava. Como que foi depois essa experiência de vocês, tudo alinhado dentro, né, daquilo que Deus planejava para cada um, tudo ali se encaixava. Como que foi depois essa experiência de vocês, tudo isso?
5: Na verdade, a gente já vinha de histórias assim, né? De envolvimento com missões, especialmente o tema de conscientização missionária, né? Que não havia o que nós temos hoje, né? Agência missionária. Então, aqui no Brasil, eu já estava envolvida com esse processo, né? Desde que eu terminei a minha primeira formação, né? Essa especialização em missões. Eu estava trabalhando com mobilização na igreja local, conscientização missionária. Tive uma experiência missionária com os indígenas no Peru, voltei para a minha igreja, trabalhei esse tempinho aqui nessa escola, e aí eu estava como missionária no Peru, perdão, na Argentina, quando a gente se conheceu. E Gustavo também, ele trabalhava nisso na igreja, que era com a mobilização, com a conscientização, com esse grupo de missões. Então,

0: para nós essa sempre foi uma linguagem muito assim, já praticamente assim, diária, né? A nossa paixão de estar orando, de estar informando, de estar fazendo um discipulado intencional com as pessoas para se envolverem com a tarefa missionária. Então, no momento que nós estávamos orando, pedindo direção a Deus sobre o casamento, né? Porque era tudo muito escasso, muito difícil, todas as situações, assim, eu digo economicamente falando. E a gente, então, casou aqui no Brasil. E ficamos aqui no Brasil, né? O Gustavo, ele ficou 11 anos aqui no Brasil antes que nós fôssemos para a Espanha como missionários, né? Então a gente voltou, fomos trabalhar no Rio de Janeiro com a nossa denominação e a gente já começou a sonhar, né, com essas questões de como nós podemos ajudar a nossa igreja a que ela tenha realmente uma visão missionária, que ela trabalhe bem na capacitação, bem na no apoio, né, no levantamento de recursos. Aí nós trabalhávamos numa igreja local, num escritório de administrativo da igreja, mas ao mesmo tempo nós viajávamos aqui por toda a região sudeste, né, fazendo essa mobilização. Durante 6 anos, praticamente, a gente trabalhou só com isso aqui, até que nós viemos para São Paulo, outra vez aqui nessa escola, né, e pastoreando também aqui em São Paulo. E também, nesse período também, Gustavo, como pastor, também pôde desenvolver um trabalho junto com a igreja, de levar a igreja, né, como uma igreja missionária, uma igreja que apoiava, que ofertava. Então, assim, praticamente isso faz parte da nossa vida, né? A gente não sabe fazer outra coisa, né? A gente crê que esse foi um ponto muito importante, né, no nosso, na nossa vida como família. O nosso amor e a convicção do nosso chamado e que nós tínhamos que só obedecer, né, ao que Deus estava falando também em cada etapa da nossa vida, primeiro no Rio, depois aqui em São Paulo, mas aliás, no Rio foram 5 anos, aqui 6 anos, e logo depois para a Espanha, que também a gente trabalhou como missionários, plantando igrejas na Espanha, mas também com a intenção de deixar uma igreja com visão missionária, uma igreja que estava também comprometida, né, em enviar recursos para a obra missionária, né?
1: Muito
0: E
1: bem.
0: agora estamos aqui de volta, depois desses 12 anos na Espanha, outra vez trabalhando ainda nessa área, né? Já o Gustavo já voltou em outra posição, é a posição de diretor da escola, eu também com o objetivo de organizar a agência da nossa igreja, coisa que a gente vinha sonhando há muitos anos, né? Que a igreja tivesse sua própria agência, mas que tudo tivesse a visão, né? Não seria necessário a agência exatamente, mas como a gente conhece o nosso contexto, a gente optou por esse caminho de que era necessário uma agência denominacional para que a igreja se envolvesse mais com a questão missionária, né?
1: Muito bem.
0: Então, assim, isso é o nosso motivo de conversa praticamente, né?
1: Maravilha. Bom, nosso tempo já encerrou de novo, mas a gente vai continuar essa entrevista no próximo episódio. A gente vai saber mais como que foi essa experiência transcultural para os dois, porque o casamento já promoveu aí uma nova cultura, né? O pastor Gustavo teve que conhecer a cultura brasileira, você estava como missionária na Argentina também, vocês tiveram, né, essas experiências individuais, depois vocês casaram e os dois tiveram uma experiência transcultural na Espanha. A gente vai querer saber mais como foram os desafios por lá. Mas por enquanto a gente vai encerrar então esse episódio agora, que já estourou bastante o nosso horário, mas a gente se encontra no próximo programa, combinado?
2: Combinado.
0: Falei
1: Muito
0: demais.
1: bem. A gente
2: Pois.
1: se encontra então no próximo programa. O programa de hoje teve produção e apresentação de Michele Gomes e na mesa de som, Giovanni Henrique. Até a próxima entrevista.
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1: Muito bem, são 9 horas e 28 minutos, né? A gente vai para o intervalo bem rapidinho. Na volta, a gente vai agradecer as participações aqui que vão chegando no nosso Noite RT. Então, se você ainda não participou, aproveite esses últimos minutos, participa no 11974-181-456, manda o seu alô, seu olá, o seu boa noite. O Héctor Nóbrega é quem vai falar o seu nome no ar daqui a pouquinho, depois do intervalo, tá bom? A gente volta já.
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2: Muito bem, tá aí, já estamos de volta, né? Eu falei, intervalo era rapidinho e já estamos de volta com o nosso Noite em RTM, aproveitando esse momento para agradecer a você que está conosco, participando aqui da nossa programação, nos abençoando com a sua interação. Héctor Nóbrega, você que está aí,
3: oi,
2: né, nos presenteando com a sua presença nessa noite de quarta-feira.
3: Negativo.
2: E você que está aí com o nosso táxi.
3: E eu que estou sendo presenteado, está aqui diante de você, Marcos Olivares, e de toda a nossa audiência. É uma alegria estar aqui, uma honra. Estou feliz.
2: É uma alegria para todos nós.
3: Com o pé gelado, então... mas estou feliz. Estou com o pé gelado.
2: É, isso que eu ia perguntar ainda. Tá mais ou menos ainda.
3: Né? Tá gelado, porque encharcou tudo meu pé, né? Eu cheguei aqui, fui lá pro banheiro, coloquei um papel higiênico assim, por baixo da meia. Tá complicado o negócio, viu? Vamos chegar em casa, tá difícil, tomar um banho quente.
2: Ar-condicionado aí.
3: É, não é, porque eu tomei chuva mesmo, te falei, me encharquei. Sim, então, eu vou te contar o que aconteceu.
2: Tá gelado, ar-condicionado. Então,
3: junta tudo. Mas até que tá ameno hoje, tem vezes que eu sofro aqui, né? Eu sou mais friorento, mas tá bom, tirando o pé gelado, tá ótimo, Marcos Olivares. Seguimos aqui.
2: Muito bem. Bom, então vamos agradecer aos nossos ouvintes. Tem gente com a gente nesta noite de quarta-feira?
3: Esperamos que sim. Tomara. Deixa eu abrir aqui a telinha do nosso WhatsApp. O nosso número é 11974-181-45. Como é que você fala o 6 aí? Você fala do jeito esticado aí. Como é que é?
2: 456.
3: É isso aí.
2: Maravilhoso.
3: É desse jeito. Sabe quem chegou, Marcos Olivares? A Bebel. É, ouvinte Bebel, de Valparaíso de Goiás. É a mamãe do Enos, exatamente, esposa do nosso amigo Etevaldo. Tá com a gente. Exato. Acompanhando aqui.
2: Obrigado, Bebel.
3: Ela diz aqui, boa noite, meus amigos e irmãos, estamos aqui na sintonia dessa rádio abençoada e ouvindo lindas músicas. Que bom, tá curtindo aí o nosso repertório, a gente fica feliz, Marcos Olivares. A Bebel e o Etevaldo com Enos ali em Goiás, Valparaíso de Goiás.
2: Legal demais, todos bem-vindos.
3: De São José dos Martins, acredito que seja um bairro de Ipu. Ipu fica no Ceará. A Ana Paula.
4: E aí, boa noite, meus queridos da RTM.
3: Boa noite.
4: Que é Ana Paula, dos Santos Martins e Ipu, Ceará. Passando aqui para deixar o meu abraço a todos que estão na sintonia e toda a família RTM. Um beijo, um abraço e um queijo.
3: Aí. É o recado da nossa querida Ana. Mandou um queijo.
2: Obrigado, Ana.
3: Muito bom. Os ouvintes são muito queridos, né, Marcos Olivares? A gente fica muito feliz com esse carinho.
2: Muito legal, muito legal.
3: Com essa... Como é que eu posso dizer? Essa fidelidade dos ouvintes. É uma audiência fiel, né? É aquele ouvinte que está sempre ali, sempre retornando. Você que é experiente em rádio há muitos anos, já passou por diversas emissoras, sabe que isso é um privilégio. Tem rádios que a audiência como é que eu posso dizer? Uma audiência que não é fica um tempo, depois sai, aí vem outros. Não, a RTM não. Audiência que muitos ficam várias faixas de horário, né? Como a Elcinete, por exemplo. Esses dias eu até estranhei, porque ela costuma interagir durante o dia, né, Elcinete? E nesses últimos dias, devido a alguns compromissos, com certeza interage mais à noite. Mas geralmente os ouvintes procuram interagir em vários horários. A Cris, que geralmente participa de dia, está com a gente, né? Cris Feijó, do Rio de Janeiro, e vários outros ouvintes. Isso é muito gratificante, não é mesmo, Marcos Olivares?
2: Ah, sem dúvida, né? Essa fidelidade dos nossos ouvintes, que tanto nos abençoam, né, com a sua audiência, com essa interação conosco, é gratificante, realmente.
3: Motivador, incentivador para a gente, né? A gente fala para eles, né? Nossa comunicação é para a audiência. É isso, Marcos Olivares. Até o momento, as participações chegando mais aqui, a gente anuncia aqui no momento oportuno. Você quem manda.
2: Tá certo. A gente agradece então aos nossos ouvintes que estão conosco participando e prestigiando esta edição do nosso Noite RTM. Então vamos aproveitar esta próxima canção que você já deixou pronta aí pra gente ouvir. Fica, né, como um oferecimento e uma forma de agradecimento, principalmente a esses ouvintes que participaram pelo WhatsApp conosco agora.
3: Ouçamos Bênçãos com Tributai versão acústica.

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1: Aí, né, mais uma bela canção a gente ouvindo aqui no nosso Noite RTM de hoje. Daqui a pouquinho nós vamos orar pelos homens, viu? E nós oramos pelas mulheres na abertura dessa hora. Ainda hoje vamos falar sobre a família. Então fica ligado com a gente aqui e no nosso Noite RTM. Olha, são 9h38, Hétero e Nóbrega. Tem mais músicas na sequência, hein? O que você separou pra gente agora?
2: Olha, eu separei aqui, eu já estava aqui, o Dinho deixou já uma programação musical pré-selecionada, né? Agradeço aqui o nosso querido Dinho. E a que ouvimos anteriormente também, achei muito bacana. Já conhecia
1: muito essa, legal. Montelibares? Não,
2: sim, gostei
1: não
2: muito conheci, também.
1: Mas gostei demais.
2: É, um ritmo bem brasileiro, né? Tributar e bênçãos. Ó, eu quero antes mandar um alô pra Salvina. Manda um alô pra ela, o Marcos Olivares. Tá assistindo aqui, chegou no final aqui das menções aos ouvintes.
1: Então, se tá nos assistindo,
2: Salvina, aí,
1: um like pra
2: aí.
1: Você, aquele sorriso, atenção.
2: Eu quero esse print, Salvina.
1: Gostei. Manda pra
2: legal.
1: Gente aqui.
2: Viu, Salvina? Valeu. Eu aumentei o zoom na câmera pra ficar mais ou menos no tamanho, assim, de Marcos Olivares, mais ou menos enquadrar legal, né? Legal. Ó, o Guilherme Toledo, Marcos Olivares, mandou uma foto aqui, rapaz. Pena que você não tá aí vendo aqui. E mandou um lanche aqui. Ele é carreteiro, mora em Connecticut, Estados Unidos, né? E sim. Tava olhando aqui, viu, Guilherme? Melhoras pro seu pai, viu? Wellington, né? É isso? O pai dele tá passando um momento difícil, tava olhando aqui, vamos estar orando aí pelo seu pai, viu? É um momento difícil aí, tratamento, né? Enfermidade, e conte com o nosso apoio, viu? Guilherme Toledo, tá nos Estados Unidos agora acompanhando a nossa programação, né? Deixa eu ver, Wellington Rodrigues, o nome dele, viu, Marcos?
1: Né? Que legal.
2: Tomando dorfina, obrigado, né? Morfina, aliás, é difícil, né? E mandou uma foto de um belo lanche aqui, hein? Tá no momento do lanche lá.
1: Hein?
2: É, tá. Deixa eu ver o que tem aí. Tem queijo derretendo, Marcos Olivares. Tem ovo. Eita, coisa boa, hein?
1: Opa.
2: Maravilha. Bom apetite aí, meu irmão. A Cleide Souza também chegou.
1: Fome,
2: Já jantou, Marcos Olivares?
1: Não, nada.
2: Eu fiz um lanchinho aqui. Eu fiz um lanchinho durante a entrevista. Então. Eu comprei um bolo de um bolo de mel. Um bolo de milho, isso. Lá na estação Conceição, vindo pra cá. Bolo de pote de milho. Milho mesmo. Você sente até os bagaços. Sim. Muito bom, viu? Muito bom. Eu tava bom. Um café da nossa máquina. Aliás, chocolate. Peguei lá um chocolate da nossa máquina. Pra quem não sabe, temos uma máquina aqui no segundo piso.
1: Isso.
2: E ali eu saboreei.
1: Aliás, fica à vontade, viu? Pode pegar o que você quiser da máquina, que tá pago até o fim.
2: Tá pago, Luiz? Opa. Perfeito.
1: Na
2: próxima vai ser um chá.
1: Eu deixo pro Dinho ali pago. Então agora você pode usufruir também. Fica à vontade.
2: Dinho, quando você quiser folgar, fale pro Ricardo Santos me chamar, que será uma honra estar aqui enquanto você descansa, meu irmão. É uma alegria. Aí, Marcos Olivares, generoso. Perfeito. Tá bom o chocolate, Marcos. Agradeço aqui no ar.
1: Que bom.
2: Diante do nosso público. Eu separei aqui, Não Deixe Se Levar, com Projetat, Marcos Olivares. Voltando aí à questão musical, né? Daqui a pouco tem um calendário de oração de homens. Estou vendo aqui o Família Hoje, vem na sequência, né? Então a gente vai com
1: exatamente.
2: Essa aqui. Ouçamos juntos.
1: Vamos lá.

0: outubro e o tema da nossa oração hoje é A Fé Age. Pai, eu pensava que tinha fé, mas a palavra diz que a fé sem obras está morta. Confesso que há poucas evidências de fé em minha vida. Faço com que eu viva pela fé em total dependência do Senhor, para que o Senhor trabalhe por meio de mim. Capacite-me a cooperar com o Senhor, dando os passos de fé necessários. Tiago capítulo 2, versículos 17 e 18. Eu sou Mateus Pires e é uma honra orar com você.
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E foi assim que Deus mostrou seu amor por nós. Deu seu Filho único ao mundo para que pudéssemos ter vida. E o amor é justamente isto. Não fomos nós que amamos a Deus, Ele que nos amou primeiro. E hoje, através de Jesus, nossos pecados foram perdoados. 1 João 4.

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1: Olha, a reta final já do nosso Noite RTM, já tem revista RTM para você que está acompanhando a nossa programação, mas antes temos um assunto dos mais importantes a ser tratado aqui, não é? Na apresentação do Cacá Rodrigues, junto com o pastor e psicólogo Kleber Lima, não é? Respondendo a perguntas sobre questões familiares. É o nosso Família Hoje, que você acompanha junto comigo a partir de agora.

0: Grande encontrar com você mais uma vez aqui no programa Família Hoje. Seja bem-vindo, seja bem-vinda. E como você sabe, toda semana o Pastor Kleber responde a pergunta do ouvinte RTM Brasil. Será que hoje não é o dia da sua dúvida, não é o dia da sua pergunta? Olá, Pastor Kleber, tá tudo bem?
1: Graças a Deus, Cacá, tudo bem e com você?
0: Comigo também, Pastor, tá tudo bem, graças ao nosso bom Deus. E vamos à dúvida do ouvinte. Estou no segundo casamento e tenho uma filha do primeiro relacionamento. Terminei com o pai da minha filha porque ele estava acomodado e não queria saber de trabalho. Meu atual marido é trabalhador, mas está viciado em apostas esportivas e não tem contribuído nas despesas de casa. Não aguento mais. E agora, Pastor Kleber, o que que ela deve fazer?
1: Começo recomendando que evite somar o peso dos dois casamentos. Isso apenas vai multiplicar a sua frustração, sem lhe trazer qualquer tipo de benefício. Então pensa, poxa, meu primeiro casamento foi um fracasso, o segundo também está tão difícil, e aí junta um com o outro, e o peso desta decepção conjugal multiplicado por dois torna mais difícil a solução desta questão, que hoje é relativo ao seu casamento. Então vamos lá, algumas recomendações mais objetivas. Primeira delas, proponha-se a ter um período de oração e consagração. Caso tenha também mais uma ou duas pessoas que possam se juntar à sua luta, ótimo. Não precisa ser um tempo longo. Eu às vezes recomendo que seja aí 10 dias, 15 dias, 20 dias, enfim, um tempo em que você pode orar dentro daquele tempo estabelecido, sei lá, todo dia às 9 da noite, todos os dias às 6 da manhã ou às 7, enfim. Crie uma rotina de oração. Se for possível, faça um jejum. Busque a Deus, dizendo: Deus, eu preciso de solução. Como eu disse, se tiver mais alguém, às vezes tem alguém que está muito ligada à família, a você, enfim, pode chamá-la também, que seja uma pessoa de oração, pode chamá-la para se juntar também a este momento de intercessão. Pelo menos vocês devem orar até o momento em que será necessário confrontar seu marido com amor e firmeza. Então vamos lá. Eu sempre recomendo aqui no nosso programa a ter um momento para situações específicas em que é possível dizer: olha, vamos sentar aqui, vamos conversar de uma maneira bem clara a respeito de tal assunto, porque às vezes pequenas queixas no corredor da casa, aqueles momentos de novo, você está gastando dinheiro, isso aí tem pouquíssimo efeito, às vezes até efeito contrário. Então, ore a Deus, marque um dia no seu coração e diga: amor, eu acho que é importante a gente conversar. Conversar sobre o quê? Eu quero conversar sobre o que está acontecendo com uma questão com você que é importante, que afeta a todos nós. E aí, então, é preciso confrontá-lo. A dependência, seja ela qual for, é muito destrutiva. Então, antes de tudo, é importante que ele saiba, nesta conversa, nesta confrontação, não precisa ser uma confrontação conflituosa, aquela que vai gerar briga, mas uma coisa em amor, mas firme. É preciso saber se ele tem esta compreensão. Qual o grau de reconhecimento dele? Porque há dois cenários possíveis. Às vezes a pessoa diz: não, eu realmente reconheço aqui que estou fora do que seria razoável, eu não estou conseguindo sair disso. Essa seria a melhor das respostas, no sentido de dizer: tá bom, então vamos procurar ajuda, vamos sair disso juntos. Mas quase sempre o dependente diz o contrário, diz: não, imagine, isso é bobagem, a hora que eu quiser eu saio. Pronto, estes são os casos mais perigosos, mais difíceis, podemos dizer mais complexos. Então, se ele concordar, estabeleçam juntos estratégias firmes. Por exemplo, vou dar um exemplo que pode ajudar. Então, a partir de agora, você pode cuidar das finanças da casa e não mais ele, para que ele não seja tentado a usar o recurso da casa, de uma maneira inadequada. E no caso dele não concordar, busque por auxílio de uma pessoa madura e firme a quem ele ouça. Às vezes, pode até ser o pastor da igreja, mas pode ser uma outra pessoa. Ele tem um tio que, quando esse tio fala com ele, ele realmente para ouvir. Então, às vezes, se ele falar, ah, não, imagine, isso é bobagem, vai ser a hora de ir atrás do tio, explicar o que está acontecendo e, às vezes, chamar esta pessoa, a mãe dele, enfim, uma pessoa que seja firme, assertiva e amorosa para ajudar. Pois bem, caso ele também não ouça e não haja mudanças significativas, recomendo que seja procurada por uma orientação de um advogado para que haja diretrizes claras para proteger o patrimônio da família. Porque esse é um tipo, eu tenho recebido aqui no programa, inclusive, vários pedidos de ajuda nesse sentido, de orientação, porque muitos estão com o patrimônio da família comprometido. Então vai o carro, depois vai a casa e outras coisas, fora as dívidas que crescem de uma maneira assustadora.
0: E se você tem alguma dúvida relacionada à família, escreva para a gente. O nosso e-mail é ouvinte@rtmbrasil.org.br. O nosso WhatsApp, 11 974 181 456. Pastor Kleber, mais uma vez o nosso muito obrigado e até o próximo programa.
1: Eu que agradeço, Cacá. Um grande abraço para você e para os nossos ouvintes.
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4: É isso. Seja feliz e até o nosso próximo encontro.
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0: E aí, gostou dessa? Legal demais, hein? Pra gente fechar aqui no clima o nosso Noite RTM, já pra entrar no clima do Revista RTM. Foi o Digital Bomb. Foi na Cruz, é isso? Deixa eu ver aqui. Foi na Cruz. Digital Bomb. Se você
1: isso
0: gostou
1: mesmo,
0: de ouvir mais vezes, só pedir pra gente. Legal demais,
1: essa foi,
0: né?
1: É, um essa som, foi animada, hein?
0: Pesado, hein?
1: É.
0: É um som pesado,
1: pra quem animado. Gosta de rock, né?
0: É o bom, meu amigo.
1: Você gosta, eu sei que você gosta de rock. Falei, eu vou fechar o bloco com... Pra balançar o esqueleto aí. É, a gente vai equilibrando. A gente coloca umas mais suaves, outras mais animadinhas. Aí no final,
0: muito bom.
1: A gente anima pra entrar no clima do Revista, que é bem descontraído.
0: Bem demais, viu? Fechamos bem demais.
1: Sim.
0: Legal demais. Obrigado aos nossos
1: ouvintes. Vavá Rodrigues, que colocou aqui na nossa playlist.
0: Vavá sabe o que tá fazendo, meu amigo. Vavá sabe o que tá fazendo. Legal demais. Então, olha, fechando aí o nosso Noite RTM de hoje. Agradeço pela audiência, pelo carinho. Né, por estar conosco aí desde o início da nossa programação, convidando você a permanecer com a gente. Marcos Olivares, segue por aqui. Hétor Nóbrega hoje, segue também com você. E depois do intervalo, vamos direto para a edição de hoje do Revista RTM, atualizando você das principais notícias do Brasil e do mundo. A gente volta já.
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0: Olá, muito bem, boa noite para você que acompanha a programação da RTM Brasil. Está no ar a partir de agora e até às 11 horas da noite, se Deus quiser, o nosso Revista RTM. Seja muito bem-vindo, seja muito bem-vinda, onde quer que você esteja agora acompanhando a nossa programação, né? Que você seja muito abençoado nessa noite de quarta-feira, 14 de outubro de 2026. É o nosso Revista RTM no ar. Vamos trazer um resumo de notícias nacionais, internacionais, destaques esportivos, notícias do mundo do agronegócio, destaque do programa Fique Por Dentro, mensagem com pastor Janus Tarso. Enfim, olha, tem uma programação muito especial para você, né, nessa noite de quarta-feira, que eu tenho certeza que vai te abençoar muito. E você também nos abençoa, além, claro, de nos abençoar com a sua audiência, você nos abençoa com a sua interação conosco através do nosso WhatsApp. Então, se você tiver sem... tô sem ideia, o que eu vou falar? Não sei o que falar. Manda um oi, um alô, um olá, boa noite. Importante você participar com a gente, enviar sua mensagem, interagir conosco. Vamos falar o seu nome no ar lá no finalzinho do nosso programa, tá bom? Lembrando que você pode, claro, enviar sua mensagem pra gente, não é? E durante todo o Revista RTM, a gente vai trazer notícias, informações, fatos. Vamos comentar algumas dessas notícias. Você também, querendo trazer aí para a gente o seu comentário, dar a sua opinião, colocar para todos os ouvintes o seu ponto de vista, fique à vontade para participar com a gente também no finalzinho do programa. Quando agradecemos as participações, vamos levar aí a sua mensagem ao ar também, tá bom? Então não deixe de participar conosco nesta noite de quarta-feira. Sou o Marcos Olivares, estou aqui no estúdio E da RTM Brasil no interior de São Paulo, e este estúdio está conectado ao nosso estúdio C em São Paulo, capital, onde está ele, Héctor Nóbrega. Dinho Oliveira está descansando e Héctor Nóbrega é quem está conosco, ou pelo menos deveria estar com a gente nessa noite de quarta-feira. Cadê você, Héctor Nóbrega? Boa noite, seja bem-vindo. Queremos Héctor Nóbrega neste glorioso programa. Venha, Héctor. Apareça, Héctor Nóbrega. Onde você está, meu jovem? Cadê você? Olha ele aí. Quem é vivo sempre desaparece, né? Como dizia um grande humorista brasileiro. Ah, mas ele resolveu voltar para estar conosco. Aliás, seja muito bem-vindo, viu? Nesta noite de quarta-feira. Obrigado por essa interação conosco aqui no Revista.
1: Eu que agradeço pelo chocolate quente, Marcos Olivares, da nossa máquina. Estava saboreando aqui, né? É muito bom. Tá pago. Boa noite, Marcos então, Olivares, boa noite nosso ouvinte, a todos que estão acompanhando o Revista. Hoje é comigo, excepcionalmente, Dinho Oliveira, em folga de aniversário, fiz aniversário recentemente, nosso querido Dinho. Por essa razão, ele está descansando um pouquinho em seu lar, em sua residência, com a esposa, com a filha, com a família. E eu tenho a honra, o privilégio de estar aqui junto com você, Marcos Olivares, e com esses ouvintes tão queridos. E após saborear um chocolate quentinho nesse friozinho aqui de São Paulo, 20 graus marcando agora aqui, nublado, choveu bastante, eu estou com os pés geladinhos porque tomei chuva, mas cheguei, sobrevivi.
0: É verdade, né? Deixa eu ver qual é a temperatura agora aqui nesta região de São Paulo, viu?
1: Aí é sempre
0: aqui
1: a minha.
0: No circuito das Águas Paulistas é 19 graus.
1: Qualidade de vida total. Aí tá ameno, tá bom.
0: 19 graus agora. Temperatura
1: com sensação
0: amena.
1: Térmica sempre boa. Para quem chegou depois, quem tá ouvintes, o Marcos Olivares é assim. A gente comentou no início do horário que caiu um toró aqui em São Paulo. Você que é de outros estados, você que está no Nordeste, no Centro-Oeste, enfim, aqui em São Paulo hoje foi um caos, né? Ruas alagadas. Daqui a pouco a gente vai trazer, inclusive, no noticiário aqui. E Marcos Olivares disse que lá também deu aquela escurecida, as nuvens enegreceram toda a região ali, dia com cara de noite, porém,
0: muito
1: as
0: bem.
1: Chuvas resolveram não cair sobre a residência de Marcos Olivares. Em volta, tudo chovendo, e ali, exatamente naquele ponto ali, sem chuvas. E escureceu tudo, incrível, enegreceu a cidade, e sem chover, como é que pode uma coisa dessas, né? Pois é, Marcos Olivares é o cara.
0: Isso aconteceu mesmo. Escureceu.
1: Então, tô falando, né? Ventou, tô vendo. Ele ventou, mesmo disse,
0: ouvintes. Mas não choveu mesmo. Não choveu.
1: Pois é.
0: Não choveu. Acho
1: você vê, Marcos Olivares. Olha que maravilha.
0: Resolveu. Falou, não, vou chover.
1: O detalhe, ouvintes, era pra ele estar aqui hoje. Ele não veio. Talvez então, se ele tivesse vindo pra cá, não teria acontecido o caos que aconteceu aqui em São Paulo. Culpa de Marcos Olivares. Culpa sua, Marcos Olivares.
0: Pois é, não sabia, viu, que ia ter essa consequência toda. Se não, né?
1: Você vê? Mas
0: tudo bem.
1: Brincadeira,
0: Marcos Olivares. Importante que você tá bem aí, né?
1: É, tá sobrevivi, né?
0: Chegou bem, conseguiu chegar, graças a Deus.
1: Então,
0: né? Então é isso.
1: Inclusive, aqui para a
0: edição de hoje do Revista.
1: Então, eu ia para uma ótica, eu fiz outro óculos, né? Esse aqui já não tá mais dando conta. E o óculos já está pronto, já está pago. Fica ali na Silva Bueno, não sei se você conhece, Rua Silva Bueno, uma conhecida...
0: Do Ipiranga.
1: Via, isso, exatamente.
0: Sim.
1: E vindo para cá é caminho, né? Eu pego o trem, desço ali em Sacomã, metrô, e é pertinho. Dá para ir a pé, uns 10 minutos no máximo, caminhando. Mas começou a chover e as poças começaram a cobrir as esquinas... Aí eu fui tentar pular, não deu, aí eu atravessei pro outro lado, fiz isso aqui, fiz um U. Aí não adiantou, tinha outra poça lá, pronto, já encharcou todo o meu pé. E o guarda-chuva só cobriu daqui pra cima.
0: Eu queria ter assistido essa cena, não. Viu? Deve ter sido engraçado.
1: Foi o caos, das coxas pra baixo, tudo encharcado, a água, o tênis ficou totalmente cheio d'água dentro.
0: Demais, né?
1: Entrou galhos de árvores, assim, gravetos dentro do tênis, olha, foi o caos. Aí quando eu cheguei no comecinho da Silva Bueno, tem um viaduto ali, aí os carros já estavam começando a
0: boiar.
1: É, não dá.
0: Foi muito rápido, né?
1: Eu saí do metrô, tive que pagar a ultrapassagem. Eu não peguei meu óculos, é brincadeira, viu?
0: E não,
1: tá uma semana pago lá, feito, pronto. É coisas de Ettore Nóbrega,
0: coisas
1: eu sou
0: São
1: muito
0: Paulo,
1: atrapalhado, viu?
0: Hã? Ah, coisa de São Paulo, coisas.
1: Mas eu tava dentro do trem, eu estava ouvindo barulho.
0: Isso, tudo é difícil em São Paulo.
1: Não, eu tava dentro do trem, dá pra ouvir os trovões lá, dava pra ter ideia. Eu vou deixar pra outro dia, ao invés de eu ficar lá dentro do sistema pra não pagar a ultrapassagem, eu, cabeçudo, saí. Não adiantou nada. Tive que retornar.
0: Silva
1: Bueno ficou embaixo d'água. Foi complicado. Mas enfim, né? Vim com meu óculos antiguinho, mas tá dando pra enxergar aqui ainda. Tá bom, tá ótimo. Faz parte.
0: Tá certo, meu jovem.
1: E os pés gelados. Mas tô feliz. Aventuras. Olha, a vida é assim. Tem que ter alguma coisa pra quebrar o gelo, pra quebrar a rotina.
0: Tem histórias pra contar.
1: Tem que ter emoções. Tem que ter emoção na vida, né?
0: Exatamente.
1: Não fica marasmo.
0: Exatamente.
1: É isso, Marcos Olivares.
0: Muito bem. Agora, olha, uma emoção bacana pra fechar o dia é participar com a gente do Revista.
1: Exato. RTM. Se o ouvinte não chegar, não tem
0: graça. Aquele convite especial para o nosso ouvinte participar com a gente, fechar aí a quarta-feira bem demais.
1: Ah, que honra. Obrigado, Marcos Olivares. Eu quero convidar todos os nossos ouvintes, você que está acompanhando pelo aplicativo RTM, por uma emissora afiliada, você que está acompanhando pelo nosso site, como a Salvina, que está assistindo a gente, né, Salvina? Já participou lá em Anicuns, né? O Guilherme está lá nos Estados Unidos. É a Cleide Limoeiro do Ajuru também, no Pará. Os Josias também. Acredito que seja um casal, né? Cleide e Josias. Um participou e na sequência o outro participou. Então, você que não chegou, legal, pode chegar, porque depois, no final do horário, a gente quer mencionar o seu nome aqui, a sua mensagem, ler no ar. Nosso WhatsApp é o 11, que é o DDD aqui de São Paulo. O número é o 974-181-456. Aqui é assim, aqui é desse jeito. 974-181-456. Seis. Ou 456, como você diz aí, meia, como diz Dinho Oliveira. É desse jeito, 456, facinho. Manda o seu alô pra gente, seu olá, né, como o Marcos Olivares diz, seu alô, seu olá, que eu quero saber quem tá do outro lado. Queremos saber.
0: Exatamente. Muito bem. E olha, isso vale também para você que está no exterior, mande aí o nome da sua cidade, o nome do país,
1: código,
0: coloca para a gente, né, onde você está, para a gente localizar você e saber até onde está chegando o som da RTM Brasil. E olha, antes da gente trazer aqui as notícias, uma última dica para você, né, você que está acostumado a ver Marcos Olivares e Dinho Oliveira, hoje tem a oportunidade de ver Ettore Nóbrega. Então vai lá no nosso site rtmbrasil.org.br ou vai lá no aplicativo que você tem baixado aí no seu smartphone e procura por Estúdio ao Vivo. Clique em Estúdio ao Vivo que você vai encontrar rapidamente vai aparecer um play logo na sequência, branquinho assim, ó, no meio da tela escura. Clica neste play, meu amigo. Conta aí, 3, 4, 5 segundos. Nossa, no máximo, às vezes,
1: nem rápido.
0: Um segundo.
1: É instantâneo. Não deu nem um segundo.
0: Exatamente.
1: Muito rápido.
0: Você vai assistindo.
1: Olha o volume. Vai aparecer um play logo na sequência. Alto e bom som, realmente, aqui.
0: E tá vendo? O delay bem pouquinho, hein? Quase em tempo real mesmo.
1: Tela
0: você
1: cheia.
0: Vai nos assistir. Tá vendo? Hétero Nóbrega foi fazer o tutorial aí. Foi mais rápido que eu.
1: Foi, deu nem um segundo.
0: Eu fui falar e já tava feito. Então é isso. Vai nos assistir nesta noite de quarta-feira. Dito isso, pergunto a você, meu caro Hétero Nóbrega, temos informações importantes, úteis e atualizadas para o ouvinte do Revista RTM?
1: Sim, Marcos Olivares, falando sobre as chuvas, né? O que comentamos aqui no início, é realmente forte chuva hoje à tarde, que causou transtornos em toda a capital paulista. A prefeitura precisou suspender o rodízio de veículos no centro aqui da capital. Uma pessoa, infelizmente, veio a falecer num deslizamento de terra ali em Brasilândia, zona norte de São Paulo. Ruas ficaram alagadas, assim como o Terminal Bandeira. Túnel Ayrton Senna também, debaixo d'água, carros boiaram no túnel do Anhangabaú, e quando a água começou a baixar, os veículos estavam uns sobre os outros, foi complicado mesmo. Parque do Ibirapuera, lago transbordou, uma grade foi levada pela força das águas. Durante 40 minutos de tempestade foram registrados 1.041 raios, só aqui em São Paulo. Além disso, a água invadiu também as estações de metrô Trianon MASP, Paraíso e Liberdade. Portanto, a região central foi a mais severamente atacada, Marcos Oliveira. Foi complicado mesmo.
0: Pois é, né? Uma quarta-feira aí é bastante difícil, né? Para quem está em São Paulo, capital, também na Grande São Paulo. Caso até aí do próprio Hétero Nóbrega, né? Teve dificuldades para chegar aí na rádio hoje, né? Ainda está sentindo as consequências desse temporal, né? Tá com a roupa toda molhada aí, trabalhando. Mas nesse momento, né, as coisas já estão um pouco mais tranquilas pela cidade, né? O trânsito voltou a fluir e as águas já baixaram, mas ficam as consequências para aquelas pessoas que estavam envolvidas. Uma cidade com o tamanho de São Paulo, né, com tanta gente nas ruas, no transporte público, nos seus carros, né, circulando para lá e para cá, pelos mais diversos motivos, né? E tanta gente prejudicada por conta dessa forte chuva, uma tromba d'água, né, que deu em São Paulo aí, 40 minutos de chuva forte, que fizeram tantos transtornos, né? Então, a chuva na cidade de São Paulo nesta quarta-feira. E olha, São Paulo pode ter mais temporais amanhã, viu? Porque um novo ciclone extratropical deve se formar já nas próximas horas, próximo ao litoral do sudeste brasileiro. A expectativa é de que ele reforce as condições para temporais em diferentes regiões do Brasil. O sistema deve dar origem a uma frente fria que vai favorecer a ocorrência de chuva, principalmente em São Paulo, também no Rio de Janeiro, em Minas Gerais, chegando até no Mato Grosso do Sul, antes de seguir em direção ao Nordeste. Nesta quinta-feira, a previsão é de que os temporais continuem principalmente no Sudeste e no Centro-Oeste brasileiros. Então, tá aí, né? Previsão de mais chuvas. Todo cuidado é pouco. Nesta quinta-feira em São Paulo, no Rio de Janeiro, Minas Gerais também, Mato Grosso do Sul, né, por conta dessas fortes chuvas que, né, hoje a gente já viu, né, como foi em São Paulo.
1: Isso porque ainda estamos na primavera, hein, Márcio Elevar? Estou preocupado.
0: Pois é.
1: É o seguinte, eu tenho mais um destaque, Marcos Olivares e ouvintes. O Floripa Airport, em Florianópolis, conquistou pela primeira vez o título de melhor aeroporto da América do Sul. A premiação é considerada uma das mais importantes do setor de turismo global. Agora o terminal aeroportuário disputa o reconhecimento de melhor terminal do mundo. O Floripa Airport também tem uma agenda permanente de eventos e é aberto para quem não vai viajar. O aeroporto conta ainda com um terraço panorâmico, espaço aberto ao público com vista para o pátio de aeronaves, e no espaço já se apresentaram artistas de renome nacional. Interessante, Marcos Olivares, aí uma boa notícia, né?
0: Pois é, né? Parabéns aí, né? A esse terminal aeroportuário brasileiro, né? A gente teve muitos dos terminais que estão sob concessão, da iniciativa privada, esse é um deles, né? E depois dessa concessão, realmente mostrando que está valendo a pena, né? Porque se está ali ganhando esse título, não é só porque o lugar é bonitinho, não é porque fazem shows de vez em quando, né? Porque o que o motivo principal da existência dele, né, é fazer com que pessoas circulem ali, pessoas que vão viajar, né, os passageiros, as companhias aéreas tenham total capacidade de trabalho, né, com tranquilidade, com conforto, né, principalmente para os passageiros. Então está oferecendo tudo isso o aeroporto de Florianópolis. Parabéns, né, a esse aeroporto que está nas mãos da iniciativa privada, que realmente uma concessão que está valendo a pena, né? E para aquelas pessoas que se utilizam desse terminal aeroportuário, seja a lazer ou a trabalho, né? Então tem aí essa alegria, esse privilégio de estar em um aeroporto em nível de primeiro mundo, né? Porque agora vai concorrer com os aeroportos de primeiro mundo também, né? Como o melhor aeroporto do planeta. Está aí, né? Um aeroporto brasileiro chegando nesse patamar. É muito legal a gente trazer essa notícia. Bom, vamos agora trazer alguns destaques internacionais. 3 pessoas foram vistas entrando em um bueiro em Nova York, nos Estados Unidos, no último domingo. De acordo com a polícia, trata-se de um grupo de caçadores de tesouros à procura de objetos de valor e sucata metálica arrastados para a rede de esgoto durante as chuvas. Desde o mês de maio, pelo menos 8 casos semelhantes foram registrados na cidade e em Long Island, segundo a revista americana Fast Company. O episódio mais recente ocorreu no bairro de Hampton Heights. Quando a polícia chegou ao local, os 3 homens já haviam desaparecido. Apesar de não considerarem que a prática represente uma ameaça à população, as autoridades alertam que entrar nos esgotos é ilegal e, claro, é perigoso também, né? Mas está aí essa prática acontecer. Nova York, né, é uma das maiores cidades do mundo, do planeta, né? Deve ter uma rede subterrânea ali, né, de túneis, de esgotos. Olha, deve ser uma outra, é uma cidade embaixo da cidade, né?
1: Nossa,
0: deve,
1: mas tem que ter muita coragem, hein?
0: Coisa
1: Nossa.
0: Doida, né? Mas realmente,
1: tá no esgoto.
0: As pessoas
1: você,
0: têm
1: que coragem. Você faz por tudo, dinheiro, hein? Viu? Pra sobreviver.
0: Olha, é
1: complicado.
0: Eu já assisti filmes, talvez você tenha visto também, né? Que as pessoas, elas andam por baixo da
1: já vi em desenho animado. Desenho animado. Pica-pau, tem uns episódios que ele mostra lá embaixo do sistema fluvial ali.
0: Mas tem a ver. Você tem partes. Desculpa, você tem partes lá onde você consegue. É como se fossem córregos, né? Você consegue andar nas laterais, como se fossem mini calçadas. Alguns têm luzes até. Então, tem uma estrutura muito grande, né, subterrânea, na cidade de Nova York. É uma característica dos americanos, né? É muito interessante. Agora, meu amigo, vai saber o que eles vão encontrar nesse lugar. Tudo bem, eles têm um objetivo ali, né? Só que para encontrar o que eles estão procurando, eles encontram diversas outras coisas. Vai saber o que eles encontram. Ó, tem que ter coragem, hein, Wether? Tem que ter coragem.
1: Coragem, estômago, Deve ter sentido, porque se eles continuam, porque já encontraram algumas coisas interessantes, né?
0: Alguma coisa de valor, né? De um bom valor, inclusive. Porque para se sujeitar a isso tem que ser um bom valor.
1: Inclusive temos uma ouvinte, a Luciene, já deve estar dormindo lá na Suíça. Lá são 5 horas avante, né? Então agora lá já é madrugada. Ela diz que lá as pessoas, depois que compram bens novos, qualquer um, móveis, utensílios, eletrodomésticos, etc., elas jogam na rua mesmo. Elas não revendem, não é quem aqui. A gente acaba revendendo, põe nas plataformas de venda. Né? Lá não. Ela pegou muitas coisas boas, ela até mostrou em fotos, né? Objetos de excelente estado, e simplesmente as pessoas não querem mais, compram um novo e jogam na. Nos locais próprios ali de descarte, né? Em bom estado.
0: É uma outra realidade, né?
1: É
0: uma realidade muito diferente da nossa.
1: Para elas é lixo, para nós ainda tem uma utilidade, né? Ela faz enfeites, inclusive mostrou alguns enfeites que ela faz de objetos que foram descartados por outros moradores ali na Suíça. Interessante, né?
0: e objetos que muitas vezes teriam ainda uma vida útil muito grande, né?
1: Sim.
0: Mas,
1: é.
0: Fazer o quê?
1: Pois é. Eu tenho mais um destaque. Diferente. É. Outra realidade, né, Marcos Olivares? A gente segue aqui no nosso noticiário, ainda um destaque internacional. Um avião, ainda falando sobre aeroportos, aviões aqui, um avião da British Airways, que seguia de Londres para Portugal. Olha o que aconteceu, ele precisou retornar ao aeroporto de origem após passageiros relatarem uma janela trincada. Em nota, a British Airways afirmou que esse voo foi desviado por causa de um problema técnico de pequena gravidade e pousou em segurança no aeroporto de origem. A companhia pediu desculpas aos passageiros pelo atraso e disse que trabalhava para reorganizar os planos de viagem.
0: Olha, nunca é um problema simples, né? Porque se fosse um problema simples, ele não teria dado meia volta, ele teria seguido até o seu destino.
1: Os passageiros relataram, né?
0: Não
1: observaram,
0: é?
1: Né? Sim.
0: É uma
1: que é trincadinho numa aeronave aberta. Pode causar então, um desastre, né?
0: Né? Se resolve estourar ali a janela, né? Pode acontecer uma despressurização.
1: Um furinho de nada já vai dar. Como chama? Tem um nome? De pressão? Despressurização.
0: A despressurização, exatamente,
1: é um
0: né?
1: Risco,
0: repentina.
1: Né? As pessoas são sugadas para fora da aeronave, é grave.
0: É um grande risco, né?
1: É um
0: grande
1: sim.
0: risco. Então é claro, né, que a empresa ela quer minimizar, tem o dever até de minimizar, né? E dizendo que é um problema técnico de pequena gravidade, porque realmente tem gente que vai, né, ouvindo.
1: É para não perder passageiros, né? Se ela conta a realidade,
0: passageiro,
1: vai manchar a reputação, a imagem da companhia.
0: Tem isso também. É óbvio que era um problema grave, já que ela teve que dar meia volta e ir para o seu aeroporto de origem em Londres, né? Mas que bom, ninguém se feriu, nada demais aconteceu, né? E deu tudo certo aí nesse voo da British Airways. E aí eles fizeram certo, né? Fizeram o seu pedido de desculpas aos seus passageiros que tiveram que viver esse transtorno, né? Olha, parece que não, né? Mas são milhares de voos que acontecem diariamente no mundo, né? E aqui, como a gente tem vários fusos horários, né? Então aqui quando é 3 da madrugada aqui, é 3 da tarde no Japão, é meio-dia em outro lugar, é 10 da manhã em outro lugar, então a aviação ela está 24 horas por dia com milhares de aviões simultaneamente voando. Então a gente fala assim, poxa vida, mas um avião, né? Qualquer problema pode causar a perda de vidas humanas, é verdade. Mas são milhares de aeronaves ao mesmo tempo voando, né? Então por mais que se tenha uma manutenção rígida, rigorosa, né, as empresas trabalhem nisso, seus funcionários sejam altamente treinados, e eu creio nisso, né, porque senão não tem condições de você colocar uma aeronave, né, de grande porte no ar todos os dias, né, muitas vezes, mais de uma vez por dia, se ela não tiver com tudo em ordem ali, né? Então a gente parte do princípio que você vai fazer um voo seguro.
1: Então
0: quando acontece algo desse tipo, realmente, né, a empresa precisa vir a público, precisa se desculpar, porque é algo que não pode, não deve acontecer, né? Mas é um acidente, né? Justamente porque se tivesse dentro do previsto não aconteceria, né? Não é uma negligência, né? Dificilmente uma empresa no nível da British Airways, né? Do porte da British Airways teria uma negligência, né? Para causar qualquer transtorno, né, para os seus passageiros. Mas é interessante, né, a gente pensar isso e entender que ao mesmo tempo são milhares de voos simultâneos nesse momento acontecendo pelo mundo, né, e todos eles têm que ser rigorosamente vistoriados. Então, vez ou outra pode acontecer alguma coisa.
1: Sim.
0: Olha, só para a gente fechar aqui os destaques internacionais, o governo dos Estados Unidos retirou hoje o nome do venezuelano Jorge Rodrigues da lista de pessoas sob sanções. Ele é irmão da presidente interina da Venezuela, Delcy Rodrigues, e ele é presidente da Assembleia Nacional Venezuelana. Segundo o comunicado do Departamento do Tesouro americano, o nome de Rodrigues aparecia pelo menos 5 vezes na lista de sancionados. A punição determinava o bloqueio de bens e restrições de viagens. Todas as entradas foram removidas. né? Todos os bloqueios de bens, todas as sanções, tudo removido. Rodrigues foi alvo de sanções americanas em 2018, durante o primeiro mandato de Trump. Na época, os Estados Unidos impuseram punições a integrantes do círculo próximo do então presidente venezuelano Nicolás Maduro. Bom, os Estados Unidos tomarem essa atitude, certamente tem coisas interessantes envolvidas aí. A devolução de muito dinheiro. Agora, não sei se vai para os Estados Unidos, se vai para o Tesouro Nacional da Venezuela, né? Mas certamente tem alguns milhões de dólares envolvidos aí. E como ele fazia parte do círculo de amigos próximos do Maduro, certamente ele deve ter contado boas histórias, contado alguns segredos, coisas, né, revelado coisas importantes para, informações importantes para os Estados Unidos. E aí conseguiu ter removido todas as suas sanções. Então, muita gente fala, né, que o processo está lento depois que o Maduro foi destituído do poder na Venezuela, mas a gente vê que aos poucos as coisas vão acontecendo lá, né, na Venezuela, para que o seu povo possa ter uma melhoria de vida, mesmo que seja aí a médio prazo, né? Importante é que ela aconteça de uma maneira, né, que a vida possa ser restaurada lá de forma plena, democracia de forma plena, o pleno emprego, as pessoas tendo prosperidade novamente na Venezuela, mesmo que isso leve aí um bom tempo. Foram 20 anos, né? Mais de 20 anos para que a população chegasse no fundo do poço, né? Então não é de um dia para o outro que você vai conseguir trazer tudo aquilo que o povo venezuelano tinha de volta. Vai demorar um tempo, mas, né, com essa retirada de sanções a gente entende que as coisas estão avançando, mesmo que pareça de forma devagar para a gente. É isso.
1: Exatamente. São 10h34, Olivares. A gente vai para o intervalo e depois isso. É o esporte, né? Palmeiras está em campo, está ganhando.
0: Falaremos de atualizar aqui.
1: Está ganhando, né? Beleza. Tá bom. Daqui a pouquinho aí, Marcos Olivares atualizando o nosso ouvinte. A gente volta já.
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3: Voltamos, Marcão.
4: Muito bem, voltamos para falar de esportes aqui no nosso Revista RTM. Olha, nesse momento em campo, pela Libertadores da América, semifinal, Fluminense e Palmeiras. Né? O jogo é no Rio de Janeiro. Fluminense tomou a iniciativa do jogo, né? Afinal está jogando em casa, depois da partida de volta em São Paulo, com a torcida do Palmeiras, né? Na sua maioria. Enfim, aí o Fluminense foi atacar o Palmeiras. Estava jogando bem, mas em um contra-ataque, no finalzinho do primeiro tempo, já nos acréscimos, o Palmeiras foi lá e deu aquela beliscada no Fluminense. Portanto, Fluminense 0, Palmeiras 1. Nesse
5: foi
4: momento,
5: o Flaco Lopes,
4: é o placar. É, esse Flaco Lopes, viu?
5: Podia
4: Flaco,
5: sim.
4: Não, esse menino Matador. Tá dando um trabalho para todo mundo, esse Flaco Lopes. E aí o Palmeiras tá na frente, vencendo por 1-0. Outra semifinal, né, envolvendo a equipe do Flamengo, será amanhã também, às 9h30 da noite. Então, portanto, Palmeiras, né, com essa vitória parcial diante do Fluminense no primeiro jogo da semifinal da Libertadores 2026. Trazendo mais alguns destaques esportivos, o primeiro dia de trabalho do técnico Seedorf, do Corinthians, foi agitado, hein? O holandês desembarcou em São Paulo no início da manhã de hoje, foi direto para o centro de treinamento Joaquim Grava. Lá, ele foi apresentado à imprensa, comandou duas sessões de treinamento com o elenco profissional. Depois deu uma entrevista coletiva, voltou a campo, enfrentou aquela chuva, choveu, fechou o tempo, aí parou o treino e o pessoal ficou só conversando e se apresentou para todos os jogadores. Enfim, um dia agitado, né, com o um novo técnico Clarence Seedorf. Por falta de um agora, quase que a gente ficou sem nenhum. Mas por falta de um agora...
5: Tinha que vir antes, né? Nós não teríamos tomado aquela goleada. Né, que me deixou traumatizado.
4: O Seedorf...
5: Não gosto de lembrar, não.
4: Ele tinha dado uma pausa
5: Clarence
4: na carreira de técnico, viu?
5: Né?
4: O último.
5: Ele tem inglês fluente, ele tem o português fluente. Você viu a coletiva dele?
4: Casado com uma brasileira, né?
5: Sim, é verdade, bem lembrado. É. Ele fala, acho que, três idiomas, né? Ele é muito inteligente.
4: Ele fala muito bem o português, né?
5: Sim.
4: E ele
5: é holandês, né?
4: Holandês, né? O Memphis Depay conhece muito bem.
5: Sim.
4: Ele conhece o Memphis, enfim. Mas não estava treinando nenhuma equipe desde 2019, viu? Desde antes da pandemia.
5: Sete anos.
4: Então, 7 anos. Mas é. Desenferrujado no Corinthians. Vamos ver se vai dar certo, né?
5: Precisamos.
4: Chegou,
5: né?
4: Hoje.
5: Precisamos, que já estamos lá na lanterna, Marcos Olivares. Precisamos urgentemente mudar essa situação, Marcos Olivares.
4: É. Estamos próximos, mas.
5: Eu acho que reserva, o jogador que não joga bem devia ficar na reserva e ganhar menos. Viu? Eles ganham muito, não entregam o que deveriam em campo. Né? Minha opinião, né?
4: Concordo com você.
5: Tá de reserva, ganha menos. Entendeu? Fica ali. Sei lá. Vamos ver agora como é que vai ser.
4: É isso.
5: Seguinte, Marcão. Eu tenho mais um destaque agora falando do Cruzeiro. Ó, ele apresentou hoje o ex-jogador Paulinho. Agora é o novo executivo de futebol do Cruzeiro, hein? O gestor vai compor a diretoria, passa a atuar diretamente com o dia a dia e planejamento de elenco da Raposa, Marcos Olivares. Isso aí, mais uma notícia aí pro time mineiro.
4: Ele começou como. Ele parou de jogar futebol, começou como gestor no Mirassol, fez um excelente trabalho e vários clubes grandes já estavam de olho, já tinham feito convites para ele. E agora há 2 meses aí do final do Campeonato Brasileiro, o Mirassol não está muito bem, mas a gente torce para que se mantenha na Série A, né? Mais uma vez aí para o ano que vem, vai ter que continuar fazendo um bom planejamento. Paulinho, né, fazia parte de tudo isso e agora vai tentar levar essa expertise que ele demonstrou ter, né, de uma forma natural, para o Cruzeiro, né? O primeiro desafio dele de um clube gigante, que é o Cruzeiro. Então, aí que o Paulinho possa realmente fazer um bom trabalho na equipe do Cruzeiro. E olha, pessoal, que vamos mudar de modalidade, vamos falar de tênis. Tinha um pessoal aí contando com um dinheirinho extra para passar o fim do ano, para comprar uns presentes de Natal antecipados, né? Por quê? Porque estavam de olho em um torneio Grand Slam que ia acontecer na Arábia Saudita, mas que teve que ser adiado. Então, esqueço que o presente de Natal vai vir só depois do Natal. Por quê? O Six Kings Slam, que é o torneio que tem a maior premiação do tênis mundial, com direito a um prêmio total de US$6 milhões ao campeão, não acontecerá mais neste mês. Por conta dos recentes ataques com mísseis e drones à Arábia Saudita, né, feito pelos Houthis do Iêmen, a disputa em Riad, capital do país, foi adiada, ocorrerá somente entre os dias 27 e 30 de dezembro, depois do Natal. Então, quem estava com expectativa de ganhar esse grande slam, faturar US$6 milhões para comprar um presentinho ou outro no Natal, vai ficar só para o ano novo agora, viu, meu caro Héctor Nóbrega?
5: Que coisa, hein, Marcos Olivares? Essas guerras, hein? Acaba logo isso aí.
4: Pois é.
5: Vamos lá. Temos mais algum destaque, Marcos Olivares, os placares aí, você que está acompanhando, é tudo igual, né?
4: Por enquanto é isso.
5: Novidades.
4: Sem alterações.
5: Perfeito. Então a gente assim fecha, ouvintes, o nosso boletim, mas o Revista segue. A gente vai avançando aqui. Vamos ouvir a mensagem para hoje com o Pastor Janos? Vamos ouvir?
4: Vamos lá.
3: Mensagem para hoje. No campo, o dia começa cedo. O pecuarista abre a porteira, chama o rebanho e observa. Ele conhece os animais, percebe quando uma vaca está abatida ou quando uma ovelha se afasta. Quem cuida precisa estar atento, precisa separar, proteger e identificar. Quem cuida, observa. Quem ama, protege. Quem conduz, chama. Essa experiência ajuda a entender os cuidados de Cristo Jesus com aqueles que foram reconciliados com Deus Pai. O pecuarista faz a apartação, separa animais por idade, saúde ou finalidade. Há momentos em que também precisa retirar um animal do perigo. Cristo Jesus chama você para uma vida separada do pecado. No Evangelho de Mateus, capítulo 25, versículo 32, temos o próprio Cristo separando as ovelhas dos bodes. A pergunta é, você reconhece a voz de Cristo e permite que ele conduza a sua vida? Ouvir não basta. A voz precisa produzir mudança em quem ouve. Depois vem as cercas. O pecuarista verifica os limites e conserta o que foi quebrado. Uma cerca

0: cuida, observa. Quem ama, protege. E quem conduz, chama. Cristo Jesus chama você para abandonar a incredulidade, confiar nele e obedecer o que ele diz. Essa é uma prática diária da fé cristã. Afaste-se das cercas quebradas. Escute a voz de Cristo. Busque a reconciliação e a paz com Deus Pai, pela fé de Cristo Jesus. Há esperança para quem volta ao pastor da reconciliação. Mas há também temor. A voz que hoje chama ao cuidado será a voz do juiz que separará as ovelhas dos bodes. Você quer uma cópia escrita dessa mensagem? 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Até já.
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3: Comece em seu rádio Boletim Rural. Hoje na apresentação de Cláudio Ronchi. E nesta edição, você fica sabendo: queda na importação de fertilizantes acende alerta para a safrinha. Esta e outras notícias agora no Boletim Rural.
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3: Dados divulgados pela consultoria Stoneax mostram uma queda expressiva na importação de fertilizantes pelo Brasil neste ano. Com as incertezas e o conflito no Oriente Médio, o preço de insumos essenciais disparou, como o enxofre fundamental para os fosfatados. Para se ter uma ideia, entre janeiro e setembro, a compra de fertilizantes MAP caiu cerca de 15%, e a de superfosfato simples despencou 24% em relação ao ano passado. Essa cautela dos importados acende o sinal vermelho, já que os estoques de nitrogênio e outros nutrientes para a safrinha de milho podem estar mais baixos. O mercado do feijão começa o mês de outubro movimentado. De acordo com o CPE, os preços do feijão carioca registraram alta na maioria das regiões produtoras. No leste de Goiás, por exemplo, a saca de 60 quilos do grão de qualidade superior fechou cotada a R$ 309,65. Já o feijão preto apresentou mais variação. Alternando altas e baixas em Curitiba, a saca teve recuo de mais de 2%, saindo a R$ 272,83. Com a oferta mais restrita na entre-safra e as incertezas do clima para a nova safra no sul, as compras do varejo seguem focadas na reposição de estoques. As chuvas dos últimos dias estão atrapalhando os trabalhos no campo nas regiões produtoras de mandioca. Com o solo muito úmido, a colheita foi limitada, o que sustentou os preços da raiz, mas reduziu bastante o ritmo dos negócios. Segundo dados do CPE, o esmagamento semanal de mandioca pelas fecularias caiu para o menor volume registrado desde janeiro. Além disso, o excesso de umidade está deixando o desenvolvimento das lavouras mais lento, com risco de perdas de produtividade. Esse cenário deve manter a oferta restrita no mercado nos próximos dias. Com fonte de Globo Rural, produção de Karina Joubert, coordenação de Marcelo Fávero, direção de André Castilho, com realização da sua RTM Brasil, na apresentação de Cláudio Ronchi, esta foi mais uma edição do seu Boletim Rural.
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0: Muito bem, faltando 9 minutos agora para as 11 da noite, reta final do nosso Revista RTM. Hora de nós sabermos quem está conosco aqui. Hora de falarmos com os nossos ouvintes, meu caro Héctor Nóbrega.
1: Isso.
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0: Ah, que maravilha. Quem é que está conosco nesta gloriosa noite de quarta-feira?
3: Atenção, rádio ouvintes da Rádio Transmundial, nosso WhatsApp, 11974-181-456. 55 antes do 11 para você que está fora do território nacional. Olha só, Marcos Silvestre, quem chegou aqui...
0: Gostei, mandou bem.
3: Gostou? Opa!
0: Gostei. Muito bom.
3: Olha só quem está ouvindo a gente. Do outro lado do mundo, Marcos Olivares, está. Agora são 8 para as 11 da noite lá, 8 para as 11 da manhã. Japão. Amamatsu. Oh,
0: beleza.
3: Masami Hoshi, ou Oshi.
0: Tudo bem, Masami?
3: Conhece já? Está sempre com a gente, Marcos Olivares, é isso? Ouvinte assíduo?
0: De vez em quando dá uma participadinha com a gente.
3: Aí, ó. Que honra. Masami. Logo hoje que eu estou aqui. É uma honra. É. Ele diz assim, boa noite, Marcos e Ettore, Masami e família, aqui em Amamatsu, Japão. Olha que honra, hein? Que alegria.
0: Tudo bem, Masami. Grande abraço para você e toda a sua família.
3: Atravessando, né? Os oceanos.
0: Prestigiando a gente aqui. Olha, sim, que bacana.
3: O Levi, Marcos Olivares, nosso, sim, querido ouvinte Levi, que mora no Rio Grande do Norte, mais precisamente no município de Mossoró, está mandando um forte abraço. Né? Tá mandando um abraço para você, Marcos Olivares, para todos nós.
0: Obrigado.
3: Aqui. Tá sempre conosco, Levi, viu?
0: Sim.
3: Parceirão. Ettore Nóbrega e Marcos Olivares, tudo bem com vocês? Aqui tá bem. E aí, Marcos Olivares, como é que tá aí? Marcos Olivares do
0: Joia,
3: E eu aqui no estúdio
0: um
3: C.
0: Like para ele, ó.
3: Aí, essa aqui. Essa. Aí, vai ficar. Pô, ficou legal,
0: muito
3: hein?
0: Muito bem.
3: Ficou legal. Fica. Pena que a Salvina não printou aquela hora a tela, Marcos Olivares. Não fez os screenshots. Puxa, não registrou. Tô ligado que nesse programa maravilhoso, desse horário, o Revista RTM é bom demais. Desejo a todos os ouvintes uma noite abençoada na presença de Jesus. Coisa boa, hein? É o Levi.
0: Amém.
3: As palavras dele aqui. Opa, esse amigão, hein? Ele me achou lá no Instagram, o Marcão. Não, confundi. O baterístico, nosso querido baterístico, quem é?
0: Ah, Luiz Justino.
3: Luiz Justino, exatamente.
0: Luiz Justino.
3: Encontrei-o lá no Instagram. Não sei se está ouvindo.
0: Legal.
3: Um abraço para ele. E quem já registrando sua participação é o de São Paulo do Potengi, também Rio Grande do Norte, Nordeste brasileiro, o João Batista de Aquino. Hoje tem Verdão.
0: O João Batista tá feliz da vida, João.
3: Como é que pode, né? Ele não é de São Paulo, ele é de São Paulo, mas não é. São Paulo do Nordeste. E torce pro Palmeiras, hein? Ei, João.
0: Pois é.
3: Tem que torcer pro Corinthians, João Batista. Tem que ajudar a gente aí.
0: Ele
3: somos
0: quer
3: sofredores,
0: ser feliz, meu amigo. Não quer sofrer, não.
3: Ah, você não é feliz, Marcos Olivares? Você é um homem feliz. Mudou de time, mesmo, pô. Então, estamos tristes no momento, né? Estamos passando por um momento de crise. Vamos sair dessa.
0: Não brinca com isso, fica muito sério.
3: Agora quem é o técnico mesmo? É o
0: Clarence.
3: Clarence Seedorf. Quem mais aqui? Ó, você viu a foto que eu mandei aí? Você viu aí o lanche aí do nosso querido Guilherme?
0: Eu vi.
3: O lanchão, hein?
0: Meu amigo.
3: Turbinado, hein?
0: Bonito, viu? Turbinado. Ah, americano sabe fazer lanche, meu amigo. Ah, vai estar lá.
3: Tem uma latinha de coca ali ao fundo.
0: Eu sei fazer aqui o meu lanche ao melhor estilo americano. Ficou bonito, viu? E tenho certeza que ficou saboroso também.
3: Ficou bem... ele colocou até umas folhas de alface na lateral ali. Muito bom. Show.
0: É pra não ficar com a consciência
3: equilibrada. equilibrar. Vamos lá. Deixa eu ver aqui, atualizando a minha tela, Marcos Olivares. Cristiano... Vamos ver se eu falo esse nome, hein, Cristiano? Se eu errar, me corrija aí. Cristiano Chalmers. Ou Chalmers, é isso? Ele está em Caçapava do Sul.
0: Bem, esse
3: conhece?
0: Mesmo.
3: Que estado que é? Conheço. Caçapava do Sul? Que estado que é? Rio Grande do Sul?
0: Rio Grande do Sul. Rio Grande do Sul, tchê. Ele que é esposo da Fernanda.
3: Ah, então, outro esposo de Fernanda. Você, sua esposa se chama Fernanda, e ele também.
0: Sim. Né?
3: Boa noite, dupla dinâmica. Parece que estou ouvindo o Ronk dizendo que... Nós não somos assim. Quando Olivares elogiando Palmeiras, Não senti que era de coração essas palavras, hein?
0: É de coração, é nosso
3: só fatos.
0: Irmão. Que isso, é só fatos.
3: Tá mandando um baita abraço. Tô
0: feliz com esse gol aí, dono, em cima do Fluminense, você não sabe, viu? Você nem sabe, viu, Cris? Você nem sabe. O Cris que... É. Ele torce pro Grêmio e a esposa torce pro Inter, viu?
3: É, ah, é? Meu amigo, tá explicado. É isso.
0: A briga é boa.
3: Tá 1-0 aqui, acabei de atualizar aqui.
0: Ainda, né?
3: Dora Lobato chegou, Marcos Olivares.
0: Olha ela aí.
3: Doraci.
0: Vem, Dora.
3: Em Turilândia, Maranhão.
0: Sim.
3: Tá acompanhando, disse que ama muito ouvir a RTM, gosta muito do programa. É, que Deus abençoe grandemente toda a equipe aí. Um abraço para todos, fiquem com Deus. Valeu, Doraci. Lobato, Maranhão, Turilândia, é isso, Marcos Olivares. Ah, olha quem chegou aqui, de Imperatriz do Maranhão, hein? Ela mesma, de Imperatriz, é.
0: Sim.
3: Começa com A.
0: Só pode estar falando de uma pessoa.
3: É, antes vamos dizer o que ela disse aqui. Olá, meus amiguinhos, meus amiguíssimos, ela disse.
0: Meus amiguíssimos.
3: Isso, tem que esticar, esqueci. Aí, eu tô meio enferrujado, viu? Faz tempo que eu não venho aqui. Abençoada noite. Olha lá,
0: conectadíssima.
3: Nesta diviníssima programação.
0: Gostei do diviníssimo. Gostei.
3: Gostei também. Vocês são mil.
0: Mil.
3: Mil. Deus os abençoe.
0: Amém.
3: Cheiro no coração.
0: Coração.
3: Então, dito isso, eu já sei, você também já sabe.
0: Dela,
3: e boa parte da nossa audiência já sabe de quem se trata.
0: Então vamos fazer aquele grande coral.
3: Vamos lá, em coro, hein? Um, dois, três e... Não, pera. Parou. Calma, Max. Calma. Um, dois, três e... Perdi o fôlego. Eu não enchi bem os pulmões.
0: Bem-vindo,
3: Ainoa. Fiquei sem fôlego agora. Mas é isso. Ainoa Souza. A gente sempre faz essa esticada aqui, porque ela... Já é da família Revista RTM, tá sempre com a gente.
0: Exatamente.
3: Tá aí, Marcos Olivares, agradecendo a você, aos ouvintes.
0: Essa picadinha da Inoan, viu, vem de Victor Augusto. Victor
3: Augusto. Exatamente, é. O grande Victor Augusto.
0: Deste programa.
3: Sim.
0: Até o ano de 2022.
3: Exagerou, meu.
0: Nossa.
3: Voltou até o século passado, Marcos Olivares. Você estreou aqui oficialmente no horário em
0: 2022.
3: Isso. Agora Vitor Augusto é pastor, né? Ali na Videira, na Grimaldi, né? Vila Grimaldi, né? Zona Leste.
0: Vila Grimaldi.
3: Por essa razão ele não está mais conosco. Mas Marcos Olivares assumiu em grande estilo e o Revista adquiriu todo esse formato aqui, aprimorou ainda mais o que já era bom. E é uma honra, Marcos Olivares, estar aqui nas ausências dos titulares. E tamo junto. E eu agradeço numa próxima, se Deus permitir, eu volto aqui, Marcão.
0: Tá certo, obrigado aos nossos ouvintes, pela audiência, pelo carinho, a todos que participaram também. Amanhã tem mais, se Deus quiser, a partir das 10 da noite, no horário de Brasília, todos convidados a estarem
3: com o Dinho de volta,
0: mais
3: uma
0: vez. Sim, o Dinho Oliveira deve voltar amanhã, se Deus quiser. Pastor Tamir chegando na sequência, Cláudio Ronco também vai te fazer companhia durante toda a próxima madrugada. Héctor Nóbrega, obrigado aí pela ajuda, pela força, né, por abrilhantar este programa nesta quarta-feira, desejando a você uma boa viagem de volta, que dê tudo certo, chegue em casa, se seque e não tenha consequências do frio causado pela chuva, viu, meu jovem?
3: Viagem longa.
0: Grande abraço, muito obrigado.
3: Até grande abraço, Marcão. Obrigado, até. Valeu, ouvintes. Valeu, Marcão, abração.
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1: Querido amigo, depois desse momento inicial tão importante de cada programa, onde compartilhamos e oramos, edificando-nos mutuamente, temos diante de nós a tarefa de estudarmos o capítulo 14 do livro de Gênesis. São 24 versículos com uma divisão clara dos assuntos narrados. Do versículo 1 ao 11, temos o relato e o registro da primeira guerra da humanidade. Do versículo 12 até o 17, temos o relato da prisão de Ló e da sua libertação por Abrão. E do versículo 18 até o 24, temos o relato do encontro entre Abrão e Melquisedeque, o primeiro sacerdote da história. Depois de termos visto no capítulo 13 as diversas experiências de Abrão, temos que estudar cada uma dessas partes do capítulo 14. Então, em primeiro lugar, nos versículos 1 até 11, nós vamos ver o relato da primeira guerra registrada na história bíblica. Essa é uma guerra de 4 reis contra 5 reis, num local conhecido da história bíblica. Essa primeira guerra aconteceu no Vale de Sidim, que na verdade é o Mar Salgado, ou também conhecido como Mar Morto, ou ainda Mar de Arabá, conforme nós lemos nos versículos 3 e 10. Nos versículos 1 e 2, nós lemos o seguinte: sucedeu naquele tempo que Anrafel, rei de Sinar, Arioque, rei de Elazar, Kedorlaomer, rei de Elão, Etidal, rei de Goim, fizeram guerra contra Bera, rei de Sidoma, contra Birza, rei de Gomorra, contra Sinabe, rei de Admá, e contra Semeber, rei de Zeboim, e contra o rei de Bela, e esta é Zoar. Nossa, quantas palavras difíceis, não é mesmo? Esse é um relato interessante, porque os 4 primeiros reis se ajuntaram para derrotar os reis de Sodoma e Gomorra e outras 3 nações amigas. Os reis dessas 5 nações foram derrotados e levados cativos. Embora alguns críticos rejeitem esse registro bíblico, com a arqueologia, monumentos têm sido encontrados, assim como inscrições, com os nomes dessas nações. Eles realmente fazem parte da história, eles realmente existiram. Sabe-se hoje, prezado amigo, que Elão é parte do Irã moderno, que os outros 2 reinos provavelmente são da região da Turquia e um deles ainda da região da Babilônia, hoje o país que conhecemos como Iraque. Exatamente, então eles são registros históricos. Isso é importante porque o registro bíblico é confirmado. Assim temos aqui o registro da primeira guerra da humanidade. Mas esse é um registro triste. E sabe por quê? Porque aqui vemos como a humanidade começou cedo com essa prática odiosa e tão violenta que é a guerra. O versículo 3 diz assim: todos esses se ajuntaram no Vale de Sidim, que é o Mar Salgado. Imagine só esse conflito. Quantas vidas foram ceifadas, quantos lares foram desfeitos, mas na verdade esse é o resultado da guerra e da ambição do ser humano. A vitória foi obtida pela confederação dos 4 reis saqueadores que mantiveram os 5 reis derrotados, servindo-os por um período de 12 anos. Isso nós vemos no versículo 4. Essa servidão era do tipo chamado vassalagem, isto é, os reinos derrotados tinham obrigação de pagar pesados impostos, pesados tributos aos reis vencedores. E com isso tudo, o povo sofria, pois a carga de impostos era sempre muito alta. Nos versículos 5 a 7, encontramos o relato de que esse grupo de 4 reis ainda atacou e juntos subjugaram mais nações. Mas também nós lemos nos versículos 8 a 10 que eles mostram que houve um levanto contra esse domínio violento. E no versículo 8, literalmente, diz as seguintes palavras: então saíram os reis de Sodoma, de Gomorra, de Admá, de Zeboim e de Bela, esta é Zoar, e se ordenaram e levantaram batalha contra eles no vale de Sidim. A reação é que se podia esperar. Depois de 12 anos de domínio e de pesadas taxas, houve uma reação contra essa humilhante situação. Mas assim como acontece em nossas vidas espirituais, quando não nos preparamos bem para as batalhas, corremos o risco de sermos derrotados de uma maneira ainda mais contundente. E foi exatamente isso que aconteceu com aqueles 5 reis. Ao enfrentar um inimigo poderoso, eles foram novamente derrotados e tiveram que fugir para o Vale de Sidim, isso é, para o Mar Salgado ou o Mar Morto. E no caminho de fuga, muitos morreram caindo nos poços de betume daquela localidade. Mas o mais triste ainda é o relato que aparece nos versículos 11 e 12, que dizem o seguinte: tomaram, pois, todos os bens de Sodoma e de Gomorra e todo o seu mantimento e se foram. Apossaram-se também de Ló, filho do irmão de Abrão, que morava em Sodoma, e dos seus bens, e partiram. Você percebeu que situação delicada se encontrava Ló? Por ter escolhido em primeiro lugar as campinas verdejantes do Jordão, conforme vimos no programa anterior, em 13:11, Ló foi se aproximando cada vez mais de Sodoma e Gomorra, e depois começou a morar lá na própria cidade. Então, além da frouxidão espiritual daquele povo, que era pecador diante do Senhor, Ló acabou se envolvendo com eles e foi penalizado nessa guerra. Podemos conjecturar que a guerra se deu por motivos comerciais. Por quê? Porque na localidade havia muitos poços de betume, que, em palavras de hoje, quer dizer que havia naquela localidade muito petróleo. Mas será que naquele tempo havia já uma procura por esse bem tão precioso como em nossos dias? Não, com certeza não. Como acontece hoje, com certeza não. Mas devemos perceber que o betume era usado na calefação das embarcações e certamente em outros tipos de construções que necessitavam de uma vedação completa. Você deve se lembrar que a Arca de Noé foi assim betumada e que foi Moisés também colocado no rio Nilo num cestinho como betumado. Então, o betume era valioso e a motivação da guerra pode ter sido muito bem comercial. E assim Ló também foi envolvido, pois sendo ele muito rico, chamou a atenção daqueles reis gananciosos. Querido amigo, chegamos agora na segunda parte do capítulo 14, onde nós verificamos o envolvimento de Abrão nessa situação. Abrão, com certeza, envolveu-se porque Ló, seu sobrinho, havia sido levado cativo. Vimos nesses 4 reis orientais que levaram os presos os reis de Sodoma, de Gomorra, e que Ló também foi levado cativo. Mas, na verdade, a pergunta surge: como é que foi que Abrão se envolveu? Como é que Abrão soube e se envolveu nesses acontecimentos? Abrão, que demonstrava fé crescente no Senhor, se colocou numa guerra arriscada sem que tivesse sido envolvido diretamente. Por quê? Porque ele queria libertar o seu sobrinho Ló. Mais uma vez, ele demonstrava o ser cuidadoso, o ser atencioso por esse seu sobrinho, que tinha perdido seu pai, Arã, e que provavelmente tinha ficado sob a sua responsabilidade, sob a sua tutela. Como veremos nos versos posteriores, a vitória de Abrão foi surpreendente, porque ela foi obtida diante de uma confederação de 4 reis saqueadores que mantiveram 5 reis derrotados, servindo-os pelo espaço de 12 anos. Então, como é que se deu o envolvimento de Abrão nessa guerra? Ora, esse envolvimento aconteceu e a sua vitória aconteceram porque ele foi avisado da tragédia. As palavras do versículo 13 são as seguintes: porém veio um que escapara e o contou a Abrão, o hebreu. Esse habitava junto aos carvalhais de Manre, o amorreu. Ele era irmão de Escol e de Aner, os quais eram aliados de Abrão. Podemos então ver, querido amigo, que Abrão tinha um grupo de homens com ele, com quem podia contar. Na verdade, Abrão foi se relacionando com os antigos moradores da terra e assim tinha companheiros com quem podia contar nessas horas de incertezas. Mas no versículo 14 nós lemos o seguinte: Ouvindo Abrão que o seu sobrinho Ló estava preso, fez sair 318 homens dos mais capazes, nascidos em sua casa, e os perseguiu até Dan. Pelo número de servos que Abrão tinha, pode-se ver que ele era realmente rico. Na sua própria fazenda, ele tinha 318 empregados preparados para uma situação dessa de emergência. Naturalmente, podemos supor que esses homens eram casados e tinham pelo menos um filho. Então, Abrão tinha mais do que esses 318, porque esses eram apenas aqueles que estavam preparados para entrar numa guerra e lutar. Deveriam haver também mulheres, crianças, assim como pessoas idosas sob a sua responsabilidade. De fato, então, Abraão era um homem abençoado por Deus. E aí o versículo 15 nos mostra que, além de ser rico, Abraão era também inteligente. Ele elaborou uma estratégia para libertar o seu sobrinho Ló. O versículo diz assim: "E repartidos contra eles de noite, ele e os seus homens feriu-lhes e perseguiu-os até Robá, que fica à esquerda de Damasco." Abraão os perseguiu até o norte de Damasco com uma estratégia militar muito boa, e assim ele conquistou essa vitória. O inimigo correu, deixando para trás de si o povo que ele havia sido capturado. E como vemos então, Abraão conseguiu resgatar tudo o que havia sido perdido, e aí os textos do versículo 16 e 17 dizem o seguinte: "Trouxe de novo todos os bens e também a Ló, seu sobrinho, os bens dele, ainda as mulheres e o povo. E após voltar a Abrão de ferir a Kedorleomer e aos reis que estavam com ele, saiu-lhe ao encontro o rei de Sodoma no vale de Zafé, que é o vale do rei. Aqueles reis haviam levado Ló, as mulheres e o povo, como quê? Como escravos. Eram reis impiedosos. Mas quando enfrentaram Abrão e seus homens, eles foram derrotados e fugiram. Essa ação do patriarca impressionou muito os reis de Sodoma, de Gomorra e aqueles outros que estavam presos. E a atitude do rei de Sodoma, procurando Abrão para encontrá-lo, certamente foi com uma motivação de agradecer-lhe e oferecer-lhe gratificações. Quando contamos com a presença de Deus, podemos ser ousados e sermos uma bênção para outras pessoas, libertando-as dos seus problemas. Isso acontece conosco também. Haverá gratidão delas, mas devemos louvar a Deus que nos possibilitou de sermos usados por Ele para essa tarefa, para essa libertação. É essa atitude que veremos nos próximos versículos, no encontro de Abraão com Melquisedeque. Então, querido amigo, chegamos à parte final do nosso texto, dos versículos 18 a 24. Preparando-nos, então, para o final do programa, nós vamos analisar esses versículos e percebermos que lições eles podem nos ensinar. O texto dos versículos 18 a 21 dizem assim: "Melquisedeque, rei de Salém, trouxe pão e vinho. Ele era sacerdote do Deus Altíssimo. Abençoou ele Abraão e disse: Bendito seja Abraão pelo Deus Altíssimo, que possui os céus e a terra, e bendito seja o Deus Altíssimo, que entregou os teus adversários nas suas mãos. E de tudo lhe deu Abraão o dízimo." É um relato interessante, não é mesmo? Quem era esse personagem e de onde veio esse homem chamado Melquisedeque? Diz o texto que ele era rei de Salém, mas que ao mesmo tempo ele era sacerdote do Deus Altíssimo. Mas como é que foi que ele chegou a conhecer o Deus Altíssimo? Deus era realmente o único para Melquisedeque? Alguns críticos entendem que havia monoteísmo antes do politeísmo. Em outras palavras, todos os homens têm o conhecimento do Deus vivo e verdadeiro. É o que o apóstolo Paulo diz em Romanos 1:18, quando ele afirma o quê? Que os homens conhecem a Deus, mas não o glorificam como Deus, como Criador. Mas aqui temos Melquisedeque. Ele era um sacerdote. Ele naturalmente teve um conhecimento correto do Deus vivo, do Deus verdadeiro. E veio trazendo vinho e pão para o patriarca Abrão. Exatamente aqueles dois elementos da comunhão, da ceia memorial. Agora, o que ele tinha em mente quando trouxe esses dois elementos para oferecer a Abrão? Melquisedeque é mencionado 10 vezes na Escritura. Além dessa referência aqui em Gênesis 14, 18, temos uma referência a Melquisedeque no Salmo 110, versículo 4, onde lemos: Tu és sacerdote para sempre, segundo a ordem de Melquisedeque. Depois nós vamos encontrar outras referências a Melquisedeque na carta aos Hebreus, nos capítulos 5, 6 e 7. Focalizaremos esse interessante personagem quando nós chegarmos lá, mas com certeza vai demorar muito, então vale a pena fazermos algumas observações a respeito dele já agora. Nada sabemos a respeito da origem de Melquisedeque. Não se menciona a sua genealogia. E isso é realmente estranho, porque temos visto e temos dito que o livro do Gênesis é um livro das genealogias, é o livro das famílias, das informações sobre as gerações. Nós não sabemos de onde ele apareceu, mas sabemos sim que ele apareceu para ser um tipo da pessoa de Cristo, que também não teve princípio, nem terá fim. Falando então sobre Melquisedeque, autor da Epístola de Hebreus, no capítulo 7, 1 a 3, diz o seguinte: Diz que esse sacerdote era um tipo de Cristo, que também fez o serviço de um sacerdote, como aqueles da posterior ordem de Arão, da ordem dos Levitas. Cristo, como sumo sacerdote, pertencia à ordem sacerdotal de Melquisedeque, porque assim como esse antigo sacerdote, Cristo não tinha origem humana e nem fim dos seus dias. Melquisedeque trouxe pão e vinho para Abrão. Quando instituiu a ceia do Senhor, a ceia memorial, Jesus ofereceu o quê? Pão e vinho para os seus discípulos e a todos nós, os crentes de todos os tempos, como símbolos do quê? Do seu corpo partido na cruz por nós e do seu sangue derramado para a remissão dos nossos pecados. O sacerdócio de Arão era só para o povo de Israel, porém o sacerdócio de Melquisedeque era um tipo do sacerdócio universal de Cristo para todas as nações. Mas vamos voltar agora para o capítulo 14 de Gênesis. No versículo 21, lemos o seguinte: Então disse o rei de Sodoma a Abraão, Dá-me as pessoas e os bens ficarão contigo. Mas Abraão lhe respondeu, Levanto a mão ao Senhor, o Deus Altíssimo, o que possui os céus e a terra, e juro que nada tomarei do que é teu, do que te pertence, nem um fio, nem uma correia de sandália, para que não me digas, eu enriqueci Abraão. Nada quero para mim, senão o que os rapazes comeram e a parte que toca aos homens de Aner, Escol e Manre, que foram comigo, esses que tomem o seu quinhão. Nós temos aqui, prezado amigo, o testemunho de Abraão diante do rei de Sodoma. Abraão estava disposto a mostrar a sua fé em Deus e não se comprometer com aquilo que um rei pagão e infiel queria lhe dar. Abraão queria receber de Deus a recompensa por ter defendido aqueles que haviam sido injustamente levados cativos. Abraão queria receber de Deus a bênção de ter libertado seu sobrinho Ló. Ele não queria um pagamento humano. Deus lhe recompensaria. E além disso, nós podemos perceber que ele tinha recebido a bênção de Deus por meio de Melquisedeque, o sacerdote do Deus Altíssimo. Aquele oferecimento do rei de Sodoma foi com certeza uma tentação para o patriarca. Mas, graças a Deus, felizmente, Abraão já estava preparado para não cair nessa tentação. E ele tinha sido preparado naquele encontro inspirador que teve com Melquisedeque, o sacerdote do Deus Altíssimo. O que nós vemos aqui, então, é que Deus prepara os seus servos para enfrentarem algumas tentações. Abraão saiu de cabeça erguida de diante do rei de Sodoma, após ter rejeitado seus oferecimentos. Abraão tinha ao seu lado o Deus que criou os céus e a terra e demonstrava novamente a sua generosidade, o seu interesse pelos outros, quando disse que os rapazes, sim, que acompanharam ele deveriam ser pagos. Era muito justo que assim o fizessem. Abraão então intercedeu por aqueles que lutaram com ele na defesa daqueles reis. Mas quanto a ele mesmo, Abraão, ele não queria receber absolutamente nada para si mesmo. Ele confiava em Deus. Querido amigo, nós estamos chegando assim ao final de mais um programa. São muitas lições que a palavra de Deus está trazendo para nós. Na verdade, o que nós temos que perceber aqui é que a vida de Abraão, com altos e baixos, e nós vamos ver ainda mais detalhes dessa vida nos próximos capítulos, nós vamos encontrar Abraão sendo edificado, sendo forjado na fogueira das provações a ser um homem de fé. E qual a implicação para nós? Isso implica para nós que, se quisermos ser homens usados por Deus, se quisermos ser considerados homens de fé, nós vamos passar também pela fornalha, pelo forno das provações, das tribulações, como temos visto com Abraão. É através das provações que Deus vai nos trazendo a perfeição, nos trazendo a maturidade, a sermos semelhantes ao Senhor Jesus Cristo. Assim, nesses episódios todos, nós vemos Abraão andando passo a passo, caminhando para estar cada vez mais próximo ao Senhor Deus. São inúmeras lições, e eu espero que você esteja sendo capacitado pelo Espírito Santo para aplicá-las na sua vida diária. Assim como Abraão esteve na presença de Melquisedeque, o sacerdote do Deus Altíssimo, eu oro também para que você encontre pessoas que amem, que sejam servas de Deus e que tenham ministração sobre a sua vida, para que você então possa cada vez mais crescer na imagem e semelhança do Senhor Jesus Cristo. Peça ao Senhor a mesma ousadia de Abraão. Peça ao Senhor a mesma possibilidade que Abraão teve de ser uma bênção para libertar aqueles que necessitavam de libertação. Daqui a instantes, ao encerrarmos o nosso programa, daremos o nosso endereço. Gostaria que você anotasse e escrevesse para nós, transmita suas impressões, diga-nos como temos chegado até você, qual tem sido a validade dos nossos programas. Espero a sua companhia no nosso próximo encontro. Deus te abençoe.
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1: A questão sobre liderança na igreja cristã é polêmica e complicada, como você que está acompanhando a série do Conversando com Luiz Saião pode perceber. Afinal, muitos acusam os líderes de serem manipuladores e quererem que seus liderados sejam seus clones. Não foi isso que Paulo quis dizer quando afirma duas vezes em 1 Coríntios e uma em Filipenses que seus leitores precisam ser seus imitadores? Paulo não queria fabricar uma espécie de paulinhos entre os cristãos, professor?
2: Pois é, André, o negócio aqui está complicado, né? Esse negócio de Paulo e os paulinhos aí, esse negócio não sei se vai dar muito certo. Veja lá, o que acontece no Novo Testamento? É verdade que Paulo, especialmente, né, quando nós lemos a carta aos Coríntios, ele deixa muito claro essa questão de que eles devem, até forte, né, sejam meus imitadores como eu sou de Cristo. Aí nós temos que tentar entender o que significa ser imitador. É claro que basta ler 1 Coríntios 12 para a gente descobrir que a marca do corpo saudável da igreja de Cristo é a diversidade. É a pessoa ter dom diferente e que existe uma complementariedade nos diferentes dons que existem na Igreja de Cristo. Aí, o que significa isso? Significa que Paulo não está falando de imitadores no sentido de pessoas que vão reproduzir o próprio Paulo, nem em termos de capacidade, nem em termos de dons, nem em termos de serem parecidos física ou psicologicamente com Paulo. Porque o que acontece, André, que é muito perigoso, é que quando você está ensimesmado, né, se achando o máximo, e achando que a obra de Deus depende de você, né, porque você é o canal da bênção, aí você se torna refém de si mesmo e se acha o máximo. E entrando nesse pensamento perigoso e perverso, a gente começa a imaginar que o mundo seria melhor se tivesse vários nós mesmos no mundo. Os imperadores romanos pensavam assim, né? Eles achavam que, né, eles eram... Eu conheci história de pessoas na história humana que achavam que o mundo devia um grande favor a eles pela existência deles no mundo. E aí, então, existe um processo perigoso de tentar criar pessoas à nossa imagem e semelhança. Paulo não está falando disso. Quando ele fala no seu processo de imitação, isso tem a ver com o caráter de ser uma pessoa, de fato, sintonizada com as referências éticas e espirituais do cristianismo. Ele está falando na sua maneira de conduzir as coisas, submetido plenamente à palavra de Deus. E ele está falando sobre o seu estilo de liderança comprometido com a verdade e com o amor. Paulo não está querendo reproduzir pessoas iguais, mas que o compromisso dos cristãos em termos de dedicação, de esforço, de seriedade e de relacionamento com Cristo deveriam ser do mesmo tipo. Então, aí sim, você pode ser imitador de Paulo. Agora, você tentar descobrir se Paulo tinha cabelo, não tinha, sobrancelha grossa e fazer igual, né? Paulo fazia barba, não fazia, então vou fazer igual também. Porque esse é um problema, né?

0: Encontramos algo sobre ela na Bíblia? Ela tem a ver com aquelas coberturas policiais que o pessoal dá tiro? Ou tem a ver mais com cobertura de bolo ou de tenda?
1: Olha, o negócio está ficando complicado, André. Essas coberturas aí podem fazer mal para quem não pode comer açúcar. Acho que a coisa não vai ser muito doce, não. Veja bem, toda dificuldade que a gente enfrenta no nosso ministério cristão e até mesmo na discussão teológica do ensino da Bíblia, geralmente, André, tem a ver com o que a gente chama de exagero. Tem a ver com, vamos dizer, um desequilíbrio e uma radicalização de um posicionamento adequado. O que quer dizer isso? Significa que no Novo Testamento nós encontramos sim a base bíblica, por exemplo, para um discipulado, que é um ensinamento das verdades da fé, de uma maneira a pessoa crescer num contato mais próximo, mais pessoal, com alguém que é mais experimentado, que conhece mais. E, nesse sentido, a ideia derivada desse discipulado é a ideia de mentoria. O que, tem por trás da mentoria que é tão positivo e importante? A mentoria é uma declaração de que eu sou frágil e não sou suficiente por mim mesmo e que eu vou precisar de ajuda. Porque, sendo humano, mesmo servindo a Deus, numa posição de liderança, eu vou ter momentos de luta, de dificuldade, de dúvida, de fragilidade. E tendo alguém que a gente percebe como maduro espiritualmente, como uma pessoa mais experimentada, que a gente de vez em quando possa ali conversar, abrir o coração, dizer: olha, eu tenho uma dificuldade nessa área, eu preciso, o que, você me orienta nesse sentido? Isso é bom e é saudável. Mas tudo com um determinado bom senso e limite. Porque, veja bem, quando você entrega a sua vida para uma outra pessoa, isso é poder. Uma pessoa que conhece todos os detalhes a seu respeito, na sua vida, ela tem você, vamos assim dizer, nas suas mãos. E essa pessoa também é humana. Essa pessoa também está sujeita aí a fragilidades. Então, eu conheço diversas histórias de alguém que foi lá e confiou cegamente em alguém que nem tão amadurecido não estava. E depois essa pessoa, infelizmente, foi lá e acabou criando toda uma dificuldade muito séria. E essas pessoas saíram feridas, machucadas, com problemas sérios. Então, existe um limite. Um mentor sábio não é uma pessoa que força alguém a, vamos dizer, a se expor de uma maneira exagerada e até constrangedora. É uma pessoa que ajuda a pessoa a crescer e aprender a como lidar com as suas próprias dificuldades. Então, tem que ter bom senso. E um exagero maior ainda é transplantar essa ideia de mentoria para uma postura um pouco mais mística, que você está sujeito ao outro espiritualmente e ele tem tipo um domínio espiritual sobre você. E que se você não estiver nessa situação, você fica como que espiritualmente prejudicado, porque aí sim essa ideia, eu estou debaixo de uma cobertura. É verdade que existe uma ideia de uma submissão. Não é possível ser cristão independentemente da igreja. Não é possível estar alinhado com o Novo Testamento sem ter alguém a quem prestar contas e receber orientação e direção da parte de Deus. Então, nesse sentido, existe uma cobertura, mas esse negócio de que a pessoa, tudo que ele vai fazer, ele precisa buscar o ungidão, né, ou a ungidona, que diz: não, eu vendo ou não o terreno, ah, eu estou debaixo da cobertura do fulano, vou ligar para ele para saber se eu faço isso ou não, porque ele é a minha. Aí nós começamos a entrar num caminho muito nebuloso e problemático que não é aconselhável e faz com que a pessoa crie uma dependência de outra pessoa, uma dependência que não leva ele a um crescimento, né, a um desenvolvimento, mas sim a uma espécie de perigoso paternalismo que condena a pessoa a um subdesenvolvimento espiritual permanente. Inclusive, André, quando a gente pensa sobre essa questão, quem que seria, né, a referência máxima dessa cobertura, né, ou dessa liderança? É exatamente aquele que está pastoreando a igreja de Deus. E o conselho que nós vemos lá em 1 Pedro capítulo 5, é muito interessante, veja lá o verso 2 e o verso 3, que a ordem é que eles pastoreiem o rebanho de Deus, cuidando deles, não por obrigação, nem dominados por

0: lucro, né? Mas de uma maneira a não ser dominador do rebanho, mas servindo de exemplo para as pessoas. Então, toda vez que eu estou, vamos dizer, discipulando, abençoando, ajudando uma pessoa, e eu me torno dominador da pessoa, aí essa referência do discipulado, essa referência da mentoria foi embora. Porque aí é uma situação em que eu não permito o crescimento pessoal da própria pessoa que caminha pelos próprios passos. E essa atitude é perigosa quando a liderança caminha nessa direção, em vez da gente agir como o versículo diz, que eu devo fazer, especialmente servir de exemplo e não dominar a vida da pessoa. Eu acho que a palavra fundamental é essa, quando a gente corre o risco, até as pessoas fazem isso, né? Mais fácil é entregar a vida para alguém e obedecer o comando e não raciocinar e assumir a responsabilidade na vida. Isso é, vamos dizer, aparentemente confortável, mas é muito perigoso e mais tarde trará muita dor de cabeça.
1: A Bíblia diz em Mateus 23:8 que apenas Jesus é o mestre e nós somos todos irmãos. Diante disso, é necessário que um líder se submeta a outro como seu mentor ou mestre, professor?
0: Jesus é mestre e nós somos irmãos. Isso não significa que não haja necessidade de liderança nem de submissão. Aliás, ao contrário, no Novo Testamento, todos nós somos chamados à submissão de acordo com o ensinamento de Jesus. Aqui, André, vale a pena mencionar uma frase importante de Lutero. O cristão é o mais livre dos senhores, porque ele não está sujeito a ninguém, mas é o mais submisso dos servos, porque ele está submisso a todo mundo. Então, na verdade, eu estou sujeito a todas as pessoas. Por exemplo, se tem alguém na minha igreja que trabalha e dirige o Ministério Infantil, naquela área eu sou sujeito àquela pessoa. Na outra área lá da zeladoria, eu sou sujeito ao fulano. Então, essa mútua submissão é o verdadeiro exercício da fé.
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Bom dia! Chegamos, hein? De mansinho, devagarinho, nesta quinta-feira aqui no Amigo na Madrugada. Muito prazer. Você vem junto conosco pela primeira vez? Já faz um bocado de tempo que você acompanha a programação de um Amigo na Madrugada. Bom dia! Uma excelente quinta-feira. Hoje, 15 de outubro de 2026. Vamos até às 4 da manhã e eu já aproveito para pedir licença para entrar na sua casa, peço licença para entrar no seu trabalho e junto com toda a família RTM, seguimos nesta madrugada, trazendo daqui a pouquinho aquele nosso momento todo especial, momento da leitura do presente diário. Você sabe, né, o presente diário é um devocional, todo dia tem uma mensagem nova. E hoje, 15 de outubro, paramos alguns minutinhos para aprender de forma prática a Palavra de Deus. Eu aproveito para convidar você para fazer a leitura junto comigo. Combinadíssimo? Olha, além da leitura do presente diário, tem daqui a pouquinho Entendendo a Bíblia com o pastor e professor Itamir Neves. Hoje, quinta-feira, tem o Correndo para Vencer. Muito mais. Tem também a sua participação, né? É legal quando chega o seu recado nas madrugadas da RTM. O nosso WhatsApp, o DDD é o 11. O telefone é o 974-181-456. 974-181-456. Posso esperar o seu recado nesta madrugada? Posso então? Então tá bom. Então a gente aproveita para começar a programação de hoje trazendo o melhor da música para você aqui na Igreja Batista da Lagoinha, 6:06 no horário de Brasília. Uma excelente quinta. Deus

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1: Bom dia, vamos com o nosso momento devocional, a leitura do Presente Diário. Hoje, 15 de outubro. O título do Presente Diário: Lealdade. A leitura bíblica fica em 2 Samuel, no capítulo 19, do versículo 24 até o versículo 30. Versículo-chave, 2 Samuel, capítulo 9, versículo 1. Certa ocasião, Davi perguntou: resta ainda alguém da família de Saul a quem eu possa mostrar bondade por causa da minha amizade com Jonatas? Mefibosete era neto do rei Saul. Ainda pequeno, ficou aleijado dos pés, porque sua babá o deixou cair durante uma fuga após a morte de seu pai e avô em batalha. Na leitura bíblica, mesmo tendo sido traído por seu servo, demonstrou-lhe misericórdia. Apesar de ser neto de Saul, adversário de Davi, era filho de Jonatas, o melhor amigo do rei. O monarca não hesitou em amparar Mefibosete, demonstrando generosidade e solidariedade ao lhe conceder moradia, proteção e um lugar à mesa. Tal postura merece aplausos, pois Davi não se aproveitou para se vingar do que havia sofrido por causa de Saul. Antes, guardou seus direitos e os entregou a Deus. O relato de Mefibosete ilustra como compaixão e benevolência podem transformar destinos, mesmo diante de graves adversidades. Davi restituiu ao neto de Saul as terras de seu avô, outra atitude louvável, pois temia o Senhor e confiava em seu amor e misericórdia. A palavra de Deus ensina que lealdade não é apenas um discurso, mas uma postura essencial que se reflete em nossos atos e relações cotidianas. Muitos dizem que são bons e leais, mas sabemos que hoje é difícil encontrar pessoas assim. Por isso, a lealdade é uma qualidade que nos aproxima do Senhor e das pessoas, contribuindo para uma sociedade mais justa e igualitária. A lealdade é um atributo divino. O amor do Senhor é autêntico e constante. Ele age com fidelidade em todo o tempo. Por isso, os filhos de Deus devem buscar refletir valores fundamentais como integridade e sinceridade, qualidades pertencentes ao próprio Deus. O Altíssimo se alegra com quem é fiel em todas as situações. Ser leal é manter-se firme na fé, nas palavras empenhadas, nos sentimentos, compromissos e promessas. Que sejamos a cada dia exemplos de lealdade, assim como Mefibosete e Davi. A lealdade e a compaixão podem transformar vidas.
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1: 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Por restauração e cura para as mulheres ao redor do mundo.
2: Pai de infinita bondade e compaixão, separamos esse momento para pedir pelas mulheres no Camboja, no Sudeste Asiático. Muitas delas carregam marcas profundas em suas almas. Por essa razão, rogamos por aquelas que vivenciam a dolorosa realidade da violência doméstica e cujos corações estão cheios de angústia, medo e incerteza. Clamamos para que o Senhor estenda a tua mão curadora e sare essas feridas emocionais. Derrame sobre a vida delas a tua paz, aquela que o mundo não pode dar, para que não se turbem, nem se atemorizem. Que o teu amor lance para fora todo o medo e traga renovada esperança. Eterno, dê proteção, força e libertação para suas famílias, restaurando o respeito e a segurança em seus lares. Oramos em nome de Jesus. Eu, Cacá Rodrigues, sou grato a Deus por dividir esse momento de oração com você.
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0: Muito bem, voltamos aqui com um amigo na madrugada. Bom dia pra você, uma excelente quinta-feira. Como é bom saber que você sintoniza a gente, faz companhia nesta madrugada. Fique à vontade para mandar um recado. Ah, eu espero a sua mensagem nesta madrugada. Tem o nosso WhatsApp para você participar. O DDD é o 11. O telefone é o 974-181-456. 974-181-456. Vou aproveitar para mandar um abração aqui para Merilene. A Merilene mandou bom dia, Cláudio Ronk. Abençoada quinta-feira a você e todos os ouvintes da RTM. Das bênçãos de Deus aos amigos. Grande abraço. Ô moça, seja sempre bem-vinda. Obrigado pelo carinho, uma excelente madrugada para você também. Você sabe que a Regiane nos acompanha, senador Canedo Goiás, né? Mandou aqui, ó, Cláudio Ronk, boa madrugada de quinta. Tô aqui, ó, ligadinho, ouvindo essa programação abençoada por Deus, nesta chuvinha maravilhosa. Senador Canedo, então, pelo jeito, hoje, na madrugada de quinta-feira, tá bom demais, né, amor? Tá bom demais. O Antônio José nos acompanha ontem, nos acompanha no Amazonas, em Altazes, mandou aqui Cláudio Ronk. Grande abraço a todos que ouvem RTM. Ô moço, vamos junto. É um aproveita para fazer a companhia pro outro. Bom dia, Cláudio Ronk. Não sei se escrevi certo. Fique à vontade, não se preocupa, não. Que Deus abençoe a quinta-feira de todos. Estou aqui, deixa eu ver. Estou aqui em Trindade, Goiás. Tendo uma programação abençoada e caindo uma chuva maravilhosa para aliviar o calorão que anda fazendo por aqui. Deus abençoe. Deus é bom o tempo todo. Veroaldo Souza, diretamente de Trindade, que também tá caindo aquela chuvinha maravilhosa. Seja bem-vindo, moço! Você sabe que a pastora Josi também tá com a gente, né? A pastora Josi nos acompanha em Goiânia. Faz companhia nas madrugadas? Faz. Chegou de mansinho, devagarinho? Chegou. Seja sempre bem-vinda. O Robson Botentuit também tá por aqui, viu? Tá conosco, mandou aquele abração pra Arely Trindade, pro Izinho, e aproveitou para dizer que nos acompanha pela FM Esperança. O Robson Botentuit, que faz parte dos Vitaminados. Olha, para você que vem junto conosco nesta madrugada e também faz parte dos Vitaminados, uma excelente quinta-feira! O Johnny mandou mensagem, nos acompanha no Rio Grande do Norte, tá pedindo uma com o Fernandinho. É, o Fernandinho. Faz tempo que ele não canta, assim, a música inteira, né? A gente tá sempre interrompendo o Fernandinho, né, Fernandinho? Fernandinho é nosso amigo. Mas ele vai cantar, vai soltar a voz aqui. Grande abraço pro Johnny, vamos juntos nas madrugadas da RT. Lembrando que o nosso WhatsApp, o DDD é o 11, hein? O telefone é o 974-181-456. Fernandinho vai cantar o Galileu, né? Galileu, Jesus, tá chegando. Ah, então nosso WhatsApp, o DDD é o 11, o telefone é o 974-181-456. Ah, mandar um abraço aqui também pro José Rodrigues. Bom dia, Igreja Batista Alto da Moca. Paz e graça, também ligado na RTM. É aqui em São Paulo, então. Vem com a gente nas madrugadas, ô moço. Uma excelente quinta-feira. Conhece o Galileu com o Fernandinho?
1: Galileu, Jesus.
0: Aguenta aí pra gente cantar juntos. Olha quem vem com a gente também a Dinael, a sumidíssima da Dinael. Moça! Sumida, hein? Aproveitou também para dizer que em Aparecida de Goiânia tá caindo aquela chuvinha de madrugada. É uma maravilha, né, moça? É bom demais. Dá uma preguicinha, ô Dinael, não dá uma preguicinha? Dá uma preguicinha que eu vou te falar, viu? Mandar também aquele abraço para o sumidíssimo do Amarildo. Amarildo que nos acompanha diretamente da cidade gaúcha. Lógico, a Juliana Lima, de Goiânia, provavelmente ela tá no plantão hoje. Tá, hoje tá com a gente, deve estar no trabalho, tá ligadinha com a gente. Ô Ju, você sabe onde fica a cidade gaúcha, né, moça? Isso, exatamente, no Paraná. Eu percebi que você, seu GPS mudou. Ele atualizou a rota, viu? Atualizou. Não, Amarildo nos acompanha. Cidade Gaúcha no Paraná. Exatamente. Tá conosco aqui. E a Ju também. Ô, moça, bom trabalho, hein? Excelente quinta-feira. Olha, mandou um abraço também pra Dorinha, hein? A Dorinha que nos acompanha nas madrugadas, diretamente de Nova Mamoré. Exatamente, diretamente de Nova Mamoré, em Rondônia. Ou seja, Dorinha ainda nos acompanha ontem, mas chegou pra fazer companhia pra gente, pras bandas de cá, e já chegou a quinta-feira. As bandas de lá, o finalzinho da quarta. Olha a Arelia aqui, ó. A Arelia mandou mensagem, mandou um abraço pra uma galera aqui, hein?

0: Muito bem, a Arélia aproveitou para mandar um abraço aqui. Vamos lá, vamos ver se a gente consegue fazer numa toada só. Wilson Paz, Niceia Gomes, cadê? Pastores da área 138, o Natinho Gomes, o Edu Neto, o Luiz Rios, o Arlindo Câmara, o Roberval Cutrim, deixa eu ver aqui, a Filomena Pinheiro, a Almeida, irmão Almeida, a todos da congregação Embratel 04, Embratel 4, todos da área 5, todos da congregação 2, Vilma, Semes Vieira, César Augusto, Maria José, José Almendes, Cecília Leite, Josiel Ferreira, Miguel Matos, deixa eu ver aqui, Arizete Teixeira, Robson Botentuit, Nazilde, Joana Câmara, Benizoete, gente, mas a área, ele conhece um bocado de gente, hein? O irmão Jackson Costa, o Joel Mendes. É, a turma é grande, hein? Ô, moça, vamos juntos, então tá aí, um abraço pra turma todinha nesta quinta-feira. Vou mandar também um abraço pra Albanita. A Albanita mandou recadinho. A Albanita que nos acompanha pela Nordeste Evangélica. Ô, moça! Ela aproveitou pra mandar um abraço pras irmãs dela, a Aurileide e a Ângela. As meninas estão conosco nesta madrugada de quinta-feira. Vou mandar aquele abração, pote. É, aquele abração. Sejam bem-vindas! Bom demais receber o recadinho das três. O Chaguinha, diretamente de Ipaporanga, no Ceará, aproveitou para dizer que está nos acompanhando pela Rádio Ceará, diretamente de Nova Rússia e Ceará. Vamos juntos, então? Tá sumido, hein, moço? Bom dia! Comercindo de Penápolis, olha outro sumidíssimo aqui, ó. Comercindo chegou, mansinho devagarinho. Penápolis, aqui em São Paulo, chegou pra fazer companhia pra gente nas madrugadas da RTM. Vamos juntos? Vamos! Zélia mandou mensagem de áudio pra gente. Será que tem cantoria hoje com a Zélia? Será? Vamos ouvir.
1: Boa madrugada, Cláudio Ronde.
0: Oi, moça.
1: Que Deus te abençoe, te guarde e te proteja.
0: Amém.
1: A você e toda a sua família. Amém. Desejo a todos uma ótima e abençoada semana, cheia de ricas bênçãos vindas do céu. Amém. É a irmã Zélia Gomes, Natal, Rio Grande do Norte.
0: Canta um trechinho, moça.

te falar. Essa é a Zélia Gomes, diretamente do Rio Grande do Norte, fazendo companhia pra gente, soltando a voz nesta quinta-feira. Ô, moça! É bom? Bom demais, bom demais. Vou mandar um abração, pode? Abração. Lembrando que você pode fazer companhia pra gente também, viu? Pode mandar sua mensagem, fica à vontade. O nosso WhatsApp, o DDD é o 11. O telefone é o 974-181-456. E o Fernandinho, hein? Isso é bom, hein? Francisca tá com a gente? Ô, moça! Você

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1: Olá, aqui é a Dorothy. Eu estou muito animada hoje para voltar a Gênesis 22. Como ouvimos ontem, Abraão deveria levar seu único filho Isaque, que era a esperança de tudo o que haveria de acontecer, por meio dele, através das gerações. Isaque havia se submetido, como nosso Senhor Jesus fez na cruz, para que aquela ira caísse sobre ele. Mas Deus impediu Abraão quando ele declarou: Deus mesmo proverá o cordeiro para o holocausto. E assim, Deus fez no Monte do Calvário, Monte Moriá, porque a Escritura diz: no monte do Senhor se proverá. Veja, Abraão, nesta sessão, está simplesmente representando o que Deus faria. Jeová Jiré, no monte do Senhor se proverá. Isso é olhar para a cruz. Ele estava contemplando 2000 anos à frente. Mal sabia ele o tempo. Mas tudo sobre ele é mostrado no livro de Hebreus, quando ali fala sobre Abraão. Tudo mostra que ele olhava para a cruz em antecipação ao que Deus iria fazer. Não foi à toa que ele tenha sido chamado de amigo de Deus. Deus providenciou seu filho unigênito para morrer em seu lugar e no meu lugar.

0: Mas aqui no versículo 9, tendo ele chegado ao lugar que Deus havia mostrado a Abraão, este edificou o altar e arrumou a lenha. Depois amarrou seu filho Isaque e o colocou. Esse é Isaque. Em cima do altar, sobre a lenha. E estendendo a mão, pegou a faca para imolar o filho. Mas o anjo do Senhor bradou desde o céu: Abraão, Abraão! Ele respondeu: Eu estou aqui. Então o anjo disse: Não estendas a mão contra o moço, não lhe faças nada, pois agora sei que temes a Deus, visto que não me negaste teu filho, o teu único filho. Então Abraão, esse é o substituto que Deus tinha, levantou os olhos e viu atrás de si um carneiro preso no mato pelos chifres. Abraão foi, pegou o carneiro e o ofereceu em holocausto no lugar de seu filho. Por isso Abraão chamou aquele lugar Jeová Jiré, pelo que se diz até o dia de hoje. No monte do Senhor se proverá. Então o anjo do Senhor bradou a Abraão pela segunda vez desde o céu: Por mim mesmo jurei, diz o Senhor, porque fizeste isto e não me negaste teu filho, teu único filho, que com certeza te abençoarei e multiplicarei grandemente a tua descendência, como as estrelas do céu e como a areia na praia do mar, e a tua descendência dominará a cidade dos teus inimigos. Ah, as bênçãos de Deus para a vida obediente, para a vida que diz: Custe o que custar, não apenas a minha vida, mas a de meus entes queridos, eu deliberadamente coloco no altar do sacrifício. Que eu veja, além daquela ordem de Deus para ir em seu nome, que eu não me acomode no que sinto ser meu serviço para o Senhor e o que é conveniente, e me pergunte como vai ser minha aposentadoria ou quem vai cuidar dessa situação, ou eu espero que as pessoas se lembrem do meu nome e observem o que eu fiz e estejam mantendo um pequeno registro disso. E possamos, em vez disso, entrar na fé e compreensão de Abraão como alguém chamado de sua própria terra e de sua própria parentela. Como alguém que, sim, tentou por si mesmo encontrar um caminho da carne para atender aos requisitos de Deus. Ao fazer algo totalmente contra a vontade do Senhor, quando ele tentou gerar um filho de uma maneira diferente do que através de Sara. Mas como alguém que realmente se apegou a um sobrinho, Ló, que representava todas as coisas que este mundo desejaria. Ló escolheu a melhor terra, a melhor situação, apenas para se encontrar em pecado e perigo, e teve de ser resgatado até mesmo por Abraão e pelo Senhor naquela situação em que ele vivia. Que você hoje diga: Senhor, eu coloco minha vida e tudo o que sou. E tudo o que tenho sobre aquele altar. Pela fé eu agradeço ao Senhor, e é o seu plano que eu quero. Confio no Senhor pela fé. O Senhor o executará para a sua glória. Em nome de Jesus, amém.
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1: Olá, seja muito bem-vindo e bem-vinda ao Entendendo a Bíblia, o programa que é feito para você e com você, que nos ajuda a produzir o conteúdo a partir da sua pergunta. Eu sou Renata Burjato e ao meu lado...
2: André Castilho, é uma alegria poder conversar com você e junto com você entender a Bíblia também com ele.
3: Itamir Neves, nós queremos entender a Bíblia a partir da sua pergunta. Vamos procurar responder a partir da palavra de Deus.
1: Vamos com a pergunta da Cristina Feijó, também de novo no Rio de Janeiro. Ela quer saber, um casal de amigos mora junto há mais de 20 anos, mas não se casou no civil nem no religioso para que ela não perca uma pensão alta que recebe do ex-marido na Europa. Biblicamente, como é que fica a situação desse casal?
4: Bom, a orientação bíblica é simples, né? Também, de novo, a gente poderia dar a resposta muito Sim. rápido. A orientação bíblica é, bom, a gente precisa casar, entendeu? Esse é o ponto X. Mas existem muitas nuances no processo todo e a gente não sabe aqui, eu não sei todos os elementos, nem anteriores, nem posteriores, nem o movimento todo que causou esse processo. Mas a priori, a gente dá muita vazão para cumprir os estatutos civis e menos os religiosos, né? Que a gente já falou sobre isso. A principal coisa é o casamento religioso. Eu conheço gente que casou no civil e nunca casou no religioso. Aí você fala, é casado ou não é? Uhum. Se a gente for pensar que a gente vive num reino teocêntrico, uhum. ainda não é casado. Você entendeu? Uhum. Então, a gente ajeitaria o primeiro um lado para fazer as coisas com muita parcimônia, com muita inteligência, levando as pessoas a entender que a gente precisa cumprir os estatutos civis. Sim. E no estatuto civil, precisa ir lá no cartório e casar. Uhum. Puxa, mas tem uma consequência. Tem. Entendeu? Todas as nossas ações têm consequência. Agora, eu preciso agora fazer uma coisa que pode colocar em risco ou eu posso estabelecer um projeto, um processo e um plano para que isso não coloque em risco a existência de quem está dependendo desse dinheiro.
1: Sim.
4: Entendeu? É errado? É errado. Porque está usando a pensão para uma coisa... É ilícito o processo. Agora, eu caso no religioso... Estabeleça um processo para eliminar também e consertar a minha vida no civil para poder cumprir esses estatutos todos.
2: Isso é muito importante, né? A gente tem uns textos que vão deixar claro que nós temos obrigações em relação à vida civil. Existem rituais e processos que precisam ser cumpridos antes de determinadas coisas acontecerem. Então, um livro muito legal... que eu sei que o João Paulo gosta bastante, é o livro de Ruth. O livro de Ruth, ele é muito interessante. É uma mulher, Noemi, uma família, na verdade, né? Você tinha a Noemi e o marido. Eles...
4: Elimeleque,
2: que tem que sair por causa da fome. Eles decidem sair de Judá, da Casa do Pão, que era Belém. Vão para Moab. Lá... eles vivem a vida deles, os dois filhos que eles têm se casam, só que aí morrem todos os homens da família. Elimeleque e os dois filhos, Malon e Quilion.
4: Aí... e é engraçado essa parte, nem querendo te interromper tanto, né? Beijo do gordo. Né? já te interrompendo, né? A questão pra gente, ela tá ligada a Noemi, o nome do marido é o meu rei.
2: Isso.
4: Né? Ela tem toda a esperança dela depositada no que é frágil. Uhum. Porque qualquer momento você perde o cara. Eles mudam de lugar. É normal apagar a TV? Eles mudam de lugar e o filho é o fragilidade e o doença para a morte. Aí você falou, nossa, é tudo zoado, né, o negócio. E realmente a fragilidade fica completamente exposta no texto de Ruth. Tanto que depois ela muda o nome para Mará, né, que é a amarga.
2: Exato.
4: Entendeu? O Senhor está pesando a mão sobre mim. Deus controla todas as coisas, né? Todos os processos. Esse livro é impressionante.
2: E aí, só para dar um resumo muito rápido aqui, a Noemi está com as suas duas noras e ela manda as duas noras embora. Uma vai, só que Ruth decide ficar. E aí as duas voltam para ajudar E aí Ruth conhece um homem, Boaz, e Noemi descobre, eles veem que esse homem poderia se casar com Ruth.
4: Poderia ser o resgatador.
2: Para ser o resgatador, para manter a herança da família de Noemi. Mas como que ela faz? Ela cumpre todos os ritos e processos e Boaz, ele mesmo, vai cumprir todos os ritos e processos porque tinha alguém que poderia pegar a fila antes dele.
4: Ele foi malandro, né?
2: Sim, mas ele cumpriu tudo.
4: Tudo.
2: Ele chega e vai na porta da cidade onde eram julgadas as coisas, onde as questões civis eram resolvidas, e lá, na presença de testemunhas, e aí tem o texto de Ruth 4:11, que a gente vê que ele faz a coisa da maneira correta. Lê pra gente.
1: O povo da cidade e os líderes concordaram. Sim, somos testemunhas que o Eterno torne essa mulher que entra em sua família como Raquel e Lia, as mulheres que constituíram a família de Israel. Que o Eterno torne uma coluna em Efrata e famoso em Belém, que os filhos concedidos a você pelo Eterno por meio dessa jovem constituam uma família tão forte quanto a de Pérez, filho que Tamar deu a Judá.
2: Tem muitas nuances aqui, mas... E aí, até a gente pode falar, né?
4: Não, tem um negócio da fidelidade que você está chamando agora, né? Atenção, porque ela é reconhecida pela fidelidade dela.
2: Exato.
4: Todo mundo entende que a fidelidade dela é para com Noemi. Mas o que chama a atenção de Boaz, porque ele diz assim, peraí, eu sou muito mais velho que você. Uhum. Você podia casar com alguém muito mais novo, você entendeu? Mas você quer casar comigo porque eu posso honrar o nome do seu ex-marido. A fidelidade de Noemi, de Ruth...
2: É com o ex-marido ainda.
4: É com o ex-marido. É o que chama... Meu, essa mulher vai honrar o meu nome. Uhum. Porque ela está honrando o nome do marido. Ela quer manter o processo do ex-marido. Porque ela podia realmente casar com qualquer um, falar, valeu, Noemi. Podia até ajudar a Noemi depois.
2: Exato.
4: Você entendeu? Mas não, ela quer casar com o resgatador porque vai manter o nome do marido. É fantástico isso. E ela está falando assim, mas eu estou abrindo mão de coisas que poderiam ser um problema. Pra mim.
2: E o próprio Boaz, e é isso que é impressionante, porque Boaz, quando fala com o cara que é o primeiro resgatador, que ele diz? Eu não posso resgatar porque eu ia colocar a minha propriedade em risco.
4: É que ele fala isso pro cara, não, você vai pegar isso aqui, mas vai pegar também a dívida lá.
2: Exatamente.
4: É porque na lei, né, lei do...
2: Do nazireato, é isso?
4: Não, nazireu é do... é outro. É bom, mas na lei, a gente vai lembrar o nome daqui a pouco. O que ele está chamando atenção é, você vai ter que abrir mão da sua herança para assumir a herança do ex-marido.
2: Certo.
4: E ele fala assim, peraí, não, porque lá eu ganho muito mais.
2: Isso.
4: É isso que o
2: Só
4: cara
2: que
4: faz.
2: Só que Boaz teve que fazer isso.
4: Boaz vira para ele e fala assim, então, presta atenção, ela também tem uma propriedade... E você vai ter que assumir a propriedade dela também, certo. A Noemi vai ter que assumir todo mundo.
2: Isso.
4: Aí o cara fala, não, peraí, aí não vale a pena, não é no, lucro, né? Não vale a pena.
2: Certo, entendeu? Levirato.
4: Levirato, exatamente. Na lei do levirato, o cara vai precisar abrir mão de parte da herança que ele vai receber dos pais para ficar com essa herança. Só que é muito menor. E o cara fala, não, aí eu vou perder, vou botar tudo em risco. Aí ele fala assim, ah, então, tem que decidir. Aí o cara fala, não, eu não quero. Não quer mesmo? Tem certeza? Vou te dar mais uma chance. Não, tá aqui, ó, pessoal, ó. Chama todo mundo, faz negócio com a sandália,
2: isso,
4: né?
2: Isso.
4: E tal, não sei o que lá. Ó, vocês estão? Viram? Ele foi muito inteligente. Mas a Ruth, ela teve que abrir mão de coisas que ela também
2: entendia. Mas aí ele
4: entendia.
2: Também teve que abrir, né?
4: Ele também.
2: Ele
4: tudo.
2: Também. Então, qual que é a... O que que a gente aprende aqui com esse texto? Existem processos. Existem ritos necessários, existem coisas que marcam e demonstram a fidelidade que já está dentro do seu coração.
4: Isso aí.
2: Só que essa fidelidade, ela começa lá atrás, ela começa numa decisão que a pessoa tomou do seu coração ou o encontro que ela teve com o Senhor Jesus. Então a primeira coisa para esse casal, e a gente não sabe disso, né, é... Esse casal recebeu Jesus como seu Senhor e Salvador? Essa é a primeira coisa. Se ele recebeu Jesus como seu Senhor e Salvador, eu vou dizer que é muito provável que, de alguma maneira, eles queiram arrumar a vida deles. Porque, realmente, biblicamente, É o que a gente colocou. A vida, esse morar junto, esse jeitinho que é muito comum de ser dado no Brasil, ele não condiz, ele não está correto. E a própria lei tem hoje mecanismos para resolver esse tipo de situação e até complicar a vida de
4: quem inclusive, lá na frente, vamos dizer, hipoteticamente, morre o marido agora, né? Ela não vai ter parte na herança dele. Por quê? Porque ela não abriu mão ainda dessa, você entendeu? E ela vai entrar com a lei do concubinato, né? Porque sim, seis meses com intenção de casar é casado para o governo. Agora, a questão é, se ela não abrir mão da anterior, ela não pode assumir a posterior. Então, ela está abrindo mão do futuro.
2: É isso aí.
4: Por causa de um elemento aí que é complicado também.
2: Então, você é importante assim, primeira coisa de tudo, esse casal quer ter um relacionamento com Jesus? Esse casal entendeu a importância de ter um relacionamento com Deus? Se esse casal entende a importância de ter um relacionamento com Deus, então aí eles vão entrar nesse processo e eu vou dizer que quem decide, quem tem um encontro com Jesus, está disposto a pagar o preço das coisas para fazer aquilo que é certo. Uhum. Como a gente viu aqui na história de Ruth. Para fazer aquilo que é certo, eu vou ter que abrir mão, sempre vou ter que abrir mão de coisas. Né? Para eu casar da maneira correta, eu tive que abrir mão de coisas na minha vida.
4: Para ter um relacionamento que agrade o Senhor,
2: exato,
4: talvez tenha que abrir mão aí de alguma coisa.
2: Todo mundo aqui, quando a gente entra num relacionamento com Jesus, existem coisas que a gente vai ter que renunciar. Existem coisas mais leves que algumas pessoas vão ter que renunciar. Existem coisas que vão ser mais complicadas. Mas quem entra num relacionamento com o Senhor sempre está disposto a abrir mão de tudo pelo Senhor, porque a gente lembra da pérola de grande valor, sim, né? Uma parábola que Jesus contou, porque ele acha uma pérola de grande valor e ele vende tudo que ele tem porque ele entendeu o que é mais importante. E o reino de Deus é o mais importante.
1: Muito bem. Se eles não tivessem aberto mão, né, no caso de Ruth, não viria Obed, que não viria Jessé, que não viria Davi. Então olha um futuro
4: que
1: aí garantido.
4: É a linhagem de Jesus.
2: Exato.
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5: Bom dia para você, vamos juntos nesta madrugada de quinta-feira, que tem Aline Barros, você ficou com Entendendo a Bíblia, daqui a pouco tem seu recado aqui no nosso WhatsApp, vamos juntos.

0: Muito bem, tá aí pra você então melhor da música, Aline Barros. Manda um abraço aqui pra Virgínia. Virgínia tá conosco, hein? Mandou um recado, ela nos acompanha em Recife, Pernambuco. Graça e paz do Senhor Jesus, irmãos. Bom dia, bom dia. Seja bem-vinda. Um abraço pro Rodrigo Lima. O Rodrigo nos acompanha nas madrugadas diretamente de São Luís, Maranhão. Ednael de Picos, Piauí, mandou graça e paz. Bom dia, Cláudio Ronque. Bom dia. Rosário, tá com a gente? Faz companhia nas madrugadas? Sim! Bom demais receber seu recadinho. Vamos juntos. Um aproveita para fazer companhia para o outro. Cadê o recado?
1: Bom dia, Padre Jesus. Aqui é a irmã Maria do Rosário, do estado do Maranhão, cidade de Imperatriz. Nós estamos aqui na chácara.
0: Olha aí, ó.
1: Fazendo farinha e ouvindo o seu programa.
0: Mas que coisa!
1: Deus abençoe a todos.
0: Amém! Um aproveita para fazer companhia para o outro. Aquele abração. Acreditou que... Acreditou que... Segura recadinho, Japão. Acreditou que... Massami mandou recado? Ah, deixa eu ver recado do Massami.
2: Bom dia, Cláudio Ronque, graça e paz. Hoje é 15 de outubro, dia dos professores. É. Parabéns a todos os professores. Uhum. Essa é uma profissão que eu acho muito bonita, essa profissão que é uma profissão que ajuda as outras, né, que... Todo caminhoneiro, todo advogado, médico, radialista, passa por um professor, né? É. E eu tenho orgulho de ter uma professora em casa, tá? Ali tinha também uma professora.
0: Para, pai.
2: Exatamente há 2 anos, no dia 15 de outubro de 2024, foi o dia que nós ficamos sabendo que ela estava grávida do Ianzinho. Olha só que presentão.
0: Uhum.
2: Que ela já tinha parado de trabalhar naquele ano, né?
0: Uhum.
2: Aí ela até comentou assim... Esse ano aqui foi o primeiro ano que eu não ganhei nenhum presentinho. Mas nós ganhamos um presente muito mais especial.
0: É.
2: Ianzinho, uma vez.
0: Ianzinho,
2: tá ok, meu amigo? Massami Roxo, família aqui de Hamamatsu, Japão. Um abraço.
0: Ah, Massami. Ah, ele mandou foto aqui, pequeno Ianzinho. Rapaz, Ian já tá desse tamanho. Gente, Ianzinho nasceu outro dia, já tá grande. Família bonita, família muito bonita, Massami. Ah, manda um abraço pra Tarita, manda um abraço pra Massami. Manda um abraço pra pequeno Ian. Família Roshi.
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0: estamos aqui com um amigo na madrugada. 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Vai ser bom demais receber a sua visita por lá também. Pastor Paulo Biasi já tá por aqui, né? Tá por aqui. Antes do pastor Paulo Biasi, deixa eu só registrar aqui o recadinho do Anísio. O Anísio nos acompanha. Deixa eu ver aqui aonde o Anísio está nos acompanhando. Tocantins, né? Nos acompanha no Tocantins. Aproveitou para mandar mensagem pra gente. Uma excelente quinta-feira. Você sabe que a Ana Carolina... A Ana tá, também tá sumidíssima, hein? Ana Carolina mandou aqui: bom dia, Cláudio. Sei que estou extremamente sumida. É verdade. Mas sempre apareço quando posso, né? É verdade também. Tudo bem com você? Tudo ótimo. Que sua quinta seja repleta de bênçãos, que não faltem graças concedidas e motivos para agradecer a Deus. Será que você poderia colocar a música Projeto Sola? Podemos. Por enquanto não estamos devendo nada, né? Projeto Sola, então é o próximo. Ficaria muito grato. Aí é uma pequena atualização. Agora, diretamente de Ananindeua, Cláudio Ronk. Mudei de Belém. Então tá aqui Ana Carolina, agora moradora de Ananindeua. Chegou pra fazer companhia pra gente, sumidíssima. Seja bem-vinda. Espero que esteja tudo a mil maravilhas aí em Ananindeua. Seja sempre bem-vinda nas madrugadas da RTM, moça! Legal! Quem também mandou mensagem pra gente foi a Miriam Martins. Miriam nos acompanha, Aparecida de Goiânia, faz companhia pra gente, chegou aqui pra mandar recadinhos nas madrugadas da RT. Ele abração, assim, ó. O Abel nos acompanha nas madrugadas, Abel Rodrigues nos acompanha no Maranhão. Seja sempre bem-vindo, moço. Você sabe quem tá por aqui também, Abel? Pastor Paulo Biasi. Vem conosco e traz o Correndo para Vencer.
1: Corramos com perseverança a corrida marcada para nós, com os olhos fixos em Jesus, o líder e aperfeiçoador de nossa fé. Na sociedade em que vivemos, não existe um rei. Mas na Europa, muitos palácios têm salas de trono impressionantes para sua realeza. O capítulo 4 de Apocalipse nos oferece um vislumbre da sala do trono de Deus. E que sala é essa? A linguagem simbólica usada na Bíblia só consegue nos dar uma ideia da majestade desse lugar tão sagrado. Nesta mensagem, vamos aprender mais sobre o céu, o lugar dentro do mundo invisível que mais desejamos ver. 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Para nos acompanhar ouvindo mais da mensagem final desta série, encontre o capítulo 4 de Apocalipse, de onde continuaremos com Uma Breve Visão do Céu.
2: Quando o texto fala das sete tochas como sete Espíritos de Deus, não pense que se trate de sete Espíritos Santos. Aqui, vemos o Espírito Santo presente também diante do trono. Mas o que é que está acontecendo neste trecho? João quer que compreendamos a centralidade absoluta de Deus no centro do seu universo e no centro do seu céu. A centralidade de Deus a majestade indescritível de Deus, a beleza de Deus, se me permite dizer assim. E tudo isso está bem no centro do céu. É ali que Deus habita. Imagine só. A primeira coisa que notamos é esse trono único. Mas existem outros tronos também, tronos menores. Você pode notar que é João que está falando aqui, e ele diz no versículo 4 deste capítulo 4. Ao redor do trono havia também 24 tronos, e neles estavam sentados 24 anciãos vestidos de branco e com coroas de ouro na cabeça. Quem são eles? É claro que existe muita discussão entre os estudiosos sobre quem esses 24 anciãos seriam. Alguns dizem que se trata apenas de um nível mais elevado de anjos, mas eu não penso assim e vou lhe dizer os meus motivos. Primeiro, porque sempre que vemos alguém vestido de branco, pensamos nos salvos redimidos. Na verdade, quando Deus falou às sete igrejas, no versículo 5 do capítulo 3, ele disse: "O vencedor será assim vestido de branco." Mas tem algo ainda mais revelador. Eles têm coroas na cabeça. E em nenhum lugar do livro de Apocalipse, nem em qualquer outra parte da Bíblia, vemos anjos reinando com Jesus Cristo. E esses 24 anciãos reinam com Cristo. Pode ser que representem a igreja arrebatada? Se você crê no arrebatamento antes da tribulação, então acredita que a igreja já foi levada ao céu e que esses anciãos representam essa plenitude? Os sacerdotes serviam em turnos de 24 grupos. Pode ser isso. Talvez também, e aqui estamos apenas especulando, mas como são 24, pode ser uma referência às 12 tribos de Israel, os 12 filhos de Jacó e aos 12 apóstolos. E assim, os salvos do Antigo Testamento e salvos do Novo Testamento estão nesses 24 anciãos, representando todo o espectro da história redentora de Deus. Mas então, vemos esses 24 anciãos ali. E, como ainda veremos nesta mensagem, eles adoram a Deus. Mas ao longo de todo o livro de Apocalipse, vemos que eles também participam ativamente. Por exemplo, nos versículos 16 a 18 do capítulo 11, lemos: "E os 24 anciãos que estavam sentados no seu trono diante de Deus, prostraram-se sobre o seu rosto e adoraram a Deus, dizendo: Graças te damos, Senhor Deus Todo-Poderoso, que és e que eras, porque assumiste o teu grande trono e passaste a reinar. Na verdade, as nações se enfureceram. Chegou também a tua ira e o tempo determinado para serem julgados os mortos, para se dar o galardão aos teus servos, os profetas, aos santos e aos que temem o teu nome, tanto aos pequenos como aos grandes, e para destruíres os que destroem a terra." Você já conheceu um destruidor? Os destruidores serão destruídos. E assim, vemos os anciãos continuando a adorar ao longo de todo o livro de Apocalipse. Vamos agora observar outro tipo de seres que aparecem aqui diante do trono. Uma ordem de seres que está ainda mais próxima do trono do que os anciãos. Observe o que o versículo 6 diz. "No meio do trono e à volta do trono, havia também quatro seres viventes, cheios de olhos, por diante e por detrás. Mas então, diz que essas criaturas estão cobertas de olhos na frente e atrás. E mais à frente, o versículo 8 diz que cada uma delas tem seis asas. E estão cheias de olhos por toda a sua volta e até por dentro." Veja o que diz o versículo 7. "O primeiro ser vivente era semelhante a um leão. O segundo era semelhante a um novilho. O terceiro tinha o rosto semelhante ao de ser humano E o quarto ser vivente era semelhante à águia quando está voando. Mas não pense que havia um leão no céu, ou que havia um boi ou uma águia voando. Não é isso. Lembra-se do que mencionei na primeira parte desta mensagem. João estava tentando encontrar alguma coisa conhecida neste mundo para poder descrever o que está vendo, porque ele não tinha nem vocabulário, nem categorias para descrever o que estava diante dos seus olhos. Já foi apontado que esses seres são, na verdade, querubins. Vemos isso também no livro de Ezequiel e em Isaías. São querubins. E já foi dito que o leão representa a realeza, o boi representa a força, o homem representa a inteligência e a águia representa a velocidade. Essa é a melhor explicação que conseguimos dar. Mas o ponto principal é que tudo isso é indescritível.

eles oferecem louvor, honra e gratidão a Deus. Esses seres também aparecem em outras partes do livro do Apocalipse. Por exemplo, nos versículos 1 e 2 do capítulo 6, quando os sete selos começam a ser abertos, o texto diz: ouvi um dos quatro seres viventes dizendo, como se fosse som de trovão: venha! Vi também, e eis um cavalo branco. Portanto, eles participam das condenações sobre a terra. E eles também aparecem repetidamente ao longo de todo o livro de Apocalipse. Assim, olhamos muito rapidamente, na verdade brevemente demais, para essas personalidades que ficam ao redor do trono. Você tem, é claro, o grande trono de Deus, tem os anciãos, os 24 que estão mais distantes, e depois os seres vivos que estão bem próximos do trono. Mas mesmo ali, tem alguém que fica ainda mais perto, como veremos desta mensagem. E qual é a atividade do céu? O que é que está acontecendo lá? Qual é a atividade? Será que o céu é um lugar de descanso e tranquilidade? Existe muita gente que acha que o céu será o lugar em que vamos cantar o hinário inteiro, começando desde o número 1 até o fim. E então, depois de cantarmos todos os hinos nele, voltaremos para começar de novo com o hino número 1. Tem gente que acha que o céu será entediante assim. Mas será que posso lhe dizer uma coisa? No céu, você será mais ativo do que jamais foi aqui na terra. Você receberá tarefas diretamente de Deus para glorificá-lo, para a realização perfeita, alegria plena e liberdade total. Então, o que está acontecendo ali? Adoração. Adoração sem cessar. E quero que você repare na ordem dos seres. Vamos lá. Os mais próximos do trono são os quatro seres vivos. Eles estão num nível mais elevado de anjos, os querubins, que também encontramos descritos nos livros de Ezequiel e Isaías. E quem é que vem a seguir nessa proximidade ao redor do trono? Um pouco mais afastados ficam os 24 anciãos. E então vêm os seres vivos, ou bestas, como alguns traduzem, que o texto diz estão cheios de olhos. Eles também estão ao redor do trono. Veja o versículo 8. E os quatro seres viventes, tendo cada um deles respectivamente 6 asas, estavam cheios de olhos ao redor e por dentro. Não tinham descanso nem de dia nem de noite, proclamando: santo, santo, santo é o Senhor Deus, o Todo-Poderoso, aquele que era, que é e que há de vir. Às vezes, nós definimos esta palavra santo como tendo sentido de separado. Como é que isso ficaria? Separado, separado é o Senhor Deus, o Todo-Poderoso? Sim, é claro que ele é separado, mas ele é muito mais do que isso. Essa palavra tem uma qualidade moral. É algo parecido com a palavra pureza. No caso de Deus, se refere à pureza absoluta, à santidade total, sem uma mínima sombra de escuridão ou pecado. É a isso que eles se referem quando proclamam, como Isaías registrou no versículo 3 do capítulo 6: santo, santo, santo é o Senhor dos exércitos. Será que você consegue imaginar Deus que, como mencionei, é luz sem um único traço de escuridão? Hoje sabemos que a luz tem partículas e, como os cientistas explicam, ela também é uma onda. Eu descobri que esse estudo da luz é extremamente complexo. E se a luz que foi criada é assim, imagine a luz que Deus é, que nunca foi criada. A luz que enxergamos foi criada por Deus. Deus disse que haja luz e houve luz.
mas Deus é luz absolutamente

0: pura. E um dia, quando chegarmos ao céu, veremos Deus exatamente assim. Imagine poder ver Deus em pura luz, sem que o pecado jamais se coloque entre nós e Ele novamente. Quero que a eternidade lhe deixe motivado por reconhecer a beleza da glória do céu. Nos vemos aqui, na próxima edição.
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2: Tá então para você o Correndo para Vencer, aqui no Amigo na Madrugada. Bom dia! Vamos com os chamados à vitória?
3: João comemorou o 35º aniversário de casamento de seus pais com familiares e amigos. 6 meses depois, seu telefone tocou. Ele viu mãe na tela. Largou o que estava trabalhando e respondeu: "Oi, mãe, isso é uma surpresa. Eu acho que não conversaríamos até o próximo fim de semana. E aí?" João ouve: "Oi, João." Depois uma longa pausa: "Mãe, você está bem?" Por fim, a mãe diz: "Acabou." João está confuso: "O que acabou, mãe? Do que você está falando?" "João, lamento dizer, mas você é o mais velho, então achei que deveria saber primeiro. Seu pai e eu estamos nos divorciando." Há mais conversa, mas João não se lembra de nada disso. Tudo o que ele sabe é que seu mundo mudou radicalmente. Bem-vindo ao Chamados à Vitória. Sou Edson Tawil e estou com o Douglas Peck aqui comigo. Hoje nós continuamos esta série sobre os problemas enfrentados por adultos com pais divorciados. Hoje falaremos sobre uma área de divórcios que tem crescido bastante, o chamado divórcio grisalho. Divórcio grisalho é o termo para divórcios que ocorrem após 20, 30 ou mesmo 40 anos de casamento. Mas falaremos mais a respeito disso quando retornarmos com o Chamados à Vitória. Douglas, nós sabemos que pessoas também se divorciaram mais tarde na vida, mas não sabia que isso acontecia tanto. É a área de divórcios que está crescendo, não é?
4: Pois é, nos países ocidentais, sim. Eu não tenho visto dados suficientes em países não ocidentais.
3: Interessante, mas fica aqui a pergunta, Douglas. Por que alguém se divorciaria depois de 35 anos? Imagina-se que o casal teria resolvido os pontos difíceis do casamento depois de tantos anos, não é?
4: Isso não parece ser verdade em vários casamentos. Os motivos variam, mas a maioria se enquadra na categoria: "Ah, estou infeliz, não vejo mudanças, não quero passar os últimos 30 anos da minha vida me sentindo assim, infeliz."
3: É, parece muito lamentável mesmo. Eu penso em João, sobre quem falamos no início desse programa. Não consigo imaginar, Douglas, receber uma ligação assim. Você disse que muitos desses cônjuges são infelizes. Se isso é verdade, por que eles esperam tanto tempo para se divorciar?
4: Olha, eu vou mencionar algumas razões que giram em torno do nosso tópico de hoje: o impacto sobre os adultos filhos de pais divorciados. A primeira é que os pais se sentem mais livres para deixar o casamento depois que os filhos já estão fora de casa, o que geralmente acontece depois dos 35 anos de casamento. A outra razão é que eles acreditam que, já que os filhos já são adultos, o divórcio talvez não vá afetá-los, não é?
3: Mas isso não é verdade, né?
4: Não, não, não. Isso os afeta, e principalmente de maneiras negativas. O único tipo de maneira positiva é que um adulto pode lidar com as emoções e turbulências que o divórcio geralmente cria da perspectiva de um adulto.
3: Mas como isso ajuda?
4: Olha, por exemplo, uma pessoa de 32 anos tem muito menos probabilidade de se culpar pelo divórcio dos pais do que uma de 12 anos, não é?
5: É, isso faz sentido.
4: Então, a idade também ajuda o filho adulto a lidar com a raiva, a depressão, a falta de perdão e outros problemas que surgem de maneira mais construtiva.
5: Eles ainda têm esses problemas, né?
4: Ah, sim, sim. Esses e mais outros ainda, não é?
5: Mais problemas ainda? Mas, Douglas, vamos falar mais sobre isso daqui a pouquinho, tá bom? Querido ouvinte, fique com a gente aqui no Chamados à Vitória. Você está ouvindo Chamados à Vitória. Continuamos falando sobre o impacto do divórcio na vida de adultos, filhos de pais divorciados. E estamos falando hoje sobre a tendência crescente de os pais se divorciarem depois que os filhos saem de casa. O que é chamado de divórcio grisalho. Douglas, você disse que quando os pais se divorciam mais tarde na vida, isso pode criar vários desafios para os filhos adultos. Cite alguns exemplos.
4: Olha, o pastor Kent Darcy, que escreveu o material que estamos usando para esses programas, sugere 5 áreas de desafio que os adultos enfrentam quando seus pais se divorciam mais tarde na vida. O primeiro é que eles experimentam um evento de vida muito traumático, mas perdem muitos dos seus mecanismos de apoio. Quando o divórcio ocorre, 3 áreas principais de apoio, os pais, irmãos e amigos, podem ser perdidas. E se você não é casado, isso é ainda mais problemático.
5: Eu meio que entendo perder pais, mas por que irmãos e amigos?
4: Irmãos e irmãs tendem a escolher lados, e nem sempre são os meninos com o pai e as meninas com a mãe. Às vezes a divisão é baseada no relacionamento que tiveram com os pais antes do divórcio. Os sentimentos podem ser muito fortes a favor ou contra os pais. Com os amigos o problema é diferente. Provérbios 27, versículo 10, nos diz o seguinte: melhor é o vizinho próximo do que o irmão distante. Já Provérbios 18, no versículo 24, diz o seguinte: existe amigo mais apegado que um irmão. Mas os amigos não entendem a dor, a confusão, a angústia e às vezes a raiva que os filhos adultos sentem. Como resultado, eles dirão algumas coisas assim do tipo: bom, ainda bem que aconteceu agora, que você é adulto, assim isso não vai te afetar tanto, não é?
5: Sério?
4: Ah, é sério sim. E na boa intenção, eles podem até dizer coisas assim: ah, seus pais já têm idade suficiente para tomar suas próprias decisões. O que pode até ser verdade, né?
5: Mas não muito útil ou compreensivo como palavras de conforto, não é mesmo?
4: Não, não. Eu já ouvi até pessoas dizendo: eu não entendo por que você está tão chateado. Seus pais merecem ser felizes, não é?
5: Eu acho, Douglas, que as pessoas têm boas intenções, mas parecem estar perdendo o foco, o objetivo.
4: Exatamente. A questão é que todo feriado, aniversário, funeral, casamento, qualquer evento social, tudo vai ser diferente. E muitas vezes não vai ser diferente para melhor, porque você vai ter duas pessoas que não querem que a outra esteja lá, não é?
5: Há muito o que falar sobre esse assunto. Mas precisamos seguir. Qual é o segundo desafio que o divórcio grisalho cria com os filhos adultos?
4: Sim, ele cria culpa porque os filhos adultos são forçados a escolher lados.
5: Como assim? Forçados?
4: É assim, se a mãe tem um advogado que está pleiteando um acordo e o pai tem outro advogado que está reivindicando o oposto, de que lado que você vai ficar, né?
5: Poxa, eu nunca pensei nisso.
4: Então, a maioria das pessoas, incluindo os pais, também não pensam nisso. Eles também não pensam no terceiro desafio que divórcio nessa idade traz para os seus filhos adultos, que é a preocupação constante que os filhos têm, porque agora a mãe ou o pai já não tem mais o apoio financeiro ou o plano de saúde que eles tinham quando estavam juntos. Mas me diga, quais motivos levam os homens ao médico?
5: Ou porque eles estão realmente doentes, ou porque a esposa exigiu, não é?
4: É, isso mesmo, né? E pode até parecer engraçado, mas muitas pesquisas mostram que os homens casados vivem mais. E esse é um dos motivos, né? Portanto, o filho adulto se preocupa com isso. Em alguns casos, assume a responsabilidade de lidar com isso de maneiras que não seriam necessárias se os seus pais ainda estivessem casados.
5: Isso deve ser um fardo pesado, não é?
4: Sim, é um fardo bem pesado mesmo. E ele nos leva ao quarto desafio que o divórcio grisalho causa aos seus filhos adultos, né? O problema com os limites. Se o divórcio acontece quando os filhos estão na escola, os pais tendem a protegê-los do lado feio do divórcio, né? Dos motivos, dos desdobramentos legais, dessas coisas. Mas os pais que se divorciam mais tarde costumam tratar os filhos como se fossem amigos e não só como filhos. Como resultado, eles começam a compartilhar com seus filhos coisas sobre o outro cônjuge que são informações privilegiadas e privadas que não deveriam ser compartilhadas. Mas o filho adulto sente que precisa dar esse apoio nesse momento e acaba ouvindo coisas que não deveria ser para os seus ouvidos, né? Que não deveria ser para eles.
6: Eles devem se sentir que saem perdendo, seja qual for a reação deles.
4: Sim, especialmente porque amam tanto o pai como a mãe, não é?
6: Ô Douglas, eu creio que não se fala muito sobre esses impactos do divórcio depois de tantos anos de casamento, não é verdade?
4: Não se fala mesmo. Não é um assunto muito popular. Um dos motivos é o quarto desafio que o divórcio grisalho nos traz, que é aquele dos filhos adultos que agora reexaminam a sua própria história familiar. Será que tudo que a minha família passou até esse momento era verdade? Foi tudo encenação dos meus pais? E isso fica mais difícil ainda quando os pais dizem que eles só ficaram juntos por causa dos filhos. Por serem adultos, deveria até ser mais fácil entender e lidar com isso, mas não é. Muitas vezes, os filhos não têm nem com quem falar sobre isso, não têm com quem conversar.
6: Bom, falar sobre isso, pois, abre bem nossos horizontes sobre como lidar com amigos que talvez passem por essa experiência.
4: E é por isso que nós estamos falando sobre esse assunto hoje, Edson. Isso afeta muitas pessoas e elas precisam do amor de Cristo demonstrado a elas. Cristo é compassivo e dá amor incondicional. E é isso que você e seus amigos precisam saber quando o divórcio está acontecendo.
6: Bom, até agora vimos como o divórcio grisalho, aquele que acontece quando os filhos já são adultos, cria desafios, limitando a disponibilidade de apoio, fazendo com que eles escolham entre os pais, tornando os limites dos pais pouco claros e fazendo com que eles reexaminem a história familiar que viveram na sua infância. Douglas, qual é o último desafio que veremos hoje?
4: Eu, pessoalmente, acho que o último desafio é o pior de todos, pois ele cria dúvidas sobre o seu próprio casamento.
6: Como o divórcio grisalho faz isso?
4: Olha, é o seguinte, se os seus pais já estão casados há 35 anos ou mais, e você está tendo problemas no seu próprio casamento, há uma boa chance que você olhe para os seus pais e para o exemplo deles e vai dizer, ah, se os meus pais conseguiram superar esses desafios, eu acho que a gente também consegue. Mas se eles se divorciam depois desses 35 anos, de repente você começa a pensar, nossa, se eles não conseguiram sobreviver depois de todo esse tempo, como é que o meu casamento vai sobreviver, né?
6: Um questionamento até lógico.
4: É, e não esqueça que nós estamos falando de uma guerra espiritual. Satanás não quer que os nossos casamentos sejam bem-sucedidos. Em 1 Pedro 5, no versículo 8, nós lemos, "Estejam alertas e vigiem. O diabo, o inimigo de vocês, anda ao redor como um leão, rugindo e procurando a quem possa devorar." Por isso, é importante manter o foco no Senhor em oração, ler a nossa Bíblia regularmente e ter comunhão com aqueles que estão seguindo a Cristo de verdade.
6: Isso é tão importante para todos nós, mas particularmente aqueles afetados pelo divórcio grisalho. O que mais um ouvinte do Chamados à Vitória pode esperar se estiver enfrentando isso, passando exatamente por essa experiência?
4: A primeira coisa que eu encorajaria o ouvinte a saber é que eles não estão sozinhos e que os seus sentimentos provavelmente são normais. A raiva, frustração, mágoa, desespero, confusão, vontade de chorar, tristeza, tudo isso é normal. A minha sugestão é que ouçam o primeiro grupo de programas que fizemos sobre questões que os adultos com os pais divorciados passam. Praticamente tudo o que discutimos na série anterior e estamos vendo nesta série se aplica ao que você está passando agora. Mas também saiba que Deus está com você. A Bíblia diz que Ele é o Pai para todos os órfãos, lá no Salmo 68, versículo 5. Em Hebreus 13, versículo 5, Deus nos diz, "Nunca o deixarei, nunca o abandonarei." Em tempos difíceis como esses, lembre-se, Deus sempre está conosco.
6: Pois é, querido ouvinte, trazer palavras de verdade ao coração sempre ajuda. Obrigado, Douglas, por essa conversa sobre o divórcio grisalho. Espero que nossos ouvintes tenham aproveitado esse tempo que passamos juntos e para aqueles que estão passando pelo divórcio de seus pais mais tarde na vida, que Deus seja sua força e seu escudo. Obrigado por sintonizar Chamados à Vitória, onde os homens são equipados e fortalecidos para alcançar seu potencial dado por Deus. Hoje continuamos nossa série sobre como os adultos são afetados pelo divórcio de seus pais, analisando a questão do chamado divórcio grisalho. O material que usamos foi baseado no trabalho de Kent Darcy e do Ministério ACDM e usado com permissão. Querido ouvinte, caso queira ouvir outros programas desta série, visite www.transmundial.org.br. Até o nosso próximo programa. Este programa foi apresentado por mim, Edson Tawil e Douglas Peck. Na mesa de som, Tiago Liza.
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2: Muito bem, voltamos com um amigo na madrugada. Essa daqui, se você conhece, é pra cantar junto, sim. Barnabé. Daqui a pouco tem um espaço do Capelão aqui no Amigo na Madrugada. Uma excelente quinta-feira.

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1: Muito boa tarde a você que nos ouve e também a você, Nilceia Paris. Um prazer estar aqui sentado contigo no nosso Espaço do Capelão. E me fala, quem mais está aqui com a gente?
2: Aê, Pastor Bruno Fortes, capelão nesse espaço. Que privilégio ter a sua companhia nessa virada aqui, comecinho de tarde. E eu tô aqui, confesso que um tanto quanto assim, ai, ai, ai, vou fazer tudo direitinho, vou acertar como a Renata Burjato acerta na sua companhia. Estamos nós dois aqui neste comecinho de tarde e a gente vai acompanhando a participação do nosso ouvinte. Seja muito bem-vindo, Pastor Capelão Bruno Fortes.
1: Muitíssimo obrigado, Nilceia. E quem está aí com a gente? Quem está aí na internet? Já passou, já deu um alô aí? Tem mais gente por aí ou só está nós dois hoje?
2: Olha, tem muita gente aqui, já está. Deixe-me ver. Eu tenho aqui a Neidma Vega, é de Recife, está aqui acompanhando a gente. Quem mais está conosco? A Josi e o Ivanilson, é da padaria. Olha, panificadora Pão da Vida. Pastor, eu não aguento esse povo que fala de pão, de coisa gostosa. Essa hora, presta atenção, a gente fica aqui...
1: Que criatividade,
2: aqui,
1: né?
2: Não é? A gente fica imaginando aquele cheirinho de pão e de outras coisas deliciosas. Porque, aliás, padaria hoje já não é mais aquela coisa de... Quando eu era pequenininha, como dizia o outro em Barbacena, eu ia na padaria, era pão e leite. Agora, você sabe que até tem pão e leite, viu, pastor?
1: É verdade.
2: Não é não? Porque a padaria virou um espaço de almoço, de jantar, de lanches no final da tarde. Enfim, ficou um ambiente gostoso, mas para nós, ou para mim, não a sua idade, mas a minha, eu me lembro da padaria como um espaço que a gente ia buscar bengala. Era um pão.
1: Bengala, pão.
2: Eu ia buscar a unha debaixo do braço e chegava em casa com a ponta do pão que já não tinha mais, eu ia comendo no caminho.
1: É verdade.
2: Enfim, não é, também... pastor?
1: Também peguei muito pão assim, chamado bengala. Ficava um pedaço do pão para fora do pacote, a gente ia comendo o bico até chegar em casa. É isso mesmo.
2: A gente ia ajudando desse jeito, não é, pastor?
1: Exatamente.
2: Para dizer que esse casal querido estão aqui conosco. Quem mais está? A Laura de Atibaia, São Paulo, está aqui com a gente. Ela diz assim, boa tarde, Nilceia e Bruno. Oi, querida Laura de Atibaia, Gildete Rebouças. Bolsas, é uma querida de Jussara, Goiás, também está com a gente. Olha, tem uma turminha boa, pode começar aí a sua conversa que sempre edifica, acrescenta e depois se a gente tiver um tempinho a gente volta para essa turma, pastor.
1: É isso aí, muito bom ter essa galera aí com a gente, fico muito contente, agradeço a todos aí pela participação. Vou falar um pouquinho para você, falar um pouquinho para você, Nilceia. Na semana passada, eu lembrei aos nossos ouvintes, a gente falou aqui sobre a data que nós vamos comemorar nessa semana e que eu considero de suma importância, que é o Dia dos Professores, não é? Não sei se todos vocês lembravam, vocês que estão nos ouvindo, você que está aí, não sei se você lembrava, mas eu considero essa data importante no nosso calendário justamente pelo tamanho da responsabilidade e também a importância de um educador, de um professor na vida da sociedade. E ontem eu tive o privilégio de estar com a equipe da capelania escolar, homenageando uma escola e os professores de lá, e olha só, é tão gostoso a gente ver o olhar deles, sabe? A alegria do reconhecimento, a alegria da homenagem que a gente oferece. Então, quero convidar você que está em casa aí, que está nos ouvindo, faça uma homenagem a esse profissional. Talvez ele possa ser seu professor, pode ser professor do seu filho, do seu sobrinho, do seu neto. Não se esqueça dele, não. Com certeza ele vai ficar muito contente pela sua lembrança. Então, fica aí a dica, a nossa lembrança da semana passada. Esse Dia dos Professores é comemorado no dia 15 de outubro. 15 de outubro, ainda dá tempo de você lembrar e homenagear este profissional que é muito importante para a nossa sociedade. No programa de hoje, eu quero ler com vocês uma conversa que Jesus teve com os seus discípulos. Foi relatada lá no livro de João, capítulo 4, do versículo 35 ao 38. E eu vou ler com vocês todos esses versículos, que diz assim, versículo 35, eis que vos digo, levantai os olhos e vede as terras, que já estão brancas para a ceifa, e o que ceifa recebe galardão e ajunta fruto para a vida eterna, para que assim o que semeia como o que ceifa, ambos se regozijem, porque nisto é verdadeiro ditado, que um é o que semeia e outro é o que ceifa. E eu vos enviei a ceifar, onde vós não trabalhastes. Outros trabalharam e vós entrastes no seu trabalho. Nilceia, minha amiga, encerrando esse texto, nós temos que entender que ele nos leva diretamente à capelania, à evangelização de grupos de pessoas e o cuidado ao próximo em diversos setores da nossa sociedade. Eu tenho falado aqui e vou repetir, capelania é toda aquela nossa ação de relacionamento, de cuidado, de olhar ao próximo, de estender a mão e, como sempre falo, o resultado desse trabalho é o combustível da nossa alma. Olhando para esse texto, existe aí um resultado abençoado da colheita. E muito interessante é que tanto o semeador quanto o ceifeiro serão recompensados. Não tem um fruto mais importante nem na última operação, nem na primeira. Claro que não pode haver colheita sem semeadura prévia. Então, aqueles servos de Cristo, a quem é atribuída a agradável tarefa de semear, tanto como a tarefa de colher, a colheita espiritual, também receberão a vida eterna para si e para a vida dos que os receberam, daqueles que foram semeados, daqueles que receberam a Cristo. Ontem, como acabei de falar, na escola, nós fizemos essa parte da semeadura. Nós semeamos na vida dos professores. Assim como a parábola do semeador, alguns não darão ouvidos, mas outros darão ouvidos. Alguns não produzirão nada, outros serão como terra fértil. Essa mensagem, ao cair em seus corações, nós vamos ver geração de frutos. Mesmo que não agora, mas o nosso dever é semear. E pensando em salário, em recompensa, como diz o texto, aqui não pode ser outro, senão a alegria de ter tal colheita, para colher na alegria de colher frutos para a vida eterna. Porque onde você passar, você deve levar as boas novas do Evangelho. Eu quero lembrar a vocês alguns dos setores da capelania que falamos nos últimos programas e também já participaram, já passaram por aqui no nosso espaço e nos trouxeram clareza sobre essas áreas. Nós temos então a capelania social, essa é a capelania que talvez possa ser considerada a mais comum na nossa sociedade, que é quando a gente atende o aflito, quando a gente atende o necessitado com alimentos, com roupas, etc. Muitas igrejas já realizam isso. A capelania escolar, eu que vos falo, sou líder aí aqui na minha região, então amo esse ministério, compartilhei com você aqui um pouquinho da nossa atuação. Tem a capelania hospitalar, que não é só realizar uma visita, mas sim oferecer também o cuidado, capelania militar, capelania prisional, capelania com palhaçaria, empresarial ou com idosos, enfim, existem vários setores e várias possibilidades para a gente levar as boas mensagens, a boa mensagem do Evangelho. Lembrando que todas as vezes que fazemos isso, nós estamos semeando e aí tem a colheita, não é? Tem aí o momento em que, se não nós, os nossos queridos irmãos podem colher isso. E se nós formos colher, pode ser que alguém tenha semeado. Enfim, os setores são tantos, parece fácil a nossa atuação, mas eu não quero que você se esqueça. Você precisa estar preparado para isso, tá bom? Para não fechar as portas do Evangelho e escolher aí qual é melhor para desenvolver o seu talento. Como convite do nosso Senhor, olha, levantai os olhos e vedes as terras que já estão brancas para a ceifa. Os campos estão aí e nós precisamos ir até eles para também ceifar, também, ao levar a boa mensagem do Senhor, ver a transformação na vida dessas pessoas. Fica aqui o nosso convite, não deixe de levar, de anunciar as boas novas e atuar como um capelão. Você pode e deve anunciar o Evangelho a toda criatura. Fechou?
2: Ah, Pastor Bruno Fortes, eu te ouvindo aqui e pensando, né, quando você falou de capelania, né, lembrando exatamente o que é, né, a capelania, e como é bom pensar na capelania escolar, hospitalar, presídios, não é, pastor?
1: Uhum.
2: Quantos lugares há necessidade de ter homens e mulheres de Deus falando da graça do Senhor, expressando esse cuidado para com aquele grupo específico. Então eu entendo aí a sua função linda. Bruno Fortes, que trabalho bonito Deus tem confiado às suas mãos. Para mim é um privilégio. Estou aqui, né, meio que insegura nessa participação e ao mesmo tempo muito tranquila por ter você falando destas coisas da parte do nosso Senhor para com o nosso ouvinte. E você abriu falando sobre o dia do professor. Também confesso. Há quanto tempo? Hoje, aos meus 66 anos, eu me lembro quando eu tinha meus 6, 7 anos, a minha professora de português foi me ensinando a ler e a escrever. Ai, como eu tenho ela na minha memória, como eu tenho ela no meu coração. Professora Terezinha, Dona Terezinha, me ensinou as primeiras letras, aquela coisa do caderno de caligrafia, sabe como
1: de
2: é?
1: De caligrafia? Né? Isso mesmo, tá vendo como... são pessoas importantes para a nossa sociedade, na nossa vida, eles precisam ser homenageados.
2: Eles precisam ser homenageados. E eu, olha, acabei tendo uma letra redondinha. Agora a gente já vai negligenciando um pouquinho, né, querido? Porque a gente nessa rapidez de tudo que faz, mas eu sempre tive a letra redondinha, sempre gostei de ler, de prestar atenção no nosso idioma, né? Então, os nossos professores devem ser marcantes mesmo no nosso coração, devem ser celebrados sempre. Então, parabéns a cada um dos nossos professores, desses profissionais. Temos ouvintes aqui já aposentadas e que deram aula por muitos anos. Então a gente tem que valorizar.
1: Então...
2: Não é? Vamos ver se a gente ainda tem aqui ouvinte nesse tempinho nosso. Eu mencionei a Gildete, que está em Jussara, querida. A Gildete também é professora, também trabalha com as crianças em Goiás. A Laura de Atibaia, eu falei. A Neide Mavega de Recife. A Josi e o Ivanilson, que é daquela padaria que a gente falou no começo. A padaria... Ah, quem mais está aqui? Edileuza, que é do Rio Grande do Norte. Olha, quanta gente bonita, especial, que valoriza cada profissional que o Senhor tem colocado no seu caminho. Que pena que o tempo aqui é curto, não é, pastor?
1: Que pena que acaba. Mas a gente tem um próximo encontro marcado, então eu aguardo vocês aqui na semana que vem.
2: Que prazer. Que Deus continue a usá-lo, abençoá-lo, quem sabe... Creio que na próxima semana, continua aqui, porque a Renata Burjato, aquela menina querida, está de férias e eu estou no privilégio de substituí-la e ter esses momentos ao vivo, como esse aqui no Espaço do Capelão, com o pastor Bruno Fortes. E até o próximo.
1: Tchau, tchau.
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3: Muito bem, voltamos aqui com Um Amigo na Madrugada. Muito bom saber que você vem junto com a gente. Espero que você esteja gostando da programação. Pastor e professor Itamir Neves também está por aqui e vai trazer de forma detalhada o capítulo 29 de Gênesis com o programa Através da Bíblia que você acompanha agora.

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1: Querido amigo, você que nos acompanha continuamente, sabe que estamos estudando a vida dos patriarcas que deram origem ao povo de Israel. Gênesis 29, 1 a 30. Jacó e suas esposas. Vimos a vida de Abraão, vimos a vida de Isaac, e agora estamos estudando sobre a vida de Jacó, o filho mais novo de Isaac, aquele que Deus escolhera desde o ventre de sua mãe. Você se lembra que ao terminarmos o nosso último estudo, constatamos que Jacó, apesar da experiência que teve com Deus, quando viu uma escada até os céus e os anjos subindo e descendo por ela, não tinha mudado seu coração ainda. Jacó não tinha ainda recebido, não tinha ainda experimentado uma transformação completa. Você se lembra disso? Muito bem, você também deve se lembrar que essa transformação não foi evidenciada porque percebemos uma maneira duvidosa com que ele se dirigiu a Deus. Você se lembra das palavras de Jacó? Eu vou repetir para você. Se Deus for comigo e me guardar nessa jornada que empreendo e me der pão para comer e roupa para vestir, etc., etc., então o Senhor será o meu Deus e eu lhe darei o dízimo. Recorde-se disso? Então, veja só, apesar de obter as mesmas promessas que Deus tinha dado a Abraão e Isaac, Jacó tentou fazer uma negociação com Deus. Você se recorda disso? Mas não é assim que se trata com Deus. Enquanto Jacó ia para Padan Aram, percebendo Deus, que o coração de Jacó ainda não tinha mudado completamente, e desejando Deus que o seu caráter fosse exemplar, então ele permitiu que esse terceiro patriarca fosse experimentando uma situação bem delicada na sua vida para trazer lições, para desenvolver o caráter que Deus queria. E ele então colocou Jacó numa escola, na escola do engano. Ele que era enganador, conforme o significado do seu próprio nome, agora enfrentaria essa escola, a escola do engano, e seria enganado de modo inquestionável por Labão, seu tio, irmão da sua mãe Rebeca. Querido amigo, antes de começarmos a analisar o capítulo 29, vale a pena lermos Gálatas, capítulo 6, versículos 7 e 8. Nos diz assim a palavra de Deus: não vos enganeis, de Deus não se zomba, pois aquilo que o homem semear, isso também ceifará. Esse capítulo vai nos mostrar que ninguém escapa dessa lei. Aqui nesse capítulo, Jacó começa a colher, começa a ceifar aquilo que ele mesmo havia plantado. Todo mal que se semeia aqui, colhe-se aqui, a não ser que haja um arrependimento profundo e verdadeiro. Colher o que se semeia é uma lei universal, da qual o único meio de escaparmos é um arrependimento profundo e sincero. Essa é uma verdade que a Bíblia ensina com muita clareza. Isso é verdade em todos os campos da vida. Lendo a Bíblia, encontramos alguns exemplos. Faraó mandou matar todos os filhos do sexo masculino pertencente aos judeus. E o que foi que aconteceu depois? Vemos que depois de várias pragas, o anjo do Senhor mandou matar, matou, na verdade, o próprio filho de Faraó e todos os filhos primogênitos dos egípcios. Lemos também que o rei Acabe mandou matar Nabote para satisfazer as suas ambições. E o que vemos depois? O profeta Elias lhe apareceu dizendo que o que ele fez, iriam fazer com ele também. E tudo se cumpriu literalmente como havia dito o profeta. Olha, até mesmo o apóstolo Paulo sentiu o peso dessa lei. Ele deu consentimento para que Estevão fosse apedrejado e morto antes, logicamente, dele ser convertido. Paulo não era convertido ainda. Mas o que aconteceu com o apóstolo Paulo depois? O apóstolo Paulo mais tarde foi levado para fora da cidade de Listra e foi ali apedrejado a tal ponto que pensaram que ele estivesse morto. Mas o exemplo clássico dessa lei, da aplicação dessa lei, nós vamos encontrar exatamente aqui na pessoa de Jacó. Jacó se orgulhava da sua capacidade de enganar. Conseguia tudo com grande facilidade. Ele era um suplantador, um enganador. Portanto, Jacó tinha que aprender exatamente essa lição. E Deus o matriculou na escola do engano. Em Labão, Jacó encontrou um competidor à altura. Na verdade, em Labão, Jacó encontrou um duro professor. Em Labão, Jacó encontrou sua escola de disciplina. Quando vemos no capítulo 31, versículo 41, que Jacó foi enganado por Labão depois dos primeiros 7 anos e que teve que trabalhar 14 anos por suas esposas, percebemos que todo engano que tinha feito em sua vida contra o seu irmão Esaú, contra o seu pai Isaac, agora estava recaindo sobre ele. Mas, ao mesmo tempo, é possível percebermos também que Jacó demonstrou sempre muita objetividade naquilo que ele queria. Veja só, desde o seu nascimento, ao segurar o pé do irmão, pois queria nascer em primeiro lugar, e posteriormente trabalhou para conseguir o direito, na verdade não trabalhou, na verdade enganou o irmão para conseguir o direito da primogenitura, passando pela experiência de Peniel, quando então não parou de lutar com o mensageiro divino até que ele fosse abençoado. Toda essa demora de 14 anos para conquistar aquilo que ele mais queria, isto é, casar com Raquel, demonstram a sua objetividade, a sua tenacidade, a sua grande determinação. Embora esse homem fosse enganador, ele também tinha características bem firmes. E ele estava sendo forjado por Deus para se tornar o terceiro patriarca nessa linha de sucessão. O terceiro patriarca que daria origem à nação de Israel. Querido amigo, então vemos no texto do versículo 1 a 12... Encontramos ali Jacó caminhando para o Oriente à procura da família da sua mãe, da família de Labão. Provavelmente cansado pela noite mal dormida, diante da especial visão que tivera por volta já do entardecer, vemos Jacó chegando a um poço. Um bom poço que estava tampado com uma grande pedra, que só era aberto depois que todos os rebanhos ali chegassem para serem dessedentados.

de pedra que tampava o poço e deu água ao rebanho que ela conduzia. Jacó, então, identificou-se para com Raquel e, ao confirmar que estava diante de uma prima sua, ele a beijou, chorou e contou-lhe toda a aventura pela qual passara até chegar ali. Raquel, então, imediatamente foi a seu pai Labão dizer o que estava acontecendo e como, surpreendentemente, encontrara Jacó. Querido amigo, dois destaques devem ser feitos até esse ponto. Em primeiro lugar, a remoção da grande pedra que tampava o poço foi um feito incomum. Isso demonstra que Jacó deveria ser um jovem muito forte para realizar tal façanha. Assim, aquela ideia que talvez tivéssemos de que Jacó fosse mais frágil, mais débil, porque era um rapaz mais caseiro, é desfeita com essa atitude. Em segundo lugar, também destaca-se o choro de Jacó ao encontrar Raquel. Percebemos nele, então, um homem aliviado por chegar num lugar de segurança. Por estar passando a primeira noite fora de casa, por estar fugindo do seu irmão que queria matá-lo, por estar viajando por lugares desconhecidos, certamente o seu coração estava muito ansioso, estava temeroso. Então, ao encontrar Raquel, identificá-la como sua prima, sentiu-se profundamente aliviado e protegido pelo Senhor. O Senhor, mais uma vez, dava prova da sua fidelidade. Tinha prometido e agora cumpria sua palavra. Querido amigo, a bênção do Senhor em nos fortalecer de modo sobrenatural nas diversas ocasiões e circunstâncias pelas quais nós passamos, e a alegria que temos ao nos encontrarmos com familiares, queridos, são lições que podem nos ajudar a olhar para as nossas próprias vidas, pedindo essas mesmas experiências ao Senhor, a sua companhia e a alegria de convivermos em família. Mas o texto prossegue, e nos versos 13 a 20, encontramos o relato do encontro de Jacó com Labão. Tão logo Labão soube da história de Jacó através de Raquel, foi encontrar o seu sobrinho e o trouxe para sua casa. Jacó contou toda a sua experiência para Labão, mas certamente não relatou somente as aventuras da sua viagem. Provavelmente relatou também toda a sua vida e o porquê que estava chegando à casa de Labão lá em Padã Arã. Podemos admitir que enquanto ouvia o relato, o longo relato de Jacó durante o jantar, Labão, ainda impressionado com a força que Jacó demonstrara no poço, ficou imaginando então de que maneira Jacó poderia ser mais um braço forte no trabalho das suas propriedades. Querido amigo, o texto nos diz que Jacó ficou hospedado com Labão durante um mês. Ficou na casa do seu tio durante um mês. Mas diz também que depois desse tempo, sutilmente Labão, aproximando-se de Jacó, lhe fez ver que aquela situação não era melhor. E diz o verso 15. Depois disse Labão a Jacó: acaso, por seres meu parente, irás servir-me de graça? Dize-me qual será o teu salário. Amigo, você consegue perceber o tom sutil de Labão mostrando a Jacó que depois de um mês de folga, agora era a hora dos dois conversarem, resolverem como ficariam as coisas? Labão via que Jacó estava muito interessado na sua filha mais nova, a bela Raquel. Labão percebeu então que era aquela uma boa hora de aproveitar o sentimento de Jacó por Raquel e enredar Jacó numa situação em que ele ficasse trabalhando produtivamente. E o texto então descreve brevemente as duas filhas de Labão. Lia, que significa vaca selvagem, a mais velha, ela tinha seus olhos baços, que quer dizer ternos ou tenros, e significando que eram olhos fracos, tanto na visão como na cor. E Raquel, que significava ovelha, era mais nova, era formosa de porte e era linda de semblante. Raquel era uma bonita moça, disposta ao trabalho duro pelo fato de ser uma pastora. Raquel conquistara o coração de Jacó e, por seu amor para tê-la como esposa,

ele se dispôs a trabalhar durante 7 anos para Labão. O costume daqueles dias era que o noivo deveria pagar um dote pela jovem com quem queria se casar. E assim, Jacó, sem ter o que oferecer, ofereceu o seu trabalho como pagamento para se casar com Raquel. E Labão, que pretendia o seu trabalho, rapidamente aceitou. Essa porção termina então com o versículo 20, que nos relata, em resumo, o efeito do amor. Assim, por amor a Raquel, serviu Jacó 7 anos, e esses lhe pareceram como poucos dias pelo muito que a amava. Temos aqui alguns destaques a fazer. Primeiro, a sutileza de Labão em dizer a Jacó que ele deveria tornar-se produtivo e que suas férias, seu descanso, depois de um mês, já havia terminado. Segundo, a descrição das duas moças, uma mais bonita e mais disposta do que a outra, lembrando-nos a responsabilidade de todos nós para com o trabalho. E, em terceiro lugar, o efeito do amor é constatado de modo inequívoco, mostrando que, por amar Raquel, 7 anos de serviço pastoril não afugentaram Jacó. Até aquele momento, ele era um rapaz mais caseiro, mas quando comparado com seu irmão, que era um homem do campo, ele era uma pessoa mais tímida, mais delicada. Mas vejam só que, pelo amor a Raquel, ele estava disposto a 7 anos de um trabalho muito sério, de um trabalho pastoril. Querido amigo, encaminhando-nos agora para o final do programa, nos deparamos com os versículos 21 a 30. E nesses versos, creio, temos as mais contundentes situações experimentadas por Jacó. Encontramos aqui, em primeiro lugar, no versículo 21, Jacó, depois de 7 anos de trabalho, pedindo a Labão que fosse concretizado aquele acerto anterior. Jacó queria casar. Número 2, encontramos a festa que Labão preparou, convidando todos os seus amigos, tudo preparado e devidamente planejado. 3. Encontramos a atitude enganadora e mentirosa de Labão entregando Lia e não Raquel a Jacó. Número 4. Vemos que depois de relacionar-se sexualmente, na manhã seguinte, tendo percebido que estava casado com Lia e não com Raquel, Jacó foi reclamar duramente com Labão que tinha sido enganado. 5. Encontramos Labão, o enganador, enganando a Jacó. O enganador dando-lhe uma boa desculpa para o seu ato de esperteza. Olha, o costume do local me levou a fazer isso. Número 6. Vemos Labão propor um novo trato com Jacó. Daria a Raquel, depois de uma semana, para ser sua esposa, para ser esposa de Jacó, quando acabassem as festividades do casamento. Mas o preço seria por mais 7 anos de trabalho nas suas terras. E número 7, encontramos, conforme os versículos 28 e 30, a afirmação de que Jacó amava mais a Raquel do que a Lia. E mais uma vez, Jacó demonstrou o seu amor por Raquel, submetendo-se a mais uma jornada de 7 anos de trabalho para tê-la como esposa. O texto ainda diz que Labão deu às suas filhas as suas servas, isto é, Zilpa como serva de Lia e Bila como serva de Raquel. Essas seriam moças não só ajudantes de Lia e de Raquel, mas também, como veremos posteriormente, elas também seriam mães de alguns dos filhos de Jacó. Querido amigo, você percebe que situações delicadas Jacó teve que enfrentar? São situações complicadíssimas, não é mesmo? O verso 22 menciona o banquete que Labão deu aos seus convidados. Além do banquete celebrar o casamento de uma de suas filhas, certamente celebrava a astúcia e a esperteza do próprio Labão e a humilhação de Jacó. Durante uma semana, como de costume, foram realizadas as comemorações.

0: comemorações e o que deveria ser para Jacó uma ocasião de alegria e de conquista de um alvo tão almejado pelo qual ele tinha trabalhado durante 7 anos, se tornava aquela situação um motivo de gozação, de escárnio, enfim, uma piada de mau gosto. Jacó deve ter se lembrado de suas atitudes passadas. Mas o irônico em tudo isso é que a explicação que Labão deu a Jacó mostrava a ele claramente o seu passado. Jacó tinha roubado de Esaú a bênção costumeiramente reservada ao irmão mais velho, conforme nós vimos quando estudamos o capítulo 27. E agora Labão engana Jacó ao defender exatamente um costume semelhante. Alguns têm dito que se Jacó fosse explícito pedindo Raquel a Labão, esse não teria desculpas para lhe entregar Lia. Eu não creio que tenha sido essa a razão de Labão ter enganado a Jacó. A razão do engano residia, sim, no coração avarento e cobiçoso de Labão. E era, na verdade, uma lição que Deus queria que Jacó experimentasse, que Jacó aprendesse. Jacó estava pagando o preço, estava colhendo aquilo que ele mesmo tinha plantado. Estava pagando o preço das suas condutas anteriores. Aquela primeira manhã após o casamento, certamente foi uma manhã terrível para Jacó. Certamente ele voltou a pensar no seu passado quando enganou seu irmão e seu pai com mentiras, com truques. Foi porque enganou seu pai e seu irmão que ele foi obrigado a deixar o lar. Ele havia obtido o direito de primogenitura e a bênção por meios escusos, por meios mentirosos. Mas Deus não aceita tal prática. Deus não aceita esses métodos para que consigamos as suas bênçãos ou consigamos os nossos objetivos. Deus havia prometido a ele a bênção, o direito de primogenitura, mas Jacó procurou obter tudo isso usando meios errados. Para ele, os fins justificavam os meios, mas Deus não aceitou e não aceita essa prática. Jacó estava agora colhendo aquilo que ele tinha semeado. Jacó estava matriculado numa boa escola, colhendo tudo aquilo que ele havia semeado. A sua experiência estava sendo muito dura, muito difícil, mas era somente assim que ele poderia aprender essa importante lição. Às vezes, se demora um pouco para se colher o que se semeou, mas como diz a lei divina, a lei universal, tudo que o homem semear, isso também se fará. Querido amigo, que Deus nos proteja de usarmos meios ilícitos para conquistarmos os nossos alvos, para conquistarmos as suas bênçãos. Que não tenhamos que passar por essa escola de engano, por essa escola de Labão, para sermos enganados, como foi Jacó. Que essa lição possa ser aprendida e praticada de tal maneira que nossas vidas sejam sempre agradáveis a Deus. Um grande abraço a você e que Deus te abençoe.
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Muito bem, chegamos nesta última hora aqui de um Amigo na Madrugada. Vamos juntos, vamos aprender mais da Palavra de Deus. Espero que você esteja gostando da programação. Você ficou aí com o pastor e professor Itamir Neves, trazendo para a gente o estudo detalhado de Gênesis, capítulo 29.

Muito bem, dá tempo de você participar? Dá. Fique à vontade, tem o nosso WhatsApp para você também mandar uma mensagem pra gente no comecinho desta quinta-feira, na última hora aqui de Um Amigo na Madrugada. Dá tempo ainda, fique à vontade. A gente aproveita para trazer o melhor da música e daqui a pouco tem a palavra do pastor.

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1: Hoje é dia 15 de outubro, metade do mês, e o tema da nossa oração hoje é Nossa Grande Salvação. Ó Senhor, quão grandioso é Seu nome em toda a terra! Seu nome representa quem o Senhor é e tudo o que fez. O Senhor é o Deus Todo-Poderoso que conquistou nossa salvação por meio da cruz. Obrigado, Senhor, por conceder uma salvação tão grande. Atos capítulo 4, versículo 12. Eu sou Mateus Pires e é uma honra orar com você.
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1: Olá, ouvinte da Rádio Transmundial, aqui é o pastor Mário Zago da Comunidade Cristã de Jundiaí. Quero agradecer você aí pela sua audiência, você que vai depositar aqui tempo para ouvir mais um pouco da Palavra de Deus aí na nossa programação. Quero já deixar um texto aqui da Palavra do Senhor, lá de Atos, capítulo 13, verso de número 36, que diz assim: tendo, pois, Davi servido ao propósito de Deus em sua geração, adormeceu, foi sepultado com seus antepassados e o seu corpo se decompôs. Esse é um versículo que fala aqui algumas palavras que são marcantes para a nossa vida. Ele fala a respeito de propósito, fala a respeito de Deus e a respeito também de geração. E essa é a grande pergunta para esse dia: como nós temos marcado a nossa geração? Eu creio que o nosso Deus, o Deus a quem nós servimos, o Deus que supre todas as nossas necessidades, tem propósito na nossa vida e na sua vida também. Você não está nesse mundo por acaso, você não veio por um acidente de percurso, você não veio apenas para viver um dia após o outro, não. Certamente o Senhor quer te usar, assim como usou Davi, e ele pôde, ao longo da sua história, ao longo dos seus dias, cumprir completamente aos propósitos de Deus para a vida dele. Esse é o desejo do Senhor também para a sua vida, eu tenho certeza disso. Nós temos também aí passado dias, e como os dias estão rápidos, o tempo tem voado com uma rapidez incrível. Nós já estamos aí quase que vivendo a metade do ano, que vai se chegando tão rápido, e nós precisamos rapidamente buscar o caráter de Cristo, pois só assim é que nós iremos marcar a nossa geração. Nós temos um tempo determinado aqui nesse mundo, e para cada um o Senhor determina um tempo. Certamente nós temos esperado o arrebatamento da igreja, aliás, temos orado por isso também. Mas uma coisa é certa: nada foge da vontade de Deus, do tempo que Deus determinou para a nossa vida. E conta-se aí uma história, e ela é interessante porque diz que haviam três homens ali em volta de um caixão, num velório, e saiu o assunto perguntando o que eles gostariam de ouvir na hora que estivessem ali deitado, tomando o lugar daquele que havia morrido. E um deles disse: olha, eu gostaria de ouvir que eu fui um pai muito bom, que eu fui um pai exemplar, que eu fui um pai que supriu as necessidades dos meus filhos. Enfim, era isso que eu gostaria de ter ouvido. Aí então se voltaram para o segundo e perguntaram: e você, o que você gostaria de ouvir? Olha, eu gostaria de ouvir que eu fui um excelente marido, que deixei saudades na vida da minha esposa, enfim, que eu fui um excelente profissional, que eu cumpri toda a minha tarefa, enfim, deixei um exemplo a ser seguido. Então os dois se voltam para o terceiro e perguntam: e você, o que você gostaria de ouvir quando estivesse aí deitado, enfim? E ele disse: olha, eu gostaria de ouvir o seguinte, alguém dizendo: olha lá, ele está se mexendo, ele está vivo. Enfim, essa é a minha pergunta: o que você gostaria de ouvir quando tivesse também partido desse mundo? Nós temos um Deus que deseja marcar a nossa vida. Nós temos um Deus que deseja, no nome de Jesus, transformar a nossa vida, transformar o nosso caráter e fazer de nós, fazer de você aí, um cristão cada vez melhor. O Senhor Jesus, enquanto esteve aqui na terra, ele conhecia muito bem a sua geração. Lá no Evangelho de Lucas, capítulo de número 7, nós encontramos alguns versículos que falam a respeito disso. E eu gostaria de ler aqui para você. Verso 31 diz assim: a que posso, pois, comparar os homens dessa geração? Prosseguiu Jesus. Com que se parecem? E aí o Senhor vem determinando como ele via a sua geração. Ele diz assim: são como crianças que ficam sentadas na praça e gritam umas às outras: nós lhes tocamos flauta, mas vocês não dançam. Cantamos um lamento, mas vocês não choram. Pois veio João Batista, que jejua e não bebe vinho, e vocês dizem: ele tem demônio. veio o Filho do Homem comendo e bebendo, e vocês dizem, aí está um comilão e beberrão, amigo de publicanos e pecadores. E acredite que de lá até agora, o ser humano só piorou. Mas mesmo assim, temos que lutar contra essas falhas de caráter. E esses versículos aqui vão dizer para nós pelo menos 3 falhas de caráter, porque Deus espera que eu e você sejamos referência para a nossa geração. E esse texto fala a respeito aqui de uma falha muito grande que tem afetado a muitos, é a indiferença. Diz o verso 32 que aquela geração era como criança que ficava sentada na praça, gritando uma para com a outra, e quando se tocava uma flauta, ninguém dançava, quando se cantava algo para chorar, um cântico de tristeza, ninguém chorava também. Eles estavam indiferentes aos acontecimentos. E se é algo que é fácil de nós notarmos hoje em dia, é essa falha de caráter, a indiferença. Como temos nos comportado? Como você tem reagido com as coisas que o Senhor tem feito na tua vida, com as coisas que Deus certamente já acrescentou na sua vida? Por exemplo, você poder estar ouvindo aqui a rádio, ouvindo uma programação abençoada, já é bênção de Deus, já é o Senhor te ensinando, te instruindo. E o que você tem feito, de que forma você tem reagido a tudo isso? A palavra de Deus, a graça do Senhor que tem sido derramada na sua vida. Se nós queremos marcar a nossa geração, essa é uma falha que não podemos ter na nossa vida, a indiferença. Quantos pais são indiferentes aos filhos, quantos maridos são indiferentes às suas esposas e vice-versa, quantos membros de igreja são indiferentes à sua liderança. E essa é uma falha que o mundo coloca, mas que Deus pode tirar. Outra falha que nós vemos aqui é a insatisfação. E aí então Jesus fala a respeito de João Batista, que jejuava, não bebia vinho, e as pessoas diziam, olha, ele tem demônio, então vem Jesus comendo e bebendo. Então aí o povo começa a criticar, dizendo, ele é um comilão, é beberrão. Isso é fácil de nós notarmos, uma falha tremenda que é a insatisfação. Nós vivemos numa geração de insatisfeitos. Ninguém está mais contente com nada. O apóstolo Paulo diz que ele aprendeu sim a viver contente, satisfeito em toda e qualquer situação. Mas e nós? E você? Nesse dia, você já rendeu honra e glória ao Senhor por tudo que Ele tem te dado, por tudo que Ele já fez na sua vida? Hoje vivemos dias assim de insatisfação. Cada vez o ser humano, infelizmente a igreja do Senhor caminha também por essa jornada aí de insatisfação, cada vez querendo mais, cada vez querendo adquirir mais coisas. O materialismo tem afetado a mente de tantos, o coração contaminado de tantos. Mas eu quero chamar a sua atenção, como está a sua satisfação? A sua satisfação vem do Senhor? Ou você é aquele que está satisfeito só quando recebe o seu pagamento? Você é aquele que está satisfeito só quando vão de acordo com a tua vontade? Ou você é aquele que só está satisfeito quando recebe tapinhas em seus ombros e elogios? Sabemos da necessidade do elogio e como é bom receber elogio, como é bom ter uma vida próspera, mas Deus tem mais do que isso. A satisfação nossa tem que vir do Senhor, porque aí não importa o momento, não importa a condição que você estiver vivendo, o Senhor tem satisfação para a sua vida. E eu espero que você creia nisso, porque é a palavra de Deus. Vemos aqui mais uma falha, além da indiferença, além da insatisfação que Jesus via na sua geração, o Senhor via também a irreverência. Já não havia mais reverência ao Deus Todo-Poderoso, já não havia mais reverência, temor a um Deus Santo, a um Deus grande e eterno. E olha, não é muito diferente do que nós vemos hoje em dia. Quantas pessoas têm sido irreverentes com o que Deus tem feito? Quantas pessoas, mesmo dentro da igreja, estão numa falha imensa de temor a Deus e fazem das coisas de Deus, da casa de Deus, da palavra de Deus, algo que parece ser descartável, algo que parece não ter mais tanta relevância. Então eu quero que, em nome de Jesus, você, junto comigo, reflita sobre isso, que nós possamos buscar sim transformação para marcarmos a nossa geração. que essas falhas, e poderíamos enumerar tantas outras aqui, mas eu acredito que se nós mudarmos pelo menos essas três, rejeitarmos da nossa vida a indiferença, estarmos atentos ao que Deus tem falado, ao que Deus tem feito, rejeitarmos da nossa vida a insatisfação, darmos honra e glória a Deus por tudo que Ele tem feito, inclusive pelas lutas, inclusive pelas batalhas, porque nada foge ao controle, ao comando de Deus. E se nós também rejeitarmos a irreverência, se nós buscarmos cada dia mais termos uma vida consagrada, uma vida diante do Senhor, em temor a Ele, usar das coisas de Deus, daquilo que Ele tem confiado para você, e fazer isso com muito temor, certamente nós iremos marcar a nossa geração. Romanos 6, lá no verso de número 4, diz que nós fomos sepultados com o Senhor na morte. Isso veio através do batismo. E tudo isso aconteceu para que, assim como Cristo foi ressuscitado dos mortos, mediante a glória do Pai, diz lá o texto, nós possamos também viver uma vida nova. É isso que Deus tem para você, essa palavra que eu gostaria de deixar para você aqui nesse programa. O Senhor Jesus tem para você uma vida nova, uma vida cheia de graça, cheia de paz, uma vida que seja referência na sua geração, referência para a nossa nação, e como a nossa nação precisa hoje ter referência. E isso só vai acontecer quando nós, que somos a igreja de um Deus vivo, a igreja de um Deus poderoso, tomarmos tenência, tomarmos atitude e rejeitarmos falhas aí de caráter e marcarmos a nossa vida com as marcas de Cristo. Aí então, certamente teremos uma vida marcante e vamos deixar um legado muito bonito para aqueles que vem atrás de nós, um legado de esperança, de fé, e é isso que eu espero que esteja acontecendo já na sua vida. Mas caso não estiver, ore, clame a Deus, e certamente Ele vai responder e vai te abençoar. Fique com Deus, que Deus continue te abençoando, que Deus continue te alegrando, te dando paz, e até o próximo programa, no nome de Jesus.
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Muito bem, chegamos nesta última meia hora, hein? Vamos aproveitar o tempo que a gente tem para ouvir boa música. Daqui a pouco tem para você o Pastor Janos com mensagem para hoje. E quem também chega para fazer companhia para a gente nesta madrugada é o Alex Gonzaga.

0: Olá, é uma alegria muito grande encontrar com você mais uma vez aqui no programa Família Hoje. Seja bem-vindo, seja bem-vinda. E como você sabe, toda semana o Pastor Kleber responde a pergunta do ouvinte RTM Brasil. Será que hoje não é o dia da sua dúvida, não é o dia da sua pergunta? Olá, Pastor Kleber, tá tudo bem?
1: Graças a Deus, Cacá, tudo bem, e com você?
0: Comigo também, pastor, tá tudo bem, graças ao nosso bom Deus, e vamos à dúvida do ouvinte. Estou no segundo casamento e tenho uma filha do primeiro relacionamento. Terminei com o pai da minha filha porque ele estava acomodado e não queria saber de trabalho. Meu atual marido é trabalhador, mas está viciado em apostas esportivas e não tem contribuído nas despesas de casa. Não aguento mais. E agora, Pastor Kleber, o que ela deve fazer?
1: Começo recomendando que evite somar o peso dos dois casamentos. Isso apenas vai multiplicar a sua frustração, sem lhe trazer qualquer tipo de benefício. Então pensa, poxa, meu primeiro casamento foi um fracasso, o segundo também está tão difícil, e aí junta um com o outro, e o peso desta decepção conjugal multiplicado por dois torna mais difícil a solução desta questão, que hoje é relativa ao seu casamento. Então vamos lá, algumas recomendações mais objetivas. Primeira delas, proponha-se a ter um período de oração e consagração. Caso tenha também mais uma ou duas pessoas que possam se juntar à sua luta, ótimo. Não precisa ser um tempo longo. Eu às vezes recomendo que seja aí 10 dias, 15 dias, 20 dias, enfim, um tempo em que você pode orar dentro daquele tempo estabelecido, sei lá, todo dia às 9 da noite, todos os dias às 6 da manhã ou às 7, enfim. Crie uma rotina de oração, se for possível faça um jejum, busque a Deus, dizendo, Deus, eu preciso de solução. Como eu disse, se tiver mais alguém, às vezes tem alguém que está muito ligada a família, a você, enfim, pode chamá-la também, que seja uma pessoa de oração, pode chamá-la para se juntar também a este momento de intercessão. Pelo menos, vocês devem orar até o momento em que será necessário confrontar seu marido com amor e firmeza. Então, vamos lá. Eu sempre recomendo aqui no nosso programa a ter um momento para situações específicas em que é possível dizer, olha, vamos sentar aqui, vamos conversar de uma maneira bem clara a respeito de tal assunto, porque às vezes pequenas queixas no corredor da casa, aqueles momentos de novo, você está gastando dinheiro, isso aí tem pouquíssimo efeito, às vezes até efeito contrário. Então, ore a Deus, marque um dia no seu coração e diga, amor, eu acho que é importante a gente conversar. Conversar sobre o quê? Eu quero conversar sobre o que está acontecendo com a questão, com uma questão com você que é importante, que afeta todos nós. E aí, então, é preciso confrontá-lo. A dependência, seja ela qual for, é muito destrutiva. Então, antes de tudo, é importante que ele saiba, nesta conversa, nesta confrontação, não precisa ser uma confrontação conflituosa, aquela que vai gerar briga, mas uma coisa em amor, mas firme. É preciso saber se ele tem esta compreensão. Qual o grau de reconhecimento dele? Porque há dois cenários possíveis. Às vezes a pessoa diz, não, eu realmente reconheço aqui que estou fora do que seria razoável, eu não estou conseguindo sair disso. Essa seria a melhor das respostas, no sentido de dizer, tá bom, então vamos procurar ajuda, vamos sair disso juntos. Mas quase sempre o dependente diz o contrário, diz, não, imagine, isso é bobagem, a hora que eu quiser eu saio, pronto. Estes são os casos mais perigosos, mais difíceis, podemos dizer mais complexos. Então, se ele concordar, estabeleçam juntos estratégias firmes. Por exemplo, vou dar um exemplo que pode ajudar. Então, a partir de agora, você pode cuidar das finanças da casa e não mais ele, para que ele não seja tentado a usar o recurso de uma maneira, o recurso da casa, de uma maneira inadequada. E no caso dele não concordar, busque por auxílio de uma pessoa madura e firme a quem ele ouça. Às vezes, pode até ser o pastor da igreja, mas pode ser uma outra pessoa. Ele tem um tio que, quando esse tio fala com ele, ele realmente para ouvir. Então, às vezes, se ele falar, ah, não, imagine, isso é bobagem, vai ser a hora de ir atrás do tio, explicar o que está acontecendo e, às vezes, chamar esta pessoa, a mãe dele, enfim, uma pessoa que seja firme, assertiva e amorosa para ajudá-lo. Pois bem, caso ele também não ouça e não haja mudanças significativas, recomendo que seja procurada por uma orientação de um advogado para que haja diretrizes claras para proteger o patrimônio da família. Porque esse é um tipo, eu tenho recebido aqui no programa, inclusive, vários pedidos de ajuda nesse sentido, de orientação, porque muitos estão com o patrimônio da família comprometido. Então vai o carro, depois vai a casa e outras coisas, fora as dívidas que crescem de uma maneira assustadora.
0: E se você tem alguma dúvida relacionada à família, escreva para a gente. O nosso e-mail é ouvinte@rtmbrasil.org.br. O nosso WhatsApp, 11 974 181 456. Pastor Kleber, mais uma vez o nosso muito obrigado e até o próximo programa.
1: Eu que agradeço, Cacá. Um grande abraço para você e para os nossos ouvintes.
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1: É isso. Seja feliz e até o nosso próximo encontro.
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1: Qual é a verdadeira força capaz de moldar o futuro de uma geração? Antigamente, celebrávamos a figura da normalista, símbolo da dedicação ao ensino. O tempo passou, a pedagogia moderna trouxe novas técnicas e ideias, mas uma verdade permanece: ensinar nunca é neutro. Todo ensino transmite uma visão de mundo. Para nós, cristãos, essa responsabilidade aponta para uma verdade maior. Cristo é o centro daquilo que ensinamos e vivemos. Nossa fé não existe para transmitir apenas valores ou informações. Ela anuncia uma pessoa: Jesus Cristo, Filho de Deus, nosso Salvador e Senhor. Por isso, sua ordem continua sendo fundamental. Vão fazendo discípulos de todas as nações, ensinando-os a obedecer a tudo o que eu tenho ordenado. Fazer discípulos não significa simplesmente aumentar o número de pessoas dentro de um templo ou vencer debates. Significa levar pessoas a conhecerem Cristo, amá-lo, seguirem os seus ensinamentos e viverem debaixo do seu senhorio. É participar da vida de quem Deus coloca ao nosso alcance. É dedicar tempo, ouvir dores, compartilhar a palavra e apontar para Jesus como o caminho da reconciliação com Deus Pai. Olhe para a sua caminhada diária. Como você tem usado a influência que Deus lhe deu? Ser sal e luz significa apresentar Cristo não apenas com palavras, mas também com atitudes. Nossa vida deve conduzir pessoas para Ele. Se o mundo ensina diferentes caminhos e valores, nós, cristãos, temos uma mensagem eterna. Jesus Cristo transforma o coração e oferece verdadeira esperança divina. Por isso, aceite hoje essa responsabilidade. Peça a Deus Pai que lhe dê a fé de Cristo Jesus. Então, você conhecerá o amor, o temor, a alegria divinos ao seu redor e perceber quem precisa ouvir sobre Cristo Jesus. Ensine com amor, sirva com humildade e viva de maneira que a sua vida aponte para Jesus. Vivendo e fazendo discípulos, porque Cristo nos chamou para ensinar tudo o que Ele ordenou. Você quer uma cópia escrita dessa mensagem? 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Até já.
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bom dia para você, muito bom dia. Eu sou Fábio Zamana, chegando aqui na RTM, mais um dia, mais uma madrugada, madrugada de quinta-feira, quintou, hein? Hoje, 15 de outubro de 2026, e nós vamos juntos até as 9 horas da manhã, no horário de Brasília. Então, ótimo dia, excelente madrugada para você. Daqui a pouquinho tem hinos que tocam, tem música da terra e muito mais aqui na RTM. Ótimo dia, ótima quinta. Vamos juntos, chegando o Hebron Intimidade.

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2: E está no ar mais um Hinos que Tocam e hoje conheceremos mais sobre o hino Vitória e o seu autor. No contexto da família Nascimento, o hino Vitória é um clássico absoluto. A canção foi composta pelo próprio patriarca do Ministério Musical da Família, o cantor e instrumentista Matos Nascimento. Assim como os grandes hinos do passado, as músicas escritas por Matos Nascimento carregam uma forte bagagem de testemunho pessoal, superação e libertação. Antes de se dedicar exclusivamente ao ministério evangélico, Matos Nascimento teve uma carreira de sucesso na música secular durante os anos 1980, atuando como trombonista e músico de apoio em estúdios e na famosa banda de pop rock Paralamas do Sucesso. Apesar do sucesso financeiro e profissional, Matos enfrentava profundas crises pessoais, vazios emocionais e problemas que quase destruíram sua vida. Em 1989, ele passou por uma conversão espiritual radical, abandonando a carreira secular para cantar nas igrejas. Como ele começou do zero no meio cristão, enfrentou no início muitas desconfianças, provações financeiras e noites de choro. O hino Vitória nasceu exatamente como um desabafo desse período de transição. A letra reflete a jornada de quem passou pelo vale, chorou nas madrugadas, mas ouviu a voz divina prometendo uma nova história. Embora a composição da letra e da melodia seja assinada individualmente por Matos Nascimento, a música se tornou um hino oficial de toda a família. Ela ganhou um brilho ainda maior ao ser regravada em grandes reuniões familiares no projeto audiovisual Família Nascimento ao Vivo. Vamos então ouvir Família Nascimento cantando Vitória.

E ouvimos Família Nascimento cantando Vitória. Agora seguimos para a segunda parte do programa, na qual viremos músicas selecionadas para você. Vem chegando Flávia Lopes, Céu Lindo Céu.

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1: E agora vem chegando Mensagem da Cruz, Aline Barros.

0: E ouvimos Aline Barros, Mensagem da Cruz. Agora, e com essa canção, chegamos ao fim a mais um programa Hinos que Tocam, um programa que teve a produção de Raquel Campelo, revisão Marcos Olivares, apresentação Fábio Zamana.
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0: Muito bom dia para você, muito bom dia. Eu sou Fábio Zamana, aqui na sua RTM Brasil. Agora 4 horas 30 minutos, quinta-feira, 15 de outubro de 2026. Vamos juntos até as 9 da manhã. Eu quero já mandar um abraço, mandar um bom dia para você acompanhando a gente em qualquer lugar do planeta. Muito obrigado por sua audiência, muito obrigado por sua companhia. Para você participar é muito fácil. DDD 11 974 181 456. Já quero mandar um abraço para Elisângela de Interlândia. Tudo bem, Elisângela? Abraço para você, obrigado pela companhia. Jaqueline Mossoró, Rio Grande do Norte, bom dia. Também com a gente, Alda Paula, Ponto do Café. Como é que você tá? Alda Paula, bom dia.
1: Bom dia, Zamana. Passando aqui só para desejar uma ótima quinta-feira para todos os ouvintes. Para você, caminhoneiro Jessé, uma ótima quinta-feira. Um abraço de leão para todos os ouvintes.
0: Valeu,
1: pra
0: Alda.
1: Para você, Edna.
0: Abraço para você também, obrigado pela companhia. Poliana tá com a gente lá em Londres, falou bom dia, Fábio, já estou ligadinha na RTM, feliz quinta-feira para todos, abraço de A a Z. Deus abençoe a todos, valeu Poliana, ótima quinta para você. Graça Imperial tá chegando lá em Natal, Rio Grande do Norte, tudo bem, Graça?
2: A paz do Senhor, Pastor Fábio, tudo bem?
0: Tudo, tudo bem, bem, você?
2: Tipo, é pouco, né, Pastor Fábio? É, mando um abraço meu para todos que estão ouvindo a RTM, viu, Pastor Fábio? Para o irmão, é, eu deixo para o seu amiguinho que cumpriu seu ano, o Salmo 46, e um dia abençoado de irmão de sua família, e que eu estou me ajudando em oração. Eu sou bem melhor, graças a Deus.
0: Ô, maravilha! Abraço para você aí, aquele abraço de leão, minha amiga. Obrigado, obrigado por estar aqui com a gente na RTM, viu? Ótimo dia, ótima quinta. E o Cinete Coutinho tá passando por aqui também. Um abraço. Tamo juntos aí em oração, tá bom, Cinete? José de Ribamar tá chegando com a gente, já tá tomando seu cafezinho, mandou foto aí de sempre. Hoje tem pãozinho, tem café, tem bolo, maravilha, hein, José? Bom dia.
3: Bom dia, e a paz do Senhor, meu querido irmão Fábio Zamana, meu pastor, estou passando para desejar uma feliz quinta-feira, uma quinta-feira abençoada a você e toda a sua família. E todos que estão assistindo este programa nesta madrugada. Também quero avisar que eu estou viajando, estou indo de São Luís para o Pará. Vou prestar vossas orações em nome de Jesus.
0: Ótimo dia para você, meu amigo, e boa viagem, viu, José? Boa viagem para você aí, leve a RTM. Miriam Martins, Aparecida de Goiânia, bom dia. José também de Araguaína, Tocantins. Lupicínio, Ibacaraí. Luiz Carlos está em Goiás ouvindo a gente. Thales, meu amigo Bugueiro, como é que você está, Thales? Bom dia.
4: De paz para todos. Bom dia, Fábio Zamana, bom dia a toda a equipe da Transmundial. Aqui é Thales, Bugueiro de Cristo, Natal, Rio Grande do Norte. Glorificando o nome do Senhor Jesus por mais um privilégio do novo dia. Aleluia. A paz Senhor a todos os ouvintes, a paz Senhor a irmã Selma, do Alto da Torre, dos Garis, Zona Norte, Natal, e a todos os irmãos ouvintes. Ô, glória!
0: Abraço, meu amigo, aquele abraço de leão para você, Thales, obrigado pela companhia. Quem também já está conosco, Gilbertão, lá de Goiânia, no Real Conquista. Como é que você tá, Gilbertão?
5: Alô, Fábio Zamana, seu amigão Gilbertão do Real Conquista, antenado na melhor do Brasil.
0: Valeu, Gilbertão. Edna de Imperatriz, bom dia.
6: Bom dia, bom dia, bom dia, bom dia, Fábio Zamana. Aqui é feriado, não sei aí, mas aqui é feriado. É tanto feriado que, meu Deus do céu, chega a dói a alma.
0: Pra quem é empreendedor não é bom, né, Edninha?
6: Jessé, pro pastor Israel e para todos produtos de azeite, para não esquecer de você, né?
0: É isso aí, é isso aí.
6: Pra você. E vamos trabalhar.
0: Bora, Edninha. Abraço de leão para você também. Obrigado aí pela participação e bom feriado aí para vocês, viu? Vamos com música da terra. Chegando Cláudio Ronque, Zedequias.
7: Zedequias. Zedequias, acorda, rapaz.
8: Ora. Acordar pra quê?
7: Ué, nós queremos ouvir música.
8: Então vamos, ué.

Tem sempre uma música nova, uma música raiz, uma música da terra pra você escutar aqui nessa programação maravilhosa, Os peregrinos, pode quebrar, pode amassar.

0: Pô, se eu vi os peregrinos, pode quebrar, pode, má sorte. Mas a Gisel, claro que até inglês também.
1: Tem sim, Zé Dequias. Alma e Lua, bye bye.

0: Você ouviu Alma e Lua, Bye Bye, aqui no Música da Terra.
1: Ô, seu Grau, como é que nós explica o sofrimento do povo de Deus que é fiel? Bom, Jesus jamais prometeu que nós, cristãos, nunca iríamos ter problema, não é mesmo, seu Grau? E ele até chegou a afirmar que seus seguidores haviam de passar por tribulações. Mas nós temos que entender que esses problemas que acontecem não são a nossa derrota. O apóstolo Paulo, por exemplo, não nos ensina que tudo que acontece conosco coopera para o nosso bem, ó. Vou dizer uma coisa fundamental para você. Preste bastante atenção, arminha seus ouvidos aí. Ó, é uma experiência difícil. Pode até parecer incompreensível para você agora. Mas depois, que beleza, nós vamos ser capazes de entender e até mesmo de aprender com ela, só. Isso dá uma tranquilidade, Zé, que eu vou te contar, viu? Refresca o coração, Zé.

Ei, não desliga não. Você tá escutando Música da Terra. Ô Zé Dequias, o Rogério e o Rodrigo estão chegando aí, cantando Deus da Bíblia.

0: gostou dessa música, seu Zé Dequias?
1: Pois, seu Claudio, me chame de seu Zé Dequias, não, que eu não sou seu tio, nem seu pai, nem seu avô, nem seu tataravô, mas me chame de Zé Dequias, porque eu sei que você me respeita e eu respeito você também, por isso que eu chamo o senhor de seu Claudio, não é verdade, seu Claudio? É verdade.

0: você que está nos ouvindo, preste bastante atenção, abre seu ouvido que vai começar o Boletim Rural. Acompanhe as informações do campo. Daqui a pouco nós voltamos, Ceará, Rio Grande.
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2: Comece em seu rádio Boletim Rural. Hoje na apresentação de Cláudio Ronchi. E nesta edição você fica sabendo. Preços do etanol e do açúcar sobem, mas queda do dólar limita altas. Esta e outras notícias agora no Boletim Rural.
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2: Os preços do etanol hidratado e do açúcar cristal voltaram a subir no mercado paulista. De acordo com o CPE, a alta do combustível foi puxada pela demanda aquecida após o feriado prolongado de 12 de outubro, que forçou as distribuidoras a repor os estoques, pagando mais caro. Para completar, as recentes chuvas no campo atrapalharam o ritmo de produção nas usinas e o transporte do biocombustível. No entanto, especialistas destacam que a queda recente do dólar acabou segurando maiores altas no setor.

0: As cotações do algodão seguem em queda neste início de outubro. O indicador CPEA para a fibra em pluma fechou cotado a R$ 4,08 por libra peso, acumulando recuo de mais de 2% no mês. Segundo pesquisadores do CPEA, a baixa impulsionada pela queda nos preços internacionais e pelo menor ritmo de novos negócios, já que as indústrias vêm priorizando os estoques e o cumprimento de contratos antigos. Apesar do cenário de queda, os preços do algodão no mercado interno continuam acima da paridade de exportação. Com fonte de Globo Rural, produção de Karina Joubert, coordenação de Marcelo Fávero, direção de André Castilho, com realização da sua RTM Brasil, na apresentação de Cláudio Ronque, esta foi mais uma edição do seu Boletim Rural.
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2: Mas que maravilha, Zio Cro, nós voltamos aqui ó, com música latina, sempre trazendo melhor pra você e sempre aquela música que eu falo no nosso coração, né, meu Zio Cro?
3: É verdade, Zé Dequias. Vamos começar já com uma bonita aqui pra música da terra ficar animada?
2: Claro, Zio Cro. Mas claro, Zio Cro. Vamos com a Laura e o Lucas, Cris que espera.

0: Você ouviu Laurie Lucas, Christian Pierre aqui no Música da Terra, senhor. Ô, seu Claudio, anuncia a próxima música aqui, pode ser?
1: Claro, Zé Dequias. Wesley, Marlene, Pé do Sertanejo.

0: Você ouviu Wesley e Marlene, Fé do Sertanejo, aqui no Música da Terra. As Eriquias, tem mais aqui na programação?
1: O programa é claro que
0: tem. Por hoje é só, as Eriquias.
1: Aí não tá bom. Logo, logo a gente volta. E com muito mais música. Epa, peraí. Esta foi mais uma produção da Transmundial.
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4: Muito bom dia para você, agora 5 horas 2 minutos. Daqui a pouquinho tem Através da Bíblia, professor Itamir Neves trazendo mais um estudo bíblico, seguindo aí livro de Gênesis, e hoje vamos aprender sobre o capítulo 15 do livro de Gênesis. Daqui a pouquinho com esse estudo bíblico maravilhoso para você. E eu quero mandar um abraço, um bom dia para o Gerson Gomes, está ouvindo a gente lá em Criciúma, Santa Catarina. Bom dia, Gerson, obrigado pela participação. Gracenil do Panamirim, Rio Grande do Norte, bom dia. Também Rosimar já passou por aqui, direto de São Luís, bom dia.
5: Bom dia, Samana. Mais um dia, gratidão por isso. Estou passando aqui para te agradecer pelas orações pela minha filha. Teve alta ontem.
4: Oh, que maravilha, tá bem, Rosimar. Graças a Deus.
5: Vamos continuar o tratamento em casa. Que Deus te abençoe, abençoe a sua família, a nossa, todas as famílias brasileiras. Como é que tá as meninas, tudo bem?
4: Graças a Deus, tudo bem.
5: E que Deus nos proteja, abraço de leão para todos os ouvintes que escutam essa rádio e este programa maravilhoso, top, com este locutor, top. Obrigado pelas orações mais uma vez, eu te agradeço pelas intenções. E é assim, agora é vida que toca, que, né? Vida que toca.
4: Vida frente, que segue, né? Vida que segue.
5: Continuar orando e que Deus proteja todos nós.
4: Que bom, Rosimar. Abraço, minha amiga. Abraço de leão para você. Obrigado pela participação. Feliz aí com a notícia que a sua filha teve alta, viu? Beijo grande para você. Pastor Elimar, bom dia.
6: Bom dia, meu pastor Fábio Zamana. Deus continue te abençoando grandemente. Espero que você e toda a sua família estejam bem, para a glória de Deus. Quero desejar um abraço de leão a todos os ouvintes. Hoje estou voltando das férias para o trabalho. Um bom dia.
4: Opa, bom retorno aí, pastor Elimar. Bom retorno depois de um tempo de descanso, né? Agora é hora de voltar aí. Abraço para você. Lourdes Galvão, bom dia.
7: Bom dia, pastor Fábio Zamana. Como é que está a sua família? Eu aqui estou indo agora hoje fazer um exame ali com o Lourival para saber como é que está. Que Deus derrame da sua graça sobre sua vida, sobre sua família. Um abraço de leão. Amém?
4: Abraço, Lourdes. Abraço para você. Bom exame aí para o Lourival. Tenho certeza que vai dar tudo certo. Os exames estarão todos ótimos aí, viu? Se Deus quiser, minha amiga. Abraço para você. Abraço, Lourival. Também com a gente, Maninho, João Lisboa. Bom dia. Um abraço aí especial para o Antônio José em Altazes, Amazonas, também sintonizado com a gente. Valério Santa Maria do Jequitibá. Obrigado pela participação, obrigado pela companhia. E vamos juntos agora, através da Bíblia, professor Itamir Neves, falando hoje sobre Gênesis, capítulo 15. Vamos ouvir, vamos aprender.

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1: Querido amigo, você sabe que estamos estudando a vida de Abrão, o primeiro patriarca levantado por Deus para dar origem ao povo de Israel. No último programa, vimos, em resumo, no capítulo 14 de Gênesis, a dura batalha que Abrão teve que enfrentar. Não é a batalha bélica, mas sim uma luta interior, pois, na verdade, ele teve diante de si dois reis, Melquisedeque, rei e sacerdote do Altíssimo, ofereceu-lhe algo singelo para a celebração diante de Deus, pão e vinho. E além disso, o abençoou, enfatizando o doador e não a bênção, recebendo dele os dízimos como tributo de gratidão ao Deus Altíssimo. Por outro lado, Bera, o rei de Sodoma, que lhe fez uma bela oferta comercial, e essa oferta também era material. Nesse sentido, vemos que Abraão estava sendo testado. O ponto central era optar pela vida de fé em Deus ou crer nas promessas humanas. A esses reis generosos, Abraão teve que dizer objetivamente sim e não. Você acha que Abraão foi aprovado nesse teste? Eu creio que sim. Espero que você concorde comigo também. Espero que quando for assim testado, eu possa dizer que prefiro a comunhão com Deus do que dizer que eu espero por aquilo que o mundo possa me oferecer. Eu espero que essa também seja a sua resposta. Mas hoje vamos voltar ao texto e vamos estudar o capítulo 15 do livro de Gênesis. Ele possui 21 versículos e pode ser dividido da seguinte maneira. Do versículo 1 até o 11, Deus anima Abrão e lhe promete um filho. Do versículo 12 até o 21, Deus reafirma a sua aliança com Abrão. Duas divisões muito claras e podemos então olhar com objetividade esse texto da Palavra de Deus. Até aqui, nós temos visto que Abrão foi testado constantemente na área da segurança, porque Deus o tinha chamado para andar com ele, sem um rumo certo aos olhos humanos. Desse ponto em diante, nós vamos verificar que os testes agora se concentram em uma outra área da vida do patriarca. Abraão é testado na área da sua posteridade, da sua descendência, na área do seu futuro, daquilo que cada um de nós quer e deve deixar para as próximas gerações. Abraão é testado na área da descendência, algo muito valorizado naquela sociedade. Veja que desde o capítulo 15 até o 21, e na verdade até o capítulo 22, quando Isaac é pedido por Deus a Abraão, é intensamente testado. E finalmente, ele é aprovado. Mas vamos ao estudo então dessa primeira parte do capítulo 15 do livro de Gênesis. Para estudarmos esses primeiros versículos, é necessário lermos o texto para percebermos com exatidão todo o seu conteúdo. Diz assim a palavra de Deus. Depois desses acontecimentos, veio a palavra do Senhor a Abrão, numa visão, e disse o Senhor, não temas, Abrão, eu sou o teu escudo, e o teu galardão será sobremodo grande. Respondeu Abrão, Senhor Deus, que me haverás de dar se continuo sem filho e o herdeiro da minha casa é o damasceno Eliezer? Disse mais Abrão, a mim não me concedesse descendência e um servo nascido na minha casa será o meu herdeiro. A isso respondeu o Senhor dizendo, não será esse o teu herdeiro, mas aquele que será gerado de ti será o teu herdeiro. Então conduziu-o para fora e lhe disse, olha para os céus e conta as estrelas, se é que você pode. E lhe disse, será assim a tua posteridade. Ele creu no Senhor e isso lhe foi imputado para a justiça. Nós lemos do versículo 1 até o versículo 6. Nesses versículos, destaca-se a palavra de Deus dirigida a Abraão, não temas. Por que será que Abraão estava abatido e necessitava desse encorajamento da parte de Deus? Não tinha ele ganho uma grande batalha? Não tinha ele sido abençoado por Melquisedeque? Não é verdade que às vezes também nós ficamos abatidos depois de grandes vitórias? Será que você se lembra de Elias em 2 Reis? Depois de derrotar os profetas de Baal, ele fugiu de Jezabel e pediu a morte para Deus. Estava em profunda depressão. Assim também aconteceu com Abraão. Depois de obter essas conquistas todas, ele estava temeroso e triste. Provavelmente porque via que na sua caminhada com Deus, algo ainda lhe faltava. O que é que lhe faltava? Lógico, um filho, para que dele a sua descendência pudesse herdar aquela terra que Deus lhe tinha prometido. E com certeza ele estava triste também, porque não ter filhos naqueles dias era visto como um sinal de castigo divino. O que aprendemos aqui então é que podemos ser sinceros e transparentes diante do nosso Deus. Podemos expressar os nossos sentimentos e dialogar com Ele. Deus nos concede essa liberdade. Abraão abriu o seu coração dizendo que, na sua percepção, ele via que o seu descendente seria Eliezer, um servo, o Damasceno. Mas as palavras de Deus o desafiaram e, ao mesmo tempo, o encorajaram. Deus disse a Abraão o seguinte, que ele, Deus, era o seu escudo, isto é, o seu protetor. E, além disso, acrescentou, o seu galardão, Abraão, será grande. O que Deus estava dizendo a Abraão, e ele está dizendo a nós também, é que a confiança nossa deve ser colocada em quem? Em Deus, na sua promessa, na sua palavra. Devemos então destacar também que o objetivo dessa visão não era promover um impacto visual, como muitos têm procurado hoje em dia. Ficam procurando visões, vendo coisas aqui e ali. O objetivo dessa visão que Deus tinha dado a Abraão foi claramente destacar a confiança, a crença na palavra divina. Por isso mesmo, Deus levou Abraão para fora da tenda e pediu-lhe o seguinte, conte as estrelas do céu. Aquela mesma quantidade, que era impossível de contar, seria a descendência de Abraão. Deus confirmou a sua promessa e Abraão então creu. E a Bíblia nos diz o seguinte, e isso lhe foi imputado para a justiça. Esse fato é destacado no Novo Testamento através de Paulo, por exemplo, em Romanos 4, em Gálatas 3. Esse fato é destacado também pelo autor de Hebreus, no capítulo 11 da sua carta. E Tiago também faz esse destaque em Tiago 2:23. A justiça que Deus imputou a Abraão dependeu totalmente da fé e não das obras da lei, uma vez que a lei nem havia sido dada ainda. Por isso é que Abraão é o modelo para quem deseja ser salvo. É necessário fé. É necessário crer. Portanto, meu querido amigo, nós vemos que a salvação é exclusivamente pela fé em Jesus Cristo. Não é pelos nossos esforços, não é pelos nossos méritos ou pelas nossas obras pessoais que somos salvos, mas somente pela fé na obra que Cristo já realizou no Calvário por todos nós. Esta é a base da nossa salvação. Nós não temos justiça própria. A justiça nos é imputada por meio da fé que depositamos em Jesus Cristo. Deus disse a Abraão que a sua descendência seria como as estrelas do céu, que eram tantas, tantas, que Abraão não podia contar. Eu acho que nem você, nem eu podemos contar. Abraão não tinha nenhum merecimento para receber aquela bênção de Deus, mas ele creu que Deus lhe poderia dar. E então o texto prossegue, e o versículo 6 diz que isso então justificou Abraão, esta fé, essa confiança completa. Mas nos versículos 7 a 11 temos também o restante dessa narrativa, dessa primeira parte de Gênesis capítulo 15. Deus reafirmou a Abraão que ele o tinha tirado de Ur dos Caldeus e lhe daria aquela terra por herança. Abraão, porém, queria saber como isso aconteceria. Como saberia que iria possuir aquela terra? Foi então que Deus lhe pediu que Abraão pegasse uma novilha, uma cabra e um cordeiro, cada qual de 3 anos de idade. Pegasse também uma rola e um pombinho. Esses animais deviam ser preparados, deveriam ser partidos pelo meio e postos em ordem, em metades, uma metade de fronte da outra, com exceção das aves. Mas, na verdade, que significava essa cerimônia? Parece estranho. Para nós não faz muito sentido. Porém, naquele tempo, era essa maneira certa de se assinar um contrato. Veja só, essa era a maneira de se fazer um acordo. Muitos anos depois, o profeta Jeremias faz referência a esse tipo de acordo no seu livro, quando ele, no capítulo 34, versículo 18, diz o seguinte: "Farei aos homens que transgrediram a minha aliança e não cumpriram as minhas palavras da aliança que fizeram perante mim, como eles fizeram com o bezerro que dividiram em 2 partes, passando eles pelo meio das 2 porções. Então, perceba o seguinte, querido amigo, essa cerimônia acontecia quando se firmava um contrato, quando se firmava uma aliança. Os animais sacrificados eram partidos ao meio, e os que faziam essa aliança, esse contrato, passavam por entre as 2 metades, pronunciando um juramento ou uma fórmula, amaldiçoando a si próprios caso não cumprissem a sua parte na aliança. Os animais partidos ao meio eram um símbolo do que aconteceria àquele que quebrasse a aliança ou o contrato que estava sendo celebrado. Então, querido amigo, perceba o seguinte: Deus reafirmou a sua palavra propondo uma aliança a Abraão. E o quadro termina com uma cena não agradável. É verdade, porque diz que as aves de rapina desciam sobre aqueles animais mortos, porém Abraão enxotava todas essas aves de rapina. Na segunda parte do texto, que nós denominamos Deus reafirma a sua aliança com Abraão, que abrange os versículos 12 até o final do capítulo, até o versículo 21, nos versículos 12 a 16 nós lemos o seguinte: "Ao pôr do sol, caiu um profundo sono sobre Abrão, e um grande pavor e cerradas trevas o acometeram. Então lhe foi dito: sabe com certeza que a tua posteridade será peregrina em terra alheia, e será reduzida à escravidão, e será afligida por 400 anos. Mas também eu julgarei a gente a que tem de sujeitar-se, e depois sairão com grandes riquezas, e tu irás para os teus pais em paz. Serás sepultado em ditosa velhice. Na 4ª geração tornarão para aqui, porque não se encheu ainda a medida da iniquidade dos amorreus." Muito bem, querido amigo, esses versos são importantes porque neles nós encontramos a palavra de Deus sendo dada a Abraão, confirmando a sua promessa, dando até detalhes sobre a descendência prometida. Mesmo caindo em profundo sono e tendo um grande temor, certamente pela presença marcante de Deus, Abraão ouviu a voz de Deus dando detalhes sobre essa descendência tão desejada. Ela seria escrava, mas depois de 400 anos sairia da escravidão com muitas riquezas e voltaria exatamente para aquela terra prometida, a terra de Canaã. Esse prenúncio da escravidão teve um duplo significado. Em primeiro lugar, podemos perceber que se tratava de um plano deliberado com o sucesso final garantido, isso é, a formação de uma nação. E, em segundo lugar, podemos perceber também a paciência de Deus para com os habitantes de Canaã, aqui chamados de amorreus. O texto diz claramente que esse tempo de espera ainda ocorreria porque não se encheu a medida da iniquidade dos amorreus. Será que é possível nós percebermos esse plano divino todo? Com o povo sendo escravizado e se multiplicando sobre a escravidão, surgiu então um sentimento de companheirismo, de cooperação mútua. E assim, quando saíram do Egito séculos depois, sob a liderança de Moisés, todos tinham o quê? Um mesmo sentimento, um anseio por viver em liberdade, um anseio por servir a Deus. E um detalhe muito significativo também é o destaque que se faz em relação à paciência divina, que sempre concede oportunidades para que o homem ande nos caminhos corretos. Somente quando a medida da misericórdia divina é ultrapassada é que Deus age punindo o pecador. E nós sabemos que tudo isso que foi dito, de fato, aconteceu. Mas ainda em referência à escravidão do povo judeu no Egito, onde ele passou, na verdade, 430 anos e não apenas 400 anos, vale a pena destacar que esta não foi a primeira e a única vez que o povo de Israel saiu da sua terra, isto é, ficou longe da terra da promessa. Séculos depois, o povo também, por ter pecado e se desviado do Senhor, mesmo advertido pelos profetas, o povo foi disciplinado pelo próprio Senhor e foi levado cativo para a Babilônia, onde passou o quê? 70 anos de cativeiro, retornando depois do cumprimento e em cumprimento da profecia do profeta Jeremias. Séculos depois, novamente, mesmo depois da encarnação, do sacrifício e da ascensão de Jesus Cristo, novamente o povo de Israel foi disperso da sua terra quando foi invadido por Roma no ano 70 da nossa era cristã. E somente 20 séculos depois, isso é, na metade do século passado, em 1948, é que Israel novamente volta para a Palestina em cumprimento às antigas profecias. Mas, querido amigo, o texto ainda prossegue nos versículos finais do capítulo 15, nos versículos 17 a 21, nós lemos o seguinte: e sucedeu que, posto o sol, houve densas trevas, e eis um fogareiro fumegante e uma tocha de fogo que passou entre aqueles pedaços. Naquele mesmo dia, fez o Senhor aliança com Abraão, dizendo: a tua descendência dei essa terra desde o rio do Egito até o grande rio Eufrates, o Queneu, o Quenezeu, o Cadmoneu, o Eteu, o Ferezeu, os Refaíns, o Amorreu, o Cananeu, o Girgazeu e o Jebuseu são de vocês. Essa terra é sua. Nós, na verdade, podemos perceber que toda essa terra fazia parte dessa herança que Deus tinha dado a Abraão e a sua descendência. Agora, encaminhando-nos para o final do programa, vale a pena observarmos com atenção esse relato, pois aqui nós temos concretizado a aliança divina com Abraão. Ou melhor, com Abrão. Nós temos dito que o nome de Abraão será dado por Deus a esse personagem Abrão daqui a alguns capítulos. O patriarca, esse patriarca Abrão, estava dormindo, estava tendo um sono pesado. O ambiente era de temor diante da marcante presença de Deus. A voz de Deus confirmara a Abrão que haveria descendência e ainda revelava-lhe o futuro dessa descendência. Mas os detalhes para a concretização da aliança deveriam ser completados ainda. Porém, Abrão estava dormindo. Certamente alguém poderia perguntar: mas como é que Abrão podia assinar um contrato que estava sendo feito se estava dormindo? Na verdade, querido amigo, não era Abrão que deveria assinar ou estabelecer um contrato, mas na verdade era só Deus. Quem estava fazendo o juramento era Deus. Tudo dependia, e na verdade tudo depende sempre de Deus. Abraão podia dormir, podia acordar, mas se ele era o elemento passivo, ele não tinha que assinar nada. Deus sim era o elemento ativo na promessa e ele quis assinar esse compromisso. Importante mesmo era a fé que Abraão depositava nas promessas de Deus. O contrato e a aliança foram feitos por Deus. Abrão creu pois já tinha experimentado que sempre Deus cumpria suas promessas, cumpria sua palavra. O fogareiro fumegante e a tocha acesa que passou entre as partes dos animais sacrificados representavam o próprio Deus se colocando sob maldição se não cumprisse a sua promessa. O que sabemos que não iria acontecer, pois Deus não é um homem para mentir. Pois tudo o que ele prometeu, ele irá cumprir. Abraão, na verdade, foi o elemento passivo, pois não tinha o que oferecer a Deus. Deus, sim, foi elemento ativo, porque além de oferecer a sua promessa, estava empenhando a sua palavra. A presença de Deus, simbolizada pelo fogo, era a garantia que Abraão precisava. Era isso que bastava. E então, como nós já mencionamos, o versículo 18 resume aquele evento com as seguintes palavras. Naquele mesmo dia fez o Senhor aliança com Abraão, dizendo, a tua descendência dei essa terra desde o rio do Egito até o grande rio Eufrates. Embora a aliança veio ser confirmada apenas no capítulo 17, quando ali a circuncisão foi instituída como um sinal, nesse verso a palavra de Deus já estava sendo afiançada. E assim, todo o programa da origem da nação israelita estava sendo confirmado. A parte de Abrão era crer. Abrão precisava crer na palavra de Deus. Imagine você se ele tivesse dito que assumiria o compromisso, por exemplo, de orar uma, duas ou três vezes por dia, e depois ele viesse a falhar, viesse a fraquejar. Então o contrato seria quebrado, tudo seria perdido. Mas Deus não colocou Abrão sobre essa pressão. Ele sabia que Abrão era um homem e como homem era falho. Deus não poderia depender desse patriarca. Na verdade, Deus age conosco sabendo qual é a nossa medida. Graças a Deus, porque a nossa salvação não depende de nós, mas depende de Deus. Por isso, nós podemos ser gratos a Deus que nos tem providenciado tão grande salvação. Abrão falhou, nós falhamos, mas Deus não falha. Querido amigo, chegamos ao final de mais um programa. Espero que você possa, capacitado pelo Espírito Santo, aplicar em suas vidas essas verdades que aprendemos hoje. Quero contar com a sua companhia em nosso próximo programa. Deus te abençoe.
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4: Agora 5:30, horário de Brasília.
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0: É, quintou, minha gente. Ótima quinta-feira pra você, dia 15 de outubro de 2026. Dando um abraço, um bom dia para você que está acompanhando pela TWR em Bonaire e a partir de agora em rede. Para você que ouve também pelo site, pelo aplicativo, pelas nossas rádios espalhadas por todos os lugares do planeta, as rádios afiliadas. Muito bom ter você conosco por aqui também. Participe, participe. DDD 11 974181456. Daqui a pouquinho por aqui tem Palavra para Hoje. Calendário de oração também chegando ao Ministério Mulheres de Esperança. Mandando um abraço, bom dia. Lourivaldo está com a gente lá no Ceará participando, bom dia. Francisco Araújo em Sobral, Amadeu em Belém. Heriberto São Gonçalo do Amarante, como é que você está, Heriberto? Bom dia.
1: Bom dia, bom dia, bom dia, bom dia, Pastor Zamano. Um abraço de leão. Que Deus abençoe sua casa e sua família. Abençoe todo ouvinte da Rádio RTN Brasil. Abençoe a todos os ouvintes.
0: Valeu, Heriberto. Abraço para você e para toda a sua família também. Obrigado pela companhia de sempre. É os ouvintes fiéis aqui da madrugada. Meu xará, Fábio Aurélio, bom dia.
2: Bom dia, Pastor Fábio Zamana. Quinta-feira abençoada, eu quero mandar um abraço de leão a todos que estão na escuta da Transmundial. Estamos aqui já no quarto dia do projeto Neemias, essa grande cruzada no Nordeste, muitas almas sendo rendidas aos pés do Senhor, para a glória dele. Um bom dia a todos, que Deus nos abençoe.
0: Maravilha, xará, abraço para você aí. Bom dia, Socorro Silva, passando por aqui também, como é que você tá, Socorro?
3: Bom dia, Pastor Fábio Zamana, como é que tá as princesas?
0: Graças a Deus, tão bem, menina, tão bem você, como é que tá? Tá bem também.
3: Toda a família bem, que Deus abençoe esta família maravilhosa e abençoe seu ministério em Cristo Jesus. Um abraço.
0: Abraço, minha amiga. Abraço de leão. Levi Mossoró, Rio Grande do Norte.
4: Olá, bom dia, Pastor Fábio Zamana.
0: Tudo bem, Levi? Bom dia.
4: Aqui quem fala é seu irmão em Cristo, Levi. Quero aqui desejar um ótimo dia para você, para sua família, para todos que estão ligados neste programa maravilhoso, neste horário. Quero deixar aquele abraço de leão para todos que estão ouvindo essa programação especial, para a nossa amiga Silvinha, para o Madruginha, para os pastores, para todos que fazem parte da RTM Brasil. Um ótimo dia a todos.
0: Valeu, ótimo dia para você também, meu amigo. Tina São Luís, como é que você tá, Tina?
5: Bom dia, bom dia, bom dia. Com a esperança e alegria. Bom dia, meu amigo Fábio Zamana. Bom dia, família RTM. Quinta-feira abençoada para todos nós. Meu louvor vai para as princesinhas, para Andréia, para Mel, meu pai Joca do Jarlin, meu irmão Guidag, minha mãe Edilene Barreira, meu irmão Juninho Santos, Alex Edilene, Ziza Edmar, meu João Pedro, Miriam, e também para ele, pastor Isaia Monte Graziele, pastor Adé, pastor Max, Danusa Rosimar, José França, Jaciara Barros, e também para ela, Silvinha, um cheiro, meu amor, Deus abençoe, e para os irmãos Henrique e Graça Clabal, beijos.
0: Valeu, Tina, abraço para você aí também, ótimo dia, e para toda essa família bonita aí. Lucidalva, tudo bem, Lucidalva? Passando por aqui para desejar uma boa quinta para todos, valeu. Quem também tá conosco, Fatiminha. Tudo bem, minha amiga? É, ótima quinta-feira para você também, Fatiminha. Para você e para toda a família aí. Obrigado pela companhia. Lima Taxista, passando por aqui conosco. Também é Denilde, cantora das madrugadas em São Luís. Bom dia.
6: Bom dia, Pastor Fábio Zamana. Quero fazer uma homenagem singela à minha sobrinha Fernanda Queixa, que está aniversariando hoje. Ela é ouvinte assídua desse programa, só não
0: posso participar. Fernanda Keila, parabéns para você.
6: Muitos anos de vida.
0: Muita saúde, paz, muitos anos de vida.
6: Saúde, harmonia em seu coração. Que esta data seja comemorada por muitos e muitos anos. Que, Fernanda Keila, que você faça a sua, as palavras deste hino. 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

0: S. Edenilde. Parabéns aí para sua sobrinha Fernanda Keila. Hoje completando mais um ano de vida. Receba a nossa homenagem, os nossos parabéns também. Mário Porto, ontem que teve aí o culto de ação de graças, família reunida, comemorando aí mais um ano de vida do nosso querido Mário Porto, né? E Mário Porto que recebeu homenagens lindas aí durante o dia também. Destaque para a homenagem do Mário Vinícius, né? Olha, realmente, Mário Porto, chorei ouvindo esse áudio, chorei. Um abraço, meu amigo, bom dia!
1: Meu bom amigo Fábio Zamano, olha, Fábio, que 14 de outubro extraordinário. Eu ainda tô um pouco anestesiado.
0: Eu imagino.
1: Com a homenagem dos meus filhos, Mário Vinícius, Mário Lucas, e terminou emocionando toda a nossa mundo. Audiência. Certamente, Fábio, é fruto de uma colheita no relacionamento entre pais e filhos, da semeadura de amor, de cuidado, de atenção, de direção.
0: É verdade.
1: Então agora, com seus filhos adultos, você começa a colher o que você plantou neles. Isso é fantástico, maravilhoso. Que bênção. E ontem à noite, no Contensor de Graças, meu irmão Marvio Miranda Porto Júnior trouxe a poderosa palavra de Deus que aqueceu os nossos corações. Minha mãezinha estava lá e, claro, ela recebeu o primeiro pedaço de bolo.
0: Ah, que bonitinho. Isso aí, viu, Mário Porto? Um abraço para você, meu amigão. Muito feliz aí que você comemorou em grande estilo, né? Mesmo de longe aí, a gente acompanha e fica muito feliz aí por tudo isso, viu? Um abração para você. Presbítero Paulo Soares e a Ailci, tá com a gente também de Natal, Rio Grande do Norte. Gessé em Lisboa, é, tá em Lisboa. Tem que respirar pra ver onde que ele tá, né? Cada dia ele tá no lugar. Abraço, meu amigão, ótimo dia pra você. A Deiane tá por aqui também, tá mandando abraço de leão pros filhos Apolo e Paulo Fernandes. Olha só que bacana, família reunida, ouvindo RTM. Obrigado pela companhia e bora com música, banda, som e louvor. Tudo é dele.

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3: A Palavra para Hoje. Honre a Deus em sua casa. Quanto a mim e a minha casa, serviremos ao Senhor. Josué 24:15. Joi era um carpinteiro que trabalhava para um empreiteiro. Um dia o empreiteiro disse-lhe: Joi, vou colocá-lo no comando da próxima casa que construirmos. Quero que encomende os materiais e supervisione o trabalho. Joi aceitou a tarefa com grande entusiasmo. Ele estudou as plantas e verificou todas as medidas e especificações. Então, ele teve uma ideia. Se estou realmente no comando, por que não poderia economizar um pouco, usar materiais mais baratos e colocar o dinheiro extra no meu bolso? Quem vai saber? Depois que a casa for pintada, ficará ótima. Então, Joi encomendou madeira de segunda qualidade e concreto barato. Instalou fiação elétrica barata e economizou em tudo o que pôde. Quando a casa ficou pronta, o empreiteiro veio vê-la. Que excelente trabalho você fez, disse ele. Você foi fiel a mim todos esses anos e decidi mostrar minha gratidão dando a você esta casa que acabou de construir como um presente. Noite após noite, enquanto Joe estava deitado na cama, ele ouvia o telhado pingando e o chão rangendo. E a mensagem ficava clara: a casa que você construiu é a casa em que você vai morar. Você está negligenciando seu cônjuge e sua família em termos de amor, tempo, exemplo e instrução? Pode ter certeza, chegará um momento em que você se arrependerá do que fez e do que deixou de fazer. E dependendo do tempo e da oportunidade, você pode ou não ter a chance de desfazer isso. Portanto, faça desta a sua oração. Quanto a mim e a minha casa, serviremos ao Senhor.
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6: Pai de infinita bondade e compaixão, separamos esse momento para pedir pelas mulheres no Camboja, no Sudeste Asiático. Muitas delas carregam marcas profundas em suas almas. Por essa razão, rogamos por aquelas que vivenciam a dolorosa realidade da violência doméstica e cujos corações estão cheios de angústia, medo e incerteza. Clamamos para que o Senhor estenda a tua mão curadora e sare essas feridas emocionais. Derrame sobre a vida delas a tua paz, aquela que o mundo não pode dar, para que não se turbem, nem se atemorizem. Que o teu amor lance para fora todo o medo e traga renovada esperança. Eterno, dê proteção, força e libertação para suas famílias, restaurando o respeito e a segurança em seus lares. Oramos em nome de Jesus. Eu, Cacá Rodrigues, sou grato a Deus por dividir esse momento de oração com você.
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0: todo mundo ouvir, para todo mundo participar e interagir aqui com a gente. Fique muito à vontade. Mande o seu recado pelo nosso WhatsApp 11974-181-456. 11974-181-456.
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0: E vamos lá para o nosso WhatsApp, quem já está por aqui participando conosco, mandando aí o seu recado, o seu abraço. Silvinha, direto de Natal, Rio Grande do Norte. Aquele abraço para você, Silvinha. Bom dia!
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0: pastor Fábio Zamana Patrícia Homem, que Deus abençoe você e toda a sua família. Um abraço e lembro para você e todos os ouvintes da Transmundial, todos que faz a Transmundial, todos que faz a Rádio Nordeste Natal, todos os ouvintes também. Meu abraço e de uma sem esquecer de ninguém. E às vezes sem esquecer de você, porque o tempo não dá para falar para todo mundo. Que Deus abençoe a todos. Um cheiro no coração de todos. E é isso. Que Deus abençoe. Amém. Deus é bom.
1: Um abraço para você, Silvinha. Obrigado pela participação, obrigado pela companhia aqui com a gente. Sempre bom, sempre um prazer ter você conosco, alegrando aí as madrugadas, né?

0: Vamos lá, vamos juntos, você chegando, participando, interagindo com a gente. Quem também já está conosco, já mandou seu recado, já mandou o seu abraço, Lorival está com a gente no Ceará, Francisco Araújo, Amadeu, Sérvulo Antônio, Luciene está com a gente na Suíça, um abraço para você, obrigado pela companhia. Quem está por aqui também, o Flávio lá na Irlanda, bom dia Flavião.
1: Bom dia Fábio Zamana, pastor Fábio Zamana, bom dia Brasil, bom dia mundo. Aqui é o Flávio da Irlanda, passando aqui para desejar uma ótima quinta-feira a todos. Tava meio sumido da programação aí, mas sempre ouvindo a rádio aqui. Fábio, eu tô passando aqui para desejar um bom dia, uma boa viagem para minha esposa. Ela está retornando hoje do Brasil, voltando para casa. Quero agradecer minha sogra, meu sogro, por ter cuidado bem dela. Obrigado, dona Fia, irmão Arnolfo, pastor Arnolfo. Que Deus abençoe vocês, em nome de Jesus. Meu bem, faça uma boa viagem, que Jesus te acompanhe até a nossa casa. Seja bem-vinda, viu? Um beijo, gente. Deus abençoe você e tenha um bom dia.
0: E vamos juntos, você que está ouvindo pela rádio 92,3 FM, seguirá com a programação local, acompanhando pela 100.9 Momentos de Reflexão, pelas Rádio Ceará, Razão para Viver e Rádio Imprensa, Pastor Odair. Forte abraço para todos, ótimo dia.
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2: Vamos juntos agora com Rota 66 com Luiz Saião, hoje falando sobre Isaías capítulo 5 e capítulo 6.
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4: Quanta gente na hora do desespero, da dor e do sofrimento bate em qualquer porta, busca qualquer coisa sem pensar nas consequências.
5: Você já sabe, ouvinte, este é o programa Rota 66, viajando pelos mistérios da profecia bíblica. Estamos estudando o livro do profeta Isaías e hoje os capítulos 7 e 8 serão examinados pelo professor Luiz Saião, que fala sobre o assunto entre a guerra e a esperança da terra. Poderia um profeta anunciar o nascimento de Jesus 700 anos antes do fato? E quem seria a virgem que é mencionada na profecia? Dias difíceis e complicados. Agora é com você. Pense um pouco. Na hora do desespero e da crise, qual é a sua atitude? Eu sou o Beltrão e juntos vamos acompanhar mais essa exposição sensacional. Vamos lá?
4: Rota 66, prosseguindo em nosso estudo do livro de Isaías. Hoje vamos falar sobre os capítulos 7 e 8. E o nosso tema será Entre a Guerra e a Esperança da Terra. Chegamos ao capítulo 7 de Isaías, nós vamos encontrar uma parte do texto ligada à história de Judá no Antigo Testamento. E aqui nesse texto nós começamos a ler no primeiro versículo, conforme a NVI, o seguinte: quando Acaz, filho de Jotão e neto de Uzias, era rei de Judá, o rei Rezim da Síria e Peca, filho de Remalias, rei de Israel, atacaram Jerusalém, mas não puderam vencê-la. Informaram ao rei. A Síria montou acampamento em Efraim. Com isso, o coração de Acaz e do seu povo agitou-se como as árvores da floresta agitam-se com o vento. O que está acontecendo aqui? Nós temos o período da história de Israel conhecido como Guerra Ciro-Efraimita. O grande problema é que o rei da Síria, juntamente com o rei de Israel, os dois mencionados aqui, Rezim e Peca, resolvem atacar Judá, forçando Judá, na verdade, a fazer uma aliança em conjunto, uma espécie de tríplice aliança para segurar o poderio dos assírios, que estava crescendo muito. As indicações sugerem que isso acontece a partir do ano 735 a.C., portanto, 5 anos depois do início do ministério de Isaías. E aí nós vamos encontrar o rei Acaz, rei de Judá, em grande dificuldade diante dessa situação, um momento difícil, um momento que marca a possível guerra, e ele está literalmente entre a guerra e a esperança da terra. Será que há esperança para essa terra? Então, neste momento, o Senhor fala com Isaías e lhe diz: saia e leve seu filho Sear-Jazub, que é um nome que significa que um remanescente haverá de voltar. Vá encontrar-se com Acaz no final do aqueduto do açude superior, na estrada que vai para o campo do lavandeiro. E diga a ele: tenha cuidado, acalme-se, não tenha medo, que o seu coração não desanime por causa do furor desses restos de lenha fumegantes, que são Rezim, né, e o filho de Remalias, o rei de Israel e rei da Síria. Porque a Síria e o filho de Remalias têm tramado a sua ruína. Eles estão dizendo: vamos invadir o reino de Judá, vamos rasgá-lo e dividir entre nós e fazer o filho de Tabeel reinar sobre ele. E então, diante dessa circunstância tão adversa, a palavra divina diz assim: não será assim, isso não acontecerá. Pois a cabeça da Síria é Damasco e a cabeça de Damasco é Rezim. Em 65 anos, Efraim ficará arruinado para ser um povo. A cabeça de Efraim é Samaria, a cabeça de Samaria é o filho de Remalias. Se vocês não ficarem firmes na fé, com certeza não resistirão. Então a palavra de Isaías diz: olha, não se assustem, esta aliança, essa coligação, essa invasão não vai funcionar. E logo, logo, aqui ele dá um prazo de 65 anos que marcará a destruição aprofundada de Israel, como nós sabemos, que se cumpriu plenamente pelo domínio assírio da região, que dominou e destruiu tanto o povo sírio, como também Israel e também a terra de Judá foi ameaçada sem cair no poderio completo dos perigosos e valentes e cruéis assírios. E é nesse momento que então o Senhor manda dizer a Acaz que ele deveria pedir um sinal miraculoso para ver se isso de fato aconteceria. Acaz então resiste isso, mas Isaías então diz a partir do verso 13: ouçam, descendentes de Davi, não basta abusarem da paciência dos homens, também vão abusar da paciência do meu Deus, por isso o Senhor mesmo lhes dará um sinal. E que sinal é esse? O sinal faz referência ao caso da resposta para esse momento de guerra. É uma circunstância muito clara e muito bem entendida. E aqui nós temos uma situação muito interessante que deve ser observada, porque esse é um dos textos mais importantes para o Novo Testamento. E que sinal será? A virgem ficará grávida e dará à luz um filho, e o chamará Emanuel. Ele comerá coalhada e mel até a idade em que saiba rejeitar o erro e escolher o que é certo. Mas antes que o menino saiba rejeitar o erro e escolher o que é certo, a terra dos dois reis que você teme ficará deserta. O Senhor trará o rei da Assíria sobre você e sobre o seu povo e sobre a descendência de seu pai. Serão dias como nunca houve, desde que Efraim separou-se de Judá. A virgem, quem é essa virgem? Como é que ela pode ser mencionada aqui? As indicações é que a virgem é a própria noiva de Isaías. Vamos ver uma referência a ela também no capítulo 8. Essa noiva parece ter, tudo indica, se casado com ele, sendo a sua segunda esposa, já que a sua primeira esposa deveria ter morrido quando nasceu o primeiro filho, que nós vimos aí, chamado Sear-Jazub. E então, o que aconteceria? Um sinal de que Deus estava com o povo é que o nascimento dessa criança, de uma moça que depois haveria de se casar, seria um sinal da salvação de Deus para o povo naquele momento, de que os sírios e os efraimitas ou os israelitas não derrubariam, não destruiriam, não teriam como forçar o Judá a entrar naquela aliança. E então, exatamente a partir daí, a referência é que o nascimento dessa criança mostraria que Deus estava com eles, ou seja, Deus seria o Emanuel, Deus conosco. No Novo Testamento, esta mesma ideia é apresentada, o nascimento de uma criança a partir de uma moça que ainda é virgem, que é Maria. Esta moça certamente vai funcionar como o sinal da salvação de Deus, ainda mais ampliada, que é a salvação para a humanidade. Antes que o menino pudesse escolher entre o certo e errado, isso seria um período provavelmente de cerca de 12 anos, ele iria ver o resultado dessa profecia. No entanto, fica claro que a Síria depois também traria problemas sérios para Judá posteriormente, o que nós sabemos que se verificou através da história. Naquele dia, diz o verso 18, o Senhor assobiará para chamar as moscas distantes dos distantes rios do Egito, às abelhas da Síria. Todas virão e pousarão nos vales íngremes, nas fenas das rochas, em todos os espinheiros, em todas as cisternas. Naquele dia o Senhor utilizará uma navalha alugada de além do Eufrates, o rei da Síria, para rapar a sua cabeça e os pelos de suas pernas e da sua barba. Numa linguagem bastante figurada, o texto aqui faz referência àquilo que é considerado na Bíblia uma manifestação do dia do Senhor, uma referência à futura invasão que chegaria àquela terra e que seria a marca da invasão dos assírios, que dominariam a região de Judá no futuro, trazendo muitos problemas e dificuldades, mostrando aí antecipadamente o que aconteceria no contexto da história. E prosseguindo no capítulo 8, o texto bíblico nos diz que Deus fala a Isaías o seguinte: tome uma placa de bom tamanho e nela escreva de forma legível Maher Shalal Hashbaz, ou seja, vamos rapidamente até os despojos, aquilo que foi conquistado na guerra. E então o texto prossegue e diz que ele se deitou com a profetisa. Profetisa aqui deve ser entendida como a mulher de Isaías. E ela engravidou e deu à luz um filho, e foi-lhe dado esse nome diferente, Maher Shalal Hashbaz. Pois antes que o menino saiba dizer papai ou mamãe, a riqueza de Damasco e os bens de Samaria serão levados pelo rei da Síria. Mostrando aqui, já estamos num período muito próximo da invasão. Os sírios caíram na mão da Síria por volta de 732 e Israel caiu no ano 722, o domínio assírio foi completo. E o texto então prossegue manifestando esta ação de juízo da parte de Deus, e os assírios são mandados pelo próprio Deus, são instrumentos do Senhor para correção do Israel apóstata e rebelde. O Senhor está trazendo contra eles as poderosas e devastadoras águas do Eufrates, uma figura de linguagem para falar da Síria, o rei da Síria com todo o seu poderio. Eles transbordarão em todos os seus canais e também vão inundar Judá, cobrindo até o pescoço. Seus braços abertos se espalharão por toda a sua terra, ó Emanuel. Vamos lembrar que os assírios quase conquistam Jerusalém no ano 701, no momento em que Ezequias consegue resistir ao poderio tremendo graças à misericórdia de Deus. E então Deus diz: olha, apesar disso, as nações que fazem o mal vão ser destruídas, diz o verso 9. Isso inclui a Síria, Babilônia, Egito, Israel, todos aqueles que praticaram o mal. Diante dessa circunstância tão adversa, havia problemas. Muita gente imaginava que isso era alguma conspiração, algum complô político. Por isso, o verso 12 deve ser entendido: não chame conspiração a tudo que esse povo chama conspiração. Não temam aquilo que eles temem, nem se apavorem. A maneira de entender é que essa atitude de dizer que os assírios iriam invadir a terra era alguma espécie de conspiração política, e Isaías afirma que esse é o juízo divino. E, finalmente, no meio do desespero, nessa situação em que Deus promete a sua bênção, ele, o Emanuel, ele é a esperança da terra, muita gente ia para o caminho errado. Por isso, o final do capítulo 8 vai dizer: quando disserem a vocês, procure um médium ou alguém que consulte os espíritos e murmure encantamentos, pois todos recorrem a seus deuses e aos mortos em favor dos vivos, respondam à lei e aos mandamentos. Se eles não falarem conforme esta palavra, vocês jamais verão a luz. aflitos e famintos vagarão pela terra. Quando estiverem famintos, ficarão irados, olhando para cima, amaldiçoarão o rei e o seu Deus, e depois olharão para a terra e só verão aflição, trevas e terrível escuridão, e serão atirados em densas trevas. No momento da crise, é difícil tomar uma decisão. A pessoa apela para tudo quanto qual situação que apareça à sua frente. No entanto, em qualquer momento, mesmo que seja no momento da guerra, não podemos nos esquecer de Deus, a única esperança da terra.

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1: Depois de uma exposição em Isaías capítulo 7 e 8, o professor Luiz Saião vai responder perguntas. E olha que o texto desta vez é difícil de ser entendido. Professor Luiz Saião, um texto muito conhecido nosso, o capítulo 7, o verso 14. Mas uma explicação mais detalhada. Quem era a Virgem aqui? Na sua exposição, você mencionou uma outra interpretação. É a mulher de Isaías ou pode ser Maria, citada no Novo Testamento?
2: Pastor Alberto, essa questão é considerada uma questão razoavelmente complicada no Antigo Testamento e a gente deve tentar entender o que está acontecendo aqui. Primeiro, o que a gente vai descobrir? No começo do verso 14, diz que o Senhor dará um sinal. Um sinal, uma ação divina que aponta para uma realidade de intervenção do Senhor posteriormente. E que sinal seria esse? O problema aqui era o receio que Acaz, rei de Judá, tinha, né, de que ele sofreria aí derrota na mão dos reis da Síria e de Israel. Então, Deus diz, ó, não, eu vou prometer que você vai receber livramento e salvação, e aqui vai um sinal, né, de que eu vou fazer isso mesmo. E aí, que sinal é esse? Ele diz que a virgem ficará grávida e dará à luz um filho. E há muita discussão e controvérsia sobre essa questão da virgem. Por quê? Porque, literalmente, a palavra hebraica que aparece lá, a palavra alma, geralmente é traduzida por moça e não por virgem, literalmente. Existe uma outra palavrinha mais comum utilizada para virgem, que é a palavra betulá no hebraico, e não é ela que aparece aqui. Então alguém pode dizer, mas espera aí, então será que o texto tá equivocado? Como é que pode? Porque quando Mateus cita isso, ele vai falar virgem diretamente, então aqui o sentido é virgem ou não é? Na verdade, não há problema, porque vamos lembrar que antigamente, quando se falava de uma moça, né? Não só na realidade de Israel, uma moça muito jovem, ela era virgem. Não havia, né, esse conceito de hoje de que a pessoa pode usar da sua sexualidade sem compromisso. Então, essas palavras eram muitas vezes sinônimas e intercambiáveis. É o caso, por exemplo, a própria palavra virgem aqui, Alma, ela aparece lá em Provérbios 30, 19, e ela significa uma mulher ainda não casada. Por outro lado, a palavra virgem, Betulá, aparece lá em Joel 1, 8, fala que a Betulá chora pelo seu marido. Ou seja, ela ali, o sentido é de uma moça e não de uma virgem, literalmente. E aí, o que acontece aqui, entendendo adequadamente a situação, é que a virgem é a moça que ainda se casaria com Isaías, é sua segunda esposa. Por isso que a ideia que ela chamara de virgem, que ela não se casou. Os estudiosos dizem que Isaías teria perdido a sua primeira esposa, que é a mãe do Sear Jazube, né, que havia falecido, e aí, então, ele foi casar a segunda vez, e aí nasceu o filho, que é Emanuel. O grande problema que aparece para nós aqui é que quando a citação aparece no Novo Testamento, né, ela faz referência a um outro momento. Mas isso a gente vai entender a partir da profecia bíblica. Esse sinal é um sinal do quê? Do livramento e da salvação divina. Então, o nascimento do Emanuel, que existiu lá no tempo do Isaías, a partir da Virgem, é sinal da salvação de Deus. E o nascimento da Virgem, né, que a partir da Virgem no Novo Testamento é o outro nascimento. Então, pastor Alberto, o que acontece é que a Virgem aqui é a mulher de Isaías e também é referência a Maria no Novo Testamento. A profecia tem o que a gente chama de um cumprimento duplo, né, uma referência do sinal no século VIII, que aponta para uma referência posterior que se cumpre no Novo Testamento também.
3: Tá certo, eu acho que eu entendi, mas não compreendi. Vamos direito de volta ao texto aqui. Esse Emanuel que você mencionou agora, quem era? Era da época de Isaías, uma referência àquele período, ou já está apontando para a promessa do Novo Testamento?
2: Bom, vamos ver aqui. Isaías tem uns nomes de filhos meio diferentes, né? Começa com o Sear-Jazub, que aparece no capítulo 7, que é a ideia de que um remanescente voltará. Ou seja, quando acontecer o julgamento, né? Quando acontecer aí a permissão de Deus para a guerra, as nações, especialmente a Síria, invadindo, Deus sempre vai conservar o seu remanescente, e o significado do seu nome é esse. E depois nós temos o Emmanuel e o Maher Shalal Hashbaz, que é essa ideia de ir rápido ao despojo, que é uma referência também ou à resistência de Judá ou ao o juízo iminente que vem da Assíria, que eles vão atingir a região tomando os despojos, e esse é o significado possível que temos aqui. Esse Emmanuel que nasce, o que nos surpreende um pouco é que o texto não comenta nada. Houve até estudioso que tentou relacionar Emmanuel com o rei Ezequias, que vem depois, né? Aí, por causa de Acaz, mas isso não subsiste a todos os exames. Então, o Emmanuel, aqui tudo indica com mais clareza que é filho do Isaías. E muitos estudiosos sugerem que o Emmanuel é um outro nome dado ao próprio Maher Shalal Hashbaz, né? E assim como acontece com o caso da Virgem, também é realidade no caso do Emmanuel. Emmanuel é o nascimento da criança que aponta para o livramento, a salvação divina naquele tempo. E esse mesmo sentido de Deus intervir na história para salvar vai aparecer no Novo Testamento. Por isso, o filho da Virgem não é um sinal apenas daquela história, é um sinal, né, da história que haveria de acontecer. A mulher foi chamada de virgem porque no momento em que foi dada a profecia não era casada, como Maria, que também foi virgem, né, e no nascimento dela a coisa foi miraculosa, mas ela não permaneceu virgem para sempre, conforme o Novo Testamento. Aí, então, dá para entender de novo esse enfoque de profecia dupla no livro de Isaías, aqui, capítulo 7.
3: Tá certo, sempre aprendendo um pouco mais. Agora, para finalizar aqui a nossa participação, no capítulo 8, verso 19, por que o texto vai criticar tanto a busca de médiuns, adivinhos?
2: O que acontece aqui é o seguinte: tudo está sob a ameaça da invasão e da guerra. Então, lá em Israel, né, eles estão aí sofrendo essa pressão da Assíria, por isso que eles queriam pressionar Judá a fazer parte de uma tríplice aliança que confrontasse o poderio assírio, e eles estão sendo invadidos, eles vão perder a guerra, e nessa hora bate o desespero. Quanta gente, na hora do desespero, da dor e do sofrimento, bate em qualquer porta, busca qualquer coisa sem pensar nas consequências. E aqui, o que acontecia é isso: em vez de buscar a Deus, em vez de buscar o Senhor dos Espíritos, eles iam procurar espíritos, encantamentos, adivinhos, o que claramente não é vontade de Deus. E isso, então, é criticado no texto, porque o parâmetro da Bíblia é que do Senhor vem a salvação e vem o auxílio. Não adianta buscar em fontes equivocadas. E então, como essas práticas são comuns no universo pagão, no mundo que desconhece a Deus, o povo ficava à mercê de tentar achar uma pessoa que consultasse os mortos, que buscasse espíritos, e a Bíblia diz, ó, o resultado desse tipo de busca certamente será complicado, negativo, não se deve caminhar nessa direção.
3: Bom, dito tudo isso, vamos à aplicação do estudo para você.
2: O Rota 66 de hoje Você acompanhou aqui com o professor Sayão os capítulos 7 e 8 de Isaías. Falamos sobre o tema entre a guerra e a esperança da terra. Você viu como o texto fala do sinal do Emanuel no momento de grave crise da guerra que envolvia a Síria, Israel, o povo sírio também e a terra de Judá. Numa hora dessas, a gente atira para tudo quanto é lado, a gente imagina que, de alguma forma, no desespero, vamos conseguir a solução. Mas qual é a grande verdade, a grande aplicação desse texto? Lembre-se, saiba muito bem, a confiança humana engana, mas a confiança no Senhor da salvação abençoa a vida e o coração.
0: Acaba aqui o programa Rota 66 de hoje, que pena! Voltaremos nesta sintonia e horário para mais uma reflexão na série Profetas. E não esqueça, visite o site transmundial.com.br. E obrigado pela atenção e até o próximo programa!
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3: Olá, aqui é a Dorothy. Eu estou muito animada hoje para voltar a Gênesis 22. Como vimos ontem, Abraão deveria levar seu único filho Isaac, que era a esperança de tudo o que haveria de acontecer, por meio dele, através das gerações. Isaac havia se submetido, como nosso Senhor Jesus fez na cruz, para que aquela ira caísse sobre ele. Mas Deus impediu Abraão quando ele declarou: Deus mesmo proverá o cordeiro para o holocausto. E assim, Deus fez no monte do Calvário, Monte Moriá, porque a Escritura diz: no monte do Senhor se proverá. Veja, Abraão, nesta sessão, está simplesmente representando o que Deus faria. Jeová Jiré, no monte do Senhor, se proverá. Isso é olhar para a cruz. Ele estava contemplando 2000 anos à frente. Mal sabia ele o tempo. Mas tudo sobre ele é mostrado no livro de Hebreus, quando ali fala sobre Abraão. Tudo mostra que ele olhava para a cruz em antecipação ao que Deus iria fazer. Não foi à toa que ele tenha sido chamado de amigo de Deus. Deus providenciou seu filho unigênito para morrer em seu lugar e no meu lugar. Se Isaac realmente tivesse morrido, Abraão cria que Deus o levantaria, pois ele havia dito que ele e Isaac, voltariam. Então, nesse incrível período de 3 dias, Abraão sabia que a semente prometida, Yeshua, Jesus, viria. Sabia que Cristo morreria por nossos pecados, de acordo com as Escrituras, e sabia que ele seria sepultado e que ressuscitaria ao terceiro dia, segundo as Escrituras. Abraão viu que em Cristo Jesus exatamente isso aconteceria. Lemos aqui no versículo 9: tendo ele chegado ao lugar que Deus havia mostrado a Abraão, este edificou o altar e arrumou a lenha. Depois amarrou seu filho Isaac e o colocou. Esse é Isaac. Em cima do altar, sobre a lenha. E estendendo a mão, pegou a faca para imolar o filho. Mas o anjo do Senhor bradou desde o céu: Abraão, Abraão! Ele respondeu: eu estou aqui. Então o anjo disse: não estendas a mão contra o moço, não lhe faças nada, pois agora sei que temes a Deus, visto que não me negaste teu filho, o teu único filho. Então Abraão, esse é o substituto que Deus tinha, levantou os olhos e viu atrás de si um carneiro preso no mato pelos chifres. Abraão foi, pegou o carneiro e o ofereceu em holocausto no lugar de seu filho. Por isso Abraão chamou aquele lugar Jeová Jiré, pelo que se diz até o dia de hoje: no monte do Senhor se proverá. Então o anjo do Senhor bradou a Abraão pela segunda vez desde o céu: por mim mesmo jurei, diz o Senhor, porque fizeste isto e não me negaste teu filho, teu único filho, que com certeza te abençoarei e multiplicarei grandemente a tua descendência, como as estrelas do céu e como a areia na praia do mar, e a tua descendência dominará a cidade dos teus inimigos. Ah, as bênçãos de Deus para a vida obediente, para a vida que diz: Custe o que custar, não apenas a minha vida, mas a de meus entes queridos, eu deliberadamente coloco no altar do sacrifício. Que eu veja, além daquela ordem de Deus para ir em seu nome, que eu não me acomode no que sinto ser meu serviço para o Senhor e o que é conveniente, e me pergunte como vai ser minha aposentadoria ou quem vai cuidar dessa situação, ou eu espero que as pessoas se lembrem do meu nome e observem o que eu fiz e estejam mantendo um pequeno registro disso. E possamos, em vez disso, entrar na fé e compreensão de Abraão como alguém chamado de sua própria terra e de sua própria parentela. Como alguém que, sim, tentou por si mesmo encontrar um caminho da carne para atender aos requisitos de Deus, ao fazer algo totalmente contra a vontade do Senhor, quando ele tentou gerar um filho de uma maneira diferente do que através de Sara. Mas como alguém que realmente se apegou a um sobrinho, Ló, que representava todas as coisas que este mundo desejaria. Ló escolheu a melhor terra, a melhor situação, apenas para se encontrar em pecado e perigo, e teve de ser resgatado até mesmo por Abraão e pelo Senhor naquela situação em que ele vivia. Que você hoje diga, Senhor, eu coloco minha vida e tudo o que sou e tudo o que tenho sobre aquele altar. Pela fé eu agradeço ao Senhor, e é o seu plano que eu quero. Confio no Senhor pela fé. O Senhor o executará para a sua glória. Em nome de Jesus, amém.

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1: Corramos com perseverança a corrida marcada para nós, com os olhos fixos em Jesus, o líder e aperfeiçoador de nossa fé. As produções de Hollywood costumam retratar o céu como um lugar com portões de pérola, nuvens por toda parte, harpas e asas espalhadas. Tudo isso sobre ruas de ouro. A impressão que passam nelas é a de um resort, onde as pessoas vão para se divertir. Mas a imagem bíblica do céu é muito mais rica. Ali, o povo de Deus adorará aquele que é o mais digno de ser adorado e desfrutará da sua presença para sempre. Nesta mensagem, vamos aprender mais sobre o que faremos lá. Produzido pela Igreja Moody, em Chicago, você ouve Correndo para Vencer, com o Dr. Erwin Lutzer e sua clareza no ensino bíblico, que nos ajuda a cruzar a linha de chegada. Hoje, o pastor

acompanhando esta mensagem, pode se lembrar que lemos lá no capítulo 11, o trecho em que vemos que eles seguem adorando a Deus ao longo de todo o livro de Apocalipse e, no fim das contas, por toda a eternidade. E agora chegamos ao capítulo 5, onde você pode ver que os versículos 11 e 12 dizem: Então olhei novamente e ouvi as vozes de milhares e milhões de anjos ao redor do trono, e também dos seres vivos e dos anciãos. Cantavam com forte voz: Digno é o Cordeiro que foi sacrificado de receber poder e riqueza, sabedoria e força, honra, glória e louvor. Nesta mensagem, eu não vou pregar sobre o capítulo 5, mas somente vou fazer algumas referências a ele. Mas me diga uma coisa, você não concorda comigo quando eu digo que a Bíblia é um livro extraordinário? No capítulo 4, nós vemos que Deus, o Pai, está sendo adorado. E por que é que eles estão o adorando? Qual é o motivo dessa adoração? É porque ele é o Criador. E então, no versículo 6 do capítulo 5, Jesus é o Cordeiro que foi morto. Um Cordeiro que parecia ter sido sacrificado. E nesse momento, é Jesus quem está sendo adorado. E por que está sendo adorado? O versículo 9 diz: Tu és digno, pois foste sacrificado e com teu sangue compraste para Deus pessoas de toda tribo, língua, povo e nação. Então, no capítulo 5, ele é louvado por ter nos redimido. E, claro, seria maravilhoso. E talvez em outro momento eu pregue uma mensagem inteira só sobre esse capítulo 5. Mas, sabe, às vezes alguém pergunta: por que é que nós temos que louvar a Deus? Será que ele precisa ser bajulado o tempo todo? Será que ele precisa ser constantemente elogiado? Porque quando uma pessoa precisa de elogios o tempo todo, nós não gostamos disso. Não gostamos de conviver com pessoas como essas e nem de estar casados com alguém assim, porque existe uma razão clara para esse incômodo. É que essas pessoas não merecem louvor como esse. Deus é o Criador, e mesmo que alguém diga, fui eu que construí isso, como ouvimos dizer muito por aí ultimamente, será mesmo? Mas quem foi que criou você? Quem foi que lhe deu essa sua mente, o seu corpo e as suas aspirações? Aliás, quem é que mantém o seu coração batendo momento após momento? Quem é que lhe dá o fôlego para você conseguir acordar pela manhã e construir, seja lá o que for que está tentando construir? Toda glória e toda honra pertencem a Deus. Você se lembra daquela história de um cientista que estava discutindo com Deus? Ele disse: Deus, agora nós conseguimos criar vida assim como o Senhor fez. E Deus respondeu: Ah, é mesmo? Então me mostre. O cientista pegou um punhado de terra e Deus disse: Não, use a sua própria terra. Devemos oferecer louvor constante a Deus, porque foi pela vontade dele e pelo prazer dele que nós fomos criados. E tudo isso foi para a glória dele e para a honra dele. Então, sim, ele merece todo o louvor do universo. E nem eu, nem você merecemos esse louvor, porque tudo que temos vem do Deus Todo-Poderoso. Portanto, todo louvor pertence a Deus. Essa é a primeira lição que quero enfatizar hoje. Enfatizar o fato de que toda a glória pertence a Deus. Quais são os dois pontos principais dessa mensagem que devemos guardar em nosso coração? Primeiro, você percebe que nesse trecho existe apenas um grande trono. Os outros também estão sentados em tronos, mas veja só, eles depositam suas coroas diante dele. Eles descem dos seus tronos. Existe apenas um trono em todo
o universo. Se me lembro bem, quando estivemos na Inglaterra, acho que foi na abadia de Westminster que vi o trono em que os reis e rainhas da Inglaterra se assentaram quando foram coroados. Minha esposa e eu também estivemos em Budapeste, onde vimos o trono e a coroa dos governantes do Império Austro-Húngaro. Mas todos esses tronos e todos os demais líderes ao redor do mundo, os presidentes, reis, ditadores e o que mais você quiser, todos eles, no fim das contas, devem se submeter ao único trono que está no céu. Porque toda a glória pertence somente àquele que está no trono. E é por isso que a Bíblia diz que quando Jesus voltar, muitas coroas estarão em sua cabeça. Por que muitas coroas? Bem, essa imagem vem de uma prática bastante antiga. Quando um rei perdia uma guerra,

0: Muitas vezes nessa vida, você e eu precisamos entregar nosso caso a Ele, porque cremos nele, confiamos nele e, como lemos desta mensagem, Ele ressuscita os mortos e trará ordem e justiça a esse universo caótico. Martinho Lutero tinha os seus inimigos. Mas, embora eu não pretendo citar quem ele considerava inimigo, eu me lembro muito bem de uma das suas frases em que ele disse: "Os meus inimigos são apenas como pulgas no casaco de pele de Deus." Eu gosto dessa comparação. E, meu amigo, os seus inimigos também são apenas como pulgas no casaco de pele de Deus. Quando você estiver se sentindo desanimado, olhe para o trono do Deus Todo-Poderoso. Já faz muito tempo, foi em 1952, que uma mulher chamada Florence Chadwick quis nadar da Ilha de Catalina até a Califórnia, um percurso de 35 quilômetros. No dia da travessia, a água estava gelada e havia muita neblina. Depois de nadar por 15 horas, ela não aguentou mais e pediu para sair da água. As pessoas do barco que a acompanhavam a incentivavam a continuar, mas ela disse que não. Então, ela entrou no barco e começaram a seguir em direção à costa. E foi aí que descobriram que ela havia desistido a apenas 800 metros da praia. Mais tarde, ela disse: "Se eu tivesse conseguido enxergar a costa, ou se fosse possível saber que estava tão perto assim, eu teria conseguido." E a prova disso foi que 2 anos depois, nas mesmas condições, ela conseguiu nadar toda a distância. E quando terminou, ela disse que dessa vez ela manteve a imagem da costa na sua mente o tempo todo. É por isso que eu preparei esta mensagem. Acredito que quando pensamos na costa, quando pensamos no céu, quando pensamos no fim, ficamos profundamente motivados, por mais que a vida aqui esteja difícil. Espero que você continue conosco, porque na próxima edição vamos concluir esta mensagem chamada Uma Breve Visão do Céu.
1: Você ouviu o pastor Paulo Biasi trazer mais de Uma Breve Visão do Céu, que é a última mensagem nesta série sobre o mundo invisível. Nos acompanhe em nossa próxima oportunidade, quando concluiremos a nossa reflexão sobre a parte mais importante do mundo invisível, um lugar chamado céu. Sou Héctor Nóbrega, e Correndo para Vencer é o ministério da Igreja Mude, em Chicago.
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1: Hoje, 15 de outubro. Presente Diário traz como título Lealdade. A leitura bíblica está em 2 Samuel 19, verso 24 ao verso 30. Versículo-chave, 2 Samuel 9, verso 1. Certa ocasião, Davi perguntou: resta ainda alguém da família de Saul a quem eu possa mostrar bondade por causa da minha amizade com Jonatas? Mefibosete era neto do rei Saul. Ainda pequeno, ficou aleijado dos pés porque sua babá o deixou cair durante uma fuga após a morte do seu pai e avô em batalha, como está em 2 Samuel 4, verso 4. Na leitura bíblica, mesmo tendo sido traído por seu servo, demonstrou-lhe misericórdia. Apesar de ser neto de Saul, adversário de Davi, era filho de Jonatas, o melhor amigo do rei. O monarca não hesitou em amparar Mefibosete, mostrando generosidade e solidariedade ao lhe conceder moradia, proteção e um lugar à mesa, como está em 2 Samuel 9, 7 ao 11. Tal postura merece aplausos, pois Davi não se aproveitou para se vingar do que havia sofrido por causa de Saul. Antes, guardou seus direitos e os entregou a Deus. O relato de Mefibosete ilustra como compaixão e benevolência pode transformar destinos, mesmo diante de graves adversidades. Davi restituiu ao neto de Saul as terras do seu avô, outra atitude louvável, pois temia o Senhor e confiava em seu amor e misericórdia. A palavra de Deus ensina que lealdade não é apenas um discurso, mas uma postura essencial que se reflete em nossos atos e relações cotidianas. Muitos dizem que são bons e leais, mas sabemos que hoje é difícil encontrar pessoas assim. Por isso, a lealdade é uma qualidade que nos aproxima do Senhor e das pessoas, contribuindo para uma sociedade justa e igualitária. A lealdade é um atributo divino. O amor do Senhor é autêntico e constante. Ele age com fidelidade em todo o tempo. Por isso, os filhos de Deus devem buscar refletir valores fundamentais como integridade e sinceridade, qualidades pertencentes ao próprio Deus. O Altíssimo se alegra com quem é fiel em todas as situações. Ser leal é manter-se firme na fé, nas palavras empenhadas, nos sentimentos, compromissos e promessas. Que sejamos a cada dia exemplos de lealdade, assim como Mefibosete e Davi. A lealdade e a compaixão podem transformar vidas.
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1: Isaías Saad, Bondade de Deus.

0: Isaia Saad aqui na RTM, Bondade de Deus.
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0: Ótimo dia para você, uma excelente quinta-feira. E mandando um abraço, um bom dia para ela. Sol aqui de São Paulo, como é que você tá, Sol? Tudo bem? Tudo tranquilo? Um abraço para você, minha amiga. Obrigado pela companhia, viu? Bom demais ter você conosco, fazendo parte da família RTM. Railuz, Salvador, Bahia. Bom dia, Railuz.
2: Bom dia, Fábio. Quero desejar parabéns a todos os professores deste universo. Que é deles, é por eles que passam todas as profissões.
0: É verdade,
2: Ana. Parabéns aos professores. Bom dia, meus irmãos. Que a graça e a paz de Cristo estejam conosco a cada instante de nossa vida, seguindo a bondade de Deus.
0: Ótimo dia, Railuz. Um abraço para você também, para toda a família. É verdade, né? Parabéns aí a todos os professores, professoras acompanhando a RTM. Sabemos que temos muitos ouvintes aí, inclusive a minha esposa Andréia também, que é professora. Nelly Nunes está com a gente também participando. Bom dia, Nelly. Como é que você está? Direto aí do Espírito Santo.
3: Coloca a música Ruge Forte.
0: Ruge Forte.
3: Do Cantor Cristão.
0: Um abraço aí, Nelly. Um abraço aí pro seu filho, né? É o Benício que mandou o áudio? Ô, Benício. Um abraço para você, meu amiguinho. Vou procurar essa canção aqui, viu? Obrigado pela companhia. Josias em São Paulo também acompanhando a gente. Bom dia, J. Mendonça em Fernandópolis. Júnior tá com a gente lá no Ceará. Seu Ailton, direto de Abaetetuba, acompanhando a gente. Bom dia, seu Ailton, pai da Berê, que está lá em Curitiba. Ótimo dia para você. Obrigado pela companhia, viu? J. Mendonça também está participando. Todo dia por aqui acompanhando a gente. Obrigado pela participação, obrigado pela companhia. A Irene está chegando, falou que gostou muito aí do presente diário de hoje, né? Maravilhoso, né, Irene? Um abraço, compartilhe, compartilhe. Acesse rtmbrasil.org.br e aí você pode clicar em pesquisa, programas, presente diário, e lá tem o áudio, tem o vídeo, tem tudo para você compartilhar, tá bom? Lembrando que tem também um arroba específico aí do presente diário, arroba presente diário RTM, lá no Instagram, onde você encontra todo dia uma arte muito bonita para você compartilhar. Edson Cardoso tá com a gente também aqui em São Paulo, como é que você tá, Edson? Bom fim de semana para você, viu? Roberto César, João Pessoa, Paraíba, abraço para você, Roberto. Obrigado aí pela participação, ótimo dia para você, para a esposa. Obrigado pela companhia, bom demais ter você com a gente. Lá em Santa Catarina, quem está chegando também, André João Martins, desejando um ótimo dia para todos, falou que já está trabalhando e ouvindo a RTM, coisa boa. Valeu, André, um abraço para você, obrigado pela participação. Seguimos agora. Daqui a pouquinho tem Raquel Novaes, ele vem para te salvar, mas antes vamos falar do Festival Buena Onda, amanhã, dia 16 de outubro, você não pode perder, hein? 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

Raquel Novaes, ele vem para te salvar. E agora chegando palavra do pastor, com o pastor Klaus Hempel, trazendo uma mensagem especial para você.

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1: Vamos juntos aqui na sua RTM, agora a palavra do pastor, pastor Mário César Zago, falando sobre como temos marcado a nossa geração.
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3: Olá, ouvinte da Rádio Transmundial, aqui é o pastor Mário Zago da Comunidade Cristã de Jundiaí. Quero agradecer você aí pela sua audiência, você que vai depositar aqui tempo para ouvir mais um pouco da Palavra de Deus aí na nossa programação. Quero já deixar um texto aqui da palavra do Senhor, lá de Atos, capítulo 13, verso de número 36, que diz assim: tendo, pois, Davi servido ao propósito de Deus em sua geração, adormeceu, foi sepultado com seus antepassados e o seu corpo se decompôs. Esse é um versículo que fala aqui algumas palavras que são marcantes para a nossa vida. Ele fala a respeito de propósito, fala a respeito de Deus e a respeito também de geração. E essa é a grande pergunta para esse dia: como nós temos marcado a nossa geração? Eu creio que o nosso Deus, o Deus a quem nós servimos, o Deus que supre todas as nossas necessidades, tem propósito na nossa vida e na sua vida também. Você não está nesse mundo por acaso, você não veio por um acidente de percurso, você não veio apenas para viver um dia após o outro, não. Certamente o Senhor quer te usar, assim como usou Davi, e ele pôde, ao longo da sua história, ao longo dos seus dias, cumprir completamente aos propósitos de Deus para a vida dele. Esse é o desejo do Senhor também para a sua vida, eu tenho certeza disso. Nós temos também aí passado dias, e como os dias estão rápidos, o tempo tem voado com uma rapidez incrível. Nós já estamos aí quase que vivendo a metade do ano, que vai se chegando tão rápido, e nós precisamos rapidamente buscar o caráter de Cristo, pois só assim é que nós iremos marcar a nossa geração. Nós temos um tempo determinado aqui nesse mundo, e para cada um o Senhor determina um tempo. Certamente nós temos esperado o arrebatamento da igreja, aliás, temos orado por isso também, mas uma coisa é certa: nada foge da vontade de Deus, do tempo que Deus determinou para a nossa vida. E conta-se aí uma história, e ela é interessante porque diz que haviam três homens ali em volta de um caixão, num velório, e saiu o assunto perguntando o que eles gostariam de ouvir na hora que estivessem ali deitado, tomando o lugar daquele que havia morrido. E um deles disse: olha, eu gostaria de ouvir que eu fui um pai muito bom, que eu fui um pai exemplar, que eu fui um pai que supriu as necessidades dos meus filhos. Enfim, era isso que eu gostaria de ter ouvido. Aí então se voltaram para o segundo e perguntaram: e você, o que você gostaria de ouvir? Olha, eu gostaria de ouvir que eu fui um excelente marido, que deixei saudades na vida da minha esposa, enfim, que eu fui um excelente profissional, que eu cumpri toda a minha tarefa, enfim, deixei um exemplo a ser seguido. Então os dois se voltam para o terceiro e perguntam: e você? O que você gostaria de ouvir quando estivesse aí deitado, enfim? E ele disse: olha, eu gostaria de ouvir o seguinte, alguém dizendo: olha lá, ele está se mexendo, ele está vivo. Enfim, essa é a minha pergunta: o que você gostaria de ouvir quando tivesse também partido desse mundo? Nós temos um Deus que deseja marcar a nossa vida. Nós temos um Deus que deseja, no nome de Jesus, transformar a nossa vida, transformar o nosso caráter e fazer de nós, fazer de você aí, um cristão cada vez melhor. O Senhor Jesus, enquanto esteve aqui na terra, ele conhecia muito bem a sua geração. Lá no Evangelho de Lucas, capítulo de número 7, nós encontramos alguns versículos que falam a respeito disso. E eu gostaria de ler aqui para você. Verso 31 diz assim: a que posso, pois, comparar os homens dessa geração? prosseguiu Jesus, com que se parecem? E aí o Senhor vem determinando como ele via a sua geração. Ele diz assim: são como crianças que ficam sentadas na praça e gritam umas às outras: nós lhes tocamos flauta, mas vocês não dançam. Cantamos um lamento, mas vocês não choram. Pois veio João Batista, que jejua e não bebe vinho, e vocês dizem: ele tem demônio. Veio o Filho do Homem, comendo e bebendo, e vocês dizem: aí está um comilão e beberrão, amigo de publicanos e pecadores. E acredite que de lá até agora, o ser humano só piorou. Mas mesmo assim, temos que lutar contra essas falhas de caráter. E esses versículos aqui vão dizer para nós pelo menos 3 falhas de caráter, porque Deus espera que eu e você sejamos referência para a nossa geração. E esse texto fala a respeito aqui de uma falha muito grande que tem afetado a muitos, é a indiferença. Diz o verso 32 que aquela geração era como criança que ficava sentada na praça, gritando uma para com a outra, e quando se tocava uma flauta, ninguém dançava, quando se cantava algo para chorar, um cântico de tristeza, ninguém chorava também, eles estavam indiferentes aos acontecimentos. E se é algo que é fácil de nós notarmos hoje em dia, é essa falha de caráter, a indiferença. Como temos nos comportado? Como você tem reagido com as coisas que o Senhor tem feito na tua vida, com as coisas que Deus certamente já acrescentou na sua vida? Por exemplo, você poder estar ouvindo aqui a rádio, ouvindo uma programação abençoada, já é bênção de Deus, já é o Senhor te ensinando, te instruindo. E o que você tem feito, de que forma você tem reagido a tudo isso? A palavra de Deus, a graça do Senhor que tem sido derramada na sua vida. Se nós queremos marcar a nossa geração, essa é uma falha que não podemos ter na nossa vida, a indiferença. Quantos pais são indiferentes aos filhos, quantos maridos são indiferentes às suas esposas e vice-versa, quantos membros de igreja são indiferentes à sua liderança, e essa é uma falha que o mundo coloca, mas que Deus pode tirar. Outra falha que nós vemos aqui é a insatisfação. E aí então Jesus fala a respeito de João Batista, que jejuava, não bebia vinho, e as pessoas diziam: olha, ele tem demônio. Então vem Jesus comendo e bebendo, então aí o povo começa a criticar, dizendo: ele é um comilão, é beberrão. Isso é fácil de nós notarmos, uma falha tremenda que é a insatisfação. Nós vivemos numa geração de insatisfeitos. Ninguém está mais contente com nada. O apóstolo Paulo diz que ele aprendeu sim a viver contente, satisfeito em toda e qualquer situação. Mas e nós? E você? Nesse dia, você já rendeu honra e glória ao Senhor por tudo que ele tem te dado, por tudo que ele já fez na sua vida? Hoje vivemos dias assim de insatisfação. Cada vez o ser humano, infelizmente a igreja do Senhor caminha também por essa jornada aí de insatisfação, cada vez querendo mais, cada vez querendo adquirir mais coisas. O materialismo tem afetado a mente de tantos, o coração contaminado de tantos. Mas eu quero chamar a sua atenção: como está a sua satisfação? A sua satisfação vem do Senhor? Ou você é aquele que está satisfeito só quando recebe o seu pagamento? Você é aquele que está satisfeito só quando vão de acordo com a tua vontade? Ou você é aquele que só está satisfeito quando recebe tapinhas em seu ombros e elogios? Sabemos da necessidade do elogio e como é bom receber elogio, como é bom ter uma vida próspera, mas Deus tem mais do que isso. A satisfação nossa tem que vir do Senhor, porque aí não importa o momento, não importa a condição que você estiver vivendo, o Senhor tem satisfação para a sua vida. E eu espero que você creia nisso, porque é a palavra de Deus. Vemos aqui mais uma falha, além da indiferença, além da insatisfação que Jesus via na sua geração, o Senhor via também a irreverência. Já não havia mais reverência ao Deus Todo-Poderoso, já não havia mais reverência, temor a um Deus Santo, a um Deus grande e eterno. E olha, não é muito diferente do que nós vemos hoje em dia. Quantas pessoas têm sido irreverentes com o que Deus tem feito? Quantas pessoas, mesmo dentro da igreja, estão numa falha imensa de temor a Deus e fazem das coisas de Deus, da casa de Deus, da palavra de Deus, algo que parece ser descartável, algo que parece não ter mais tanta relevância. Então eu quero que, em nome de Jesus, você, junto comigo, reflita sobre isso, que nós possamos buscar sim transformação para marcarmos a nossa geração. Que essas falhas, e poderíamos enumerar tantas outras aqui, mas eu acredito que se nós mudarmos pelo menos essas três, rejeitarmos da nossa vida a indiferença, estarmos atentos ao que Deus tem falado, ao que Deus tem feito, rejeitarmos da nossa vida a insatisfação, darmos honra e glória a Deus por tudo que Ele tem feito, inclusive pelas lutas, inclusive pelas batalhas, porque nada foge ao controle, ao comando de Deus. E se nós também rejeitarmos a irreverência, se nós buscarmos cada dia mais termos uma vida consagrada, uma vida diante do Senhor, em temor a Ele, usar das coisas de Deus, daquilo que Ele tem confiado para você, e fazer isso com muito temor, certamente nós iremos marcar a nossa geração. Romanos 6, lá no verso de número 4, diz que nós fomos sepultados com o Senhor na morte. Isso veio através do batismo. E tudo isso aconteceu para que, assim como Cristo foi ressuscitado dos mortos, mediante a glória do Pai, diz lá o texto, nós possamos também viver uma vida nova. É isso que Deus tem para você, essa palavra que eu gostaria de deixar para você aqui nesse programa. O Senhor Jesus tem para você uma vida nova, uma vida cheia de graça, cheia de paz, uma vida que seja referência na sua geração, referência para a nossa nação, e como a nossa nação precisa hoje ter referência. E isso só vai acontecer quando nós, que somos a igreja de um Deus vivo, a igreja de um Deus poderoso, tomarmos tenência, tomarmos atitude e rejeitarmos falhas aí de caráter e marcarmos a nossa vida com as marcas de Cristo. Aí então, certamente teremos uma vida marcante e vamos deixar um legado muito bonito para aqueles que vem atrás de nós, um legado de esperança, de fé, e é isso que eu espero que esteja acontecendo já na sua vida. Mas caso não estiver, ore, clame a Deus, e certamente Ele vai responder e vai te abençoar. Fique com Deus, que Deus continue te abençoando, que Deus continue te alegrando, te dando paz, e até o próximo programa, no nome de Jesus.
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0: descansar no Senhor. O segredo da calma, da paz, da tranquilidade, da paciência e do amor é descansar no Senhor. Jesus disse: "Venham a mim todos os que estão cansados e sobrecarregados, e eu lhe darei descanso. Tomem sobre vocês o meu jugo e aprendam de mim, pois sou manso e humilde de coração, e vocês encontrarão descanso para suas almas, pois o meu jugo é suave e o meu fardo é leve." Mateus 11, verso 28 ao verso 30. O jugo é suave e o fardo é leve. Mas existe uma condição: vinde a mim. Quando você estiver fadigado por causa de todas as tensões dessa vida, pode encontrar no Senhor, através da fé e da oração, o alívio que só Ele pode fornecer. Ele sabe que você precisa, acima de tudo, de descanso, paz e de passar tempo com Ele e alimentar-se da Sua palavra. E vocês encontrarão descanso para suas almas. Não há muitas pessoas que entendam que a alma é a totalidade da vida. Ou seja, se você não descansar no espírito, vai desgastar o seu corpo. Quando o corpo sofre, tudo sofre. Quando o espírito sofre, tudo sofre. Jesus até disse de si mesmo: "Porque eu sou manso e humilde de coração, e encontrareis descanso para as vossas almas." Tome sobre si o jugo de Jesus. Não o jugo deste mundo, mas o seu próprio. Mas o jugo do amor de Jesus e o fardo do amor dele. Tudo será diferente.
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0: Davi Sasser faz-me descansar.

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1: Comunidade Evangélica Internacional da Zona Sul, Senhor é bom. E agora vem chegando Marcela Thaís com Elvio Sodré, Não Sou Tão Forte. Daqui a pouquinho tem Fique Por Dentro ao vivo e hoje vamos falar sobre, é lógico, professor, acompanhar, ensinar e transformar. Daqui a pouquinho uma entrevista muito especial com a Patrícia, ela que é professora regente do quarto ano do Colégio Santo Anjo. Então não perca, hein?

E foi assim que Deus mostrou o seu amor por nós. Deu seu Filho único ao mundo para que pudéssemos ter vida. E o amor é justamente isto. Não fomos nós que amamos a Deus, Ele que nos amou primeiro. E hoje, através de Jesus, nossos pecados foram perdoados. 1 João 4.

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2: Agora 7 horas e 50 minutos, horário de Brasília.

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0: E mandando um abraço, um bom dia para você sintonizado e participando com a gente. Beatriz Natal, Rio Grande do Norte, como é que você tá, Beatriz?
2: Oi,
0: bom dia!
2: Fábio, tô aqui ouvindo você.
0: Que maravilha, hoje mais tarde.
2: Meu dia de folga, né?
0: Folga pelo dia dos professores.
2: Glória a Deus.
0: Parabéns para você, Beatriz.
2: Dia, agradeço pela vida de vocês, amém. Que Jesus abençoe, forte abraço.
0: Forte abraço, Beatriz. E com essa alegria maravilhosa, quero desejar para você um feliz dia dos professores. Como a Railuz disse muito bem, né? A profissão de todas as profissões. Porque para você ter uma profissão, você precisa de um professor para te ensinar essa nova carreira, né? Então, os professores têm essa grande missão, essa grande responsabilidade. Então, receba com muito carinho, em nome de toda a equipe aqui da RTM, viu, Beatriz? Feliz dia dos professores para você, para todos os professores e professoras acompanhando a gente nesta manhã especial, dia 15 de outubro. Aqui em São Paulo, muitas escolas anteciparam, né? Então, a minha esposa Andréia, que é professora, na sexta-feira ela folgou e hoje vai trabalhar normalmente. A maioria das escolas fizeram isso, né? Teve escolas que emendaram na terça, porque segunda foi feriado, mas hoje o pessoal também vai trabalhar, inclusive na Escola das Gêmeas também vai ser assim hoje. Mas vai ser um dia muito especial, um dia de festa, Semana das Crianças, com pula-pula, bastante brincadeira lá para as crianças. Bem legal, né? Mas é isso. Um abraço aí para você, minha amiga Beatriz. Eduardo e Ana, tá lá em Macapá. Tio Xande, que também é professor, está falando nesse feriado do Dia dos Professores. Eu aproveito a folga para curtir um pouco mais dessa programação top demais. Aqui a informação é construtiva, edificante e abençoada. Oh, coisa boa! Grande abraço para todos. E ele falou que já está aí aguardando a entrevista. Vai ser boa demais, né? Um abraço, tio Xande. Obrigado pela companhia. Magnólia de Macau, Rio Grande do Norte. Ela que é professora aposentada, né? Tá todo dia aqui com a gente também. Bom dia, Magnólia.
3: Olá, Fabinho Zamana. Aqui é Magnólia, professora aposentada, Assembleia de Deus, Macau, Rio Grande do Norte. Eu agradeço ao Senhor por hoje ser meu dia, né?
0: É verdade.
3: Sou professora, com muito orgulho, porque eu gostava muito da profissão.
0: Que maravilha, Magnólia.
3: Muito obrigado, meu Deus, por este dia.
0: Parabéns para você também, Magnólia.
3: Deus abençoe você, seus familiares, os ouvintes e todos que passam a grande RTM. E meus parabéns para todos os professores do Brasil e do mundo.
0: Valeu, Magnólia. Parabéns para você também. Elenilze Salinas, Minas Gerais. Bom dia.
4: Bom dia, com alegria, meu povo querido.
0: Tudo bem, Elenilze? Bom dia.
4: Como não emocionar ouvindo uma criança pedir para tocar Ruge Forte e Contundente. um hino do cantor.

0: fator cristão. É o que eu sempre digo, o mundo ainda tem jeito.
1: É verdade. Há
0: Parabéns
1: esperança,
0: para nós, professores e professoras, que o amado Mestre Jesus Cristo abençoe, proteja, ilumine, conforte e anime a todos os professores já aposentados ou na ativa.
1: É verdade.
0: Muito bom ter a Rádio Transmundial como nossa professora.
1: Oi, Nilze, um abraço. Feliz Dia dos Professores para você também, minha amiga. Vamos para o intervalo, porque daqui a pouquinho o Fique Por Dentro vai ser sobre isso. Professor, acompanhar, ensinar e transformar. Então não perca.
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6: Muito bom dia para você, muito bom dia. Começando Fique por Dentro aqui pela RTM Brasil. Eu sou Fábio Zamana, comigo no estúdio ela, Luana França. Tudo bem, Luana? Bom dia.
7: Bom dia, Fábio. Bom dia para você, ouvinte amigo da RTM. Está no ar o Fique por Dentro, é oficial, quintou.
6: Véspera de sexta-feira. Fim de semana que está chegando. Muita coisa para fazer, Luana, ou esse fim de semana vai estar mais tranquilo?
7: Tem alguns compromissos, mas prioridade é descansar.
6: É isso aí, descansar, Luana. Foi a mensagem que eu li há pouco aqui na programação. E é sobre isso, né? A gente precisa descansar o nosso corpo, a nossa mente, né? Como é importante isso?
7: Com certeza.
6: A corrida do dia a dia quer fazer a gente esquecer, mas tem que priorizar isso sim, tá certíssima, né? É. Ainda mais que você está com o Vicentinho aí no forno, então tem que descansar mesmo, viu? Um ótimo dia para você que acompanha pelo nosso site, câmeras ligadas, rtmbrasil.org.br, para você que ouve pelo aplicativo e por onde mais?
7: Pela Rádio Vila Nova, 87,9 FM, Tocantins, Amazonas, e Rádio Integridade, 91,1 FM, Santa Rosa, Peru. Bom dia!
6: E hoje, 15 de outubro, é o Dia do Professor. E para falar sobre isso, é lógico que a gente tem que falar sobre essa profissão tão linda, professor, acompanhar, ensinar e transformar.
7: É, hoje vamos falar com Patrícia Zinck Persiak, que é professora, regente do quarto ano do Colégio Santo Anjo.
6: Hoje nós teremos também mais uma verdade com o pastor Roberto Amorim, falando sobre decida obedecer.
7: Hoje também temos gestão eficaz com ele, Valdir Cizevski, que é consultor e gestor empresarial com o tema Perfil do Gestor de Alta Performance, Soft Skill, Intrapessoal, Foco Interno.
6: Destaque do dia. E o nosso destaque, então, desta quinta-feira, Ser professor vai muito além de transmitir conhecimentos, é acompanhar o desenvolvimento dos alunos, ensinar com dedicação e contribuir para a formação de pessoas capazes de compreender o mundo e participar ativamente da sociedade.
7: Por meio da educação, o professor ajuda a construir caminhos, despertar talentos e ampliar horizontes.
6: Acompanhar significa reconhecer que cada aluno tem seu próprio ritmo, suas dificuldades e suas potencialidades.
7: É estar atento às necessidades individuais, incentivar a curiosidade e oferecer apoio nos momentos de desafio.
6: Essa presença pode fazer a diferença na maneira como o estudante enxerga a si mesmo e acredita em suas capacidades.
7: Ensinar, por sua vez, exige preparo, paciência e disposição para aprender continuamente. O conhecimento não se limita aos livros ou às salas de aula.
6: Ele também se desenvolve por meio do diálogo, da convivência e da troca de experiências. Ao estimular o pensamento crítico e a busca por respostas, o professor ajuda os alunos a desenvolverem autonomia e responsabilidade.
7: Transformar é uma consequência desse trabalho, uma explicação que esclarece uma dúvida, uma palavra de incentivo, uma oportunidade de aprendizado pode influenciar escolhas e abrir novas possibilidades para o futuro.
6: E por isso, valorizar o professor é reconhecer a importância da educação para o desenvolvimento humano e social.
7: E para falar sobre o tema Professor, Acompanhar, Ensinar e Transformar, o Fico Por Dentro conversa com a Patrícia Zinck Persiak, professora regente do quarto ano do Colégio Santo Anjo.
6: E você pode participar com a gente. Muitos professores já passaram por aqui. Você pode passar também, mandar o seu recado e mandar aqueles parabéns maravilhosos aí para os professores e professoras acompanhando o Fico Por Dentro desse dia especial. Pelo nosso WhatsApp, DDD 11 974-181-456.
7: É um dia muito especial. Hoje o Fico Por Dentro está comemorando o Dia dos Professores e convida você. Fábio, você teve algum professor que ficou marcado na sua história? Todo mundo tem, né?
6: Todo mundo tem, verdade. Todo mundo tem. Eu tive, sim, uma professora... Eu acho que em vários momentos, né? Tive uma professora da escola, que eu estudei minha vida inteira. Tive também uma professora da faculdade, que era uma professora de rádio, que eu gostava muito. Que coisa, né? Coincidência, né?
7: É.
6: Mas eu gostava muito da professora de rádio, professora Sueli. Era uma matéria que, assim, eu já sempre gostei de rádio, né? Então, talvez por conta dessa afinidade, a gente acabou se aproximando bastante. Ela me dava várias dicas. E eu lembro que na minha turma também, o pessoal não gostava muito dessa área de locução. O pessoal gostava mais de escrever, era época de jornal, revista. É. Então, o pessoal queria focar nisso. E eu já gostava de rádio e de TV também, né? Então, teve essas duas professoras. E a professora da segunda série, professora Edith também, era uma professora muito especial. E que eu gostava muito dela também, principalmente porque no fim do ano, Luana, ela montava umas cestas de chocolate para dar para os alunos dela.
7: Nossa,
6: o marido dela era diretor de uma grande marca aqui do Brasil, né? E de chocolates. E aí ele conseguia as doações no trabalho dele e ela montava os kits para os alunos. Então todo mundo queria ser aluno dela porque sabia que fim de ano ia ganhar chocolate.
7: Ai, que maravilha!
6: E você, Luana?
7: Eu tive uma, engraçado, que foi a professora mais rígida que eu já tive na infância.
6: Olha só!
7: E a que eu mais gostei. Foi a que, sabe, que ensinou, que deu aquele choque de realidade mais rígido.
6: E foi de que série, você lembra?
7: Da primeira série.
6: Primeira série?
7: Acho que sim, porque a alfabetização,
6: nossa,
7: a dificuldade na leitura, e ela era muito rígida, muito, muito, muito. E aí era como uma famosa soldada, sabe? Soldada, assim, da escola.
6: Uhum.
7: E ficou marcado. Até hoje eu encontrei ela recentemente num trabalho de fotografia, numa festinha.
6: Ela reconheceu você?
7: Sim, claro.
6: Que
7: a
6: legal,
7: gente conversou,
6: Luana.
7: E tudo. Foi muito bom, mas olha só.
6: Professora do primeiro ano, que bacana.
7: Que interessante, né? A mais
6: muito,
7: rígida.
6: Muito interessante. E a Luísa, minha filha, ela gosta, ela fala que a melhor que ela teve foi de uma escolinha que ela estudava antes do primeiro ano. Ela passou por uma escolinha, não era pública, era perto do apartamento que a gente morava, né? Uma escolinha particular. E tinha uma professora que era a professora Diana. A Luísa até hoje fala da professora Diana. Então, acho que cada um de nós vai ter um professor que marcou nossa vida, né? Alguma história, algum momento... E é isso, gente. Participe, conte você também. Eu já contei, a Luana já contou. Agora falta você contar aí pelo nosso e-mail também, que está aqui à disposição, né, Luana?
7: Isso mesmo. É só digitar ouvinte@rtmbrasil.org.br.
6: Maravilha. Você pode participar também pelo nosso Facebook, facebook.com/radiotransmundialoficial, facebook.com/radiotransmundialoficial. Aproveita e já curta a nossa página lá no Facebook.
7: No Instagram, no TikTok e no Threads é @RTMBrasil.
6: No Telegram, RTM Brasil.
7: Canal exclusivo no Telegram, é isso mesmo. É, você já falou Telegram?
6: Já falei Telegram,
7: então,
6: e YouTube agora.
7: Ah, canal exclusivo da RTM no YouTube, youtube.com/RTMBrasil.
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7: Lá no Instagram, você também encontra a arte e a mensagem do seu devocional favorito. 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
6: Isso mesmo. No nosso site rtmbrasil.org.br você tem acesso às câmeras para você ver Luana hoje de rosa, em homenagem ao Outubro Rosa, né, Luana?
7: É. O Fábio, é que você não me falou que você vinha de rosa e tal. Eu falei, Fábio, eu já tô na fase de que estou usando o que cabe.
6: Mas agora você perde muito tempo, então, para escolher a roupa.
7: Exatamente. Já tô naquela luta das grávidas.
6: É, já tem que escolher um dia antes, viu, Luanete? Essa dica é boa. Já deixa separado um dia antes, à noite, vê uma roupa que você já pretende usar, já vê se serve e já deixa separado, porque essa questão de escolher roupa realmente é um desafio, né?
7: É, você via a Andréia na luta, tentando colocar roupa?
6: Andréia, ela, como ela estava grávida na época do verão, na maior parte, né, pegou o verão mesmo, então ela tinha vestidos, mas não tinha muitos vestidos, porque chega uma época, principalmente no final, que quase nada serve. É. Então ela tinha aqueles vestidos de grávidas, né, e aquele vestido que era bem largo, assim, bonito, bonito, com os botões na frente. Então ela tinha alguns desses modelos, assim, e ela usava praticamente aqueles vestidos durante todo o dia, porque chega uma hora que não dá pra colocar calça, impossível, impossível.
7: Na luta, força. É. Agora, já passou o site?
6: Já passei o site, plataformas.
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6: Maravilha! Vamos agora então com a previsão do tempo, Luana?
7: Vamos sim.
6: Ontem choveu bastante de novo, né?
7: Fábio.
6: Chuva forte, alagamento em São Paulo.
7: Triste, triste.
6: Nossa, que situação, né? Eu tava vendo até no jornal que acho que em 1999, quando tinha acontecido também esse alagamento lá no Vale do Anhangabaú, né? Os carros boiando. E ontem, de novo, aí essa situação, pessoas que perderam os carros, né? Graças a Deus ninguém ficou ferido aí nesse alagamento, mas essa situação que realmente a chuva muito forte veio e causou, né, Luana?
7: Com certeza.
6: Vamos com a previsão para hoje, viu?
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7: Vou começar falando da região sul. A chuva deve perder força em parte da região, principalmente no Paraná, mas ainda são esperadas pancadas nos três estados, sobretudo perto do litoral. Em Porto Alegre, pode chover com trovoadas à tarde e terá máxima de 20 graus. Já em Curitiba, há previsão de pancadas e a máxima será de 21 graus. Em Florianópolis, a temperatura pode chegar aos 23 graus, com possibilidade de chuva ao longo do dia. Vamos falar da região sudeste. A quinta-feira será de chuva em boa parte da região, principalmente em São Paulo, onde há previsão de temporais e volumes elevados na capital, na Grande São Paulo, no Vale do Ribeira e no Vale do Paraíba. A chuva pode durar várias horas, com risco de alagamentos e transbordamentos de córregos. Em Minas Gerais, são esperadas pancadas fortes no sul de Minas, Triângulo Mineiro e na zona da Mata Mineira. No Rio de Janeiro, a chuva pode ganhar intensidade à tarde e à noite, com raios e rajadas de vento. No Espírito Santo, há previsão de aumento das nuvens e possibilidade de chuva no sul do estado. Vamos agora para a região centro-oeste. A chuva deve aumentar em Mato Grosso, Goiás e no Distrito Federal, com possibilidade de temporais durante a tarde. Em Goiás, as rajadas de vento podem chegar a 70 km por hora. Já na região norte do país, há previsão de pancadas moderadas a fortes no Amazonas, Acre, Rondônia, sul do Pará e Tocantins. Em Manaus, a chuva pode voltar, mas a temperatura ainda pode chegar aos 37 graus. Também são esperadas precipitações no Rio Branco e Porto Velho. No Tocantins, as pancadas podem atingir Palmas e também áreas do centro e sul do estado. Para finalizar com a região Nordeste, o oeste e o sul da Bahia terão aumento da nebulosidade e retorno das pancadas de chuva. As precipitações podem chegar com força à tarde, principalmente no sudoeste baiano, e atingir uma área de maior intensidade na sexta-feira, amanhã, com possibilidade de trovoadas. Também pode chover no extremo sul do Maranhão e Piauí. Essas foram as informações da previsão do tempo para essa quinta-feira com fonte Clima Tempo, Fábio.
6: Tá difícil para respirar, hein,
7: Luna? Tá bom.
6: Vem chegando mais uma verdade.
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8: Olá, nos encontramos aqui mais uma vez para aprendermos mais uma verdade da palavra de Deus. E o assunto hoje é decida obedecer. Jesus afirmou em Mateus 7:24 a 27 o seguinte: todo aquele, pois, que ouve estas minhas palavras e as pratica, será comparado a um homem prudente, que edificou a sua casa sobre a rocha. E caiu a chuva, transbordaram os rios, sopraram os ventos e deram com ímpeto contra aquela casa, que não caiu, porque fora edificada sobre a rocha. E todo aquele que ouve essas minhas palavras e não as pratica, será comparado a um homem insensato que edificou a sua casa sobre a areia. E caiu a chuva, transbordaram os rios, sopraram os ventos e deram com ímpeto contra aquela casa e ela desabou, sendo grande a sua ruína. Essas são as últimas palavras de Jesus no Sermão do Monte, Mateus capítulo 5 a 7. A conclusão dele é: você realmente é meu seguidor se ouvir as minhas verdades e as praticar. Para Jesus não interessa se você é um bom ouvinte das coisas de Deus, o que realmente interessa é se você está obedecendo, praticando aquilo que ouve. Jesus ilustra a vida espiritual como a construção de uma casa. Uma casa pode ser bonita e ornamentada, mas se ela tiver sido construída num alicerce errado, ela ruirá quando a tempestade bater, trazendo assim desperdício de recursos e tempo. Assim é importante perguntar: em que alicerce estou construindo a minha vida espiritual? Sou apenas um bom ouvinte ou estou obedecendo ao que ouço? Jesus finaliza sua mensagem dizendo que se você não colocar em prática o que ouviu, não adianta nada. A obediência demonstra que você é seu verdadeiro e leal discípulo. Decida então confiar sua vida a Jesus Cristo, o Senhor dos senhores, o Rei dos reis. Ele é a rocha, o fundamento, o alicerce seguro que você precisa. Decida que sua vida será diferente, porque você também está decidindo em obedecer, praticar tudo o que você ouve dele. Praticar, obedecer a ele em tudo. Deus te abençoe ricamente.
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6: E chegando às principais notícias desta quinta-feira, 15 de outubro, começando com destaque nacional. O Senado aprovou nesta última quarta-feira a proposta de emenda à Constituição que prevê o fim da escala de trabalho 6-1.
7: A votação foi concluída em dois turnos, com 75 votos favoráveis e um contrário.
6: A proposta prevê 2 dias de descanso remunerado por semana e a redução gradual da jornada máxima de trabalho sem diminuição salarial.
7: As novas regras, porém, não entram em vigor imediatamente.
6: E de acordo com o texto aprovado, as mudanças começam 60 dias após a promulgação da emenda.
7: Nessa primeira etapa, a jornada máxima semanal passará de 44 para 42 horas.
6: Após 14 meses, o limite será reduzido para 40 horas semanais.
7: Um dos dias de descanso deverá ser preferencialmente o domingo.
6: A proposta também permite regras específicas para setores como saúde, segurança, transporte e limpeza urbana por meio de acordos ou convenções coletivas.
7: A mudança exigirá que as empresas reorganizem escalas e equipes para atender aos novos limites.
6: As horas extras e os bancos de horas poderão continuar sendo utilizados desde que respeitem as regras aplicáveis.
7: Por se tratar de uma emenda constitucional, a proposta será promulgada pela mesa do Congresso Nacional sem necessidade de sanção presidencial.
6: Os efeitos começarão após a publicação oficial, respeitados os prazos previstos.
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7: A Câmara dos Deputados aprovou nesta última quarta-feira o aumento do limite de faturamento anual dos microempreendedores individuais, os MEIs.
6: A proposta recebeu 461 votos favoráveis e 4 contrários e agora será analisada pelo Senado.
7: O projeto prevê elevar o teto de receita anual dos atuais R$ 81 mil para R$ 110 mil em 2027 e R$ 140 mil em 2028.
6: E também amplia de 1 para 2 o número de empregados de cada MEI para contratar. Pode contratar com remuneração limitada a um salário mínimo e ao piso da categoria.
7: A proposta prevê ainda o perdão integral das dívidas inscritas da dívida ativa da União até o dia 13 de outubro de 2026.
6: E para manter o benefício, o empreendedor deverá pagar regularmente os tributos durante os 6 meses seguintes à entrada em vigor da lei e desistir de ações judiciais relacionadas às dívidas.
7: O texto também eleva de R$ 80 mil para R$ 100 mil o limite para licitações exclusivas destinadas a microempresas e empresas de pequeno porte.
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6: E a Ordem dos Advogados do Brasil, seccional do Rio de Janeiro, obteve uma decisão favorável na Justiça Federal contra a plataforma Resolve Juizado.
7: O serviço oferece petições iniciais produzidas por inteligência artificial mediante o pagamento de R$ 20.
6: E a decisão proíbe a cobrança por esses documentos quando são disponibilizados sem a participação de um advogado.
7: A OAB questionou o serviço por entender que a elaboração automatizada de petições pode levar os usuários a acreditar que receberam orientação jurídica adequada.
6: A entidade esclarece que a discussão não envolve o uso da tecnologia na área jurídica, mas a oferta comercial de serviços jurídicos diretamente ao cidadão, sem a participação de um profissional da advocacia.
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7: Agora as notícias internacionais. O governo dos Estados Unidos avalia flexibilizar sanções contra navios usados no transporte de petróleo e derivados.
6: O objetivo, né, é ampliar a oferta de combustíveis e reduzir os custos do frete marítimo.
7: A proposta permitiria que embarcações anteriormente sancionadas transportassem petróleo não sujeito às restrições americanas, mediante a autorização do Departamento do Tesouro.
6: E na semana passada, Trump suspendeu temporariamente as sanções ao diesel russo para tentar conter os preços.
7: A medida gerou manifestações contrárias do presidente da Ucrânia, Volodymyr Zelensky, e de parlamentares americanos, que afirmam que a decisão pode aumentar as receitas da Rússia durante a guerra.
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6: E a Rússia atacou um porto na região ucraniana de Odessa, no Mar Negro, e atingiu navios de carga que seguiam para a Ucrânia, segundo o Ministério da Defesa russo.
7: A pasta afirmou que as embarcações transportavam suprimentos destinados às forças armadas ucranianas.
6: E na região central da Ucrânia, ataques russos com drones deixaram 3 mortos e 6 feridos.
7: Segundo autoridades locais, mais de 360 drones atingiram 26 localidades.
6: Em resposta, drones ucranianos atacaram uma região da Rússia e provocaram incêndio em uma refinaria de petróleo.
7: O ataque ocorreu após o anúncio de uma possível trégua entre os dois países no setor energético, ainda não confirmado pelos governos.
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1: Ô, Mati Matheus, como é que tu tá, Mati Matheus?
2: Eu tô bem. E tu?
1: Tô bem também.
2: E tu,
1: Lu? Graças a Deus. Tudo bem?
3: Bom dia.
2: Boa tarde ou boa noite. Ou bom dia também, né? Dependendo do país.
1: Sim.
2: Estado, município, CEP. Oceano, mares, rios, lagoas, que você nos assiste. E quem sabe um dia a gente chega no espaço também, né? Vai
1: quem
2: que o pessoal
1: sabe?
2: Da NASA, né?
1: Já tá lá ouvindo, já tem acesso à internet, né?
2: Se a gente tem a Deise Paparoto, por que não alguém da NASA?
1: É verdade. Tá no caminho, viu, Mati Matheus?
2: Eu quero comer, gente, no restaurante dela. Falou que é muito bom.
1: Dizem que é muito bom mesmo,
2: né? Então. O Ricardo faz uma propaganda boa.
1: É, aquelas comidas diferentes, mas eu tô
3: não
1: pronto pra provar,
3: Ricardo,
1: viu, gente?
3: Viu?
1: Porque... Quem mais da rádio já foi lá?
3: Não, mas tem vários vídeos na internet falando sobre... Ah, vem experimentar e mostra o passo a passo, a entrada, menu principal, bastante coisa.
1: Você sabe que eu participei de um vídeo da Deise Paparoto?
2: Há anos atrás.
1: Paula Ferreira e eu fomos convidados por Deise Paparoto para fazer uma receita e...
2: Tô até salivando já.
1: É, meu amigo. E ó, famosos da internet... Vou mostrar
2: rapaz,
1: pra vocês.
2: A gente
1: o vídeo
2: bateu
1: depois.
2: 100 mil inscritos, eu estou esperando meu almoço ou janta, né? Cobrando aqui meu chefe ao vivo, né? Não sei, o André deve estar ouvindo.
1: Ah, com certeza.
2: Mas, gente, eu só queria um almoço ou jantar depois dos 100 mil inscritos, né?
3: Quem sabe?
1: Quem sabe, quem sabe. Mas vamos lá, Mati Matheus. O que você trouxe
2: sobre
1: pra gente?
2: Sobre isso, hoje temos um giro esportivo com muitas, mas muitas emoções, começando com a nossa querida Copa Sul-Americana. Porque o Atlético Mineiro fez bonito ontem, derrotou Montevideo City Torque por 3-0. E, gente, que gols foram feitos ontem pela equipe mineira. Com o resultado, o Galo agora pode perder por até 2 gols de diferença no jogo de volta, que vai acontecer na quarta-feira que vem, e que irá sagrar o primeiro finalista da competição. Agora, pela Libertadores, Marcelo Fávero pôde dormir tranquilo, mas... O ataque cardíaco esteve ali perto, porque o Palmeiras venceu o Fluminense por 2-1 no Maracanã pelo jogo de ida da semifinal. Com a vitória, o Palmeiras leva vantagem para o próximo jogo, que será feito semana que vem, também na quarta-feira, no Nubank Park. E hoje, o pessoal do Rio se divide, porque ontem tivemos Fluminense, né, do lado jogando contra o Palmeiras, mas hoje temos Flamengo que entra em campo também pela Libertadores. O rubro-negro que enfrenta ninguém mais e ninguém menos que o Estudiantes da Argentina às 9h30 da noite pelo jogo de ida da outra semifinal da Liberta. E também quero trazer os grandes destaques do futebol europeu nessa rodada, porque foram muitas emoções e muitos gols, começando com o PSG que goleou o Manchester City por 4-2. O Liverpool que atropelou o LASK por 6-3 e teve direito a hat-trick de Barcola. Pra você que não sabe, o que é hat-trick é quando um jogador
3: quando
2: um jogador faz 3 gols ou mais numa partida.
3: De um mesmo jogador. Desculpa aí, joga sozinho.
1: Não precisa de ninguém, né?
2: E se a gente quer falar de destaques, ontem tivemos uma das viradas mais lindas da temporada, que é claro que envolveu o Real Madrid. Porque a equipe espanhola venceu a Roma por 4-3 depois de começar perdendo por 3-1. E adivinha quem é que marcou o gol? Não é o nosso Whipinco.
3: Não.
2: Mas o nosso...
3: Ele tá afastado, né?
2: Não, ele saiu ontem.
1: Saiu?
2: É. Para a entrada de Endrick.
1: Olha.
3: Uau.
2: Que entrou, marcou o gol e foi eleito o melhor em campo. Então pode dormir tranquilo, brasileirinho, que o Brasil agora tem um camisa 9 de verdade.
3: Mas eu fiquei sabendo que ele ficou afastado.
2: Ele tava afastado
3: por causa do puxãozinho no cabelo, sabe? Que ele foi indisciplinado,
2: foi expulso
3: puxar o cabelo do colega.
2: Na La Liga. Mas aí foi na La Liga, é uma competição diferente.
3: Ah, então tá explicado.
2: Mas na La Liga ele segue afastado por conta dessa polêmica. E, falando em polêmicas, vamos falar de coisas boas, porque hoje o povo feminino sorri. E grande parte do povo masculino, fã de futebol também. Porque temos a Libertadores feminina começando hoje com 3 equipes brasileiras em campo. O Corinthians, o atual grande campeão da Libertadores, estreia contra o Colo-Colo do Chile às 5 da tarde. O Palmeiras enfrenta o Universitário do Peru às 9 da noite. E o nosso terceiro representante brasileiro, o Cruzeiro, estreia nesta sexta-feira contra o LDU Quito do Equador às 9 da noite.
3: Uau, só novidades, coisas só boas. Só novidades.
2: E os ouvintes também que quiserem saber de outros esportes, comenta aí pra gente no nosso WhatsApp.
1: É. Muito bem, Mati Matheus, um abraço.
2: Falou.
3: Tchau, tchau.
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1: Vamos lá, para você participar e interagir conosco pelo WhatsApp 11974181456. Mande o seu recado, o seu abraço, o seu bom dia. Quem já está conosco, Luana?
3: Felinto, isso mesmo, de Guamaré. Guamaré, muito obrigada pela participação.
1: Silvinha está com a gente lá em Natal. Falou bom dia, Fabinho, bom dia, Luaninha. Eu tenho uma professora que marcou também a minha vida quando eu morei no Rio de Janeiro. Eu estudava à noite. E como você sabe que eu falo muito, quando eu tinha dúvida das coisas, eu perguntava em voz alta na sala para todo mundo ouvir. E os outros alunos não faziam. Isso aí, ela falava que estava ali para ensinar, para tirar dúvida e que fizesse que nem eu perguntasse, né? Abrisse a boca. Ela falou, não tenho vergonha não. Então essa é a professora que até hoje eu lembro dela. O nome dela agora, esqueci, não lembro do nome, mas tá tudo bem. Só sei que ela era muito carinhosa. Meus parabéns para todos os professores e professoras, para a Andrea também e para todos os ouvintes. Valeu! O filho dela, João Paulo, é professor também, olha só.
3: Que legal.
1: Parabéns aí pro João Paulo, viu, Silvinha?
3: Gumercindo aqui participando, mandando vários prints, eu tô dando tanta risada do Matheus, a minha cara, Fábio, que são as melhores. Muito obrigada, bom dia.
1: Noilma falou, eu também tenho uma professora da terceira série do Fundamental, a professora Neide, era linda, uma lady, mesmo com 9 anos eu percebia, loira que parecia uma lady, a Lady Diana, né? Nos tratava com gentileza e carinho, fizemos uma atividade usando pedaços de sabonete que envolvíamos em um tecido delicado branco, soube que era o véu do casamento dela, nunca mais o vi, mas ela tinha uma vida longa aí pra ela, né? Que bacana, que legal, Noilma.
3: Que demais. Bom dia para José Carlos Borges, de Petrópolis, no Rio de Janeiro. Tamo junto também.
1: O Gerlan tá com a gente, Castanhal. Francisco Arlindo, em Pernambuco. Também Cristina Feijó, Rio de Janeiro. Bom dia. Feliz dia dos professores para ela e pro esposo. Já foram professores, né? Estão aposentados. Parabéns para vocês, viu, Cristina? Para você e pro maridão aí. Obrigado pela participação. Miriam Castro mandando também parabéns pelo dia dos professores. A Mônica Cunha. Intervalo, a gente volta já. Daqui a pouquinho tem gestão eficaz e a entrevista, não saia daí.
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4: Perfil do gestor de alta performance. No episódio anterior, vimos que o gestor brasileiro perde muito tempo apagando incêndios. Hoje vamos a uma das raízes da solução, as chamadas soft skills intrapessoais. Elas definem como você gerencia a si mesmo, suas emoções, pensamentos e foco. Esse termo ganhou força na psicologia clássica com Gardner, que foi o criador da teoria das inteligências múltiplas, evoluindo para a capacidade de autogoverno, autoconhecimento, resiliência, inteligência emocional e adaptabilidade. No mundo hiperconectado, o autocontrole virou artigo de luxo, artigo raro. No Brasil, a cultura do imediatismo e das dificuldades econômicas constantes faz com que o líder confunda correr o dia todo com produtividade, gerando reações puramente emocionais e muitas vezes explosivas. Pesquisas globais apontam que mais de 80% das demissões de executivos ocorrem por desalinhamento comportamental e não por falta de técnica. Gestores de alta performance utilizam o mapeamento de gatilhos emocionais. Eles sabem exatamente quais situações tiram a sua paciência e antecipam suas respostas mentais antes de entrarem em momentos críticos. O que podemos dizer de implementação? Algumas dicas. Treine a pausa estratégica. Diante de um problema urgente, respire por 10 segundos antes de responder. Segundo, devemos ter um foco seletivo. Bloqueie 60 minutos diários na agenda sem nenhuma notificação para focar no planejamento. E mapeie as suas emoções. Anote no final do dia o que gerou ansiedade e como você reagiu. Busque ajuda se necessário, externa inclusive. Quais seriam os benefícios do bom uso dessas soft skills intrapessoais? Um líder resiliente e adaptável gera estabilidade pessoal e da equipe. E riscos do mau uso? Um gestor desorganizado e sem inteligência emocional explode sob pressão, centraliza tarefas por pura ansiedade e gera um ambiente de medo. O resultado é o aumento imediato da rotatividade do time, prejudicando a produtividade. Agora um desafio prático. Escolha o seu maior ponto cego intrapessoal hoje. falta de foco, impulsividade ou estresse. E nos próximos dias, logo cedo, defina sua principal meta do dia e proteja-a de interrupções. Monitore sua reação quando algo der errado. Controle a si mesmo e você controlará o seu resultado. O adequado desenvolvimento de suas soft skills intrapessoais, com as respectivas ações pertinentes, promove uma boa gestão eficaz.
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6: E o tema de hoje, professor, acompanhar, ensinar e transformar. E a nossa entrevista será com ela, a professora Patrícia Zinck Persiak. Ela é professora regente do quarto ano do Colégio Santo Anjo e é um prazer te receber aqui no Fique Por Dentro. Patrícia, bom dia.
7: Oi, bom dia, gente. Tudo bem? É uma alegria para mim esse convite, né? Estar representando os professores e também o Colégio Santo Anjo.
6: Com certeza, e o privilégio é nosso de recebê-la aqui. A gente já começa te dando os parabéns aí pelo Dia do Professor.
7: Obrigada.
6: E para a gente começar então, Patrícia, conta para nós o que significa para você ser professora e como que surgiu aí essa decisão, né, de seguir essa carreira.
7: Para mim, ser professora significa muito mais do que ensinar somente os conteúdos pedagógicos, né, da sala de aula ali. Significa formar a criança como um todo, né, no pessoal, autonomia, confiança, o respeito, né. Tudo isso a gente trabalha em sala de aula. E é um papel muito importante, né, principalmente nos dias de hoje. E a decisão de se tornar professora, a gente diz lá na minha família que ela é meio genética já, né? Ela começou com a minha mãe, que ela tem formação em magistério e lecionou vários anos. E nós somos em três irmãs e nós três somos professoras, né? Então a gente já fala que é uma genética, assim, veio desde criancinha, quando a gente dava aula para as bonecas ainda, né? Brincava com sala de aula em casa. Então já veio desde a infância mesmo.
8: Agora, Patrícia, cada aluno tem seu próprio ritmo, seu tempo, e a importância desse tempo é primordial no ensino. Eu queria que você falasse agora como o professor pode acompanhar individualmente, né, os estudantes sem deixar de atender às necessidades da turma.
7: É, a gente ali em sala de aula, né, são vários alunos, então a gente sempre precisa estar atento, né, ao ritmo de cada um, estar observando como que cada um se desenvolve, o que cada um precisa. Um precisa mais de leitura, outro por meio de uma coisa mais lúdica, um desenho, um mapa mental, né? Então, a gente sempre tem que estar atento a essas interações que eles transmitem para a gente durante o nosso dia a dia ali, né? O nosso tempo junto, para que a gente possa conseguir ajudar cada um da forma como eles precisam mesmo, né? Da forma como eles aprendem. Porque cada criança aprende de um jeito, cada criança tem um tempo diferente de aprendizado, né? Então, a gente, como professor, a gente também precisa estar atento a essas particularidades de cada criança.
6: E o nosso tema é acompanhar, ensinar e transformar. E falando sobre isso, como que essas três ações se conectam no seu dia a dia e como que é para você ver toda essa mudança, né? Porque você hoje está com crianças de quantos anos? De 8 anos, mais ou menos? 8, 9 anos?
7: É, ele tem 9, 10 anos.
6: Entre 9 e 10 anos. Você está naquela fase de quase, já se achando aí um pré-adolescente, né? Que está naquela fase de mudança, geralmente já são alfabetizados, mas é uma fase que você vê muitas mudanças. E como que é para você acompanhar essas mudanças, né? De repente, aquele aluno que você acompanha há tantos anos, que você vê ele crescendo, ele amadurecendo, ele tendo responsabilidades. Como que funciona isso para você?
7: É, até eu tenho bastante propriedade para falar sobre isso, né, que a turminha que eu tenho agora do quarto ano, eu acompanhei eles desde o ano passado, né, eu fui professora deles no terceiro ano e daí eu segui com eles para o quarto, né. Então, para a gente, assim, é uma alegria ver essas mudanças que ocorrem, né, que o ano passado eles ainda precisavam de ajuda com muitas coisas, né, A gente ainda era a professorinha amada deles. Hoje já tem algumas crianças que já não chegam tão perto, já não abraçam, porque, que nem vocês falaram, né? Eles já estão passando dessa fase para pré-adolescência, onde eles não querem já muito contato. Então, é muito uma alegria, assim, muito grande para mim poder acompanhar esse desenvolvimento deles, não só no pedagógico, mas a autonomia que eles conquistam, a confiança, aqueles alunos que eram um pouquinho mais retraídos, que vão se soltando, a gente vai vendo que eles vão deixando a timidez de lado, vão conseguindo lidar melhor com as situações, né? E até mesmo aqui dentro da escola, eu trabalho aqui desde 2018, então tem muitos alunos que foram meus lá no primeiro aninho, né? Que já estão no ensino médio, lá no Fundamental 2, e eles encontram a gente, reconhecem a gente ali, ou a gente vê eles nos estandes aqui da escola que passaram numa universidade, né? Então, assim, é uma alegria muito grande saber que a gente fez parte de todo aquele processo, né? E que nem eu disse no começo, não é só conteúdo. A gente vai transformando as crianças aos poucos ali durante todo o dia a dia, né?
8: Perfeito. Assim como você acabou de mencionar, vocês transmitem outras, além do ensino, né? Outros valores, ensina valores também, conhecimento. Eu queria que você falasse um pouco como vocês conseguem equilibrar, de certa forma, o ensino de conteúdo, né? E principalmente habilidades e valores na sala de aula.
7: É, que nem a gente conversou ali anteriormente, né? Cada criança tem a sua diferença e traz consigo uma personalidade, uma forma de ver as coisas, né? Um entende de uma forma, outro entende da outra. Então, a gente sempre tem que estar aberto a isso e lidar de diferentes formas, né? A gente não pode querer seguir aquele caminho sempre, estar sempre ali na mesma linha. A gente sempre tem que pensar de forma diferente, porque dentro da sala a gente tem 25, 30 crianças que cada uma pensa de uma forma, né? Cada uma traz uma característica familiar ou, às vezes, está com uma situação familiar que precisa ser analisada com uma maior delicadeza. Então, a gente sempre tem que estar mesclando, né? Ali fazendo momentos diferentes, interações diferentes para que a gente possa abranger todas as crianças, né? Então, nós, professores, a gente sempre tem que estar inovando, a gente sempre tem que vir preparada, porque não é uma coisa única que vai acontecer no nosso dia a dia, né? Diferente de outras profissões que, eu sei que eu vou chegar lá e eu vou fazer isso, isso, aquilo. E nós, sempre aparece uma surpresa, né? Durante o nosso dia ali, ou uma pergunta inesperada, ou uma situação, cuidar de um problema pessoal, às vezes até de uma criança, né? Então, essa é uma profissão que ela precisa muito mais do que uma formação pedagógica, né? Ela precisa, sim, de um carinho, de um dom, de um amor, que a gente possa ver a criança como um todo, valorizando tudo que a criança traz para a gente.
6: Que bacana. Eu queria que você falasse agora quais são as estratégias que vocês usam, né, para incentivar o interesse no aluno em estudar, em correr atrás aí de livros, do aprendizado no geral, né? Porque o que a gente percebe hoje em dia, por conta da tecnologia, das redes sociais, parece que a criançada não quer saber muito de estudar, né, de ler um livro. Eles gostam realmente aí dessa questão da tecnologia. E eu acredito que tem sido um desafio para vocês aí para conseguirem ensinar, né, e colocar na cabeça de cada criança a importância de estudar, de ter um aprendizado.
7: Com certeza, esse tem sido um dos maiores desafios. Até muitos pais trazem pra gente essa questão, né, pedem ajuda, olha como é que eu faço, quer fazer a tarefa correndo porque quer ir pro celular, quer ir pro videogame, quer, né, assistir vídeo, dançar, né? Muitas crianças estão na fase das danças agora. Então, para a gente tem sido um desafio, mas a escola também é muito parceira da gente nesses momentos, né? A escola é uma escola bem tecnológica, então a gente consegue, junto com as ferramentas que a escola oferece, né, trazer as crianças para mais perto da gente. A gente tem até o feed pedagógico aqui da escola, que é um feed igual do Instagram mesmo, onde a gente posta fotinhas do dia a dia deles ali, né? A gente vai registrando e a gente vai colocando para que os pais possam ter acesso em casa, né? Então, a gente sempre comenta com eles, ó, hoje a gente vai fazer uma foto, né, de um momento diferente, um vídeo, de uma atividade. Então, isso envolve muito eles também, né? Porque aí eles vão poder acessar em casa, eles poderão ver, né, esse vídeo, eles podem acompanhar com os pais, mostrar, oh, nesse momento estava fazendo isso, aquilo. Então, isso envolve bastante. E também o que a gente trouxe muito é a valorização do momento que eles têm de estudo em casa, sabe? A gente trouxe para, assim, uma contabilização de nota mesmo de tudo que eles estudam em casa, do que eles trazem, das tarefas que eles fazem. Então, tudo que é feito em casa também é contabilizado como nota aqui dentro da escola, sabe? Para que eles possam ter um interesse maior em se dedicar também fora da escola, né? Continuar o estudo fora daqui. Porque a gente sempre fala que a criança pode absorver muito aqui dentro, mas ela precisa dar uma relembrada em casa, né? Principalmente quando a gente vai aplicar a prova, precisa rever conteúdo. Então, a gente vai mesclando essa tecnologia, trazendo um pouquinho dali, um pouquinho daqui, para a gente conseguir trazer eles mais para perto da gente sempre.
8: Perfeito. Agora, muitas vezes uma palavra de incentivo pode fazer a diferença, total diferença na vida de um aluno, né? Eu queria que você compartilhasse alguma história onde ocorreu essa situação, onde você deu alguma orientação, algum conselho que você viu de fato ali a mudança, a transformação na vida daquele aluno.
7: Eu acho que com tantos anos que assim, né? Ainda sou nova, não são tantos anos, mas para mim são, é bastante tempo, né, de sala de aula, eu não teria uma situação específica para falar, porque foram várias, né. Mas eu acredito que nós, professores, acreditar naquela criança, sabe? A gente sempre incentivar, mostrar para eles que eles são capazes, que eles conseguem, que a gente está junto, que a gente vai ajudar, que não é um bicho de sete cabeças, principalmente em matemática, né? Que tem criança que chega assim, horrorizada com a matemática, é sentar, é explicar. Eu acho que mais do que uma palavra é a gente estar junto com essa criança, é a gente se fazer presente, sabe? Uma perguntinha que seja, assim, ou uma criança que está meio tristinha naquele dia, porque a gente conhece eles não param, eles falam, eles levantam, né? Eles conversam bastante. Então, ver uma criança que está ali um pouquinho mais quieta, um pouquinho mais na dela, mais reservada, perguntar o que aconteceu. E, assim, três minutos depois, a criança já volta, né, a brincar, a conversar. Então, eu acho que a gente ter esse olhar diferenciado mesmo, né? Não chegar lá só para ministrar os conteúdos, mas observar a criança, como que ela está, no que a gente precisa ajudar. Então, nesse aspecto, eu não teria uma única situação, porque são sempre várias, né? A gente sempre precisa estar ajudando eles em tudo, assim, elevando eles, né? Porque, assim como adultos, eles desanimam, né? Eles não veem o estudo, a escola como uma prioridade ainda, né? Como uma coisa importante. Então, a gente estar sempre perto deles ali, com bastante carinho, bastante paciência, conseguindo entender o lado deles também, né? Ter bastante empatia também com eles. Sempre são bons resultados.
6: E falando sobre desânimo, a gente quer saber agora de você, o que que te motiva para você continuar nessa carreira, nesse tipo de profissão, né? O que que você faz aí? Porque a gente sabe que a rotina é intensa, tem cobranças, tem desafios, como você bem comentou. O que te motiva a cada dia a continuar?
7: Olha, eu posso dizer que eu sou uma pessoa que eu amo a minha profissão, sabe? Amo as crianças, assim, e ver a alegria deles em me ver, sabe? Em, assim, me esperarem, ai, a prof, sabe? Escutar um simples prof, assim, pra mim é uma coisa muito importante, sabe? Muito significativa, assim, o carinho que eles têm, né? Porque a criança, ela é muito sincera. Então, e a gente receber esse carinho sincero deles, a gente sabe que se eles estão aí nos abraçando, falando que eles nos amam, né? E trazendo bilhetinhos, e ali no meio da aula mesmo, escrevendo uma coisinha, às vezes até na prova, né? A gente tá lá, às vezes, cansada, né? Terminando de corrigir as provas, e a gente chega lá no final, tem um eu te amo, prof, obrigada por tudo, sabe? Eu acho que isso são pequenas coisas que me motivam todos os dias, sabe? A continuar nessa carreira, e tentar, né, um pouquinho assim com o meu trabalho fazer a diferença na vida dessas crianças para que elas saibam também que a escola não é um ambiente chato, né? Não é um ambiente só para a gente vir sentar e estudar e ficar ali. Ela tem os seus pontos positivos e que eles podem transformar, né, os dias da escola dele em dias legais, né, em dias bons.
8: Agora, Patrícia, a relação entre a família e a escola é fundamental no desenvolvimento das crianças. Muito se fala sobre os conflitos, né, dos próprios professores com os pais, nos quais eles responsabilizam muito as atitudes dos filhos, até na sala de aula, e busca ali uma cobrança muito exacerbada dos professores em relação à conduta dos filhos. Mas eu queria falar mais sobre um olhar amoroso, um olhar mais afetuoso, que também existe o outro lado, que é aquela relação saudável entre os professores e os pais. Como é para você essa experiência?
7: Aqui na escola, especificamente, a gente tem uma relação bem aberta com os pais, e os pais também têm com a gente, né? Então, a gente sempre caminha junto aqui dentro. Qualquer dificuldade que a criança tem, a gente não fica mascarando, a gente já marca reunião com os pais para que eles possam, né, andar junto com a gente, estar acompanhando o filho em casa também, porque as crianças, a gente sabe que elas são umas aqui dentro da escola e elas são outras em casa, né? Então, a gente precisa ter essas informações de como que ocorre lá, o que que a criança está fazendo, como que ela está evoluindo, quais são as dificuldades, como que a criança é em casa, para a gente conseguir equilibrar e conseguir ajudar a criança da forma que ela precisa, né? Mas o papel da família na educação, assim, ela é fundamental, né? Tanto na educação pessoal quanto na ajuda ali no pedagógico, o apoio. E a gente vê muito dentro da escola a diferença das crianças que têm esse auxílio dos pais em casa, esse acompanhamento dos pais que estão presentes.

0: todos os dias. Um abraço aí pro tio Xande. A Marília Lira, lá em Manaus, Amazonas, participando, também falou que tá amando aí a entrevista. O Wallace, aqui de São Paulo, compartilhou uma curiosidade, falou que a mãe dele é professora também. Inclusive, a mãe dele é a professora que ele mais gostou, que mais marcou a vida dele, né? E, inclusive, ele foi aluno dela no pré e também na primeira série. Olha que bacana. Um abraço para você, Wallace, e parabéns para sua mãe também, pelo dia do professor. Parabéns, tio Xande. Todos os professores, eu queria que você deixasse uma mensagem agora, né? Estamos caminhando para o fim do ano, muita gente já pensando em faculdade, o que vai fazer, o que vai seguir como carreira, como profissão, para aquelas pessoas que estão em dúvida ainda sobre ser professor. Qual a mensagem que você deixaria? Você falou que uma das características é o amor, né? Que você ama a profissão. Além disso, além do amor, o que que a pessoa precisa ter aí para ser um professor com muita qualidade, assim como você?
1: A gente acredita que é um dom também, né? Mas se a pessoa não nascer com esse dom, ela pode buscar esse dom, né? Tendo, como eu falei, muito amor, muita paciência, muita empatia. Entender que são crianças, né? Que eles vão conversar, eles vão levantar, eles vão querer fazer as coisas no tempo deles. Então, ter estratégias, assim, para convencer aquela criança de que naquele momento ela precisa ficar ali prestando atenção para depois ela ter um parque, ela ter um momento de conversa, um momento de contração, né? Eu sempre costumo falar para os meus alunos que a gente sabe o quanto é difícil ficar sentado, ter que ficar escutando alguém falar lá na frente, não poder comentar com o amigo nada, não poder conversar. Então, eu sempre faço eles entenderem essa parte também, né? É por um momento, é por um período, depois vocês vão ter a recompensa deles, né? Que é a hora do parque, é a hora do lanche, é o conversar com o amigo, é o poder brincar, né? Que nem agora a gente está nessa semana da criança, eles têm atividades diferentes. Então, são os momentos que eles precisam entender que tem, né? E também deixar mensagem para as famílias e para os professores de que eles saibam, né, que cada criança tem seu tempo, tem uma história, cada um tem um potencial, cada um vai se desenvolver mais em algum aspecto, né, em outros vai ser um pouquinho mais difícil, mas que no final é possível, dá tudo certo e é muito gratificante e a gente sempre vai embora com um sorriso no rosto, uma nova história, uma nova situação, um novo aprendizado.
2: Perfeito, ficaríamos horas aqui nessa homenagem ao Dia dos Professores, mas nossa entrevista está chegando ao final. Abrimos espaço para que você divulgue as redes de contato.
1: Eu vou deixar o Instagram da escola, né, o Colégio Santo Anjo, e vou deixar o meu pessoal também, que é Patrícia Zinck Perciac, lá no Instagram, digitando o nome, e as pessoas já conseguem me encontrar. Lá eu não compartilho muito do meu dia a dia como professora, né? Até por questão da divulgação das crianças, mas algumas coisinhas sempre aparecem por lá.
0: Muito bem, então hoje nós falamos sobre professor, acompanhar, ensinar e transformar e conversamos com Patrícia Zinck Perciac, professora regente do quarto ano do Colégio Santo Anjo. Foi um prazer falar com você, Patrícia, e até uma próxima oportunidade. Muito obrigado por esse bate-papo tão especial.
1: Eu que agradeço vocês e quero desejar um feliz dia dos professores para todos os professores que estão nos assistindo ou que vão escutar depois. Obrigada.
0: Tchau, tchau. Obrigada, a gente tchau, que agradece. Tchau.
2: E o Clínico Dentro vai ficando por aqui. Estamos no ar de segunda a sexta-feira, das 8 às 9 horas da manhã. Curta e compartilhe bastante essa entrevista, foi ótima.
0: Um forte abraço para todos e mais uma vez, feliz dia dos professores para todos. Aproveite e comemore essa data tão importante. Eu vou embora, amanhã eu volto a partir das 4 da madrugada. Se segue agora com ela, Nilceia Parisi, até as 2 da tarde. Forte abraço. Boa quinta-feira, até amanhã. Tchau, tchau.
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0: Tamo junto, pontualmente 9 horas. Sonilceia Parisi, que privilégio, mais uma manhã na sua companhia aqui na RTM Brasil. Uau! Vamos juntos até as 2 da tarde, se assim Deus nos permitir. Vai ser bom demais ter a sua participação. Vai ser gostoso saber de onde você está conectado, conectado, o que é que você está fazendo, está trabalhando, está descansando e está aí conectado, conectada a RTM Brasil. É, de vez em quando dá uns brancos, não é? E é isso, eu quero muito que você... participe, que você mande aí um recadinho, quero receber um alô. Ah, uma coisa que eu quero muito que você hoje participe. 15 de outubro do ano de 2026. Dia do professor. Aê, você é professor? Você é professora? Bora! Compartilhe! Nil, sou professor. Nil, sou professora. Nil, sou aposentada. Aposentado. Servi a Deus através deste trabalho, desta função tão primorosa. Quero saber. Quero mesmo saber o que é que Deus foi fazendo com você ao longo dos anos. Essa sua jornada como professor, como alguém que ensinou, que levou o seu conhecimento, compartilhou com os pequenos, com os adolescentes, com jovens, com adultos. Qual foi a sua turma? E você que não é professor, não é professora, teve a experiência de um professor que marcou seu coração? Uma professora que você olhava para ver, puxa, quando eu crescer, eu quero ser igual a ela. Eu quero ser um professor como ela, uma professora como ela. Quero ser um profissional como ela ou como eles têm sido na minha vida. É gostoso lembrar, né? Eu tenho 2 professoras do primário, porque eu sou do tempo do primário, né, gente? É aqui, fundamental 1, 2. Primário, é isso mesmo. E aí, eu tive professora que me ensinou a ler, a escrever, a professora Dagmar. E depois a professora Terezinha. Ah, quanto que eu fiz o caderno de caligrafia para ter a letra redondinha, a letra certinha. Hoje quase não se escreve ali a caneta, a lápis, é tudo no celular, é tudo no computador, não é? Aliás, tem corretor, se você errar o seu idioma, ele corrige para você. Então, assim, aí tô na saudade, né? Lembrando do meu tempo de pequena, aprendendo as letras, o alfabeto brasileiro. Bora, participe, eu quero muito saber se você tem aí uma lembrança gostosa de algum professor, de alguma professora que marcou seu coração. Quero saber também se você é professor ou já está aposentada, aposentado. Compartilhe, parabéns para você, que o Pai do Céu continue a cuidar de você, a abençoar você. Já tá chegando aí as participações, daqui a pouquinho eu falo o seu nome e a gente vai conversando, em especial... 15 de outubro, dia do professor. Aê! 9:04. 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Pastor Itamir sempre trazendo informações preciosas, porque ele fala do quê? Das escrituras sagradas. E a escritura sagrada, ela nos alimenta, ela nos fortalece. A própria palavra nos diz que ela é lâmpada para os nossos pés, é luz para o nosso caminho. Bora aprender. Volto já já.
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1: Querido amigo, você sabe que estamos estudando a vida de Abrão, o primeiro patriarca levantado por Deus para dar origem ao povo de Israel. No último programa, vimos, em resumo, no capítulo 14 de Gênesis, a dura batalha que Abrão teve que enfrentar. Não é a batalha bélica, mas sim uma luta interior, pois, na verdade, ele teve diante de si dois reis, Melquisedeque, rei e sacerdote do Altíssimo, ofereceu-lhe algo singelo para a celebração diante de Deus, pão e vinho. E além disso, o abençoou, enfatizando o doador e não a bênção, recebendo dele os dízimos como tributo de gratidão ao Deus Altíssimo. Por outro lado, Bera, o rei de Sodoma, que lhe fez uma bela oferta comercial, e essa oferta também era material. Nesse sentido, vemos que Abraão estava sendo testado. O ponto central era optar pela vida de fé em Deus ou crer nas promessas humanas. A esses reis generosos, Abraão teve que dizer objetivamente sim e não. Você acha que Abraão foi aprovado nesse teste? Eu creio que sim. Espero que você concorde comigo também. Espero que quando for assim testado, eu possa dizer que prefiro a comunhão com Deus do que dizer que eu espero por aquilo que o mundo possa me oferecer. Eu espero que essa também seja a sua resposta. Mas hoje vamos voltar ao texto e vamos estudar o capítulo 15 do livro de Gênesis. Ele possui 21 versículos e pode ser dividido da seguinte maneira. Do versículo 1 até o 11, Deus anima Abrão e lhe promete um filho. Do versículo 12 até o 21, Deus reafirma a sua aliança com Abrão. Duas divisões muito claras e podemos então olhar com objetividade esse texto da Palavra de Deus. Até aqui, nós temos visto que Abrão foi testado constantemente na área da segurança, porque Deus o tinha chamado para andar com ele, sem um rumo certo aos olhos humanos. Desse ponto em diante, nós vamos verificar que os testes agora se concentram em uma outra área da vida do patriarca. Abraão é testado na área da sua posteridade, da sua descendência, na área do seu futuro, daquilo que cada um de nós quer e deve deixar para as próximas gerações. Abraão é testado na área da descendência, algo muito valorizado naquela sociedade. Veja que desde o capítulo 15 até o 21, e na verdade até o capítulo 22, quando Isaac é pedido por Deus a Abraão, é intensamente testado. E finalmente, ele é aprovado. Mas vamos ao estudo então dessa primeira parte do capítulo 15 do livro de Gênesis. Para estudarmos esses primeiros versículos, é necessário lermos o texto para percebermos com exatidão todo o seu conteúdo. Diz assim a palavra de Deus. Depois desses acontecimentos, veio a palavra do Senhor a Abrão, numa visão, e disse o Senhor, não temas, Abrão, eu sou o teu escudo, e o teu galardão será sobremodo grande. Respondeu Abrão, Senhor Deus, que me haverás de dar, se continuo sem filho, e o herdeiro da minha casa é o Damasceno Eliezer. Disse mais Abrão, a mim não me concedesse descendência, e um servo nascido na minha casa será o meu herdeiro. A isso respondeu o Senhor, dizendo, não será esse o teu herdeiro, mas aquele que será gerado de ti será o teu herdeiro. Então conduziu-o para fora e lhe disse, olha para os céus e conta as estrelas, se é que você pode. E lhe disse, será assim a tua posteridade. Ele creu no Senhor e isso lhe foi imputado para a justiça. Nós lemos do versículo 1 até o versículo 6. Nesses versículos, destaca-se a palavra de Deus dirigida a Abraão. Não temas. Por que será que Abraão estava abatido e necessitava desse encorajamento da parte de Deus? Não tinha ele ganho uma grande batalha? Não tinha ele sido abençoado por Melquisedeque? Não é verdade que às vezes também nós ficamos abatidos depois de grandes vitórias? Será que você se lembra de Elias em 2 Reis? Depois de derrotar os profetas de Baal, ele fugiu de Jezabel e pediu a morte para Deus. Estava em profunda depressão. Assim também aconteceu com Abraão. Depois de obter essas conquistas todas, ele estava temeroso e triste. Provavelmente porque via que na sua caminhada com Deus, algo ainda lhe faltava. O que é que lhe faltava? Lógico, um filho, para que dele a sua descendência pudesse herdar aquela terra que Deus lhe tinha prometido. E com certeza ele estava triste também, porque não ter filhos naqueles dias era visto como um sinal de castigo divino. O que aprendemos aqui então é que podemos ser sinceros e transparentes diante do nosso Deus. Podemos expressar os nossos sentimentos e dialogar com Ele. Deus nos concede essa liberdade. Abraão abriu o seu coração dizendo que, na sua percepção, ele via que o seu descendente seria Eliezer, um servo, o Damasceno. Mas as palavras de Deus o desafiaram e, ao mesmo tempo, o encorajaram. Deus disse a Abraão o seguinte, que ele, Deus, era o seu escudo, isto é, o seu protetor. E, além disso, acrescentou, o seu galardão, Abraão, seria grande, será grande. O que Deus estava dizendo a Abraão, e Ele está dizendo a nós também, é que a confiança nossa deve ser colocada em quem? Em Deus, na sua promessa, na sua palavra. Devemos então destacar também que o objetivo dessa visão não era promover um impacto visual, como muitos têm procurado hoje em dia. Ficam procurando visões, vendo coisas aqui e ali. O objetivo dessa visão que Deus tinha dado a Abraão foi claramente destacar a confiança, a crença na palavra divina. Por isso mesmo, Deus levou Abraão para fora da tenda e pediu-lhe o seguinte, conte as estrelas do céu. Aquela mesma quantidade, que era impossível de contar, seria a descendência de Abraão. Deus confirmou a sua promessa e Abraão então creu. E a Bíblia nos diz o seguinte, e isso lhe foi imputado para a justiça. Esse fato é destacado no Novo Testamento através de Paulo, por exemplo, em Romanos 4, em Gálatas 3. Esse fato é destacado também pelo autor de Hebreus, no capítulo 11 da sua carta. E Tiago também faz esse destaque em Tiago 2:23. A justiça que Deus imputou a Abraão dependeu totalmente da fé e não das obras da lei, uma vez que a lei nem havia sido dada ainda. Por isso é que Abraão é o modelo para quem deseja ser salvo. É necessário fé. É necessário crer. Portanto, meu querido amigo, nós vemos que a salvação é exclusivamente pela fé em Jesus Cristo. Não é pelos nossos esforços, não é pelos nossos méritos ou pelas nossas obras pessoais que somos salvos, mas somente pela fé na obra que Cristo já realizou no Calvário por todos nós. Esta é a base da nossa salvação. Nós não temos justiça própria. A justiça nos é imputada por meio da fé que depositamos em Jesus Cristo. Deus disse a Abraão que a sua descendência seria como as estrelas do céu, que eram tantas, tantas, que Abraão não podia contar. Eu acho que nem você, nem eu podemos contar. Abraão não tinha nenhum merecimento para receber aquela bênção de Deus, mas ele creu que Deus lhe poderia dar. E então o texto prossegue, e o versículo 6 diz que isso então justificou Abraão, esta fé, essa confiança completa. Mas nos versículos 7 a 11 temos também o restante dessa narrativa, dessa primeira parte de Gênesis capítulo 15. Deus reafirmou a Abraão que ele o tinha tirado de Ur dos Caldeus e lhe daria aquela terra por herança. Abraão, porém, queria saber como isso aconteceria. Como saberia que iria possuir aquela terra? Foi então que Deus lhe pediu que Abraão pegasse uma novilha, uma cabra e um cordeiro, cada qual de 3 anos de idade. Pegasse também uma rola e um pombinho. Esses animais deviam ser preparados, deveriam ser partidos pelo meio e postos em ordem, em metades, uma metade de fronte da outra, com exceção das aves. Mas, na verdade, que significava essa cerimônia? Parece estranho. Para nós não faz muito sentido. Porém, naquele tempo, era essa maneira certa de se assinar um contrato. Veja só, essa era a maneira de se fazer um acordo. Muitos anos depois, o profeta Jeremias faz referência a esse tipo de acordo no seu livro, quando ele, no capítulo 34, versículo 18, diz o seguinte: "Farei aos homens que transgrediram a minha aliança e não cumpriram as minhas palavras da aliança que fizeram perante mim, como eles fizeram com o bezerro que dividiram em duas partes, passando eles pelo meio das duas porções." Então, perceba o seguinte, querido amigo, essa cerimônia acontecia quando se firmava um contrato, quando se firmava uma aliança. Os animais sacrificados eram partidos ao meio, e os que faziam essa aliança, esse contrato, passavam por entre as duas metades, pronunciando um juramento ou uma fórmula, amaldiçoando a si próprios caso não cumprissem a sua parte na aliança. Os animais partidos ao meio eram um símbolo do que aconteceria àquele que quebrasse a aliança ou o contrato que estava sendo celebrado. Então, querido amigo, perceba o seguinte: Deus reafirmou a sua palavra propondo uma aliança a Abraão. E o quadro termina com uma cena não agradável. É verdade, porque diz que as aves de rapina desciam sobre aqueles animais mortos, porém Abraão enxotava todas essas aves de rapina. Na segunda parte do texto, que nós denominamos Deus reafirma a sua aliança com Abraão, que abrange os versículos 12 até o final do capítulo, até o versículo 21, nos versículos 12 a 16 nós lemos o seguinte: "Ao pôr do sol, caiu um profundo sono sobre Abrão, e um grande pavor e cerradas trevas o acometeram. Então lhe foi dito: sabe com certeza que a tua posteridade será peregrina em terra alheia, e será reduzida à escravidão, e será afligida por 400 anos. Mas também eu julgarei a gente a que tem de sujeitar-se, e depois sairão com grandes riquezas, e tu irás para os teus pais em paz. Serás sepultado em ditosa velhice. Na quarta geração tornarão para aqui, porque não se encheu ainda a medida da iniquidade dos amorreus." Muito bem, querido amigo, esses versos são importantes porque neles nós encontramos a palavra de Deus sendo dada a Abraão, confirmando a sua promessa, dando até detalhes sobre a descendência prometida. Mesmo caindo em profundo sono e tendo um grande temor, certamente pela presença marcante de Deus, Abraão ouviu a voz de Deus dando detalhes sobre essa descendência tão desejada. Ela seria escrava, mas depois de 400 anos sairia da escravidão com muitas riquezas e voltaria exatamente para aquela terra prometida, a terra de Canaã. Esse prenúncio da escravidão teve um duplo significado. Em primeiro lugar, podemos perceber que se tratava de um plano deliberado com o sucesso final garantido, isso é, a formação de uma nação. E, em segundo lugar, podemos perceber também a paciência de Deus para com os habitantes de Canaã, aqui chamados de amorreus. O texto diz claramente que esse tempo de espera ainda ocorreria porque não se encheu a medida da iniquidade dos amorreus. Será que é possível nós percebermos esse plano divino todo? com o povo sendo escravizado e se multiplicando sob a escravidão, surgiu então um sentimento de companheirismo, de cooperação mútua. E assim, quando saíram do Egito, séculos depois, sob a liderança de Moisés, todos tinham o quê? Um mesmo sentimento, um anseio por viver em liberdade, um anseio por servir a Deus. E um detalhe muito significativo também é o destaque que se faz em relação à paciência divina, que sempre concede oportunidades para que o homem ande nos caminhos corretos. Somente quando a medida da misericórdia divina é ultrapassada é que Deus age punindo o pecador. E nós sabemos que tudo isso que foi dito, de fato, aconteceu. Mas ainda em referência à escravidão do povo judeu no Egito, onde ele passou, na verdade, 430 anos e não apenas 400 anos, vale a pena destacar que esta não foi a primeira e a única vez que o povo de Israel saiu da sua terra, isto é, ficou longe da terra da promessa. Séculos depois, o povo também, por ter pecado e se desviado do Senhor, mesmo advertido pelos profetas, o povo foi disciplinado pelo próprio Senhor e foi levado cativo para a Babilônia, onde passou o quê? 70 anos de cativeiro, retornando depois do cumprimento e em cumprimento da profecia do profeta Jeremias. Séculos depois, novamente, mesmo depois da encarnação, do sacrifício e da ascensão de Jesus Cristo, novamente o povo de Israel foi disperso da sua terra quando foi invadido por Roma no ano 70 da nossa era cristã. E somente 20 séculos depois, isso é, na metade do século passado, em 1948, é que Israel novamente volta para a Palestina em cumprimento às antigas profecias. Mas, querido amigo, o texto ainda prossegue nos versículos finais do capítulo 15, nos versículos 17 a 21, nós lemos o seguinte: e sucedeu que, posto o sol, houve densas trevas, e eis um fogareiro fumegante e uma tocha de fogo que passou entre aqueles pedaços. Naquele mesmo dia, fez o Senhor aliança com Abraão, dizendo: à tua descendência dei essa terra desde o rio do Egito até o grande rio Eufrates, o Queneu, o Quenezeu, o Cadmoneu, o Eteu, o Ferezeu, os Refaíns, o Amorreu, o Cananeu, o Girgazeu e o Jebuseu são de vocês. Essa terra é sua. Nós, na verdade, podemos perceber que toda essa terra fazia parte dessa herança que Deus tinha dado a Abraão e a sua descendência. Agora, encaminhando-nos para o final do programa, vale a pena observarmos com atenção esse relato, pois aqui nós temos concretizado a aliança divina com Abraão, ou melhor, com Abrão. Nós temos dito que o nome de Abraão será dado por Deus a esse personagem Abrão daqui a alguns capítulos. O patriarca, esse patriarca Abrão, estava dormindo, estava tendo um sono pesado. O ambiente era de temor diante da marcante presença de Deus. A voz de Deus confirmara a Abrão que haveria descendência e ainda revelava-lhe o futuro dessa descendência. Mas os detalhes para a concretização da aliança deveriam ser completados ainda. Porém, Abrão estava dormindo. Certamente alguém poderia perguntar: mas como é que Abrão podia assinar um contrato que estava sendo feito se estava dormindo? Na verdade, querido amigo, não era Abrão que deveria assinar ou estabelecer um contrato, mas na verdade era só Deus. Quem estava fazendo o juramento era Deus. Tudo dependia, e na verdade tudo depende sempre de Deus. Abrão podia dormir, podia acordar, mas se ele era o elemento passivo, ele não tinha que assinar nada. Deus sim era o elemento ativo na promessa e ele quis assinar esse compromisso. Importante mesmo era a fé que Abraão depositava nas promessas de Deus. O contrato e a aliança foram feitos por Deus. Abraão creu pois já tinha experimentado que sempre Deus cumpria suas promessas, cumpria sua palavra. O fogareiro fumegante e a tocha acesa que passou entre as partes dos animais sacrificados representavam o próprio Deus se colocando sob maldição se não cumprisse a sua promessa, o que sabemos que não iria acontecer, pois Deus não é um homem para mentir, pois tudo o que ele prometeu, ele irá cumprir. Abraão, na verdade, foi um elemento passivo, pois não tinha o que oferecer a Deus. Deus, sim, foi um elemento ativo, porque além de oferecer a sua promessa, estava empenhando a sua palavra. A presença de Deus, simbolizada pelo fogo, era a garantia que Abraão precisava. Era isso que bastava. E então, como nós já mencionamos, o versículo 18 resume aquele evento com as seguintes palavras. Naquele mesmo dia fez o Senhor aliança com Abraão, dizendo, a tua descendência dei essa terra desde o rio do Egito até o grande rio Eufrates. Embora a aliança veio ser confirmada apenas no capítulo 17, quando ali a circuncisão foi instituída como um sinal, nesse verso a palavra de Deus já estava sendo afiançada. E assim, todo o programa da origem da nação israelita estava sendo confirmado. A parte de Abrão era crer. Abrão precisava crer na palavra de Deus. Imagine você se ele tivesse dito que assumiria o compromisso, por exemplo, de orar uma, duas ou três vezes por dia, e depois ele viesse a falhar, viesse a fraquejar. Então o contrato seria quebrado, tudo seria perdido. Mas Deus não colocou Abrão sobre essa pressão. Ele sabia que Abrão era um homem e como homem era falho. Deus não poderia depender desse patriarca. Na verdade, Deus age conosco sabendo qual é a nossa medida. Graças a Deus, porque a nossa salvação não depende de nós, mas depende de Deus. Por isso, nós podemos ser gratos a Deus que nos tem providenciado tão grande salvação. Abrão falhou, nós falhamos, mas Deus não falha. Querido amigo, chegamos ao final de mais um programa. Espero que você possa, capacitado pelo Espírito Santo, aplicar em suas vidas essas verdades que aprendemos hoje. Quero contar com a sua companhia em nosso próximo programa. Deus te abençoe.
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4: Aê, 9:30. Bora, vamos juntos até as 14h. Que privilégio ter a sua companhia aqui na RTM Brasil. Olha, às 10 horas teremos ao vivo o Bispo Marcos Garcia, tá comigo aqui. Chega mais pertinho aqui, vem aqui, vem se dar. Aê, querido! Ah, quanto tempo que eu não vi esse homem de Deus. Oh, daqui a pouquinho, ao vivo, a gente faz aí mais um momento tão especial que é um tempo com Deus. Já vai participando, já vai entrando aí e eu já tenho muitas participações. Olha, Bispo, eu estou dizendo aqui que hoje é dia do professor, não é? Então, é o seguinte, estou desafiando quem é professor. Deixa eu abrir aqui. Estou desafiando, chega mais pertinho, eu acho que a gente já... Deixa eu ver se eu consigo, deixa eu pôr aqui, peraí. Será que eu consigo colocar esse homem de Deus aqui comigo? Cadê ele? Cadê ele? Tá, acho que o senhor olha pra lá, né? Aí, cadê? Aê! Então, tô com o bispo aqui, querido, e deixa eu voltar aqui, deixa eu ver. Aí ele aí, aí, ó o homem aí, eita! Mas a gente tá aqui falando do professor, então deixe-me ver aqui os ouvintes que já estão participando. Deixe-me ver aqui, Elisandra, Dadá, Elisandra, bom dia, sou professora na educação infantil, parabéns para você, Elisandra, olha aí, olha, ministrando vidas, a vida de pequenos, de 0 a 3 anos, uma bênção, na igreja sirvo no ministério infantil, ensinar é gratificante, mas ensinar a palavra de Deus é glorioso, amém, bora, parabéns pra você, Elisandra Schultz, de Ijuí, Rio Grande do Sul, beijos nas bochechas. E Elisandra, você depois comenta, tem alguém que na sua caminhada lhe inspirou pra ser professora? Teve um professor aí que marcou o seu coração, uma professora, talvez na sua infância, talvez na sua adolescência, aí você falou, eu quero ser como ela, quero ser professora, compartilhe. Quem mais está por aqui? Beatriz de Natal, de Natal, Rio Grande do Norte, professora há 7 anos, carteira assinada, coração despertou para essa vocação quando eu tinha apenas 13 anos. Uau, Bia! Ensinava na escola bíblica dominical, foi ali que senti o chamado de Deus para essa missão e desde então sigo nessa profissão tão bonita e importante. É, a docência traz muitos desafios que podem afetar a saúde mental. Muito interessante essa sua informação e comentário. Esse desgaste físico e mental, não é, Bia? Para com os professores. E devem ser valorizados. Muito bem, legal, boa. E apesar dos desafios, grata ao bom Deus por me permitir exercer uma profissão tão especial. É isso. Parabéns para você. Beijos nas suas bochechas. Bia, de Natal, Rio Grande do Norte. Quem mais? Elvio, de Alegrete, Rio Grande do Sul. Bom demais também estar com você. Um ótimo dia. Um abraço. Obrigada. Tá mandando aqui um abraço para toda a equipe da rádio. Aos colegas também de trabalho, o Sargento Aires e o Sargento Vieira. Opa! Bora! Muito bem, Elvio! Que delícia saber que você tá aí, tá trabalhando ou tá de folga, tá aí acompanhando a programação da RTM Brasil. Rosinalvo, aqui de São Paulo, ótimo dia para você também. Ah, olha aí. Bispo Marcos já está recebendo aí um abraço do Rosinaldo. Você sabe, daqui a pouco eu vou falar tudo de novo, mas já estão aqui cumprimentando, já estão felizes por saber que o Bispo está já aqui nos nossos estúdios, se preparando para termos uns minutos enriquecedores, não tenho dúvida nenhuma. Obrigada, hein, Rosinaldo, pelo carinho. Quem está aqui? Pastor Helenildo Menezes, de Lavras, Minas Gerais. Amém, um dia cheio da bênção do nosso Senhor, para você também, viu? Pastor Helenildo, que Deus seja com o seu ministério, abençoe aí a sua mente, o seu coração, que em todo tempo esteja se preparando para ser útil, um instrumento próprio para o nosso Senhor. Eu queria encontrar aqui a palavra, fala para mim, bispo, um instrumento dócil, né? Um instrumento, poxa, eu tinha aqui em mente, um instrumento que seja nas mãos do Senhor, aquilo cumpra a vontade do nosso Senhor, né? A palavra eu não encontrei, mas o desejo é esse. Pastor Helenildo, de Lavras, Minas Gerais, que o seu preparar, o cuidar do rebanho seja mesmo algo que o Senhor tem nas suas mãos e faça com excelência. Quem mais está por aqui? Ana Paula, querida, de Santa Catarina. Excelente dia. Ah, Ana Paula está aqui, ó. Esperando um tempo com Deus. Aê, Ana. Bora. Já, já. Gumercindo, de Penápolis, interior de São Paulo, está aqui. Boa. Deixa eu ver, você é professor? Deixe-me ver. Tá aqui, ó. Nosso reconhecimento àquele que faz da profissão uma arte. Boa. Então tá aqui cumprimentando os professores. Gumercindo, você teve algum professor, alguma professora que você marcou o seu coração, que lhe ensinou as primeiras letras, ou já, talvez na adolescência ou juventude, a matéria que lhe trazia era algo que foi ficando no seu coração, na sua mente, e lhe ajudou a ser o profissional que você é hoje? Compartilhe. Eu disse no início, eu lembro aqui da minha primeira professora, eu sou do tempo do primário, né? Não sou do fundamental 1, 2, né? E no primário eu tive a professora Dagmar, ela me ensinou as primeiras letras. Ah, quando eu andava na rua e via as placas das ruas, eu parava para ler, porque eu ia juntando as sílabas. Que experiência boa. E depois chegou a professora, a dona Terezinha, mais brava. Ela que também, o caderno de caligrafia, e foi me ensinando as primeiras redações, foi me treinando para ler poemas, decorá-los. Ah, que saudade! E você aí, que me acompanha pela RTM Brasil, como é que tá seu coração? Como está sua memória com relação a professor, professora? Bora, vamos celebrar, vamos cumprimentá-los, eles merecem. Cida de Rondônia, bem-vinda. Olha, a minha professora, a que me inspirou, foi a Rosalina, nos anos 80, saudades dela. Aê, Maria Aparecida, de Buriti, ou Buritis, Rondônia. Boa, parabéns à professora Rosalina, marcou seu coração. Gostoso isso, não é, Cida? Obrigada pelo carinho, pela participação, viu? Quem mais está por aqui? Tô aqui, não quero perder nenhum de vocês, nenhuma participação. Marília Lira tá aqui também, bem-vinda. Ah, sou professora aposentada. Aê, Marília! Aprendiz? Como assim? Que nada! A gente tá sempre aprendendo e agora aprendendo com os netinhos. Boa! Obrigada aí pela participação, Marília! Quem mais? Gildete, querida de Jussara, Goiás. Deixa eu ver se eu ponho você aqui. Peraí.
5: Bom dia, Nilceia Parise, mulher que trabalha.
4: Bem-vinda.
5: Mulher de Provérbios 31. Deus abençoe o seu dia. Estou passando para parabenizar todos os professores ouvintes dessa rádio maravilhosa, né? Que o Senhor abençoe e guarde livre e mal cada um de nós, né? Porque antigamente era aspas seguro, certo? Mas atualmente não é assim tão seguro, né? Mas que Deus possa estar abençoando cada um, tá? Dando saúde, dando paz, alegria e um bom dia para todos nós. Um parabéns para todos os professores. Não me identifiquei no áudio acima, né? Mas eu sou de Jussara, Goiás. Sou membro da Igreja Batista aqui do setor Alto da Boa Vista. Então, um bom dia para todos.
4: Aê, querida Gil, que bom você participando. Professora, mulher de Deus. Obrigada pelo carinho, viu? Quanta gente participando, que delícia poder ouvir vocês, poder falar, citar os nomes, as cidades, é um privilégio, viu? É um carinho do nosso Senhor. Osvaldo Sampaio também está por aqui, Osvaldo de Araçatuba, interiorzão de São Paulo, cidade quente. É. Penápolis é uma cidade pertinho de Araçatuba. É, você também é do tempo do primário, é isso mesmo? Ô, querido Osvaldo, é isso. Também fez caligrafia, caderno de caligrafia, letra redondinha. É do meu time esse Osvaldo, bem-vindo, querido, obrigada pelo carinho. Bora, vamos caminhando, vamos ouvir uma canção, daqui a pouquinho a gente volta falando de você que está participando hoje, sempre vocês que participam todos os dias e em especial estou dando ênfase aí ao dia do professor, a esta figura que marcou, eu creio que marcou a vida de todos nós, ou porque foi um professor muito bravo, muito exigente, ou um professor gente boa que teve o prazer de nos ensinar, seja como for, cada um estava na sua função de ensinar, de nos orientar, estava ali cumprindo o seu papel e cada um do seu jeito, né? Na sua personalidade, e Deus tem seus propósitos em cada um que coloca no nosso caminho. Bora lá! 9h42, excelente dia pra você!
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4: Reina em mim. Preste atenção na letra dessa música. Quando cantar, cante desejando que o Senhor reine em você, nos seus pensamentos, nos seus sentimentos, em quem você é hoje. Bora!

Pai nosso que estás nos céus, santificado seja o teu nome. Venha a nós o teu reino e seja feita a tua vontade, assim na terra como nos céus. O pão nosso de cada dia nos dá hoje. Perdoa as nossas dívidas, assim como nós perdoamos os nossos devedores. E não nos deixes cair em tentação, mas livra-nos do mal. Pois teu é o reino, o poder

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faltam 9 minutos para as 10 horas e a gente ouve aqui. Manda aí voz, baixo e voz. Amigo de Deus.

Você crê na grandeza do poder de Deus através de Jesus Cristo na sua vida, no dia de hoje, nesta quinta-feira, 15 de outubro do ano de 2026, o Senhor já na eternidade criou esse dia. O autor da vida, o Senhor da história. Não há ninguém antes e nem depois dele, por isso confie, caminhe, crendo que ele é um grande amigo. É o amigo que você tem em todas as horas. E a importância de, quando cantamos, quando pensamos, em todo tempo, que seja o declarar o senhorio dele, o seu poder, a sua grandeza.

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1: Qual é a verdadeira força capaz de moldar o futuro de uma geração? Antigamente, celebrávamos a figura da normalista, símbolo da dedicação ao ensino. O tempo passou, a pedagogia moderna trouxe novas técnicas e ideias, mas uma verdade permanece: ensinar nunca é neutro. Todo ensino transmite uma visão de mundo. Para nós cristãos, essa responsabilidade aponta para uma verdade maior. Cristo é o centro daquilo que ensinamos e vivemos. Nossa fé não existe para transmitir apenas valores ou informações. Ela anuncia uma pessoa: Jesus Cristo, Filho de Deus, nosso Salvador e Senhor. Por isso, sua ordem continua sendo fundamental. Vão fazendo discípulos de todas as nações, ensinando-os a obedecer a tudo o que eu tenho ordenado. Fazer discípulos não significa simplesmente aumentar o número de pessoas dentro de um templo ou vencer debates. Significa levar pessoas a conhecerem Cristo, amá-lo, seguirem os seus ensinamentos e viverem debaixo do seu senhorio. É participar da vida de quem Deus coloca ao nosso alcance. É dedicar tempo, ouvir dores, compartilhar a palavra e apontar para Jesus como o caminho da reconciliação com Deus Pai. Olhe para a sua caminhada diária. Como você tem usado a influência que Deus lhe deu? Ser sal e luz significa apresentar Cristo não apenas com palavras, mas também com atitudes. Nossa vida deve conduzir pessoas para Ele. Se o mundo ensina diferentes caminhos e valores, nós, cristãos, temos uma mensagem eterna. Jesus Cristo transforma o coração e oferece verdadeira esperança divina. Por isso, aceite hoje essa responsabilidade. Peça a Deus Pai que lhe dê a fé de Cristo Jesus. Então, você conhecerá o amor, o temor, a alegria divinos ao seu redor e perceber quem precisa ouvir sobre Cristo Jesus. Ensine com amor, sirva com humildade e viva de maneira que a sua vida aponte para Jesus. Vivendo e fazendo discípulos, porque Cristo nos chamou para ensinar tudo o que Ele ordenou. 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Até já.
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Faltam 3 minutos para as 10 horas, já um tempo com Deus. O Bispo Marcos está aqui, estou feliz em receber esse homem aqui. Bora, já um papo bom, fica por aí.

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1: Aê, olha só, sou Nilceia Parisi e no privilégio de hoje estar com o Bispo Marcos Garcia. Seja bem-vindo, Bispo, bom demais tê-lo aqui.
2: Muito bom, Nilceia, alegria poder estar com você e com os nossos ouvintes aqui no nosso programa Um Tempo com Deus. Eu, Nilceia, gosto sempre de saudar, né? Eu vou comentar aqui com os nossos ouvintes que nos acompanham, nosso querido Bispo Nelson e a Dona Elci, também o Bispo Adriel e a Mariluzi, claro, o Pastor Nicanor, Pastor Renato, a equipe do nosso cenáculo, também o Pastor Mateus, a Pastora Ivana, que vão fazendo parte desse time, e o nosso pessoal lá na sede regional, a Lu, a Cléo, a minha saudação. Também a nossa querida Dona Ivone, a Taninha, ao Marcelo. A Lilian já mandou uma mensagem, né? Lilian, bom dia, Deus abençoe sua vida. Nosso querido Roberto Maciel. Quem mais está com a gente aí, Nilceia?
1: Olha, você viu que eu dei uma invertida no nosso começo,
2: tranquilo,
1: né?
2: Tranquilo, tá tudo certo.
1: Eu vou falar aqui dos nossos, dos queridos que já estão conosco nesse tempo aqui, mas eu preciso dizer que este é um programa com a parceria da RTM com o No Cenáculo, que hoje eu ganhei já um carinho No Cenáculo, novembro e dezembro, é isso?
2: Isso
1: que
2: mesmo.
1: É um devocional especial, muito obrigada por esse carinho, por este presente. Você, ouvinte, precisa ter em mãos este material. Olha, No Cenáculo oferece a você, nós podemos presentear os nossos ouvintes, é um mimo, então para isso você deve enviar através do WhatsApp, nós temos aqui o WhatsApp 11, São Paulo, 974-1814. 456. Você pode participar, você vai falar de onde nós temos o privilégio da sua companhia e já deixa aí, se você quiser ganhar esse mimo, deixa o seu nome completo, CPF, né?
2: Isso.
1: Porque o correio exige isso, não é? E o seu endereço para receber o exemplar do No Cenáculo. E agora sim, o bispo falou, Neu, quem é que está com a gente nessa manhã? A gente já falou até alguns também, né?
2: Uhum.
1: Não é? Deixa eu aumentar um pouquinho o nosso BGzinho aqui. Quem que tá aqui com a gente que... deixa eu ver. Eu vou lá na ponta. Vamos ver se... a Stephanie... Cadê? Deixa eu voltar nela aqui. Aqui, tá. Stephanie, do Rio Grande do Sul, está pedindo aqui oração. Depois temos o nosso momento de oração, né, Bispo? Olha, pede oração por ela e a Stephanie, que é de Canoas, Rio Grande do Sul. Está fazendo entrevistas, olha aí. Tá, acho que tem oportunidade...
2: A gente tem orado, nós oramos na semana passada por ela também.
1: Para ter oportunidade no mercado de trabalho. Pelo cunhado Samuel, que há 10 anos... conhece a palavra e está longe da palavra de Deus, e ela crê que o Senhor pode, claro, Ele é o Todo-Poderoso e pode trazê-lo de volta, e assim a família, não é? Como é bom estar todo mundo, quando senta à mesa, todo mundo orando, falando com o Pai, agradecendo pela comida e os planos da família,
2: claro,
1: não é, Bispo?
2: Bênção.
1: Os planos. Então tá aí, então já vimos aí. Quem mais? Odair, de São João Nepomuceno, em Minas Gerais. Bom dia, paz do Senhor. Seja bem-vindo, Odair, da Igreja Metodista Central
2: Isso,
1: de São João.
2: Odair é querido, tá sempre com a gente aqui também.
1: Batendo cartão, né?
2: Sempre, sempre.
1: Querido, quem mais aqui?
2: Vasile também, Vasile é parceirão
1: Vasile.
2: Nosso, sempre com a gente.
1: Esse Vasile, dá licença.
2: Ah,
1: eu
2: bem.
1: Cheguei aqui, não era nem ano 2000, ele já estava comigo
2: já tava
1: aqui.
2: Ele já estava com a gente aqui.
1: Que bonitinho, missionário,
2: bênção,
1: né?
2: Bênção, Vasile.
1: Ele é missionário.
2: O nosso pastor lá de Ubatuba, pastor Silvio.
1: É.
2: Pastor muito querido nosso, lá da cidade de Ubatuba. Pastorzão, Deus abençoe.
1: Bom dia, querido pastor Silvio de Ubatuba. Obrigada pelo carinho, obrigada pela companhia. Bora! Quem mais? Everton Floriano, bom dia, paz do Senhor. Agora, não sei se o Everton Floriano é sobrenome ou se Floriano é existe uma cidade também,
2: tem,
1: né?
2: Tem.
1: Mas Everton, se puder, dá detalhes aí de onde você está, para a gente registrar essa sua participação, essa sua companhia aqui, fazendo com a gente na quinta-feira. Depois a gente vai falar dos dias que a gente reprisa, isso, né? Isso. É importante, de repente você quer compartilhar com alguém o assunto, o tema que o bispo vai falar conosco. Quem mais está aqui? Roberto Maciel, conhece ele?
2: Claro, lá de Manaus, esse Olá. Tá sempre com a gente aqui.
1: É
2: Roberto,
1: outro, né?
2: Ontem à noite eu fiz uma bodas de pérola de um casal de Manaus, mas são muito amigos meus aqui em São Paulo, né? Eles vieram para São Paulo, tive o privilégio de participar com eles e realizar bodas de pérola deles. Roberto, Deus abençoe, querido.
1: Quantos anos bodas de pérola?
2: 30 anos de vida conjugal.
1: Eu vou fazer 44.
2: Eu tô indo pros 40 agora, ano que vem 40 anos.
1: Isso é uma raridade para a glória do nosso Senhor, não é? Casamento, família, filhos, netos. Aliás, tem netinha
2: agora
1: aí, né?
2: Agora tem uma netinha.
1: Ai, que delícia. Eu falo de brincadeira, porque eu falei que eu tenho 7, né, bispo? Você sabe, eu tenho um time lá em casa. Fica à vontade, viu? Quem mais? A Lídia. A Lídia, querida, aqui de São Paulo, Zona Sul de São Paulo. A Lídia, eu falo Zona Sul de São Paulo, mas também às vezes está em Jacareí. Essa minha amiga aqui é o seguinte, eu pergunto pra ela, você está onde? Você está na capital? Está em Jacareí? Tem dois cantinhos especiais que o Senhor lhe permite estar. Quando precisa também algum tratamento médico, vem para cá. Então tá aqui. Bom dia para você, Lídia. E obrigada e um beijo nas bochechas por estar por aqui. Bora, vamos caminhando?
2: Vamos.
1: Né? E depois a gente retoma aqui.
2: Reprises.
1: Isso. Um tempo com Deus, a reprise acontece às segundas-feiras, a 1h45 da madrugada. Madrugada eu entendo, viu, bispo? Tá ótimo. 1h45 é um horário muito bom para quem tá acordado, tá trabalhando, tá fazendo aí as suas atividades ou tá num tempo de insônia. Tá lá, 1h45, um tempo com Deus. Às quartas-feiras, 4h30 da tarde. Às quintas-feiras, 5 da manhã. Aos sábados, 6h30, final de tarde. Aos domingos, às 6 da manhã e às 9h45 da noite. É isso?
2: É isso.
1: Certo?
2: É.
1: Quer falar de novo aí do mimo? Fala aí, pastor. Eu chamo o senhor de pastor.
2: Não, mas para isso mesmo, gente. Para a gente ser bispo tem que ser pastor.
1: Não é? Passou, né? Por essa...
2: Não
1: passou?
2: Não, a mim não passei. A gente continua.
1: Não é?
2: Claro.
1: Vai
2: não,
1: lá.
2: Só para você. Se você quiser receber um mimo do nosso cenáculo, então se você manda o seu nome completo, seu endereço, o seu CPF, né, que é uma exigência dos Correios, para o número 11-974-181-456. E hoje, antes da gente ouvir a nossa primeira
1: tema,
2: canção,
1: né?
2: O nosso tema hoje, até porque é dia do professor,
1: legal,
2: da professora,
1: legal.
2: Ensinar, servir, é possível transformar? Vamos ouvir uma primeira canção.

0: É isso, estamos aqui ouvindo Antônio Cirilo, poderoso Deus. Eu quero dizer a você, ouvinte da RTM Brasil, vamos aqui ao vivo com o Bispo Marcos Garcia, um tempo com Deus, e é de verdade, um tempo com Deus. Eu quero mesmo que você participe, que você mande aí o seu abraço carinhoso ao bispo. Nosso WhatsApp é 97418-1456. Você pode também fazer o seu pedido de oração, que depois no final a gente tem esse momento tão especial com o bispo. E ele fala agora, hoje não tem como fugir, né? Dia do professor, dia da professora. Bora!
1: Hoje é dia do professor e da professora, uma data que talvez esteja quase esquecida. Não a data, mas a importância do papel de quem ensina, de quem educa, de pessoas que nos levam à transformação. Jesus, ele desenvolveu o ministério pedagógico, um ministério que era de ensino, um ministério que levava as pessoas a serem transformadas, a tomar decisões. Alguns dias atrás, eu falava sobre viver, fazer, realizar a vontade de Deus. O que você pode fazer para isso acontecer? A palavra nos ensina que a vontade de Deus, ela é boa, perfeita e agradável. Mas como que nós podemos viver essa vontade? Como entender, como aprender nesses dias, como entender nesse momento que nós chamamos de hoje, o que Deus quer nos ensinar. Porque, na verdade, o processo do ensino e do aprendizado, eles transformam e eles nos levam ao exercício, que é do servir. Uma das maiores lições de Jesus, por exemplo, é no lava-pés. No momento em que ele para tudo para lavar os pés dos discípulos e ele faz a seguinte pergunta: vocês entenderam o que eu fiz? Vocês aprenderam com o que eu estou fazendo? Uma das questões para nós é que a educação, ela nos salva, nos educa, nos liberta, nos transforma. Vamos ouvir mais uma canção e depois eu volto para dividir com você uma porção da palavra do nosso Deus.

Palavra boa, né? Nosso Senhor é a nossa referência como mestre, como Senhor. Reina em mim, Vineyard.

0: Ainda em mim. Estamos aqui falando, não é, Bispo? Sobre a seriedade do que cantamos, do que declaramos. E aí tem tudo a ver com o que o Senhor, o Deus Eterno, colocou no seu coração. Bora.
1: Vamos compartilhar com você Colossenses capítulo 3, os versículos 12 a 17, diz assim: Revesti-vos, pois, como eleitos de Deus, santos e amados, de ternos afetos, de misericórdia, de bondade, de humildade, de mansidão, de longa amenidade. Suportai uns aos outros, perdoai-vos mutuamente, caso alguém tenha motivo de queixa contra outrem. Assim como o Senhor vos perdoou, perdoai também. Acima de tudo, porém, esteja o amor, que é o vínculo da perfeição. Seja a paz de Cristo, juiz do teu coração, o qual também foste chamados em um só corpo, e sede agradecidos, e habite ricamente a palavra de Cristo, instruí-vos e aconselhai-vos mutuamente em toda sabedoria, louvando a Deus com salmos, hinos, cânticos espirituais, com gratidão no vosso coração, e tudo que você fizer, seja em palavra, seja em ação, fazei em nome do Senhor Jesus, dando por ele graças a Deus Pai. E o versículo 23 diz ainda: tudo que fizerdes, fazei de todo o coração, como para o Senhor e não para os homens. A palavra de Deus precisa ecoar em nosso coração, se derramar e frutificar a partir do dom do Espírito Santo. O fruto, os gomos desse dom, a bondade, a benignidade, a longanimidade, a mansidão, fazem parte da nossa caminhada. Em cada área do nosso viver, nós precisamos aprender. Mas o que esse texto tem com instruir, com ensinar? Algumas lições para nós neste dia. Primeiro, precisamos ser suporte uns dos outros. E suportar aqui não é aguentar, não. Mas é ser suporte, dar ao outro condições de continuar. Aprender também o caminho do perdão. Perdoar, né? Pedir perdão são duas coisas muito necessárias e importantes para nós. Mas o maior desafio é a convicção de que nós precisamos fazer a vontade de Deus. Então Paulo afirma e ele ensina, ele instrui, dizendo: tudo que você fizer, em primeiro lugar, faça em nome de Jesus. Ou seja, cada palavra, cada pensamento, cada atitude deve ser feito em nome de Jesus. Ainda, tudo o que nós fizermos deve ser feito de coração, para Jesus e não para os homens, porque dele vem a recompensa. Ou seja, fazer em nome dele e fazer de coração para ele. Que hoje, no seu viver diário, que você possa se dispor a fazer a vontade de Deus. Mais uma vez, em atos, palavras, pensamentos, fazendo que, para que ele, em nome dele, a sua vida, ela tenha sentido. Que você possa viver e crer que essa recompensa, ela vem do Senhor. As pessoas, elas podem falhar em reconhecer você e o que você faz, mas não Deus. A palavra diz que ele retribuirá a sua fidelidade e também a sua generosidade. O que podemos esperar de Jesus? Tudo. Cada resposta à nossa oração, até mesmo o galardão da vida eterna, dele vem a nossa herança. Ele age e nos abençoa em cada área das nossas vidas. Que hoje você possa viver para a glória de Deus, fazer a vontade dele, para a glória dele, que você possa fazer tudo em nome dele. Mas eu gosto muito dessa questão de coração para ele. Assim, uma das coisas que nós precisamos aprender e ensinar é que em tudo nós precisamos viver os valores do reino de Deus em cada movimento da nossa vida, do nosso viver, da nossa ação. A minha oração é que você seja abençoado E que você tenha um tempo de vitórias. Que você possa entender que esse é um tempo de aprendizado. Eu comecei falando sobre o dia do professor, da professora, mas Jesus foi mestre. Ele nos ensinou. E eu sei que algumas pessoas não aprenderam e não quiseram aprender. Porque a decisão dos escribas e fariseus foi de matar Jesus e de não reconhecê-lo como Messias. Mas outros o conheceram, o chamaram de mestre e tiveram as suas vidas transformadas. Que cada uma das suas atitudes, pensamentos, palavras possam representar o propósito do nosso viver cristão. Faça em nome de Jesus. Faça como para Ele. E isso será definitivo para a nossa vida hoje. E como diz a palavra, ter vida abundante aqui na terra e vida eterna na presença do Pai. Quantas vezes Jesus ensinou? Olha o Sermão do Monte. E Ele propõe um novo estilo de vida. As suas atitudes, cada milagre que Ele fez, Ele não só curou os 10 leprosos, mas Ele ensinou a ser grato. E no meio de uma multidão, Jesus ensinou que a oferta da viúva pobre estava sendo notada porque era a sua fidelidade. Todo o ministério de Jesus é um ministério pedagógico. Tudo que Jesus fez era para ensinar os discípulos e nos ensinar até os nossos dias. Que o Senhor nos abençoe. Mas especialmente você, professor e professora da área secular, que você seja uma bênção na sua sala de aula. E você, professor, professora da nossa formação cristã, da nossa educação cristã, lembre-se, você está formando o caráter espiritual dos seus alunos e alunas. Deus te abençoe e até o nosso próximo encontro. Deus te abençoe, Niceia.
0: Oh,
1: não
0: querido.
1: Sei se há mais alguém com a gente, pedido de oração. Nosso tempo passa muito depressa.
0: Rápido, né? Ah, porque o que é bom, né? Conversa
1: boa.
0: Falar da graça de Deus, falar do nosso mestre, né? Falar desse professor que é o Senhor Jesus Cristo. Nós falamos, José Ângelo,
1: lá
0: chega
1: de Sorocaba, minha ovelha.
0: Olha,
1: gente,
0: ele aqui.
1: Querida mesmo.
0: Ah, o José Ângelo, esse aqui, peraí. José Ângelo, parabéns, José Ângelo. Esse é o José Ângelo da Silveira de Carazinho, Rio Grande do
1: Desculpa,
0: Sul.
1: Desculpa, perdão, né? José Ângelo.
0: Mas tem o José Ângelo também.
1: Sorocaba.
0: Olha que coincidência.
1: Deus abençoe, José Ângelo.
0: Oh, querido.
1: Da República Gaúcha.
0: Aí. Tertuliano, nós falamos?
1: Não.
0: Pastor Tertuliano, de Itabuna, Bahia, também está aí, olha lá. Está acompanhando
1: Amém.
0: A programação.
1: Meu pastor. Oh,
0: querido.
1: Deus abençoe. Ah,
0: Zé Carlos Borges, do Rio. Oi, querida Nilceia, querido bispo, é bom ter vocês conosco. Graças a Deus por
1: Amém.
0: Isso. Graças a Deus, muito obrigada. E nós agradecemos ao Senhor pela sua vida, viu, José? Obrigado pelo carinho, pelo respeito, pela companhia nesse tempo aqui, de um tempo com Deus, literalmente. Stephanie, falamos, Stephanie?
1: Falamos, tem até o pedido de oração dela.
0: Pedido de oração, o Daí. Vasile, eita!
1: Gente boa.
0: Povo que já sabe, né?
1: Claro.
0: Ah, o bispo vai vir aqui, opa! Claro, são homens e mulheres que diariamente Amém. Estão Amém. Aí ligados, conectados à programação da RTM Brasil, mas, em particular, às quintas-feiras, Isso. né, ao vivo, tá aqui o bispo Marcos Garcia. Um tempo com Deus. Só tem um tempo de oração agora?
1: Vamos orar
0: pra
1: agora,
0: nós
1: vamos
0: fecharmos.
1: Isso.
0: Bora,
1: por favor. Pai, nós te louvamos e te agradecemos por tudo que aconteceu aqui. Quero orar especialmente pela Stephanie, Senhor. Coloca sobre ela a tua mão de bênção, de graça. Abre para ela, Senhor, as portas para o seu trabalho. Oramos pelo seu cunhado Samuel. Oramos pela nossa querida Benê. Oramos por pessoas Perê, por pessoas que estão conosco, têm nos acompanhado. Abençoa, Senhor Deus, a vida destes homens e mulheres que estão conosco, que estão recebendo esta palavra hoje e aqueles que ainda vão receber. Nós oramos e abençoamos em nome de Jesus. Amém, Senhor.
0: Amém.
1: Deus te abençoe. Amém. Até o nosso próximo encontro.
0: Amém.

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4: É, fiquei sozinha aqui, bora que já o Tiago Liza me ajusta aí nas câmeras, porque eu voltei a ficar sozinha, tava aqui com o bispo, o querido Márcio Garcia, que preciosidade, como eu gosto, Marcos Garcia, amo a vida deste homem, muito dedicado às coisas de Deus, uma seriedade com que trabalha, como cuida das suas ovelhas. Quantos anos vem aqui semanalmente e traz sempre uma palavra da parte de Deus. Louvado seja o Senhor por eu ter encontrado este homem tão querido. Fui também presenteada aí com o mimo do No Cenáculo. E você que quer, não deixa de mandar seu nome, seu endereço, seu CPF, para que o correio, para que possa chegar no correio, entregar aí na sua casa, na sua empresa, onde você desejar. Bora! Tamo aqui, hein? 10h32, hoje é dia do professor. E quando a gente fala dia do professor, subentende homem, mulher, homens que o próprio Senhor, mulheres que o próprio Senhor preparou para serem ensinadores, né? Aqueles que vão para trazer o conhecimento ali da sua matéria, ou aquele que alfabetiza, aquele que vem falar de uma matéria específica, se a gente pensa já na universidade ou no colégio, já é um conteúdo mais forte, né? Com mais substância. A importância, o valor do professor numa geração, a importância do professor, da professora, obviamente, num país. Por isso nós devemos orar, sim, interceder pelos professores. E há pouco alguém aqui, né, uma das queridas que comentou como professora e destacando, né, salientando a importância de intercedermos pelos professores, que hoje não só o desgaste físico, mental, na preparação e no cuidado também com os seus alunos, mas o quanto emocionalmente, psicologicamente, este profissional tem sofrido, tem se desgastado, tem perdido os alunos, os pais têm perdido o respeito para com este profissional tão, tão de Deus, né? Olha, eu tenho boas lembranças dos meus professores, das minhas professoras, que no início, né, lá no primário eram mulheres, depois é que foram chegando os professores já na minha fase de ginásio, né? Porque eu fiz primário, fiz ginásio, não era ainda fundamental 1, 2, e eram mulheres. E depois que foram chegando os professores, e como eles foram marcando também o meu coração, a minha mente, com cuidado em ensinar, ou talvez alguns já não tão dedicados, mas de qualquer forma estavam ali cumprindo o seu papel, e é válido sim, é o professor que estudou, que se preparou, foi contratado pelo Estado, pela Prefeitura, ou por uma empresa, né, uma escola particular, para cumprir mesmo a função de ensinar, de orientar, de ajudar esta criança, esse adolescente, esse jovem, esse adulto a prestar concurso, a fazer exames, provas e alçar cargos no mercado de trabalho, sustentar sua família, abençoá-lo e ele ser bênção na vida de tantos outros. Então, parabéns para você, professor, parabéns para você, professora. Hoje, em particular, é o seu dia. Todos os dias é o dia do professor, desse profissional da educação, mas hoje a gente está aqui dando esse destaque. Você que está me ouvindo, bora, compartilha, Nil. Eu tenho aqui a lembrança de uma professora, quando eu estava com tantos anos. Fala aí, a professora que marcou seu coração, o professor que marcou aí a sua trajetória, homens e mulheres que lhe inspiraram para ser o profissional que você é hoje. Compartilha, quero muito saber, tá certo? Quem mais está por aqui? Tem alguém aqui que eu ainda não falei? Deixe-me ver. Cristina Feijó, falei de você hoje, querida? Falei, né? Olá. Aqui, né, a Cris. Nil, não chora não, você não está sozinha, estamos acompanhando. Bora, tá comigo, né? Tá comigo e tá comigo também nessa faixa etária, você já passou dos 60 anos também, então a gente está lá no primário, a gente está no ginásio. Ô, querida, beijos nas suas bochechas, querida Cris, do Rio de Janeiro. É isso, quero muito que você participe. Nosso WhatsApp, 11, prefixo de São Paulo, 74181456. 11 é o prefixo, 9, não esquece, porque é WhatsApp, né? É celular. 74181456.

0: Baruque e a Raquel Novaes, o amor de Deus.
1: Graça sobre graça recebi.
0: Ah, eu acho que é uma música boa pro coração do professor, da professora. Para vocês, o amor de Deus.

0: amor de Deus, logo eu. E eu tenho aqui informações importantes para você. Bom, é o seguinte. Na contramão é o Ministério de Jovens da RTM Brasil. Então eu quero falar sobre esses ministérios, esses espaços que Deus tem aberto aqui na RTM Brasil. 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Eu quero colocar aqui uma sonora, um áudio aqui, do querido Carlos Pelerran. Ele vai falar com a gente sobre isso que eu acabei de dizer. Ele vai falar, ele é jovem, né? Como diz outro, é outro papo. Vai falar tendo aí um vocabulário mais acessível e esclarecedor.
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0: Boa! Boa dica, né? Invista no reino através dos ministérios da RTM Brasil. 10h47, a gente ouve junto...

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2: Hoje é dia 15 de outubro, metade do mês, e o tema da nossa oração hoje é Nossa Grande Salvação. Ó Senhor, quão grandioso é Seu nome em toda a terra! Seu nome representa quem o Senhor é e tudo o que fez. O Senhor é o Deus Todo-Poderoso que conquistou nossa salvação por meio da cruz. Obrigado, Senhor, por conceder uma salvação tão grande. Atos capítulo 4, versículo 12. Eu sou Mateus Pires e é uma honra orar com você.
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2: Tamo junto, passando mais esta manhã aqui na RTM até as 14h. Renatinha Burjato, de férias, tá curtindo o marido, seu amado, suas filhotas, a família, tá passeando, tá descansando, tá se desligando um pouco dos compromissos profissionais, claro. E aí eu tenho o privilégio de estar aqui nestas manhãs enquanto ela passeia e eu trabalho, grata a Deus pela oportunidade de trabalho, saiba disso. Louvado seja Deus por tudo que tem chegado às nossas mãos, não é? E a gente volta a falar do professor. Para o homem, para a mulher que se preparou para ser professor, bendito seja Deus por aquilo que o próprio Senhor colocou nas suas mãos. Todo conhecimento, toda técnica de ensino, todo aprendizado que esse mesmo professor, essa mesma professora, ao longo da vida adquiriram, dividir com o seu aluno, com a sua aluna. Que privilégio. É tão bom, né? Compartilhar com alguém que quer aprender. E às vezes os alunos não estão querendo muito aprender, não é? Mas é necessário. Então, tem jeito. Pai e mãe, põe a criança na escola. E ela vai crescendo, se tornando adolescente, um jovem. E vai usufruindo e vai chegando à sua mente, ao seu coração, tantas informações. Por isso, precisamos mesmo orar pelas nossas crianças, pelos nossos adolescentes, jovens e adultos, para que no campo de estudo onde ele frequenta, ele tenha acesso à verdade, ao ensino correto, equilibrado. Que os professores sejam instrumentos de Deus mesmo para levar o conhecimento de forma que gerem cidadãos respeitáveis, cidadãos que respeitem as autoridades, que gerem cidadãos que respeitem inclusive os professores, né? Que os pais que vão gerar aí, que geraram os seus filhos, ou os adultos que vão gerar filhos, também sejam trabalhados para ter esse respeito para com o professor, com a professora. Gente que está ali investindo tempo no filho, no seu filho, na sua filha, para que cresça e a Aprenda, tenha o conhecimento que fará toda a diferença em toda a sua jornada, sua caminhada, como adolescente, como jovem, como adulto. Bora, é muito importante abençoarmos os professores. E por falar em professor, olha quem está chegando. É o professor Itamir Neves. Eita, esse homem conhece a palavra de Deus e é um professor exímio das Escrituras Sagradas. Como é bom ouvi-lo, né? Como é gostoso ouvir o pastor Itamir na sua simplicidade e na sua inteligência, no seu conhecimento, no seu jeitinho de ser, no seu trato para com os alunos. Sei que também é professor de seminário, de universidade. É um cara querido mesmo, pastor Itamir Neves, servo de Deus, e a gente tem agora a oportunidade Entendendo a Bíblia.
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1: Olá, seja muito bem-vindo e bem-vinda ao Entendendo a Bíblia, o programa que é feito para você e com você, que nos ajuda a produzir o conteúdo a partir da sua pergunta. Eu sou Renata Burjato e ao meu lado...
2: André Castilho, é uma alegria poder conversar com você e junto com você entender a Bíblia também com ele.
3: Itamir Neves, nós queremos entender a Bíblia a partir da sua pergunta. Vamos procurar responder a partir da Palavra de Deus.
1: Vamos agora com a pergunta da Cleusa, ela é de Toledo, Paraná. O que significa a parábola do mordomo infiel?
2: Isso é boa, hein, João?
4: Essa é maravilhosa, eu quase não gosto de parábolas. É,
2: vamos ler o texto?
4: Claro.
2: Vamos ler o texto? Então, Renata, abre aí, por favor, pra gente.
4: Lucas 16.
2: A partir do versículo 1, e você vai ler esse texto inteiro, Renata, até o versículo 15. Vamos ler aí na versão do Eugene Peterson, e qualquer coisa a gente vai olhando aqui nas outras traduções que a gente tem aí, porque o Eugene Peterson, na verdade a equipe da Bíblia Mensagem, acaba trazendo numa linguagem que a gente possa entender e com isso acaba interpretando. Então, vamos ler, e aí depois a gente vai fazendo aí os ajustes que forem necessários.
1: Jesus conta uma história aos seus discípulos. Um homem rico contratou um administrador. Ele soube que o seu empregado, tirando proveito do cargo, incluía nas contas da casa grandes gastos pessoais. Então o homem resolveu tirar satisfação. O que é isso que eu ouço ao seu respeito? Você está demitido e quer uma auditoria completa das contas. O administrador disse para si mesmo, o que vou fazer agora? Perdi o meu emprego. Não sou forte o bastante para trabalhos pesados e tenho vergonha de mendigar. Ah, já sei. É isso que eu vou fazer então. Quando foi mandado embora, as pessoas vão me receber em casa. Assim ele fez. Um após o outro, chamou as pessoas que deviam para o seu patrão. Ao primeiro disse, quanto você deve ao meu patrão? 100 jarros de azeite de oliva, foi a resposta. O administrador disse, aqui está, pegue sua conta, sente-se e aqui escreva 50. A outro devedor ele disse, e você, quanto deve? Ele respondeu, 100 sacos de trigo. E ele disse, pegue sua conta e escreva 80. Agora vem a surpresa. Sabendo disso, o patrão elogiou o administrador desonesto. Sabem por quê? Porque ele sabia cuidar de si mesmo. Quem sobrevive, aqui está muito interpretado, nas ruas, é mais astuto nessas questões do que os bons cidadãos. Eles estão sempre alerta, buscando opções, vivendo da própria astúcia. Quero que vocês sejam astutos assim, mas só para o que é correto. Aproveitem as adversidades para motivar a criatividade. Aprendam a concentrar-se no que importa. Assim, vocês terão uma vida de verdade. Não sejam apenas bons cumpridores de regras. Jesus prosseguiu, se você é honesto nas pequenas coisas, será honesto nas grandes coisas. Se você é desonesto nas pequenas coisas, será desonesto nas grandes coisas. Se você é honesto em cargos menores, acha que alguém irá promovê-lo a gerente? Nenhum trabalhador serve dois patrões. Ele vai odiar o primeiro e amar o segundo, ou irá valorizar demais o primeiro e desprezar o segundo. Vocês não podem servir a Deus e ao dinheiro.
2: Isso. É, pode terminar mais dois versículos.
1: Tá. Até o depois 15. De ouvir isso, os fariseus que eram obcecados por dinheiro passaram a olhá-lo com desprezo, tratando-o como alguém indigno. Jesus reprovou essa atitude e disse, vocês são mestres em parecer importantes na frente dos outros, mas Deus sabe o que está atrás dessa fachada.
2: E aí, João?
4: Bom... É uma parábola difícil, assim, as pessoas geralmente fazem, você falava do arquétipo, né, do dono como arquétipo de Deus e tal. É, a gente precisa tirar os olhos desses lugares e colocar lá no que realmente Jesus está falando no centro. E ele está falando da ação daquele cara. Tudo bem? A gente precisa lembrar, eu já vi sim, muitos comentários falando, não, sabe o que, que são os sacos e tal, muito alegórico, né? Tentando achar várias explicações, o centro é a ação daquele cara. O contexto é de que eles cobravam juros e você não podia cobrar juros. Mas eles embutiam nos valores os juros e a comissão do servo. Tá? Esse servo que ele está chamando de servo infiel aí, ele embutia já, isso era desonesto. Só que ele pensou assim, eu vou perder meu emprego. O que, que a gente pensa? Vou puxar o máximo de reserva possível para mim, certo? Eu pensei momentaneamente e não pensei no meu futuro. É disso que ele está falando. O cara vira e fala assim, não, eu vou abrir dos meus ganhos momentâneos porque no futuro o cara vai me receber na casa dele, porque eu fui legal, fui gente boa com ele. Então, o que, que ele faz? Ele fala, quanto é que você deve? Eu devo 80, então escreve 50 aí. Ele tira os juros e tira a sua própria comissão daquele valor. Porque ele está falando assim, se eu for legal com esse cara vai ser grato a mim, quando eu bater lá na porta da casa dele, ele vai falar, senta e vem comer comigo. E aí ele vira, e você? Devo 100, então tira 20. Entendeu? Ele está tirando os juros e está tirando a própria comissão. Sempre, e aí ligado até ao que a gente estava falando agora há pouco, você vai ter que abrir mão de alguma coisa. A ideia é, o que está no futuro que vai me garantir? Eu estou preocupado com a salvação. Então tem ganhos que são agora do presente no mundo que a gente vai ter que abrir mão disso porque estamos pensando no futuro, na nossa salvação, na esperança que temos no Senhor. Então, se você não está preocupado com o seu futuro criar tesouros no céu, você está perdendo seu tempo aqui. Se a sua esperança não está colocada em Jesus no futuro, vai aproveitar o que a vida tem para você. Esse é o ponto. Só que essa vida que te deixa com coisas passageiras no presente, elas não te garantem o futuro. E é isso que esse administrador faz, e o dono vê isso nele e fala assim, rapaz, você foi muito inteligente.
2: Você abriu mão de coisas presentes.
4: Você abriu mão de coisas
2: pensando no futuro.
4: Pensando no futuro. Então, quando ele abre mão da comissão dele, você entendeu? Que ele descontou lá, ele não foi necessariamente... Ele foi malandro, ele foi muito esperto. Por quê? Ele ia entregar as contas no vermelho, ele adiantou o pagamento de todo mundo e entregou as contas no azul. Mas a principal característica dele é... Ele falou assim, eu não vou pensar agora no meu presente. O meu presente é, perdi o emprego. Entendeu? Mas se eu pensar no meu presente agora, eu vou perder coisas no futuro. Então ele está pensando, no que você deve pensar agora? Em ganhar coisas presentes? Em ir para o carnaval? Em ir para a bagunça? Em ir para a esbórnia? Fumar não sei o quê? Usar drogas? Beber até cair? Viver na promiscuidade? Você pode abrir mão de todas essas coisas. Essas coisas trazem realmente prazer. Mas elas não garantem o futuro seu. Agora, se você abre mão disso e aplica toda a sua vida em Jesus, a pérola tal do grande valor, se você entendeu isso, uau, você vai conseguir a salvação. A parábola está focada nesse lugar aí.
2: Mas aí tem uma frase de Jesus que me chama muito a atenção, aqui no versículo 8, que vai dizer, pois os filhos deste mundo são mais astutos no trato uns com os outros do que os filhos da luz. Por isso eu digo, usem a riqueza deste mundo ímpio para ganhar amigos, de forma que quando ela acabar, estes os recebam nas moradas eternas. Ou seja, você tem razão que tem gente que gasta com coisas completamente inúteis. Não que você não possa se divertir, mas tem gente que só gasta nisso e em coisas que vão, inclusive, fazer mal.
4: É que a questão aqui nem é valor monetário, a questão aqui é a própria vida.
2: Exato. Mas aí Jesus está falando para os discípulos. E está falando com os discípulos e está dizendo para eles, às vezes vocês não sabem como usar o dinheiro de vocês. E vocês não entendem o que vocês devem fazer com os recursos desse mundo ímpio e não colocam eles nas coisas corretas e estão muito preocupados, mesmo falando que adoram a Deus, que louvam ao Senhor, que são discípulos de Jesus, mas como é que o discípulo de Jesus também se demonstra na maneira como você usa os seus recursos? E aí como e no que você usa os seus recursos? E aí a gente vai... Para muitos discípulos de Jesus de hoje em dia, ou pessoas que se dizem discípulos e discípulas de Jesus, que se dizem cristãos e cristãs, e que acabam sendo avarentos, e que acabam usando os recursos de uma maneira não correta, não sábia, desculpa, vou dizer, de uma maneira tola,
1: Que não são generosos.
2: Que, não são generosos. Exatamente. Que, e aí, o que, que Jesus está dizendo?
4: Piada interna. Né?
2: É. O que, que Jesus está falando? Vocês têm que usar os recursos de vocês, que são passageiros, que vão acabar, para que eles gerem no futuro os frutos eternos, os tesouros eternos. Uhum. Ou
1: tem
2: seja,
1: que ter uma astúcia para o bem.
2: Exato,
1: né?
2: É isso. É o bom uso, sim, do recurso de forma de forma sábia, que você não apenas não fique sem, mas também você abençoe outras pessoas e, acima de tudo, proclame e divulgue o reino.
1: Sim.
2: É aquele negócio, a pessoa fica triste assim, por que que... Desculpa, vou aplicar muito no contexto. Por que que a minha igreja não cresce?
1: Uhum.
2: Por que que as coisas não dão certo do ponto de vista espiritual? O que que você está fazendo com os recursos passageiros que você tem?
1: Uhum.
2: Como você está aplicando eles? Você está guardando só para você? Não está aplicando no reino? Então você não pode reclamar que a coisa não acontece.
4: Eu vou discordar um pouquinho do Eugene Peterson na tradução dele, porque ele traduz o injusto como desonesto. E o texto é muito enfático na injustiça. Todos os recursos que a gente tem deste mundo, eles são injustos, porque eles são provenientes de um sistema injusto. Então todo o acúmulo é injusto e todas as receitas são injustas. Por mais que seja honesto, eu vou lá, trabalho, eu sou digno de receber o meu salário. Mas o sistema é injusto. Ele não tem distribuição igualitária, ele não leva em consideração as angústias dos outros. Cada um por si, irmão. É assim que funciona o negócio, entendeu? Quem pode mais, chora menos. O sistema é injusto. E Jesus está dizendo isso na parábola. Todos os recursos que você ganha injustamente, você pode dar um direcionamento sábio para o bem.
2: Esse é o ponto.
4: Entendeu? Como eles são gananciosos, e você pediu para estender um pouquinho o 14 e o 15, ele está falando exatamente disso. Ele está falando, sabe esses recursos injustos? Você é ganancioso, você quer pegar e guardar para você. Você ganha um recurso injusto e usa ele injustamente. E você deveria usar para o bem. Principalmente olhando para o futuro.
2: É isso aí.
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0: Ah, esta música é linda, uma delícia ouvir o Estênio cantar. O sonho. Presta atenção na letra, é mais uma linda canção e que eu e você nos identificamos.

0: 11:27. Aguardando a sua participação nesta manhã. Eu não falei, Verinha Pide tá aqui comigo, né, querida? Deus te abençoe um montão. É, tá aqui endereço. Bora, vou encaminhar aqui para um tempo com Deus para você ganhar aí o seu No Cenáculo. Bora! Bebel de Valparaíso, falei. A Cida de Buritis, Rondônia. Falou da professora Rosalina, né? Boa! É isso. Cris Feijó, beijos nas bochechas. Eliana Marinho também, Deus te abençoe um montão, obrigada pela companhia. Eita, quanta gente bonita, legal.
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3: 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Agora, 11h32. Participe, quero muito você por aqui. Fale da sua experiência com um professor. Tem aí um professor, uma professora que marcou a sua jornada estudantil? Tem alguém aí que você, quando lembra, puxa, como eu gostava daquele professor, como eu gostava daquela professora, como era bom quando eu sabia que ia ter aula com ela. Pô, eu me preparava porque eu sempre aprendia muito e fazia perguntas e ele tinha prazer em responder, ela tinha prazer em explicar. Compartilha, fala aí. Agora, pode ser que você tenha lembranças como eu, quando eu era menorzinha. Eu tenho lembrança da minha primeira professora, aquela que no primeiro ano primário foi iniciando as primeiras letras, foi me ensinando a ler, a escrever, professora Dagmar. E depois chegou a professora Terezinha, ela já me ensinando a formar textos, né, os parágrafos, a ler as poesias, a recitar as poesias no dia da bandeira, no dia 7 de setembro, dia da independência. Então foram essas mulheres foram as primeiras que foram me levando a conhecer o alfabeto, a conhecer a junção das letras, formar as palavras, as frases. Que carinho eu tenho nessa memória. E você, tem aí algum professor, alguma professora que você traz no coração quando fala de professor, quando fala do dia da professora? Compartilhe. 11 97418 1456. Quero ouvir aí o seu testemunho, o seu compartilhar com relação ao professor, à professora. Ou você é professor? É professora? Parabéns para você. Alguém lhe inspirou para ser quem você é hoje entre os seus alunos? Bora, compartilhe, tô te esperando.
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3: Pastor Ademar de Campos, Soraya Moraes, o nome de Jesus. O poder está no nome de Jesus. É Ele, é em nome dEle que nos aproximamos do Senhor. Temos acesso ao Pai.

Deus declara, debaixo dos céus, não há outro nome dado entre os homens pelo qual importa que sejamos salvos. 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

11:42. É. Gabriela Rocha, Ninguém Explica a Deus.

0: Muito bem, faltando 15 minutos para o meio-dia desta quinta-feira, 15 de outubro do ano de 2026. Que privilégio estar com você nesta manhã. Bora, vamos junto até as 2 da tarde. Agora é o seguinte, já vamos ouvir juntos o devocional Dorothy. É, o tema do devocional de hoje destaca a história de Abrão e Isaac no Monte Moriá. É o tema Substituto para a Morte. Abraão e Isaac no Monte Moriá como uma demonstração de fé e obediência, que aponta para o plano de salvação de Deus por meio de Jesus Cristo. O melhor caminho para gerar participação é... Tamo aqui, tamo junto, e eu quero que você ouça neste dia, neste momento. Eu vou ouvir com você, eu quero que você ouça. E eu tenho uma pergunta para você. Então você preste atenção na preciosidade deste devocional, porque o devocional Dorothy, todos os dias nós temos o privilégio, a oportunidade de ouvir, são minutos tão enriquecedores, e hoje não será diferente. Mas a gente tem presente para você, a gente quer presentear você. Então a gente já tem aqui uma pergunta. Então você já preste atenção no devocional, porque a pergunta é: na história de Abraão e Isaac, Deus providenciou um substituto para o sacrifício. O que essa história ensina a você sobre o amor de Deus e o sacrifício de Jesus por nós? Pode ser que você diga, essa é fácil. Bora ouvir juntos, porque é bom quando alguém investe tempo em detalhes que a própria palavra compartilha conosco, deixa registrado para o nosso coração, para a nossa mente, alarga, né? O conhecimento alarga, o interesse é maior. Somos abençoados, somos enriquecidos pelo conhecimento da palavra de Deus. Então é o seguinte, juntos, bora, vou soltar aqui o devocional Dorothy, o tema Substituto para a Morte, e eu já deixo aqui a pergunta. O que é que essa história de Abraão e Isaac, ensina a você sobre o amor de Deus e o sacrifício de Jesus por nós? É o seguinte, você respondendo esta pergunta, você vai ganhar um e-book, você vai receber um livro Em Busca de Deus. Tá querendo enriquecer aí a sua biblioteca, ter mais conhecimentos, aprender mais, ter argumentos? É tão importante quando a gente sabe argumentar com a própria palavra, quando ela está no nosso coração, quando ela está na nossa boca e a gente fala da razão da nossa fé, o conhecimento que o próprio Senhor tem trazido à nossa mente, ao nosso coração. Então é o seguinte, participe, vai ouvir agora a Devocional Dorothy, respondendo a pergunta, o que é que essa história ensina a você sobre o amor de Deus e o sacrifício de Jesus por nós? Você ganha aí o e-book Em Busca de Deus. Bora?
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2: Olá, aqui é a Dorothy. Eu estou muito animada hoje para voltar a Gênesis 22. Como ouvimos ontem, Abraão deveria levar seu único filho Isaac, que era a esperança de tudo o que haveria de acontecer, por meio dele, através das gerações. Isaac havia se submetido, como o nosso Senhor Jesus fez na cruz, para que aquela ira caísse sobre ele. Mas Deus impediu Abraão quando ele declarou, Deus mesmo proverá o cordeiro para o holocausto. E assim Deus fez no Monte do Calvário, Monte Moriá, porque a Escritura diz, no Monte do Senhor se proverá. Veja, Abraão, nesta sessão, está simplesmente representando o que Deus faria. Jeová Jiré, no Monte do Senhor se proverá. Isso é olhar para a cruz. Ele estava contemplando 2000 anos à frente. Mal sabia ele o tempo. Mas tudo sobre ele é mostrado no livro de Hebreus, quando ali fala sobre Abraão. Tudo mostra que ele olhava para a cruz em antecipação ao que Deus iria fazer. Não foi à toa que ele tenha sido chamado de amigo de Deus. Deus providenciou seu filho unigênito para morrer em seu lugar e no meu lugar. Se Isaac realmente tivesse morrido, Abraão cria que Deus o levantaria, pois ele havia dito que ele e Isaac, voltariam. Então, nesse incrível período de 3 dias, Abraão sabia que a semente prometida, Yeshua, Jesus, viria. Sabia que Cristo morreria por nossos pecados, de acordo com as Escrituras, e sabia que ele seria sepultado e que ressuscitaria ao terceiro dia, segundo as Escrituras. Abraão viu que em Cristo Jesus exatamente isso aconteceria. Lemos aqui no versículo 9. Tendo ele chegado ao lugar que Deus havia mostrado a Abraão, este edificou o altar e arrumou a lenha. Depois amarrou seu filho Isaac e o colocou. Esse é Isaac. Em cima do altar, sobre a lenha. E estendendo a mão, pegou a faca para imolar o filho. Mas o anjo do Senhor bradou desde o céu. Abraão, Abraão! Ele respondeu. Eu estou aqui. Então o anjo disse, não estendas a mão contra o moço, não lhe faças nada, pois agora sei que temes a Deus, visto que não me negaste teu filho, o teu único filho. Então Abraão, esse é o substituto que Deus tinha, levantou os olhos e viu atrás de si um carneiro preso no mato pelos chifres. Abraão foi, pegou o carneiro e o ofereceu em holocausto no lugar de seu filho. Por isso Abraão chamou aquele lugar Jeová Jiré, pelo que se diz até o dia de hoje, no monte do Senhor se proverá. Então o anjo do Senhor bradou a Abraão pela segunda vez desde o céu. Por mim mesmo jurei, diz o Senhor, porque fizeste isto e não me negaste teu filho, teu único filho, que com certeza te abençoarei e multiplicarei grandemente a tua descendência, como as estrelas do céu e como a areia na praia do mar, e a tua descendência dominará a cidade dos teus inimigos. Ah, as bênçãos de Deus para a vida obediente, para a vida que diz, custe o que custar, não apenas a minha vida, mas a de meus entes queridos, eu deliberadamente coloco no altar do sacrifício. Que eu veja, além daquela ordem de Deus para ir em seu nome, que eu não me acomode no que sinto ser meu serviço para o Senhor e o que é conveniente, e me pergunte como vai ser minha aposentadoria ou quem vai cuidar dessa situação, ou eu espero que as pessoas se lembrem do meu nome e observem o que eu fiz e estejam mantendo um pequeno registro disso. E possamos, em vez disso, entrar na fé e compreensão de Abraão como alguém chamado de sua própria terra e de sua própria parentela. Como alguém que, sim, tentou por si mesmo encontrar um caminho da carne para atender aos requisitos de Deus. Ao fazer algo totalmente contra a vontade do Senhor, quando ele tentou gerar um filho de uma maneira diferente do que através de Sara. Mas como alguém que realmente se apegou a um sobrinho, Ló, que representava todas as coisas que este mundo desejaria. Ló escolheu a melhor terra, a melhor situação, apenas para se encontrar em pecado e perigo, e teve de ser resgatado até mesmo por Abraão e pelo Senhor naquela

0: Muito bem, eu falei para você, né, que a gente ia ter esse tempo aqui, então você prestou atenção, já dá para responder a pergunta: o que essa história ensina a você sobre o amor de Deus e o sacrifício de Jesus por nós? É importante que você responda essa pergunta, manda essa resposta para nós, a gente quer presentear você. É, eu tô aqui muito bem acompanhada. Aquele vozeirão da tarde que não tá mais à tarde. Cadê ele? Ricardo Santos, bem-vindo.
1: Agora não só tarde, de manhã, tarde, já teve de madrugada também.
0: É.
1: Bom dia, Nilceia. Tudo bem? 11h55, 5 para o meio-dia. Ainda dá tempo de falar bom dia. Que bom dia, né? Uma quinta-feira abençoada, né, Nilceia?
0: Quinta-feira abençoada. Eu vou só mudar a nossa tela aí. Pode falar
1: vamos,
0: com o nosso...
1: Vamos embora.
0: Quero tirar isso daqui. Quero
1: tá
0: pôr você no ar.
1: Enquanto você vai aí ajustando, vou falando aqui para você, ouvinte. Olha só, agora há pouquinho tivemos o Devocional Dorothy com a querida Dorothy, a missionária Dorothy, que ela é já falecida, né? Já está com o Senhor. Opa, tô aqui. Deixa eu aqui.
0: Vamos chegar mais perto.
1: Tá. Você,
0: boa, boa.
1: Olha só, o Devocional Dorothy de hoje, ele também traz uma mensagem linda. Irmã, a missionária Dorothy, ela fez esse trabalho devocional muito importante. Aumenta o meu microfone. O meu,
0: é só chegar mais perto.
1: O meu aqui, pronto. Tá aí. Bem. Ô, Luizinho, dá uma força aqui pra gente aqui. Ajusta um pouquinho aqui pra gente. O Luizinho aqui é o nosso... é o nosso bombeiro aqui, o nosso ajudador aqui. Olha só, lembrando que você, querido ouvinte, pode acompanhar o Devocional Dorothy de segunda a sexta aqui na RTM Brasil. Sempre de segunda a sexta-feira, também em vários horários. Tem pela madrugada, tem pela manhã, tem também à tarde. Ó, a Nilceia agora há pouquinho estava aqui anotando também, eu também estava aqui ouvindo o programa de hoje. Valeu, Luizinho. Ó, um abraço para você. Lembrando que o episódio de hoje fala sobre o que Jesus Cristo fez por nós, né? O sacrifício dele na cruz, substituto para a morte. Destacou a história de Abraão e Isaac lá no Monte Moriá, fazendo esse paralelo também com o que Jesus fez por nós. Uma demonstração, por exemplo, de fé, obediência em relação a Abraão, quando obedeceu à determinação do próprio Deus para ele, apontando para o plano da salvação de Deus por meio de Jesus Cristo. O melhor caminho para gerar uma participação aqui com você agora, você além de ganhar um livro, que é o e-book Em Busca de Deus, você também aqui vai contar aqui para nós a importância para você, o que é importante para você na sua experiência, no seu dia a dia, como é que você também fala acerca dessa história, o que ela ensina para você sobre o amor de Deus e o sacrifício de Jesus. Nilceia, eu sei que você tem uma experiência com Deus maravilhosa, você tem seu dia a dia, seus devocionais, a sua experiência com Deus, todos nós, né? Olha, para mim, particularmente, sou privilegiado em fazer parte do reino, mas é porque Jesus, ele se deu para nós, né?
0: Amém,
1: por nós.
0: Amém. Exatamente isso. Essa história nos leva à pessoa do Senhor Jesus, né? O nosso Redentor, o nosso Resgatador, aquele que era necessário uma morte, morte de cruz, né? Então o Senhor enviou o seu Filho e ele fez esse sacrifício, veio no nosso lugar. Então essa história aqui de Abraão e Isaac é visível, né? É o próprio Filho disponível. Só que o Senhor mandou o seu Filho e livrou Isaac daquele momento. Então que momento, que devocional foi esse ou essa aqui em que a Dorothy compartilhou conosco?
1: Olha, isso é você como mãe ou como pai aqui, né? Você imagina o amor que a gente tem pelos nossos filhos.
0: Eu não consigo imaginar essa cena.
1: É,
0: não,
1: porque
0: não,
1: você como mãe, né? Mãe tem um amor especial, pai também, mas enfim, cada um assim tem o seu, a sua especialidade.
0: A gente vai no lugar deles, né?
1: Não, exato.
0: Deixa, eu vou no lugar deles.
1: Agora imagina, ouvinte, você obedecer à voz de Deus. É, ele mergulhou, literalmente, ele deu um passo ali adiante, confiando que Deus estava ali propondo algo muito importante, sabia o que estava fazendo. E lá em Hebreus, parece, né? Lá no futuro, no Novo Testamento, vai aparecer também ali os comentaristas bíblicos

0: falando sobre que Abraão, ele agiu pela fé, né? Ele agia pela fé, sim, foi o exemplo, sim, pai da fé.
1: Obediência.
0: Agora, né? Você, ouvinte, o Nilceia, o que o ouvinte fala sobre isso? Você tem fé em Deus? Como é que você aplica a sua fé em Deus? Você sente que Deus tem algo para você? Está caminhando pela fé? Você já caminhou pela fé? Ou está caminhando,
1: né? Nossa, eita! É o nosso dia a dia, né? Como você falou, né? Todas as manhãs, meu momento ali devocional, meu tempo com o Senhor, eu falo, ah, Pai, tem misericórdia do meu coração, tem misericórdia da minha mente, me ajude a obedecer o Senhor, a ter um coração sempre pronto a fazer aquilo que o Senhor tem para minha vida, para minha casa, que eu seja mesmo um instrumento seu por onde eu andar. Eu quero viver por fé. Estamos aí num tempo com o nosso filho, pastor André, né? Está no seu tempo aí de esperando em Deus o rebanho que o Pai do Céu tem para ele. A gente fica nessa expectativa, porque o Senhor sempre tem o melhor para os seus filhos e filhos que proclamam o Evangelho do Senhor Jesus. Então, eita, a gente lê essa história, ou ouve Abraão e Isaac. Ai, ai, ai, ai.
0: Olha, essa história vai falar sobre fé, fala sobre o amor que Abraão tinha por Deus e pelo seu, sim, filho pelo seu pai. E você, o que você aprendeu dessa lição? Eu aprendi sobre fé e sobre o amor, né? O amor de Deus, é claro, o amor de pai para filho, mas muito aqui, para mim, está relacionado à questão da fé, né? O como eu também posso aplicar isso no meu dia a dia.
1: E você falou do amor, né? Sim. Como Deus se identificou com Abraão ali, né?
0: Exatamente.
1: Ele viu, ele entendeu, exato, né? Ele falou, não mato menino, não. Eu tenho uma outra saída. Louvado seja Deus.
0: Valeu, Nilceia, um abraço para você. Ó, agora você vai participar aqui com a Nilceia, manda mensagem, tá ouvindo o Devocional Dorothy, já diz aí, ó, o que você acompanhou. Ouve o Devocional Dorothy, quer que continue também aqui no ar com você essas mensagens lindas aí nesses episódios. Você vai ganhar o e-book Em Busca de Deus. Combinado, Nilceia?
1: Aê, bora. Valeu. Esse é o Ricardo Santos, estava com saudade de você. Fala a verdade, esse homem aqui é o cara do microfone, não, né? Esse é o homem que Deus tem multifunções para ele aqui na rádio. É bênção, você é bênção, meu irmão.
0: Obrigado,
1: você é especial no meu coração, no coração da liderança da rádio e no coração desses ouvintes, que eu tenho certeza que estava com saudade de ver sua carinha,
0: muito
1: ouvir
0: bem
1: a sua voz.
0: Mas eu vou ficar feliz se eles participarem, hein? Tem que dizer aí, manda aí a sua mensagem, marca aí Devocional Dorothy, é importante para a missão, para a RTM, para eles também. Um abraço.
1: Amém, bora!

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1: Estamos aqui juntos no Pop Talk para nós conversarmos a respeito do jogo Persona. A gente está fazendo aqui, né, no mês de outubro, falando para você que está ouvindo outras épocas, mas nós estamos em outubro de 2026 falando sobre a série de jogos Persona. Tem muita coisa para falar sobre isso, mas também sobre outros assuntos, sempre colocando a respeito daquilo que nós acreditamos também.
2: Exatamente, André Castilho. E olha, vou dizer para você que a persona mais importante da história da humanidade é Jesus.
1: Opa.
2: E esse Jesus pode invadir o seu consumo de cultura pop. Então aqui esse é o ambiente para isso. Pop Talk. O teu ambiente para você ver tudo a respeito, tudo nesse universo, mas também conectado, sempre embasado, balizado pela fé nesse Cristo, que é a persona que dividiu a história no meio.
1: Muito legal, Felipe Vieira, que está diretamente aí da belíssima cidade de Fortaleza.
3: Berras Alencar, Minas. Por um momento eu pensei que você vai dizer que era o Chuck Norris, né? Porque teve um tempo que tava com hiperfoco.
2: É verdade.
3: O Chuck Norris ficou aí com a promessa de falar isso todo episódio e esqueceu o Chuck Norris.
2: Esqueci, eu tava cara. Aqui. Você agora... daqui. Até o Chuck Norris se rende ao grande rei, né? Grande
1: isso,
2: rei.
1: É verdade. Isso é verdade.
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1: Sim, Valfilho, a gente falou sobre Jesus, e Jesus é tão bom, tão importante, que teve um filme dele que fez muito sucesso, que foi A Paixão de Cristo, Mel Gibson, o diretor, e vai fazer O Retorno.
2: Pois é, O Retorno. Pensando no Retorno de Jedi, tudo bem, muito, muito mais que isso, né? É muito interessante, né, que a gente tá falando de um filme, né, do Paixão de Cristo, que tem mais de 20 anos, já lançado.
1: Mais de 20 anos? Eu assisti no cinema, sim, Val.
2: Eu também. Mas você é mais velho que eu.
1: Não, sou não.
2: E é impressionante, gente, que depois de tanto tempo, né? E o Mel Gibson, pra quem não se recorda, passou por um seu próprio calvário, né? Em Hollywood. Que ele ficou um pouco, né? Digamos assim, escanteado, né? Das grandes produções. Tanto que você vê menos ele, com certeza. E ele levou todo esse tempo pra conseguir viabilizar a continuação, que é a ressurreição de Cristo. E aí tem um detalhe importante, que são detalhes que surgiram agora, né? Recente, que as filmagens já terminaram, então o filme está em pós-produção, e ele vai estrear, vai ser em duas partes, André. Porque não basta ressuscitar, né? Tem que ter uma continuação, é incrível, né?
1: Ô, louco!
2: Exatamente, a primeira parte estreia em 6 de maio de 2027.
1: Certo.
2: E a segunda parte em 25 de maio de 2028. Aí você deve se perguntar, bom, a ressurreição é um evento que dá para, né, digamos assim, filmar ali, né?
1: Uhum.
2: Criar um enredo de um filme. Por que duas partes, né? E aí eu te respondo, por que duas partes? Esse coração valente do Mel Gibson, ele não se contentou, e ele diz que ele vai explorar até a descida de Cristo ao inferno. Aí o detalhe da produção que saiu, o Hades, né? E que saiu agora, né, pra nós, é que ele vai, a narrativa, isso que a gente não sabe qual é que vai ser, né? Porque a Paixão de Cristo foi muito impactante. Eu lembro que a gente chorou no cinema, o negócio foi muito bonito. Impactou o mundo. Mas agora ele tá falando que vai fazer uma narrativa não linear, que vai mostrar, além da ressurreição em si, claro, o que aconteceu nos dias da escuridão, né? Entre a sexta-feira da paixão e o domingo de Páscoa, o domingo da ressurreição. Além disso, essa tal descida ao inferno, que é a batalha espiritual, que ele chama a batalha espiritual na dimensão invisível. E abordando, inclusive, né, não só a ida de Jesus, né, o Hades, digamos, mas também a queda dos anjos, dos demônios que caíram com Lúcifer. Então, cara, os anjos rebeldes, né? Cara, olha só que viagem, né? Assim, ele vai filmar essa parte que já não é bem a ressurreição, né? Muito anterior. Sim. E aí também ele fala que é o despertar da igreja também. Você vai filmar os primórdios da igreja. Já filmou tudo, tá? A gente vai assistir isso em duas partes. Não lineares. Então, olha, Que loucura, né? Confusão aí do Mel Gibson.
3: Rapaz.
2: Mas tá, é intrigante, se a gente pensar assim, intrigante. Algo que nunca apareceu nos cinemas, né? É difícil de transpor para as telas. Todos esses três eixos aí, a ressurreição de menos para transpor para as telas. Mas essa descida ao Hades, a rebelião, né? De Satanás e os anjos caídos. Cara, o que aconteceu, né? Os três dias de escuridão que ele chama. Cara, isso tudo a gente vai saber. A primeira parte, claro, em maio de 2027.
1: Ô, Felipe, meu querido, você vai falar pra gente sobre um negócio que até você tava com dificuldade de explicar, mas você vai ter que explicar direitinho.
2: É tipo o Mel Gibson, né?
1: Vou tentar.
2: Difícil explicar.
1: Future, né? Camp.
3: Exatamente. Vamos voltar um pouquinho. Existe um anime chamado Blue Lock.
1: Não, como é que é o nome? Não, peraí. Como Blue é que é o nome do anime?
2: Como é que
3: Blue
2: é?
3: Lock.
2: Blue Lock.
1: Blue Lock.
3: Exatamente.
1: Tá.
3: É sobre futebol. Eu não gosto de futebol, né? No sentido, não gosto de animes e esportes, pra ser geral. Mas, porém, tudo bem, no entanto, bombou lá no Japão, assim como Haikyuu e outros que é de vôlei, basquete e tal. E, mediante a história do anime, que é a respeito de o Japão ter perdido a Copa em 2018, etc e tal, então eles montaram meio que uma peneira pra sub-18, pra terem atacantes pro Japão e tal. Você sabe que o Japão, né? Na Copa, recentemente também, ó, maravilhosa e tal, mas antigamente nunca chegava nem a Brasil, Japão, ó, diferença. Mas enfim, o que acontece? Mediante o anime em si, o que aconteceu de bombou e tal, eles pegaram esse projeto e fora do anime, a JCA, deixa eu só checar o nome direitinho aqui, a Associação de Futebol do Japão, JFA, na verdade. Eles pegaram o que aconteceu no anime e fizeram isso também fora, pra poder ter futuros jogadores do sub-18 para poder escalar, trabalhar e tal, e ser uma peneira para jogadores do Japão. Cara, para mim, eu não sei vocês, mas eu achei genial, porque do anime tirando-se a ideia que alguém criou, enfim, e aí, no mundo real, vamos querer jogadores para ir para o time do Japão. Cara, louco, eu gostei. Apesar de que, né, eu não gosto de futebol, mas tá valendo, a ideia foi bacana.
1: Muito interessante, vamos ver como é que vai ser esse negócio aí de um anime que vira coisa, que tem essa repercussão aí na vida real, nos esportes reais. Mas agora, você que tá com a gente, vai acompanhar um trecho do Viajando por Terras Distantes, número 103, no qual nós falamos sobre os jogos Persona 3 e Persona 4, focando nos temas sacrifício, identidade e verdade. Acompanha aí.
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4: Vamos aí do 3 em diante. O 3 saiu lá em 2006, e aí você tem várias versões dele. Você tem o Portable, você tem o Reload, que é o remake, beleza, melhor versão. E o Fast, que aí você já consegue controlar melhor o grupo também. Mas o 3, basicamente, você é um jovem, aquele clássico JRPG, né? Um jovem, órfão, que é também clássico RPG. Um jovem órfão, e você é transferido para uma escola, numa ilha, e até então você não sabe muito o que está acontecendo, mas na trama do jogo você descobre que existe essa Dark Hour, que é uma 25ª hora, vamos dizer assim. E aí, no decorrer do jogo, você descobre que existe uma empresa lá atrás, que dirige o grupo, e ela vai continuar por todos os jogos, assim, a história dela. Inclusive, uma das personagens principais da sua equipe é uma das líderes, né, a filha do dono, hoje. E essa empresa, ela mexia com essas coisas de tecnologia, descobriu essa questão do Persona. Alguém, em algum momento, quis tentar usar o poder de alguma forma e causou uma grande explosão, meio como... Ah, esqueci o nome da cidade lá da
1: Ucrânia, né? Nagasaki?
2: Chernobyl?
4: Não.
1: Chernobyl.
4: Chernobyl. Meio como Chernobyl. Então, destruiu toda a cidade e você não sabia disso. E a ilha que você está indo é essa ilha que foi destruída lá atrás. E a escola que você está estudando, a escola está em cima do laboratório que existia há muitos anos.
2: Que beleza, né? Estudar em Chernobyl no...
4: Você tá achando ruim estudar em Parelheiro? Você podia estudar em Chernobyl, né?
2: Sempre dá pra piorar, né?
4: Dá. E aí, quando você tá nessa cidade, você vai descobrindo que existe um clube no colégio que é o TES, que é o clube liderado por ela. E justamente são os jovens que despertaram esse poder e que estão juntos tentando resolver esse problema. E você vai parar no meio desse grupo e vai descobrindo essas coisas. Porque nessa 25ª hora, todo mundo está dormindo, como se fossem caixões, mas algumas pessoas despertam à noite. E aí as pessoas que despertam ficam vulneráveis, porque nem sempre ela tem afinidade com o Persona. Então você está tentando salvar a humanidade. E aí você vai descobrindo que foi essa busca de poder, os personagens estão envolvidos. Mas o que é legal, que eu tinha falado no programa do Metaphor, que é muito cristão, esse personagem principal que você tem no original, ele chama Makoto, nos outros jogos você pode nomear ele, ele vai ter que se sacrificar para salvar a humanidade. E isso é muito interessante no meio do jogo. Porque você precisa desenvolver relacionamentos, e chega um momento, se você desenvolver um relacionamento com seus amigos, eles se combinam de se encontrar no terraço no dia da formatura. E aí quando tem a batalha final, você vai lá, é super difícil, tal, tem que fazer escolhas, você ganha do inimigo. E teoricamente parece que você morreu, só que você está vivo no outro dia. E aí você passa esse último mês todo com seus amigos, fazendo as coisas de escola. E aí no dia da formatura, você se despede dele e seu personagem desaparece. E aí você só tem uma imagem depois que ele virou um selo no portão para impedir essa entidade, que seria como a morte de acabar com a humanidade. E aí o jogo trabalha que o relacionamento é tão forte que o fragmento da alma dele cumpre a promessa, enquanto todo o resto dele foi dedicado a segurar o mal que ele se propôs a impedir. Então ele trabalha como os relacionamentos, eles são tão fortes que ele ultrapassou a vida. O cara já tinha morrido, mas de alguma forma ele estava presente para cumprir a promessa dele para os amigos.
5: Uau! Como e interessante. É. Não, muito, quer dizer, ele acaba retendo o mal, né? Ou vence o mal a partir do sacrifício da própria vida. Cara, isso é muito Jesus, né, velho? É, a vitória sobre a morte.
4: Não tem como, né?
5: É, não, é muito, né, pensar em tudo aquilo que Romanos fala, 1 Coríntios 15, né, que a morte é vencida, é o final, né, a grande apoteose da volta de Jesus, né, e a ideia de que o cordeiro que foi sacrificado, que morreu, mas reviveu, que está em Apocalipse a partir do capítulo 4, quer dizer, é muito, essa ideia do amor sacrificial, e eu lembro do que Jesus falou lá em João também, né, não há maior amor do que aquele que dá sua vida pelos seus amigos, então é realmente... É muito forte, significativo.
2: É poderoso. Inclusive, é o que distingue o cristianismo de outras religiões, né? Não há outra religião no mundo. Você pode pesquisar, pergunta pra tua IA favorita, que tem um Deus que encarnou-se entre a humanidade, que ofereceu esse sacrifício, que morreu e ressuscitou vencendo a morte. Então, é o que distingue a fé cristã de todas as outras, que você todas têm um aspecto de você fazer algo, de você obter uma transcendência pelo seu esforço próprio, seja se esvaziando, seja cumprindo ritos e rituais. E na fé cristã, não. Você tem um cordeiro que se sacrificou pela humanidade, alguém que se entregou e que ele cumpriu todo o ritual, né? Então, não é pelo nosso merecimento, né? Mas, como a gente diz, é pela graça, né? E tem um, se permite uma parte, né?
5: Claro,
2: tem um conceito aí da psicologia, psiquiatria aí de sobre essa questão do eu que você reprime, né? Que é a shadow, a sombra. Então o eu que você reprime, que é responsável pelos impulsos, pelos desejos, esse tipo de coisa, seria então, talvez, né, no jogo aí, aquele que é morto, né? Você tem que matar esse eu que quer aprontar, né?
5: Sim.
2: E aí, como Paulo fala na Bíblia, né? Que aquilo que o bem que eu quero fazer eu não faço, então há um conflito, né? Você internamente, nós temos, tem uma parte de nós que realmente é a carne, né? Que é o desejo humano de se desconectar de Deus, né? De fazer aquilo que te agrada, seguir o seu próprio caminho. Mas, por outro lado, Deus nos criou para nos conectarmos com Ele e também, claro, uns com os outros. Então, quando a gente nega a si mesmo e mata esse eu de pecado, esse eu que não...
5: Egoísta, egocêntrico, né? Orgulhoso, vaidoso, arrogante. Quando a gente mata essas coisas, quando a gente destrói aquilo que a gente... Que aparentemente a gente quer ganhar, na verdade... A gente perde uma coisa, mas a gente ganha aquilo que Deus tem para nos dar aqui.
2: A verdadeira identidade pela qual nós somos criados.
5: Exatamente.
2: Né? Então a gente às vezes vive uma identidade falsa, que ela tem que ser sustentada por muitas máscaras, por muito esforço, quando que se você se livrar desse esforço e matar esse eu, você recupera sua verdadeira identidade.
5: Lucas 9, a partir do versículo 24. O Evangelho de Lucas, no capítulo 9, a partir do versículo 24. É fácil de achar. Pois quem quiser salvar a sua vida, a perderá. A partir do versículo 23. Jesus dizia a todos: se alguém quiser acompanhar-me, negue-se a si mesmo, tome diariamente a sua cruz, é a morte, né, a sua cruz, e siga-me. Pois quem quiser salvar a sua vida, a perderá. Mas quem perder a sua vida por minha causa, este a salvará. Pois o que adianta o homem ganhar o mundo inteiro e perder-se ou destruir a si mesmo? Cara, é muito forte isso daí, né?
2: É muito forte.
4: Calma, né? Que você vai achar mais referência nos próximos ainda, tá? Queria te dizer, não fala, é muito crença aqui pra mim. O 4, que a gente comentou por cima, ele se passa um ano depois do 3, você vai descobrir isso depois no meio do jogo. Sim. Aí você vai ver que tem ligações. Você tá numa cidade rural, um outro personagem, aí dessa vez você não é um órfão, aí seus pais têm que viajar a trabalho, você vai morar com seu tio um ano no interior.
5: Certo.
4: Seu tio é um detetive, tem uma filha pequena, a esposa dele já morreu, então você tá numa família ali um pouco disfuncional, você vai fazer parte dela. E aí que você descobre que tá tendo essa série de assassinatos, existe um serial killer na cidade. E aí é esse que trabalha essa questão do nexo a si mesmo. Nesse é muito mais forte, porque, como eu falei, a dungeon é o coração das pessoas mesmo, que você entra, a mente delas. E é interessante que, por que que as pessoas morrem nesse jogo? Porque quando ele entra em confronto com o seu eu, eles negam. E aí dentro do jogo, quando você nega quem é você, essa outra parte de você meio que se torna um monstro e te mata. Então o segredo do jogo, quando você descobre, é você fazer as pessoas aceitarem quem elas são. Então, quando você convence, fala, beleza, esse é um lado ruim que eu tenho. Então, mesmo entre amigos, eu tenho inveja desse meu amigo, eu tenho dificuldade de relacionamento, eu sou hipócrita, eu sou isso. Quando a pessoa aceita quem ela é de verdade, aí que ela pode usar o persona nesse jogo. Porque ela aceitou que ela é fraca, ela precisa de ajuda, então ela vai ser um ser humano completo agora.
5: Mas então,
4: vai trabalhando.
5: Mas peraí, não que ela fica bem com o defeito dela. Ela.
4: Não é como se o seu defeito fosse bom, mas é que é você. Então, tipo, tem uma personagem que eu falei, uma que é muito bonita, outra que é amiga dela, que entra primeiro no grupo, tem inveja dela. Só certo. Que ela nega. E quando ela aceita e fala, realmente, uma parte de mim tem inveja de você, e eu preciso aprender a lidar com isso. Aí ela se torna uma pessoa tranquila. Então é você aprender a lidar com seus defeitos. Não que eles sejam bons, mas eles fazem parte de você. Não adianta negar. Então ele trabalha muito essa questão da negação.
5: Então,
4: e aí, quando você vai envolvendo esses relacionamentos, você descobre que o grande vilão da história é o ajudante do seu tio, o detetive de polícia.
5: Certo.
4: Aí você tem que fazer muita coisa pra ganhar dele. E aqui também você tem um sacrifício nesse jogo. Aí, nesse mundo espiritual, tem um ser que tá lá, que ele é meio estranho, que é um urso, né? E depois se torna uma pessoa, ele é meio confuso. E é interessante que ele consegue ganhar acesso ao mundo real porque tem relacionamento com você e com seus amigos. Mostrando a relação é tão forte que transcende essa questão de espaço-tempo. Só que em algum momento a sua priminha, que vive como irmã, ela morre. E esse é um momento muito tenso do jogo. E aí também, de novo, você tem um sacrifício. Ele dá a vida dele pra que ela possa voltar à vida, porque ela era a esperança de todo o grupo, de todo mundo, de que valia a pena lutar por um futuro. Então é interessante como o jogo sempre trabalha essa questão do sacrifício. Ele é sempre... É importante ter pessoas que se doem por outras, pra que a humanidade possa avançar. E aí, no final do jogo, você enfrenta uma entidade, que aí vai falar do inconsciente coletivo de novo. E a luta, porque ele fala, você vai lutar por esse povo que ignora a verdade. Pessoas que ignoram a verdade, que é dolorosa, não merecem viver. E aí a sua trama é, mesmo que as pessoas ignorem a verdade, eu prefiro dar a oportunidade delas escolherem aceitar a verdade ou não, do que simplesmente tirar essa possibilidade delas. Então você batalha por isso, e no final você consegue vencer essa entidade, ela vai embora. E as pessoas têm a disponibilidade de novo de escolher entre acreditar na verdade ou não.
5: Vamos lá, vou falar só de um texto que eu lembrei aqui, Gálatas 6, de 1 até o 5. Carta de Paulo aos Gálatas, capítulo 6, versículo 1 ao 5. Irmãos, se alguém for surpreendido em algum pecado, vocês que são espirituais deverão restaurá-lo com mansidão. Cuide-se, porém, cada um, para que também não seja tentado. Levem os fardos pesados uns dos outros. Cumpram a lei de Cristo. Se alguém se considera alguma coisa, não sendo nada, engana-se a si mesmo. Olha, conversa diretamente com o que você falou aí, Carlos. Cada um examine os próprios atos e então poderá orgulhar-se de si mesmo, sem se comparar com ninguém, pois cada um deverá levar a sua própria carga.
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1: Felipe, faça aí uma análise de missão digital. O que é isso?
3: Então, existe um projeto chamado Missão Digital, na pessoa do meu amigo Navarro Lamounier, que o sobrenome dele é bem atípico, né? Opa. Porque também faz parte do MPC. Então, ele faz parte do MPC, o projeto em si não faz parte
1: do MPC. A MPC é a Mocidade para Cristo do Brasil.
3: Exatamente. O que é que acontece? Ele teve a ideia brilhante de aproveitar o hype de um jogo bastante conhecido chamado Ion, que vai lançar a segunda versão dele, né? Agora, no mês de outubro. Então, tá sendo já na Twitch, para quem pegou o pré-meta, né? Os acessos antecipados aí, tá sendo o jogo mais jogado na Twitch, antes mesmo de ser lançado oficialmente para todo mundo, né, pra grande nação. A partir do dia 5 vai ser liberado, provavelmente, quando esse episódio for veiculado, você vai já estar disponível o jogo para você jogar. Então, ele teve uma brilhante ideia de inicialmente contar em vídeo, digamos assim, toda a trajetória que ele vai fazer dentro do jogo, na parte inicial da coisa. Obviamente que ele vai querer jogar, ele quer jogar e está convidando pessoas para jogar, inclusive me chamou também. Vocês sabem que a vida adulta para quem joga RPG e MMORPG é difícil, né? Do CLT, né? Para quem trabalha, para quem tem filho, é bem delicado. Mas ele quer fazer uma missão em que ele sai do nível 1 até o nível final de 45 níveis e mesmo assim pregar o evangelho lá dentro pra galera, independente se dentro de uma par, dentro de uma guilda. Enfim, se é ele com a galerinha próxima, sem necessariamente ter um clã ou algo do tipo. Mas a ideia, primariamente, foi também divulgar, não só a ideia do projeto, pedindo oração e intercessão, que eu achei maravilhoso, porque o MPC já trabalha com algumas outras frentes e alguns outros ministérios também, a nível nacional. Com o cristianismo nos games, já fazem algo relacionado, não necessariamente como esse projeto em si. Mas eu achei interessante porque ele tá vendendo a proposta, vendendo, agora, entre aspas, o vendendo aqui, né? Mas para conscientizar você que é game, você que quer jogar, mas que ao mesmo tempo você pode pregar o evangelho lá. Então isso que para mim é a virada de chave, é o direcionado para o momento de review aqui, indicação para vocês. Se você gosta, se você quer jogar, independente de ser MMO, se não vai jogar necessariamente, sei lá, todo dia, seu negócio mais tranquilo, mas invista um tempo lá, pelo menos em conhecer. Missão Digital MD é o Instagram deles. Provavelmente vai ter os canais de transmissão lá, que ele ao mesmo tempo também vai fazer lives. Você pode participar jogando, ou também compartilhando, ou também só assistindo. O bacana disso é que, querendo ou não, o MMO ele é muito imersivo. Então você, além de ter contato com a galera, quem vai jogar, você pode assistir e de certa forma também vai ter contato com a galera. Porque, querendo ou não, sempre gira-se uma comunidade dentro do jogo em si. E obviamente o jogo também é muito bom. Se você quiser ver um trailer, também está disponível já. Um trailer já há bastante tempo. E galera, indico demais. É interessantíssimo a gente, como cristão, também estar nos games e poder pregar o evangelho lá também. Então o ideal é a gente conseguir alcançar vidas lá e fazer algo diferenciado. Não vou dizer e afirmar que eu vou poder estar, porque eu vou ver em detalhes como vai ser, eu não tenho os detalhes de como ele vai transmitir isso. Vou fazer isso rotineiramente. Como eu contei, RPG treina muito na vida do ser humano, mas vamos tentar. Então, de qualquer forma, pregar o evangelho acima dos jogos é o nosso foco. E é isso.
1: Recomenda. Simval Filho, qual a sua recomendação para nós encerrarmos o episódio?
2: Vou recomendar uma série que está na Netflix, estreou, inclusive, a quinta temporada depois de um longo hiato, que se chama Falda. Falda é uma palavra que tem correspondência, é uma das poucas que tem correspondência em árabe e hebraico, que significa... Nossa. Caos. E isso traduz bem a série. A série é criada pelo ator e roteirista, diretor também, Lios Haas, que foi um agente do Shin Bet, que é o serviço secreto israelense retratado lá na série, que atua junto com a Mossad. E é por conta dessa atuação dele na vida real, cara, é impressionante como a série trata com certo, bastante realismo, tudo que acontece no serviço de espionagem, como que eles trabalham colhendo informações entre os árabes, entre comunidades. E é interessante que a série, ela não é maniqueísta, como você pode pensar, que é uma produção israelense, mas ela não fica só tomando lado, digamos assim, né? Porque ela retrata as comunidades árabes ali também como pessoas reais, com histórias, com famílias e tal, mas também não deixa de retratar a crueza desses conflitos, do extremismo e do combate ao extremismo. Então é uma série muito boa, muito realista, muito visceral, e essa temporada teve um hiato por causa dos eventos do 7 de outubro, né? Um atentado terrorista do Hamas ali em solo israelense, que você já sabe essa altura do campeonato, vou entrar em detalhes aqui, mas a série mostra as consequências e os personagens da série interagindo, e inclusive uma curiosidade, um dos atores da Di Falda, que aparece nas outras quatro temporadas, e nesse ele faz só uma ponta, ele serviu na vida real, né, as forças israelenses, foi ferido gravemente. E como um Rambo, ele volta, né? Inclusive, você vê as redes sociais dele, ele tá lá, todo fortão. Mas ele chegou a ficar em estado grave, né? E até uma pessoa da produção chegou a morrer, servindo também as forças de Israel. Então, olha, vale a pena ver. Você que tem curiosidade, assista a Falda, porque como uma série de ação ela é boa, como uma série que retrata, né, uma história contemporânea do nosso tempo, ela também é boa, ajuda a nos dar subsídios e a gente entender a dimensão desse conflito. Inclusive estarei lá na Terra Santa, talvez enquanto esse programa estiver sendo veiculado, eu conto para vocês o que eu vi lá também depois.
1: Muito legal, Simval, e não se esqueça de acessar lá em editora.com.br para produtos, quadrinhos, livros, jogos que ligam o universo cristão, que ligam os princípios cristãos também com esse universo geek, pop e nerd. Muito obrigado pela sua audiência, pelo seu carinho. A gente se vê na próxima. Valeu!

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5: Muito bem, 12:37. É, quinta-feira agitada aqui, atípica e especial. Bora, tô junto. Eu quero mesmo a sua participação, viu? Aqui não aparece se você está participando. Vamos ver, a gente vai tentar recomeçar aqui, reiniciar, para ver se é isso. Quero muito que você participe. Quero saber, você é professor? Você é professora? Quantas participações compartilhando? Nil, sou professora. Nil, sou professor. Tenho muitas experiências, muitas histórias com os meus alunos. E tenho também experiência com o meu professor da infância, da adolescência, da juventude. Participe. 11 974181456.

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1: Muito bem. O Ministério Público de São Paulo e a Polícia Federal deflagraram nesta manhã uma operação que investiga uma organização criminosa suspeita de tráfico interestadual de drogas e lavagem de dinheiro. A ação cumpre 14 mandados de prisão temporária e 15 de busca e apreensão em cidades de São Paulo, estado do Paraná e também no estado de Santa Catarina. Segundo as investigações, o grupo utilizava uma empresa de fachada para enviar drogas e compradores paulistas escondidas em eletrodomésticos vendidos pela internet. Durante a operação foram apreendidas armas de fogo, drogas e aproximadamente R$ 270 mil em dinheiro. As investigações continuam para identificar outros envolvidos e rastrear o patrimônio do grupo.

0: Bom, equipes de resgate da Romênia buscam seus tripulantes, ou melhor, 7 tripulantes desaparecidos após 2 navios tanque de produtos químicos pegarem fogo no Mar Negro, próximo à costa romena. Uma das embarcações navegava sob a bandeira de San Martino e tinha 12 tripulantes a bordo. 5 foram resgatados, enquanto os outros 7 permaneciam desaparecidos. As operações de busca enfrentam dificuldades devido ao mau tempo e às ondas fortes. Notícias do esporte para você. É futebol. E o Flamengo? O Flamengo enfrenta o Estudiantes da Argentina nesta quinta-feira, às 9:30 da noite, pelo jogo de ida da semifinal da Copa Libertadores da América. O rubro-negro chega embalado por uma sequência de 7 jogos de invencibilidade e busca conquistar um bom resultado fora de casa para chegar em vantagem ao jogo de volta no Maracanã. Já o Estudiantes tenta aproveitar o apoio da torcida para sair na frente no confronto. É isso, meio-dia e 41, notícias para você do G1, CNN Brasil e Globo Esporte.
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0: Vavá Rodrigues, nordestinamente. Enquanto isso, aguardo a sua participação. Quero muito saber se você prestou atenção aí no Devocional Dorothy, o assunto, o tema de hoje. E se você tem uma pergunta, ou melhor, responde a pergunta: o que essa história ensina a você sobre o amor de Deus e o sacrifício de Jesus por nós? Responda, participe através do nosso WhatsApp 11 97418 1456. Respondeu? Vai ganhar um e-book Em Busca de Deus. Eita, tamo aí, Vavá Rodrigues.
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2: Boa, tô aqui. Muito bem, Leslie Barros, de Hidrolândia. Bora, vamos ver aqui a sua participação. E aí, Leslie, tá participando, tá acompanhando aquilo que a gente tá falando, desafiando você a responder a respeito do Devocional Dorothy e também falar do dia do professor na sua vida. É, tamo junto nesta quinta-feira com muitas participações e a sua é sempre especial também, viu? Leslie Barros, de Hidrolândia, Ceará. Graça Imperial, sempre participando, sempre com seus pedidos de oração e sempre nas nossas orações. Graça Imperial de Natal, Rio Grande do Norte. Ei, Josias, bem-vindo, excelente tarde para você. Tá aqui na capital? Bem-vindo sempre. Cleide Souza de Limoeiro, do Ajuru, Pará, terra que eu sempre digo está no nosso coração, coração da nossa família, nas nossas orações. Querida Cleide, está aí respondendo, é isso? Deixe-me ler aqui o que você escreveu. Olha, Cleide, todos os dias quando me levanto, vejo da janela do meu quarto um lindo céu, um novo dia raiando, as árvores balançando ao vento, o canto dos pássaros. É maravilhoso e o meu coração se alegra, pois sei que posso contemplar essa paisagem linda. Reconheço que é através do amor de Deus. Nos amou de tal maneira que enviou o seu Filho unigênito para que estivéssemos aqui. O amor de Deus e o sacrifício da cruz é minha certeza da vida eterna e o desejo do meu coração é viver servindo ao Senhor por todos os dias da minha vida. Amém, amém e amém. É a participação aqui da Cleide Souza a respeito do Devocional Dorothy, em que colocamos sobre o amor de Deus e o sacrifício de Jesus por nós. Obrigada, Cleide. Beijos nas bochechas. Sônia Mara, já falei de você aqui hoje. Sônia Mara, de Corumbá, Mato Grosso. Aí tá aqui a Sônia dizendo saudades do Ricardo Santos, não é? Querido, querido. Tá aí a participação da Sônia Mara fazendo comentário sobre a participação do Ricardo Santos no devocional de hoje da Dorothy, não é? Glória a Deus. Obrigada, querida Sônia. Virgínia de Recife, bem-vinda, graça e paz, obrigada pelo carinho. É isso, participando aqui com relação ao devocional Dorothy. Beijos nas bochechas, Virgínia. E a Mércia? Mércia Machado. Obrigada pelo carinho, a Mércia. Olha, em Gênesis 22, aprendo que Jesus é a provisão perfeita de Deus para expiar os meus pecados. E aí? Afinal, toda a história bíblica aponta para Cristo. Perfeito, é a palavra do Senhor o tempo todo apontando para o Senhor Jesus. Obrigada pelo carinho, Mércia. Companhia, bem-vinda sempre. Quem mais? Miriam, falei de você hoje? Não, Miriam. Miriam Castro, de Teresina, no Piauí. Deixa eu ver se eu consigo pôr aqui o seu áudio. Bora.
3: Bom dia, querida.
2: Bom dia. Bem-vinda, Paris. Miriam.
3: O que eu entendo sobre o sacrifício de Isaac, que não se concretizou, mas foi um caminho mostrando o amor de Deus por nós através de Jesus Cristo, que deixaria o seu lar eterno de glória, descendo a este mundo mau e se entregando por nós, sem fazer nenhuma objeção. Porque, como a gente entende, Isaac já não era um bebê, que pudesse fazer só o que o pai estava dizendo, mas obedecendo com amor aquilo que Deus estava ordenando. Ele já entendia, assim como Jesus Cristo entendeu e não fugiu do sacrifício. Um Ai. Beijo, querida, que Deus nos abençoe. Amo o Devocional Dorothy.
2: Oh, querida. Obrigada, Miriam. Obrigada pelo carinho, por parar um pouquinho aí e falar a respeito da nossa programação e, em particular, Devocional Dorothy. Beijos nas bochechas. Miriam Castro, de Teresina, no Piauí. Como eu gosto desses sotaques, dos diversos sotaques brasileiros. É uma delícia. É conversa de paulista, né? Ouvindo o carioca, o nordestino, o nortista, o sulista, aquele que é do centro-oeste. Puxa, que delícia. Bem-vindos sempre.

Tenho falado para você, né, sobre o que cantamos aqui. Preste atenção na letra desta canção e veja se você pode cantar com tranquilidade, com sinceridade ao Senhor, o Senhor nosso Deus.

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1: Muito bem, mais participações. Quem mais está aqui? Márcio, já falei de você aqui nesta manhã, querido. Márcio e Deise, Estados Unidos. Tô tendo esse privilégio nesse início de tarde, querido. Excelente dia para vocês aí, viu? Acho que umas 2 horas para trás, mais ou menos. Qual é o horário por aí? Aqui, 12:00. Bora aqui, deixe-me ver. Faltando 4 minutos para 1 hora da tarde desta quinta-feira. Márcio e Deise acompanhando aqui. Parabéns a todos os professores e em particular da Escola Bíblica Dominical. É isso? Obrigada pelo carinho. Dupla preciosa aqui na programação. Bora! A Cleide de Sutherland. Eita! Aqui. Nil, transmita ao ouvinte Cristina Feijó um recadinho, gratidão pelo gesto carinhoso por ocasião de sua visita. Oh, olha só, recebi um mimo que ela deixou. Olha que delícia, Cleide. Tá agradecendo aqui o mimo que recebeu da parte da Cristina Feijó. Deus abençoe muito sua vida, Cris. Grandemente, esse é o recadinho aqui da Cleide, claro, tá aí, ó. Olha aqui, a Cleide diz assim, eu me recordo de vários professores que impactaram minha vida, mas uma foi especial, porque encontrei ela em 4 momentos da minha vida escolar. 2 vezes no primário como substituta e 2 vezes no ginásio como titular. Eu gosto de ouvir essas palavras, primário, ginásio, é do meu tempo, é dos anos 1960. Ah, eita, tá, 2 vezes, a professora Rosinha era jovem, bonita e sempre elegante, morava a algumas quadras da escola, ela era muito amiga dos alunos, mas sabia impor limites quando precisava, e muitas vezes recebia alunos em sua casa para dar acolhimento àqueles que tinham algum sofrimento em particular. Olha que bonito, algo que era muito peculiar a ela, tinha bons olhos para perceber a aflição no coração de algum aluno em uma classe com cerca de 40 alunos, olha só, que carinho, né? Que olhar mesmo de professor, de professora. Ah, tinha um jeito muito peculiar de ensinar. O que aprendi observando sua vida foi o fato de ser perspicaz em perceber o sofrimento alheio de forma particularizada e não deixar passar a oportunidade de ajudar de alguma forma. Que lindinho, hein? Bom ler isso aqui, viu, Cleide? Muito obrigada, que carinho em participar aqui desta manhã e desse comecinho de tarde de quinta-feira. 15 de outubro, dia do professor, dia da professora. Aê, diz aqui a Cleide de Sutherland, feliz dia dos professores aos ouvintes professores. Boa! É isso, participe!
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5: Qual é a verdadeira força capaz de moldar o futuro de uma geração? Antigamente, celebrávamos a figura da normalista, símbolo da dedicação ao ensino. O tempo passou, a pedagogia moderna trouxe novas técnicas e ideias, mas uma verdade permanece: ensinar nunca é neutro. Todo ensino transmite uma visão de mundo. Para nós, cristãos, essa responsabilidade aponta para uma verdade maior. Cristo é o centro daquilo que ensinamos e vivemos. Nossa fé não existe para transmitir apenas valores ou informações. Ela anuncia uma pessoa: Jesus Cristo, Filho de Deus, nosso Salvador e Senhor. Por isso, sua ordem continua sendo fundamental. Vão fazendo discípulos de todas as nações, ensinando-os a obedecer a tudo o que eu tenho ordenado. Fazer discípulos não significa simplesmente aumentar o número de pessoas dentro de um templo ou vencer debates. Significa levar pessoas a conhecerem Cristo, amá-lo, seguirem os seus ensinamentos e viverem debaixo do seu senhorio. É participar da vida de quem Deus coloca ao nosso alcance. É dedicar tempo, ouvir dores, compartilhar a palavra e apontar para Jesus como o caminho da reconciliação com Deus Pai. Olhe para a sua caminhada diária. Como você tem usado a influência que Deus lhe deu? Ser sal e luz significa apresentar Cristo não apenas com palavras, mas também com atitudes. Nossa vida deve conduzir pessoas para Ele. Se o mundo ensina diferentes caminhos e valores, nós, cristãos, temos uma mensagem eterna. Jesus Cristo transforma o coração e oferece verdadeira esperança divina. Por isso, aceite hoje essa responsabilidade. Peça a Deus Pai que lhe dê a fé de Cristo Jesus. Então, você conhecerá o amor, o temor, a alegria divinos ao seu redor e perceber quem precisa ouvir sobre Cristo Jesus. Ensine com amor, sirva com humildade e viva de maneira que a sua vida aponte para Jesus. Vivendo e fazendo discípulos, porque Cristo nos chamou para ensinar tudo o que Ele ordenou. 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

Iniciamos já essa tarde de quinta-feira. Preto no Branco e Wesley Santos, eu te agradeço. Participando, bom demais quando você participa, quando você fala aí do seu professor, da sua professora, e também quando você fala a respeito do devocional Dorothy. Se você teve a oportunidade de ouvir, pode fazer aí a responder, né? O que é essa história de hoje que fala sobre substituto para a morte? História de Abraão e Isaac no Monte Moriá. O que ensina você sobre o amor de Deus, o sacrifício de Jesus? Responda, participe. E aí você vai ganhar um e-book Em Busca de Deus.

É mais uma dessas canções que eu digo a você, preste atenção na letra. Isso venha pro seu coração e ao sair pela sua boca a canção, seja verdadeiro, seja verdade, seja genuíno no seu coração.

0: agora a sua participação. Quero ouvir você. Quero ouvir aí o seu pequeno, doutora Laís Cristine. É, bora aqui. Quero te ouvir. Vamos ver o que, que você fala. O seu pequeno, né?
1: Ah, oi, eu aqui é o Leonardo. Eu sou aqui de Teresina, no Piauí. Sou ouvinte da RTM. O meu professor favorito é o tio João. Ele é o tio de educação física da minha escola e também ele faz a brincadeira de pitinho vai, que é a minha favorita das brincadeiras. Obrigado, tchau.
0: Tchau, menino querido. Esse é o Léo. Esse é o Léo que está aqui participando. Eu falei, participe, fale do professor que você gosta, do professor que você tem prazer em assistir aula com ele. Aí, e o Léo, menino querido de 8 anos, participou. Obrigada pelo carinho. Léo, beijos nas suas bochechas. Música.

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1: Olá, é uma alegria contar com a sua audiência, caro ouvinte. Que o Senhor Jesus alcance a sua vida e te fortaleça com fé. No dia de hoje, eu quero conversar com você sobre o tema Ame aqueles que você não ama. Romanos capítulo 12, versículos de 9 em diante, escute com atenção a palavra de Deus. O amor seja sem fingimento. Odiai o mal e apegai-vos ao bem. Amai-vos de coração uns aos outros com amor fraternal, preferindo-vos em honra uns aos outros. Não sejais descuidados no zelo. Sede fervorosos no espírito, servi ao Senhor. Alegrai-vos na esperança, sede pacientes na tribulação, perseverai na oração. Socorrei os santos nas suas necessidades. Procurai ser hospitaleiros, abençoai os que vos perseguem, abençoai e não amaldiçoeis. Alegrai-vos com os que se alegram, chorai com os que choram. Sede unânimes entre vós, não sejais orgulhosos, mas prontos a acompanhar os humildes. Não sejais sábios aos vossos próprios olhos, a ninguém devolvei mal por mal. Procurai fazer o que é certo diante de todos. Se possível, no que depender de vós, vivei em paz com todos os homens. Amados, não vos vingueis a vós mesmos, mas dai lugar à ira de Deus, pois está escrito, a vingança é minha, eu retribuirei, diz o Senhor. Pelo contrário, se o teu inimigo tiver fome, dá-lhe de comer. Se tiver sede, dá-lhe de beber, porque se fizeres isso, amontoarás brasas sobre a cabeça dele. Não te deixes vencer pelo mal, mas vence o mal com o bem. Que texto difícil na sua leitura, mais difícil ainda na sua prática. É verdade. Mas você sabe que no primeiro século, de maneira pejorativa ou jocosa, debaixo de zombaria, os cristãos foram chamados pela primeira vez os do caminho ou simplesmente cristãos. A ideia de que fazendo isso eles estavam sendo insultados. Não apenas porque pensavam de maneira diferente, mas porque eles viviam e morriam de maneira diferente. O ensinamento desse texto, ele nos mostra que o cristão é alguém que deve manifestar o seu amor, amando a Deus, amando aos outros e evitando o mal e renunciando ao egoísmo e à vingança própria. E conforme nós vamos observar no texto, o amor cristão não é meramente sentimental. Ele se manifesta em atitudes concretas. Em resumo, esse texto nos mostra que o amor é demonstrado por meio da bondade e do perdão. Como é que nós veremos isso no decorrer do tempo que nós temos? Em primeiro lugar, é que o crente deve amar a Deus. Versículos 11 e versículo 12 nos dizem isso. Não sejais descuidados no zelo, mas devemos ser fervorosos no espírito, servir ao Senhor. Veja aqui, devemos amar a Deus acima de todas as coisas. Colocar qualquer coisa ou pessoa acima de Deus, você sabe muito bem que isso é idolatria. O Salmo 97 mostra que quem ama Deus deve odiar o mal, não porque outras pessoas o condenarão quando fizer o mal. E isso seria apenas moralidade, não é mesmo? Devemos odiar o mal porque diante de Deus o mal é pernicioso. Nós aborrecemos o mal porque amamos a Deus. E Deus odeia o que é mal. Se você considera a vida cristã e os mandamentos de Deus duros demais para você, então talvez seja porque ainda você não conhece suficientemente a Deus e, consequentemente, também o seu amor. O que você necessita não é apenas ser lembrado dos mandamentos de Deus, mas de Deus, de sua natureza santa, de seu amor por você, da sua graça para com você, que, embora não merecendo de tudo o que as Escrituras nos mostram que nós merecíamos, e a morte eterna e a condenação eterna, mas Deus em Cristo nos amou e Ele nos aproximou a si mesmo. Por isso, o amor a Deus se expressa em devoção, em obediência, em rejeição ao pecado. Segundo lugar, o crente deve amar aos outros crentes. Ele ama a Deus acima de tudo, mas ele também ama ao povo de Deus. Veja que é isso que o texto nos mostra no versículo de número 10, por exemplo. Ele nos diz: amai-vos de coração uns aos outros com amor fraternal. No versículo 16, ele diz: sede unânimes entre vós. Os cristãos devem tratar uns aos outros como irmãos e irmãs. Pertencemos à família de Deus. Nos primeiros séculos do cristianismo, isso contribuiu para a propagação do Evangelho, sabia? Questões ligadas à hospitalidade, por exemplo, foi uma prática muito importante. Havia hospedarias, é verdade, mas não tinham boa reputação, como nos nossos dias continuam não tendo. E por isso, muitos que estavam viajando, eles preferiam se hospedar entre os irmãos. E para isso, eles levavam cartas de recomendação. O tempo mudou, é claro, e hoje, em algumas comunidades e sociedades, talvez se pratique esse princípio ainda, mas no Ocidente, praticamente, já não se faz isso. O sistema hoteleiro, ele está bem desenvolvido, e não somente isso, a própria malandragem tem crescido muito, a criminalidade tem se valido dessa experiência, mas com as perseguições enfrentadas pelos cristãos sob o governo de Nero no primeiro século e depois de Domiciano, entre os anos 68, 81, 96, os crentes aprenderam à força colocar em prática o mandamento de Jesus de amar uns aos outros, de proteger os demais irmãos. Por quê? Porque os crentes eram perseguidos e mortos. E por causa disso e da ação dos irmãos, muitos tiveram a vida poupada. Isso implica em sacrifícios de emoções, em ações e direitos nossos que nós colocamos à disposição de outros. E esse tipo de amor, meu caro ouvinte, esse tipo de amor significa dar a outra pessoa tanto a verdade que ela pode não querer, quanto a ajuda de que ele necessita. Amar os irmãos não significa apenas sentir carinho por eles. Significa servir-lhes, significa acolhê-los, significa compartilhar suas alegrias e tristezas, significa estar disposto a sacrificar nossos interesses pelo bem deles. O amor aos outros, especialmente aos cristãos, este amor é demonstrado pelo altruísmo. Então nós vimos que o crente deve amar a Deus, ele deve amar os seus próprios irmãos, mas em terceiro e último lugar, o crente deve amar até mesmo aqueles que o perseguem. Que nós chegamos no ponto mais difícil, como eu disse no início da nossa conversa. Versículo 14 e 17 em diante, Paulo vai esmiuçar como é que esse amor deve se manifestar para aqueles que nos perseguem. E Paulo mostra qual deve ser a atitude do cristão para com aqueles que nos perseguem. Embora amar os inimigos seja fácil de falar, como aqui estou fazendo, é muito difícil de praticar, e eu reconheço isso. Somente o céu revelará quantos crentes realmente oraram com sinceridade: Pai, perdoa-lhes porque eles não sabem o que fazem. Eu estou lembrando do então presidente da África do Sul, Nelson Mandela. Ele disse: se há sonhos de uma bela África do Sul, também há caminhos que nos conduzem a seu alvo, a bondade e o perdão, são dois desses caminhos. Então, olhando para os versículos, em especial 19 e 20, nós descobrimos de que o cristão deve deixar seus perseguidores nas mãos do Senhor. Não devolva mal por mal, não busque vingança própria, mas confie na justiça de Deus. Renunciar à vingança é uma atitude honrosa, até mesmo aos olhos dos descrentes. E de acordo com alguns comentaristas a respeito desse texto, eles dizem que os atos de amor do cristão fazem seus perseguidores arderem de vergonha e de remorso. Naturalmente, isso não significa que nós devemos chamar o mal de bem ou simplesmente ignorar a injustiça. Não, não é isso. Não é isso. Paulo mesmo reconhece que pode haver situações em que nós não podemos viver em paz com todos os homens, inclusive os nossos inimigos. E por isso ele diz, se possível, quanto depender de vós, tende paz com todos os homens. Amar a quem nos ama é relativamente fácil. Amar a quem nos serve é agradável. Mas amar a quem nos prejudica e persegue ou deseja o nosso mal é uma demonstração sobrenatural de transformação produzida pelo Evangelho. E é isso que nós devemos aprender e praticar no dia de hoje. Enquanto eu oro, logo em seguida, nós ouviremos uma música, Pronto ou Não, com o grupo Hillsong Brasil. Senhor, obrigado, porque o teu amor é maior do que qualquer capacidade nossa de vingança. Então, nos ajude a estarmos transbordantes desse amor que vem da tua graça, da tua compaixão, do teu amor por nós. E assim nós transbordaremos em cada instante e circunstância diante da sociedade que nos rodeia, nem sempre em nosso favor. Em alguns momentos eles querem nos destruir, mas ajude-nos a nos agarrarmos ao teu amor e em tudo mostrarmos as virtudes cristãs esperadas em nós. Nós oramos no nome de Jesus. Amém.

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6: Muito bem, entramos na nossa última meia hora nesta quinta-feira. Sou Nilceia Paris e sempre grata a Deus pela oportunidade de estar aqui nos microfones da RTM Brasil. E aí, você participando, que graça, pouco nós ouvimos. E aqui a gente tem o Gumercindo. Não, eu tenho aqui a Rita, Rita de Cássia, de Paraguaçu, Minas. Bom dia a todos, parabéns a todos os professores. Obrigada, querida Rita. Beijos nas suas bochechas, obrigada pelo carinho. Quem mais aqui? Gumercindo, eu falei, você? Gumercindo de Penápolis, São Paulo? Aqui você está respondendo sobre o Devocional Dorothy. De certa forma, todos nós podemos ser um pouco... Ah, não, como professores, além de discípulos. Boa, é isso aí. Obrigada, Gumercindo, participando. Dia do professor, querido. Vera Pide, querida gaúcha, participou aqui do Um Tempo com Deus, deixou seu endereço para receber no cenáculo e também falando, gostou de ouvir e ver o Ricardo, né? Querido Ricardo Santos, saudades de ouvi-lo, né? Ele é muito querido, muito amado. Obrigada, obrigada, Verinha. Beijos nas bochechas. Quem mais? Pastor Josafá, de Amargosa, Bahia. Deixa eu ver o pastor aqui. Bora.
7: Paz do Senhor Jesus, aqui é o pastor Josafá, da Igreja Batista Nacional em São Miguel das Matas. Moro aqui na cidade de Amargosa, na Bahia, cidade vizinha à cidade que eu estou pastoreando. Quero parabenizar todos os professores nesse dia tão especial.
6: Legal.
7: Se tratando de professor, aí, abarca aí todos os professores, os seminários, são professores que preparam obreiros para o Ministério Pastoral, boa, professores da Escola Bíblica Dominical, que ajuda ao povo de Deus no crescimento, conhecimento da Palavra de Deus, e a todos os professores secular, né, dos primários, como era da minha época, até as universidades, que somam para o desenvolvimento de uma sociedade. Que Deus continue abençoando a todos eles, que possam continuar tendo amor e carinho no exercício da sua profissão. Deus abençoe a todos vocês também da Rádio RTM, que de uma maneira direta e indireta também são professores, esses pastores, vocês que fazem essa rádio, que nos ensinam a aprender as coisas de Deus. Que Deus abençoe a todos vocês em nome do Senhor Jesus.
6: Amém. Eita, pastor querido, pastor Josafá Barreto de Amargosa, Bahia, obrigada, viu, pela sua participação, muito obrigada. Deus abençoe seu ministério, abençoe sua casa, sua família, muito obrigada por suas palavras, viu, pastor Josafá de Amargosa, Bahia. Quem mais está por aqui? Rita de Cássia, Paraguaçu, Mineira. Parabéns a todos os professores. Muito obrigada pelo seu recadinho. Obrigada pelo carinho. Rita, bora! O Juarez. Juarez de Esmeraldas, Minas. Comentando sobre o Através da Bíblia. Obrigada aí pelo comentário. Falando sobre o estudo da Palavra de Deus, o Gênesis. E aqui também falando sobre... É aí, a história de Abraão, fascinante. É, as escrituras são tão ricas, não é, Juarez? A gente não se cansa de ouvir as histórias e cada vez que a gente ouve, a gente aprende, parece que a gente descobre mais um detalhe que até então a gente não sabia. Benção, bora! Quem mais tá aqui? Lídia, querida, Lídia de São Paulo, sempre participando. Obrigada também, querida, beijos nas bochechas. O pastor Silvio Luiz de Uberaba, Minas Gerais. É Uberaba? E por que você pôs aqui Ubatuba? Tá onde, pastor Silvio Luiz? Tá em Uberaba ou tá em Ubatuba? Fala aí, obrigada pelo carinho. Tá sintonizado, tá conectado à programação da RTM. Thalita Rodrigues, querida, pôs aí o endereço para receber o No Cenáculo. Boa! José Ângelo também está aqui, parabéns aos professores, obrigada José Ângelo pela participação. José Ângelo está em Carazinho, Rio Grande do Sul, Deus te abençoe muito, querido. Pastor Tertuliano, já tinha falado do senhor, Itabuna, Bahia. Lembro-me da minha professora Marilac, uau, na cidade de Aracati. Aracati, no Ceará, que nos ensinava a cartilha ABC. Sou desse tempo aí, viu, pastor? Ano 1960. Tô aí, tô nessa turma. Tabuada, é, boa, é isso aí. E na mesa tinha uma palmatória, tinha. Quando não punha a gente atrás da porta de castigo, né? Ou naquela cadeira lá no fundo da sala. Aquilo era o tempo. Fazia um furo na folha de papel, colocava sobre as letras ou palavra para que soletrássemos. Uau, é isso aí. Eu sei fazer tudo isso aí, é. Sou desse tempo aí, pastor. Professora com muita dedicação e às vezes um pouquinho bem brava. Mas a gente aprendeu tanto, né? Hoje a gente sabe escrever direito, não sabe não? Pastor Tertuliano, obrigada pelo carinho, pela participação. Quem mais está por aqui? Zé Carlos Borges, de Petrópolis, Rio de Janeiro. Bem-vindo. Querido é você, que o Pai do Céu te abençoe. Obrigada pelo carinho. Também para o pastor, o bispo Marcos Garcia. Foi uma manhã gostosa com ele também, né? Muito obrigada. Eliana Martinho, Eliana Marinho, de Parnamirim, Rio Grande do Norte, sempre bem-vinda, Deus te abençoe um montão. Que mais? O Márcio e a Deise, dos Estados Unidos, falamos já dos professores da Escola Bíblica Dominical, obrigada. E por aí fui falando, todos vocês, Antônio da Costa, a Antônia, já tinha dito o seu recadinho? Não, né? Antônia diz assim: a paz do Senhor, parabéns pela ênfase temática desta programação, dia do professor. Claro, a gente tem que valorizar as pessoas que passaram pela nossa história de maneira bonita, gente que o próprio Deus pôs no nosso caminho, não é, Antônia? Como bem disse a Nilceia, que algumas crianças parecem que não querem aprender, mas o exercício da profissão é lançar sementes e os solos são muito diversos. É isso aí. Vamos fazer a nossa parte com amor, com dedicação, com excelência. Não é, Antônia? Beijos nas bochechas. Natal, Rio Grande do Norte. Zé Rodrigues também está aqui, querido da Igreja Batista Alto da Moca, pertinho de mim. Moro na Vila Prudente, você está perto? Está ligado, sempre bem-vindo. Obrigada, Zé Rodrigues. Mércia Machado de Goiânia, Goiás, comentando sobre o livro do Gênesis, capítulo 22. Aprendo que Jesus é a provisão perfeita de Deus para expiar os meus pecados. Boa, participando aqui do devocional... Dorothy, boa, obrigada, Mércia. A Virgínia de Recife, também já falei, graça e paz, beijos nas bochechas, cada um de vocês. A Cleide Souza, o Josias de São Paulo, Graça Imperial, Laudelia, Ruth, Cristina Feijó, quanta gente bonita participando, que o Pai do Céu abençoe a casa de cada um de vocês. Obrigada, Silvia Melo, a Silvinha, o Luiz Almeida da Panificadora, Cris, Deus seja com a casa de vocês, com o coração de vocês, com esse prazer de ler as escrituras e de aprender, serem enriquecidos e estar aqui comigo na RTM Brasil. Agora faltam 19 minutos para as 2 horas. Bora lá?
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2: Seja muito bem-vindo, seja muito bem-vinda a mais este episódio do Deus na Vida. Eu sou Israel Mazakorat e é com grande satisfação que me encontro com você para mais uma vez refletirmos juntos sobre a nossa vida na presença do Deus Eterno. Vamos a mais este episódio pensando um pouquinho sobre como a nossa experiência de fé é um valioso recurso na nossa jornada de fé. A narrativa bíblica que estamos usando para refletir sobre os recursos da fé para o enfrentamento de adversidades é o primeiro livro de Samuel, capítulo 17. O que queremos observar juntos neste episódio são as justificativas que Davi apresentou ao rei Saul, e estas justificativas embasaram a sua decisão de enfrentar Golias, mesmo que, aos olhos de todas as testemunhas desse confronto, uma vitória de Davi fosse muito improvável. Antes de prosseguir, vamos lembrar do cenário? Quando Davi chegou ao acampamento dos israelitas, ele ouviu o desafio do guerreiro Golias e percebeu que os soldados estavam com muito medo. Diferentemente deles, Davi ficou indignado com o fato de o filisteu estar desafiando o exército do Deus vivo. Mesmo sendo repreendido pelo seu irmão Eliabe, Davi manteve a sua posição. Suas palavras de incômodo diante da afronta de Golias e inquietação também diante de toda aquela situação chegaram até aos ouvidos do rei Saul, e Davi declarou ao rei que estava disposto a enfrentar Golias. Assim o cenário estava montado. Golias lançou o desafio, Saul e os soldados israelitas estão com medo e Davi está indignado e se colocando à disposição do rei Saul para enfrentar aquele guerreiro filisteu. Agora é com Saul. Ele vai permitir que Davi lute considerando o que está em jogo? Porque além da vida de Davi, é a submissão de todos os derrotados aos filisteus como escravos. As testemunhas da cena não são favoráveis a Davi. O primeiro que demonstrou isso foi Eliabe, seu irmão, ao dizer a Davi: "Por que você veio até aqui? Com quem deixou aquelas poucas ovelhas no deserto? Sei que você é presunçoso e que o seu coração é mau. Você veio só para ver a batalha." Típicas palavras de um irmão mais velho desdenhando do irmão mais novo. Segundo Eliabe, Davi é presunçoso e tem o coração mau. Interessante a leitura que Eliabe fazia do irmão, porque Deus via algo bem diferente no coração de Davi. A segunda palavra desfavorável a Davi veio de Saul, dizendo: "Você não tem condições de lutar contra esse filisteu. Você é apenas um rapaz e ele é um guerreiro desde a mocidade." A palavra de Saul ressalta a diferença gritante que existe entre aqueles dois, antevendo uma batalha desproporcional e curta, em que certamente o rapaz seria morto rapidamente pelo guerreiro forte e experiente. Você já se sentiu como Davi? Desprezado por ser jovem, por ser inexperiente, por não conhecer o suficiente, por não ter as competências para uma tarefa, entre outras coisas normais de desprezo? Ou talvez você hoje possa se identificar com Eliabe e com Saul, que olham para Davi apenas como um menino experiente e logo o descartam. Mas aconteceu que Davi tinha, sim, muita experiência que fortalecia a sua fé em Deus. Vamos lembrar aqui que a confiança de Davi está baseada no primeiro recurso da fé para o enfrentamento de adversidades, recurso esse que vimos no episódio anterior, que é a consciência de que ele e todo o exército israelita pertencem a Deus.
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2: Já estamos de volta com o Deus na Vida. A resposta de Davi a Saul nos dá aquilo que precisamos para perceber que a fé se explica, sim, e se explica com base na experiência. Podemos citar aqui dois salmos que cantam essa verdade da fé. Salmo 23, verso 4. Mesmo quando eu andar por um vale de trevas e morte, não temerei perigo algum, pois tu estás comigo, a tua vara e o teu cajado me protegem. Depois, Salmo 46, versos 1 e 2. Deus é o nosso refúgio e a nossa fortaleza, auxílio sempre presente na adversidade. Por isso não temeremos, ainda que a terra trema e os montes afundem no coração do mar, ainda que estrondem as suas águas turbulentas e os montes sejam sacudidos pela sua fúria. Davi está confiante no Senhor, porque para ele decidir lutar contra Golias é um ato de nada imprudente. Ele é baseado no conhecimento de Deus, que o conduziu à experiência de vida. Foi quando Davi justificou para Saul a sua decisão de lutar, dizendo o seguinte ao rei: teu servo toma conta das ovelhas de seu pai. Quando aparece um leão ou um urso e leva uma ovelha do rebanho, eu vou atrás dele e dou-lhe golpes e livro a ovelha de sua boca. Quando se vira contra mim, eu o pego pela juba e lhe dou golpes até matá-lo. Teu servo pôde matar um leão e um urso. Esse filisteu incircunciso será como um deles, pois desafiou os exércitos do Deus vivo. O Senhor, que me livrou das garras do leão e das garras do urso, me livrará das mãos desse filisteu. Em outras palavras, Davi explica o seu ato de fé. Ele é baseado na experiência. Note que ele menciona dois casos em que teve uma vitória improvável. Davi já havia vencido um leão e um urso. E isso representava para Davi que Deus estava com ele na tarefa de cuidar das ovelhas de seu pai Jessé. Com isso, podemos afirmar que a fé se desenvolve no dinamismo da vida. A fé se desenvolve em progressão entre o conhecimento de Deus e vivências que colocam esse conhecimento à prova no chão da vida. E assim vai sendo em forma de se retroalimentar. O conhecimento de Deus faz com que nas experiências de vida a nossa fé seja colocada em atividade, seja colocada à prova. Na medida em que percebemos que o conhecimento de Deus vem a sustentar decisões da vida, ali temos um poderoso recurso da fé para os enfrentamentos das adversidades, que é a própria fé colocada em ação. Mas é necessário que tomemos alguns cuidados. A narrativa bíblica está nos contando o que aconteceu com Davi, e não o que devemos fazer em todas as situações da vida em que as adversidades se apresentem a nós. Ou seja, o texto lido não nos assegura que o desfecho de todas as histórias de adversidades que vivemos será sempre positivo, porque tivemos consciência de que pertencemos a Deus e de que as experiências da vida de fé nos fazem ser otimistas quanto aos desafios

0: fiéis ao Senhor. Vamos encerrando por aqui mais um episódio do Deus na Vida. Neste episódio vimos que a consciência de pertencermos a Deus como seu povo é essencial para enfrentarmos as adversidades da vida, o que nos leva à própria experiência, uma vez que o conhecimento de Deus é colocado em ação no momento de enfrentar adversidades, crescemos na fé, crescemos na nossa dependência de Deus, como também confiança no seu plano eterno. Que Deus te abençoe e até o nosso próximo encontro.
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3: Acabou meu tempo nesta quinta. Amanhã, se o Pai do Céu permitir, tô de volta a partir das 9 da manhã. Você vai ficar aí com o Cacá Rodrigues até as 7 da noite. Uma tarde especialmente abençoada, eu tenho certeza disso. E eu não quero ir embora antes de dizer a você, Silvia Mello, que está participando aqui, foi mais uma dessas queridas, queridos, que particularmente falaram sobre o Dia do Professor. A Silvinha, que está em Natal, Rio Grande do Norte. E aí a Silvinha diz, porque alguns aqui se identificaram com o meu anos 1960, primário, ginásio, a gente não é do Fundamental 1, 2, não. A gente teve lá o Jardim da Infância, a gente teve professores diferentes aí, ou o processo foi diferente, o caderno de caligrafia, tudo isso. Obrigada, Silvinha, pelo carinho, mandando um abraço para todos os professores, e aí também tirou uma foto minha. Obrigada pelo elogio. Silvinha, beijos nas suas bochechas. E beijo para cada um de vocês que continua aí na programação da RTM Brasil. Se Deus permitir, tô de volta amanhã às 9 da manhã. Até lá. Tchau.

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4: A primeira questão de hoje é do Júlio do Pará. Professor, em última análise, líder é aquele que manda. Só que em João 13, Jesus lava os pés dos discípulos e diz que eles deveriam se comportar assim, ou seja, de maneira humilhante, caso desejassem a liderança. Um líder que se submete aos seus liderados se torna alguém fraco, pois a liderança precisa ser forte, não é, professor?
5: Então, André, essa questão é a questão mais de todas, né? Porque tem a ver com a própria visão sobre o que é a vida, como é que a gente entende a realidade, fazendo aqui uma comparação entre o cristianismo e, vamos dizer, as perspectivas não cristãs da realidade. O que significa lavar os pés? Vamos tentar entender, e para entender isso, é preciso compreender a realidade cultural de Israel nos tempos de Jesus. Por quê? Porque o que acontecia é que na realidade do Israel do Novo Testamento, as pessoas andavam descalças ou de sandálias em ruas e estradas empoeiradas, e quando elas chegavam na casa de alguém, os seus pés sempre estavam muito sujos. E aí o que acontece? Quando ela entrava na casa, imediatamente o dono da casa providenciava um lavar dos pés, que era uma atitude assim de boa educação, de recepção aí da pessoa que era convidada para casa. E quando a pessoa tinha assim uma situação melhor, vamos dizer, economicamente, ele chamava o seu servo, que vinha e lavava os pés num sinal assim de educação, cortesia e hospitalidade. E ou então ele, para mostrar uma atitude assim servil também, né, e amável, ou ele mesmo lavava os pés da pessoa. Então, nesse sentido, Jesus vai dizer para os seus discípulos que essa atitude de amabilidade, de aceitação, de hospitalidade e de ser servo, né, é a marca daquele que deve agir como cristão. Porque no mundo todo, no mundo sem Deus, se acredita que o poder está na força. O homem, através da história, ele faz guerra. Quem tem mais poder e arma vai e destrói o outro e domina sobre ele. Jesus vem propor exatamente uma outra coisa chamada poder subversivo do amor, que não é a vingança que vale, mas é o perdão, que não é o domínio que vale, mas é a submissão, e que isso é muito mais poderoso e capaz de vencer do que a proposta, vamos dizer assim, que o mundo tem. Observe só, André, todos os grandes impérios do mundo que se construíram com base na força e no poder estão todos destruídos e soterrados. E você vê, por exemplo, apesar da sua fragilidade, a nação de Israel, com o seu paradigma bíblico, permanece até hoje. A Igreja de Cristo atravessa os séculos, ela nunca será destruída. Então, na verdade, esse tipo de liderança parece ser forte, mas é fraco. Quando eu começo a gritar com as pessoas para que elas me obedeçam, minha autoridade já foi embora. Quando eu exijo de alguém que faça o que eu pedi, quer dizer que eu já não sou mais ouvido. Então, na verdade, quem usa da força mostra toda a sua fraqueza. Quando eu pego na arma e atiro na cabeça do outro, é porque o meu argumento foi embora. Então, no fundo, a liderança verdadeira é uma liderança mansa, baseada no amor, e é uma liderança que as pessoas se submetem voluntariamente. Todo o restante é pura barbárie. Então a gente tem que tomar a decisão se a gente se amolda ao que Jesus tem a nos dizer ou se a gente segue o fluxo desvairado e louco que a humanidade tem travado quando está afastada de Deus.
4: Pergunta da Aline por e-mail. A palavra diz que o empregado deve obediência e submissão ao seu patrão. A dúvida é: até que ponto o funcionário que é cristão evangélico deve submeter-se à ordem do patrão com respeito a questões antiéticas, como a transgressão do recolhimento de impostos, ou então mentir dizendo que o patrão não está para um cliente ou alguém que vem cobrar? Se não obedecer, o funcionário perde o emprego. Como fica a questão da submissão dos liderados diante disso?
5: Pois é, a pergunta da Aline aqui é uma pergunta muito relevante e uma pergunta bem prática que tem a ver com a realidade do dia a dia, né? Bom, a direção geral sobre isso nós encontramos lá em Romanos capítulo 13, né, que nos diz que toda autoridade é instituída por Deus e que nós devemos nos submeter à autoridade. E isso foi dito num contexto quando havia o Império Romano. Esse Império Romano era um império duro, cruel, muitas vezes injusto. Mesmo assim, as autoridades deveriam ser obedecidas e era necessária a submissão. Agora, em determinados momentos, o que que vai acontecer? Nós vamos ter o conflito entre o que a autoridade humana nos apresenta, um conflito que entra em choque direto com aquilo com o que Deus nos diz e nos orienta. É o que acontece, por exemplo, lá em Atos capítulo 4, né? Nós vamos ver que o Pedro e João são proibidos pelos líderes religiosos, né? As autoridades religiosas proibiram que eles anunciassem o evangelho em Jerusalém. Mas a resposta deles é muito clara: nós é mais importante obedecer a Deus do que aos homens. Então, quando eu estou debaixo de uma autoridade, quer seja na escola, no emprego, na vida pública, no Estado, que diretamente me diz que eu preciso fazer algo que vai ter um conflito direto com uma orientação da parte de Deus, eu preciso dizer não. Não, isso eu não faço. E alguém diz: ah, mas puxa, a pessoa não mente e depois ela vai perder o emprego. Mas o grande problema é que se a pessoa, por exemplo, abre mão disso, amanhã vai se exigir mais dela. Falou: olha, é o seguinte, você mentiu, então tudo bem, eu sei que você faz parte do sistema. Então é o seguinte, ó, nós temos que fazer um caixa 2 aqui, então você também vai ter que fazer. Então, se você não se posiciona logo, no fundo, você vai se enrolar mais, porque quem é fiel no pouco é o fiel no muito. Se uma pessoa já começa a agir com desonestidade, ela vai agir com mais desonestidade em outros contextos. Então, se você não coloca a sua posição e não se lembra de que a função do cristão é ser sal da terra, de acordo com Mateus capítulo 5, e o que quer dizer ser sal da terra? É impedir que o mundo apodreça de vez. se corrompa plenamente. Então, é complicado, mas a gente precisa encarar essa realidade. Porque se nós somos cristãos só no momento assim adequado e bom, né, sem ter que renunciar a nada, aí é fácil. Qualquer pessoa, vamos dizer, é fiel a qualquer tipo de ideologia e religião desse jeito. Mas chega na hora que a pessoa diz, ó, ou você vai lá fazer isso, ou então eu vou pegar pesado, é a hora de ver se a gente de fato concorda que Jesus é o Senhor. Eu conheci uma pessoa, André, fiquei impressionado. Um rapaz que trabalhava numa multinacional, estava com um bom emprego, e aí a multinacional começou a se desenvolver com negócios importantes, e eles precisavam fazer certas festinhas para integrar, né, as pessoas envolvidas nos negócios, e nessas festinhas, sabe como é que é, rola de tudo. E esse rapaz chegou e disse, olha, eu não posso, né, fazer isso, eu sou casado, na festinha rola isso, rola aquilo, e a gente, né, ele falou, ah, mas você tem que aprender a ser uma pessoa mais social, isso faz parte. E aí ele não aceitou, né, e acabou dando prioridade à sua família, não entrou no esquema, e depois de um tempo o pessoal falou, olha, nós estamos fazendo um reenquadramento de posições, um realinhamento de cargos, infelizmente você não vai mais poder ficar com a gente. Ele tinha plena ciência que o fato dele não se encaixar no sistema o prejudicou, mas a Bíblia diz que essa pessoa tem a sua recompensa na vida eterna. Portanto, a gente tem que tomar nossa decisão se a gente é cristão mesmo ou não.
4: Pergunta agora do Gerson de Alagoas. Que frase estranha é a de Paulo em Atos 23:3, em que ele chama o sacerdote, o sumo sacerdote, de parede branqueada? O ouvinte leu que essa expressão significa chamar alguém de hipócrita. Ele, Paulo, judeu e na época morando em Jerusalém, realmente não sabia que aquele era o sumo sacerdote, mesmo com todas as vestimentas sacerdotais, professor? Que insubmissão!
5: Então, André, de fato, é verdade, o texto de Atos 23:3 afirma isso mesmo. Paulo confrontou o sumo sacerdote e diz o texto claramente que ele o chama de parede branqueada. Na verdade, é isso mesmo, tem toda a razão, que o sentido da expressão parede branqueada tem a ver com hipocrisia. E aí a gente vê, será que Paulo está desrespeitando o sumo sacerdote? Seria muito importante que a gente prosseguisse lendo o texto, né? Depois, Paulo é questionado na hora, escuta, você está aí, né, maltratando, falando mal do sumo sacerdote de Deus, e Paulo então diz que não sabia que ele era o sumo sacerdote. A gente não tem no texto uma explicação completa sobre o que aconteceu, André, mas a provável melhor explicação é que a gente sabe que Paulo não enxergava muito bem. Como nós vemos lá em Gálatas, ele escreve, Gálatas é uma das primeiras cartas, né? E ele escreve dizendo que escreve com letras grandes, a gente sabe que ele sempre teve problemas ligados aos olhos e que é possível que Paulo tivesse a uma distância e que ele não reconheceu que é o sumo sacerdote. E aí, então, ele falou daquela maneira e em seguida ele disse, olha, perdão, irmãos, eu não sabia que era o sumo sacerdote. Alguns sugerem que ele não, ele está ironizando, está pegando pesado, mas não há razão no livro de Atos para entender que Paulo está agindo dessa maneira. É muito provável que, de fato, ele não tinha consciência e ele, sendo judeu, mesmo que ele discordasse, ele teria tratado o sumo sacerdote de uma outra maneira. Então, parece que essa explicação faz mais sentido, até porque depois Paulo como que se retrata em relação ao seu comportamento.
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0: São 2:15 aqui na programação da RTM Brasil, depois do Conversando com Luiz Saião, depois da nossa querida Nilceia Paris. E o Nil, um beijo nas suas bochechas. Tô chegando pra te fazer companhia até às 19h, nesta quinta-feira, pra mim, quinta-feira especial, 15 de outubro de 2026. Hoje é o dia do professor. Eu quero aqui prestar a minha homenagem, o meu carinho, o meu respeito a todos os professores. A você que está acompanhando a programação, você que é professor, meus parabéns. Que Deus continue te abençoando neste dom que Ele te deu, que é o dom de ensinar, que você continue ministrando na vida de cada aluno, tá bom? Parabéns para você, hoje é o seu dia, aproveita. Seja feliz nesta nobre profissão, né? Parabéns a todos os professores que nos ouvem, a você que está na ativa, a você professor aposentado, receba meu abraço. E você sabe, todos nós sempre temos alguns professores que marcaram a nossa vida, né? Por exemplo, a minha professora que marcou demais a minha vida foi a professora Cida. Ela me dava aula de português, de língua portuguesa, e ela pegava muito no meu pé, porque o português foi uma matéria que eu sempre gostei. Nunca gostei assim de matemática, não gostava muito de ciências, mas em português eu gostava demais. E a gente aprendia sobre redação, análise sintática, né? Nem lembro mais. Mas assim, era uma matéria que realmente eu gostava muito e a professora Cida pegava no meu pé. E na minha época tinha aquela questão que todo mundo tinha que ler um pouco na classe, né? Então cada um lia dois parágrafos, aí a gente tinha que levantar e ler o parágrafo. Eu era completamente tímido, aí eu ia ler o parágrafo, eu gaguejava, para você ter ideia. Mas mesmo assim, a professora Cida sempre me incentivou, porque ela sabia que eu gostava da matéria, porque as minhas notas sempre foram 9,5, 10 na questão da língua portuguesa. Não posso falar o mesmo para a matemática, mas assim, língua portuguesa, as minhas notas eram muito boas. Então hoje eu quero aqui parabenizar a você, professor, e recordar um pouco da minha professora de português, a professora Cida. Era uma japonesa brava, brava, brava. Pense numa pessoa brava. Multiplica por 2, eleva ao cubo. Era a minha professora Cida. Mas graças a ela, hoje eu tô aqui, ó, como comunicador, conversando com você. Por isso, meu muito obrigado a você que está na sintonia por uma rádio afiliada. Muito obrigado a você que está conectado conosco através do nosso site rtmbrasil.org.br. 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Eu quero te convidar, para você meu amigo, para você minha amiga, quero fazer um convite especial. Nesta quinta-feira, se você quiser contar alguma história, relembrar de algum professor, de alguma professora, alguma passagem, ó, alguma curiosidade, ou simplesmente você que quer prestar uma homenagem aos professores, mande a sua mensagem de texto ou em áudio para o nosso WhatsApp 11974-181-456. Se você enviar a mensagem em áudio, eu vou pedir apenas para que você não grave uma mensagem assim muito longa, no máximo aí uns 50 segundos, para que a gente consiga colocar no ar, tá bom? Então, vem comigo, porque até às 19h eu vou estar por aqui, trazendo muita música, estudo bíblico, programas que vão engrandecer a sua vida. E se você não me conhece, muito prazer. Eu sou o Cacá Rodrigues. Por isso, aumente o volume do rádio, porque eu prometo que até às 19h eu vou fazer de tudo para que você não sinta o tempo passar.
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0: demais essa música, Paulo César Baruque e o Paulo César do Logos, eles cantaram Situações. Agora são 2h24 e eu quero te convidar para você participar com a gente através do nosso WhatsApp 11974181456. Lembrando que logo mais às 16h nós teremos o 5º episódio da série Primeira e Segunda Tessalonicenses no programa Nos Caminhos da Fé. Hoje nós vamos falar sobre a segunda vinda de Cristo e teremos o convidado pastor Nelson Silva Júnior, ele que vai participar conosco. Eu, João Paulo Gouveia e o pastor Nelson Silva Júnior iremos falar sobre a segunda vinda de Cristo. E desde já eu quero fazer o convite para você participar aqui com a gente.
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Certa vez, um capelão do exército atendeu a um soldado ferido que conhecia desde a infância e perguntou se desejava enviar alguma mensagem à sua mãe. Por favor, mande dizer à minha mãe que morrerei pensando nela, disse o soldado. O capelão perguntou ao moço se havia mais alguma coisa que ele pudesse fazer. Sim, escreva também para minha antiga professora da escola dominical e lhe informe que deixarei a vida como cristão, fiel ao Senhor Jesus e que jamais esqueci suas aulas. Imediatamente, o capelão enviou as cartas com as recomendações que lhe foram feitas pelo jovem soldado. Poucas semanas depois, recebeu a resposta da professora. Caro capelão, que tristeza. Que Deus me perdoe. Faz um mês que renunciei ao meu cargo de professora da escola bíblica, porque eu pensava que o meu trabalho com os meninos não servia para nada. E pressionada pelo comodismo, por um coração covarde e pela falta de fé, abandonei meus alunos. E agora, recebo a sua carta, dando-me a conhecer que aquele trabalho serviu para a conversão de uma pessoa a Jesus Cristo. Estou decidida a trabalhar outra vez, em nome de Cristo, e espero que eu seja fiel a Ele até o fim da vida. Instrui a criança no caminho em que deve andar. Até quando envelhecer, não se desviará dele. Provérbios 22, versículo 6.

0: 2h32, 2h32. A linda canção na voz de Luiz de Carvalho, Ensina-me. Uma homenagem a todos os professores que acompanham a programação da RTM Brasil. Falando em professores, logo mais, às 5h30, nós teremos aqui na programação da RTM o programa Questões sobre a Vida. O tema de hoje, ouça o maior dos mestres. O episódio de hoje vai ajudá-la a compreender melhor porque Jesus é reconhecido como o maior mestre de todos os tempos. E como ele responde a perguntas chave sobre Deus e a vida. Jesus ensinou sobre Deus e respondeu a perguntas importantes sobre a vida. E qual ensinamento de Jesus mais ajuda você a enxergar a vida de outra maneira? Participe pelo nosso WhatsApp 11 974 181 456. Todo mundo que responder essa pergunta, qual o ensinamento de Jesus mais ajuda você a enxergar a vida de outra maneira? Para todo mundo que responder essa questão do Questões sobre a Vida, eu vou mandar de presente o e-book Alimento para a Fé, um manual bíblico. Gente, esse e-book é maravilhoso. Como eu sempre digo aqui, né? Todo cristão deveria ler esse livro. Se você quer ganhar, não vai concorrer, não. Enviou a resposta para esta pergunta, você ganha. Qual ensinamento de Jesus mais ajuda você a enxergar a vida de outra maneira? Então, às 5h15, mais ou menos, está chegando o programa Questões sobre a Vida. Seria muito legal ter a sua participação aqui com a gente. Falando em participação, eu vou para um rápido intervalo e você continue participando. 0 operadora 11 974 181 456.
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2: São 2:36 e a gente continua com essa programação diferenciada da RTM Brasil, programação que a cada dia fica melhor, né? Principalmente porque nós temos os melhores ouvintes. Eu sou muito grato a Deus por Ele permitir que eu faça aquilo que eu amo na melhor rádio cristã do Brasil. Meu muito obrigado a você pelo carinho, pela audiência. Está chegando o programa Correndo para Vencer com o pastor Paulo Biasi e também com Ettore Nóbrega. Mas antes do Correndo para Vencer, vamos ouvir a mensagem que a nossa querida Magnólia, professora aposentada, ela está acompanhando a programação da RTM Brasil. E a Magnólia, ela mandou uma mensagem para a gente, então vamos ouvir. Ô Magnólia, feliz dia do professor para você. Tudo bem, Magnólia?
3: Macacão Rodrigues, aqui é Magnólia, professora aposentada, Assembleia de Deus, Macacão, Rio Grande do Norte.
2: Opa!
3: Hoje, dia do professor, né? Eu agradeço ao Senhor por este dia, por eu ter sido uma professora que tinha muito gosto em ser. Eu agradeço por estar existindo nesse dia do professor. Para mim e para todos os professores, que essa data se repita por muitos e muitos anos. E vocês também, radialistas, são uns belos professores também.
2: Que nada.
3: Essa rádio é muito maravilhosa para todos nós, porque é uma professora também. Deus abençoe você e todos que fazem essa grande e maravilhosa rádio.
2: Obrigado, Magnólia. Receba o abraço de toda a família RTM. Parabéns pelo dia do professor. Você que durante muitos anos foi professora, um grande abraço e muito obrigado pela mensagem. Está chegando o programa Correndo para Vencer, programa do Ministério da Igreja Mude. Nos Estados Unidos, durante muitos anos, o programa foi apresentado pelo pastor Erwin Lutzer. No Brasil, ele é apresentado pelo pastor Paulo Biasi, que aniversariou esta semana, completando mais um ano. Parabéns, pastor Paulo Biasi, pelo aniversário, que Deus te abençoe, e também pelo nosso querido Ettore Nóbrega. E o tema de hoje, Uma Breve Visão do Céu, parte 3. Vamos ouvir.
4: Corramos com perseverança a corrida marcada para nós, com os olhos fixos em Jesus, o líder e aperfeiçoador de nossa fé. As produções de Hollywood costumam retratar o céu como um lugar com portões de pérola, nuvens por toda parte, harpas e asas espalhadas. Tudo isso sobre ruas de ouro. A impressão que passam nelas é a de um resort, onde as pessoas vão para se divertir. Mas a imagem bíblica do céu é muito mais rica. Ali, o povo de Deus adorará aquele que é o mais digno de ser adorado e desfrutará da sua presença para sempre. Nesta mensagem, vamos aprender mais sobre o que faremos lá. Produzido pela Igreja Mude, em Chicago, você ouve Correndo para Vencer, com o Dr. Erwin Lutzer e sua clareza no ensino bíblico que nos ajuda a cruzar a linha de chegada. Hoje, o pastor Paulo Biasi continua na série do pastor Erwin Lutzer sobre O Mundo Invisível. Para nos acompanhar ouvindo mais da mensagem final desta série, encontre o capítulo 4 de Apocalipse, de onde teremos mais uma breve visão do céu.
5: Mas será que eu posso lhe dizer uma coisa? No céu, você será mais ativo do que jamais foi aqui na terra. você receberá tarefas diretamente de Deus para glorificá-lo com realização perfeita, alegria plena e liberdade total. E quero que você repare na ordem dos seres. Vamos lá? Os mais próximos do trono são os quatro seres vivos. Eles são um nível mais elevado de anjos, os querubins, que também encontramos descritos nos livros de Ezequiel e Isaías. E quem é que vem a seguir nessa proximidade ao redor do trono? Um pouco mais afastados ficam os 24 anciãos. E então vêm os seres vivos, ou bestas, como alguns traduzem, que o texto diz estão cheios de olhos. Eles também estão ao redor do trono. Veja o versículo 8. E os quatro seres viventes, tendo cada um deles respectivamente 6 asas, estavam cheios de olhos ao redor e por dentro. Não tinham descanso, nem de dia, nem de noite, proclamando: Santo, Santo, Santo é o Senhor Deus, o Todo-Poderoso, aquele que era, que é e que há de vir. Às vezes, nós definimos essa palavra santo como tendo sentido de separado. Como é que isso ficaria? Separado, separado é o Senhor Deus, o Todo-Poderoso. Sim, é claro que ele é separado, mas ele é muito mais do que isso. Essa palavra tem uma qualidade moral. É algo parecido com a palavra pureza. No caso de Deus, se refere à pureza absoluta, à santidade total, sem uma mínima sombra de escuridão ou pecado. É a isso que eles se referem quando proclamam, como Isaías registrou no versículo 3 do capítulo 6, Santo, Santo, Santo é o Senhor dos Exércitos. Agora, vamos ler a partir do versículo 9 até o final deste capítulo 4 de Apocalipse. Sempre que esses seres viventes davam glória, honra e ação de graças ao que está sentado no trono e ao que vive para todo sempre, os 24 anciãos se prostravam diante daquele que está sentado no trono, adoravam o que vive para todo sempre e depositavam as suas coroas diante do trono, proclamando: Tu és digno, Senhor e Deus nosso, de receber a glória, a honra e o poder, porque criaste todas as coisas e por tua vontade elas vieram a existir e foram criadas. Então, temos duas ordens de seres. Você tem, como já vimos, os seres viventes que estão junto ao trono. Logo perto deles, só que um pouco mais afastados do trono, estão os 24 anciãos que se curvam e colocam suas coroas diante de Deus. E esses 24 anciãos, como mencionei, continuam a louvar a Deus. Quem vem acompanhando esta mensagem pode se lembrar que lemos lá no capítulo 11 o trecho em que vemos que eles seguem adorando a Deus ao longo de todo o livro de Apocalipse e, no fim das contas, por toda a eternidade. E agora chegamos ao capítulo 5, onde você pode ver que os versículos 11 e 12 dizem: Então olhei novamente e ouvi as vozes de milhares e milhões de anjos ao redor do trono, e também dos seres vivos e dos anciãos. Cantavam com forte voz: Digno é o Cordeiro que foi sacrificado de receber poder e riqueza, sabedoria e força, honra, glória e louvor. Nesta mensagem, eu não vou pregar sobre o capítulo 5, mas somente vou fazer algumas referências a ele. Mas me diga uma coisa, você não concorda comigo quando eu digo que a Bíblia é um livro extraordinário? No capítulo 4, nós vemos que Deus, o Pai, está sendo adorado. E por que é que eles estão o adorando? Qual é o motivo dessa adoração? É porque ele é o Criador. E então, no versículo 6 do capítulo 5, Jesus é o Cordeiro que foi morto. Um Cordeiro que parecia ter sido sacrificado. E nesse momento é Jesus quem está sendo adorado. E por que está sendo adorado? O versículo 9 diz: Tu és digno, pois foste sacrificado e com teu sangue compraste para Deus pessoas de toda tribo, língua, povo e nação. Então, no capítulo 5, ele é louvado por ter nos redimido. E, claro, seria maravilhoso. E talvez em outro momento eu pregue uma mensagem inteira só sobre esse capítulo 5. Mas, sabe, às vezes alguém pergunta: por que é que nós temos que louvar a Deus? Será que ele precisa ser bajulado o tempo todo? Será que ele precisa ser constantemente elogiado? Porque quando uma pessoa precisa de elogios o tempo todo, nós não gostamos disso. Não gostamos de conviver com pessoas como essas e nem de estar casados com alguém assim, porque existe uma razão clara para esse incômodo. É que essas pessoas não merecem louvor como esse. Deus é o Criador. E mesmo que alguém diga, fui eu que construí isso, como ouvimos dizer muito por aí ultimamente, será mesmo? Mas quem foi que criou você? Quem foi que lhe deu essa sua mente, o seu corpo e as suas aspirações? Aliás, quem é que mantém o seu coração batendo momento após momento? Quem é que lhe dá o fôlego para você conseguir acordar pela manhã e construir, seja lá o que for que está tentando construir? Toda glória e toda honra pertencem a Deus. Você se lembra daquela história de um cientista que estava discutindo com Deus? Ele disse: Deus, agora nós conseguimos criar vida assim como o Senhor fez. E Deus respondeu: Ah, é mesmo? Então me mostre. O cientista pegou um punhado de terra e Deus disse: Não, use a sua própria terra. Devemos oferecer louvor constante a Deus, porque foi pela vontade dele e pelo prazer dele que nós fomos criados. E tudo isso foi para a glória dele e para a honra dele. Então, sim, ele merece todo o louvor do universo. E nem eu, nem você merecemos esse louvor, porque tudo que temos vem do Deus Todo-Poderoso. Portanto, todo louvor pertence a Deus. Essa é a primeira lição que quero enfatizar hoje. Enfatizar o fato de que toda a glória pertence a Deus. Quais são os dois pontos principais dessa mensagem que devemos guardar em nosso coração? Primeiro, você percebe que nesse trecho existe apenas um grande trono. Os outros também estão sentados em tronos, mas veja só, eles depositam suas coroas diante dele. Eles descem dos seus tronos. Existe apenas um trono em todo o universo. Se me lembro bem, quando estivemos na Inglaterra, acho que foi na Abadia de Westminster que vi o trono em que os reis e rainhas da Inglaterra se assentaram quando foram coroados. Minha esposa e eu também estivemos em Budapeste, onde vimos o trono e a coroa dos governantes do Império Austro-Húngaro. Mas todos esses tronos e todos os demais líderes ao redor do mundo, os presidentes, reis, ditadores e o que mais você quiser, todos eles, no fim das contas, devem se submeter ao único trono que está no céu. Porque toda a glória pertence somente àquele que está no trono. E é por isso que a Bíblia diz que quando Jesus voltar, muitas coroas estarão em sua cabeça. Por que muitas coroas? Bem, essa imagem vem de uma prática bastante antiga. Quando um rei perdia uma guerra, quando precisava se submeter ao seu superior, ele tirava a coroa da cabeça e a entregava ao vencedor, porque no fim existirá apenas um vencedor, Jesus Cristo, o Senhor Deus e Rei. Sabe aquelas pessoas que lhe incomodam? Na presença de Deus, aquele que vai ressuscitar os mortos e julgar todas as intenções do coração humano no fim, mesmo que escapem aqui na terra, elas precisarão prestar contas a Deus, àquele que está no trono. E muitas vezes nessa vida, você e eu precisamos entregar nosso caso a Ele, porque cremos nele, confiamos nele, e como lemos desta mensagem, Ele ressuscita os mortos e trará ordem e justiça a esse universo caótico. Martinho Lutero tinha os seus inimigos. Mas, embora eu não pretendo citar quem ele considerava inimigo, eu me lembro muito bem de uma das suas frases em que ele disse: "Os meus inimigos são apenas como pulgas no casaco de pele de Deus." Eu gosto dessa comparação. E, meu amigo, os seus inimigos também são apenas como pulgas no casaco de pele de Deus. Quando você estiver se sentindo desanimado, olhe para o trono do Deus Todo-Poderoso. Já faz muito tempo, foi em 1952, que uma mulher chamada Florence Chadwick quis nadar da Ilha de Catalina até a Califórnia, um percurso de 35 quilômetros. No dia da travessia, a água estava gelada e havia muita neblina. Depois de nadar por 15 horas, ela não aguentou mais e pediu para sair da água. As pessoas do barco que a acompanhavam a incentivavam a continuar, mas ela disse que não. Então, ela entrou no barco e começaram a seguir em direção à costa. E foi aí que descobriram que ela havia desistido a apenas 800 metros da praia. Mais tarde, ela disse: "Se eu tivesse conseguido enxergar a costa, ou se fosse possível saber que estava tão perto assim, eu teria conseguido." E a prova disso foi que 2 anos depois, nas mesmas condições, ela conseguiu nadar toda a distância. E quando terminou, ela disse que dessa vez ela manteve a imagem da costa na sua mente o tempo todo. É por isso que eu preparei esta mensagem. Acredito que quando pensamos na costa, quando pensamos no céu, quando pensamos no fim, ficamos profundamente motivados, por mais que a vida aqui esteja difícil. Espero que você continue conosco, porque na próxima edição vamos concluir esta mensagem chamada Uma Breve Visão do Céu.
4: Você ouviu o pastor Paulo Biasi trazer mais de Uma Breve Visão do Céu, que é a última mensagem nesta série sobre o mundo invisível. Nos acompanhe em nossa próxima oportunidade, quando concluiremos a nossa reflexão sobre a parte mais importante do mundo invisível, um lugar chamado céu. Sou Héctor Nóbrega, e Correndo para Vencer é o ministério da Igreja Mude, em Chicago.
2: Obrigado, pastor Paulo Biasi, obrigado, Héctor, pelo programa de hoje. Que demais, quantos ensinamentos que a gente tem, e como a gente aprende no dia do professor, né? Como a gente aprende com o programa Correndo para Vencer. Agora são 2h54. Tá chegando a notícia.
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2: O Senado aprovou a proposta de emenda à Constituição que acaba com a escala 6x1. A medida garante 2 dias de descanso semanal e reduz a jornada máxima de 44 para 40 horas sem cortar os salários. A transição será gradual. Cai para 42 horas, após 2 meses da publicação da emenda, e atinge 40 horas em 1 ano. Setores essenciais como saúde, segurança, transporte e limpeza urbana poderão manter escalas diferenciadas via negociação coletiva. Já profissionais autônomos, PJs e trabalhadores informais não entram nessa mudança. na Albânia, o prédio do Ministério da Educação foi incendiado durante um protesto de estudantes na capital, Tirana. No segundo dia de manifestações, a polícia usou bombas de gás lacrimogêneo para conter os jovens que cobram melhores condições no ensino superior.

0: comemorar a vitória do Palmeiras em cima do Fluminense ontem no Maracanã pela Taça Libertadores da América. Boa tarde, Karina.
1: Boa tarde. E ontem a gente falou que ia empatar, né?
0: A gente falou, comentamos. Se o Palmeiras conseguisse o empate, tava de bom tamanho.
1: Não jogamos tão bem, mas pelo menos ganhamos, né?
0: E o Carlos Miguel, pra variar, sendo o Carlos Miguel. Os destaques de hoje, Ká.
1: Bom, hoje o Flamengo enfrenta o Estudiantes da Argentina às 21h30 da noite pelo jogo de ida da semifinal da Copa Libertadores da América. O rubro-negro chega embalado por uma sequência de 7 jogos de invencibilidade e busca conquistar um bom resultado fora de casa para chegar em vantagem ao jogo de volta no Maracanã. Já o Estudiantes tenta aproveitar o apoio da torcida para ser na frente do confronto.
0: Ô, Ká, hoje é o dia do professor. Teve algum professor ou alguma professora que te marcou?
1: Com certeza, minha professora de português.
0: Também, eu comentei que a minha professora de português, a professora Cida, ela pegava muito no meu pé, mas foi uma professora que eu gostei demais. Como é que chama a sua professora de português?
1: A Débora. Ela também era bem brava, mas eu gostei muito dela.
0: Pois é, eu aprendi muito com a minha professora. Eu brinquei aqui, falei, a professora Cida, você conhece alguém brava? Multiplica por 2, eleva ao cubo.
1: E minha mãe é professora também.
0: Sua mãe também é professora?
1: Minha mãe é professora aposentada, mas é professora.
0: Qual o nome da sua mãe?
1: Tânia.
0: Dona Tânia, parabéns aí pelo dia do professor, professora aposentada, mais uma vez professor, sempre professor, parabéns, um grande beijo para a senhora. Com fontes G1, CNN Brasil e Globo Esporte, estes foram os destaques da hora. Amanhã, neste mesmo horário, a Karina Joubert volta. Combinado, Karina?
1: Combinado.
0: Faltando 3 minutos para as 3, a gente vai para um rápido intervalo e na sequência tem Sons do Coração com o nosso querido Nelson Bomilca.
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2: São 3 horas e 2 minutos, RTM Brasil, para todo mundo ouvir. Uma tarde de quinta-feira, 15 de outubro de 2026. Muito obrigado pelo carinho, pela audiência. Até às 7 da noite, a responsabilidade da audiência é toda minha. Muito prazer. Para você que não me conhece, eu sou o Cacá Rodrigues, e para mim é motivo de gratidão a Deus por ele permitir que eu faça o que eu amo na melhor rádio cristã do Brasil. E hoje, no programa Sons do Coração, do nosso querido pastor, músico e compositor Nelson Bomilcar, ele traz música cristã de qualidade e reflexões sobre a vida. O tema de hoje, os músicos e a igreja. Sabe quem ele convidou para cantar? Ellen Lara, Eli Aguiar, tem o Erlon Lemos, tem Gerson Borges, Expresso Luz e muito mais. Então, se você gosta de música cristã de qualidade, sabe o que você tem que fazer neste momento? Aumentar o volume.
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2: Olá, amigos e ouvintes de todo o Brasil, Portugal e comunidades de língua portuguesa espalhados por tantos países no mundo. Aqui é Nelson Bomilca, apresentando o programa Sons do Coração, programa que quer convidar a você a adorar a Deus e refletir sobre música, adoração e arte cristã, reconhecendo os sons que Deus coloca no coração criativo de homens e mulheres, autores e compositores que têm feito a história da música e arte cristã.
3: Hoje refletiremos sobre músicos e a igreja. Participações musicais: Eri Lara, Elia Guiar, Eram 12, Erlon Lemos, Expresso Luz e Gerson Borges. Primeira música do programa Sul do Coração, Canto com Ellen Lara.

0: Ouvimos com Hélio e Lara, Canto.
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0: Na RTM Brasil, programa Sons do Coração, Eli Aguiar, Na Tua Casa.

0: Ouvimos nos Sons do Coração, Na Tua Casa com Eli Aguiar.
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0: Ouviremos a música que dá tema ao programa Sons do Coração, do LP e cantata Eram 12, Antes de Começar.

0: Ouvimos a música antes de começar, tema do programa Sons do Coração.
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0: A relação do músico e da igreja é fundamental. Músico e artista cristão recebe também dons e talentos para criar, para executar, para exercitar com excelência e integridade na adoração e o testemunho diário no Ministério da Música Local. O músico e o artista cristão também têm alguns aspectos importantes na sua caminhada. O músico e artista precisa desenvolver seus talentos com integridade e excelência. Recomendamos o livro Coração do Artista, escrito por Ronnie Nolan, para completar essa reflexão breve, Vida com Deus Relacional, que se reflete na possibilidade e responsabilidade do uso dos seus talentos em todas as áreas do ministério e da missão da igreja. Tanto o músico profissional ou como o músico amador deve fazer o melhor que podem dentro das suas possibilidades. Segundo lugar, o músico e artista necessita de apoio espiritual da comunidade cristã. É importante um trabalho de discipulado para que sejam transformados também no seu caráter e para que tenham a alegria e a sabedoria de usar os seus talentos na edificação da igreja e no cumprimento da missão da igreja. Necessitam de apoio em oração no seu ambiente de trabalho, nas suas lutas para a sobrevivência, e apoio para que tenham também sabedoria no que tocar, onde tocar, como se expressar de maneira mais artística e profissional, buscando um bom testemunho também com os cristãos e não cristãos. Terceiro, o músico artista precisa de espaço e oportunidade. Não devemos olhar o músico artista com preconceito, mas sim viabilizar e criar oportunidades para que possam servir a Deus na igreja com alegria, humildade, excelência e integridade. Não somente na igreja, mas também fora no seu ambiente de trabalho, porque a vida do músico e do artista é uma profissão igualmente digna como todas as outras profissões. Para que tenha também a oportunidade de mostrar que é possível um artista servir a Deus exercendo sua profissão com dignidade que ela tem. Mais de 70% de artistas das grandes orquestras e coros dos grandes centros e também de grupos populares saíram de igrejas evangélicas. Não podemos nos conformar em perder esses músicos na comunidade local. Terceiro, em quarto lugar, o músico e artista precisa de preparo. É fundamental para o músico se preparar para dar o seu melhor e executar a sua música com excelência. Dedicar o melhor e não o pior ao Senhor, sempre com um coração singelo e íntegro. A nossa educação brasileira, infelizmente, nunca valorizou o estudo e a preparação na área da arte e da cultura. E claro, isso também reflete no dia a dia de uma comunidade local. E em quinto lugar, o músico e artista precisa também de sustento. Obviamente, nem todos poderão ser sustentados pela igreja, mas precisam ser sensíveis e ajudar aqueles que estão se dedicando para este trabalho e ministério continuamente na igreja local. Não é somente espaço para o trabalho voluntário, mas em alguns há necessidade de sustento para que possam dedicar tempo e fazer o melhor para a igreja local, no cumprimento da sua missão, para suas expressões de adoração, de louvor e de música. O crescimento de oportunidades no ambiente evangélico aumentou muito para a atuação profissional e ministerial. É preciso que se amplie essa mentalidade para favorecer a atuação de artistas cristãos na comunidade local. Não podemos ficar ausentes dessa discussão e dessa presença madura no trabalho com músicos na igreja local. Ouviremos com o mineiro Erlon Lemos, Simples.

0: Ouvimos a música Simples na RTM Brasil, Sons do Coração, com Erlon Lemos.
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0: Ouviremos com Expresso Luz, Perto Está.

0: Ouvimos com o Expresso Luz, Perto Está.
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0: A saideira do programa do Sons do Coração fica com uma oração nossa. Ensina-me a orar com Gerson Borges.

0: Agradecemos a todos os ouvintes do Brasil, Portugal, comunidades de língua portuguesa que têm sintonizado o programa Sons do Coração na nossa querida RTM Brasil, Rádio Transmundial. Agradecemos a Pedro Campos o seu trabalho sempre eficiente, sempre perseverante, sempre com alegria, sempre com uma palavra de encorajamento ao apresentador e produtor do programa, Pedro Campos. Agradecemos também ao Instituto Ser Adorador, a W4 Editora e também a direção da Rádio Transmundial, que tem possibilitado a feitura do nosso programa, divulgando autores, compositores brasileiros, ministérios de música, que tem abençoado a igreja no Brasil nessas últimas décadas. Nelson Bomilcar se despede dessa edição do programa Sons do Coração, desejando as bênçãos de Deus sobre todos os ouvintes do nosso programa. Grande abraço.
1: 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Trilhas musicais, Antes de Começar, de Guilherme Kerr e Jorge Camargo. E Marcos Cavalcante, do CD Cordas e Laços. Realização Rádio Transmundial.

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2: Hoje é dia 15 de outubro. E o título do presente diário, Lealdade. A leitura bíblica está em 2 Samuel, capítulo 19, do versículo 24 ao 30. Versículo-chave. Certa ocasião, Davi perguntou: resta ainda alguém da família de Saul a quem eu possa mostrar bondade por causa da minha amizade com Jônatas? 2 Samuel, capítulo 9, versículo 1. Mefibosete era neto do rei Saul. Ainda pequeno, ficou aleijado dos pés porque sua babá o deixou cair durante uma fuga após a morte de seu pai e avô em batalha. 2 Samuel, capítulo 4, versículo 4. Na leitura bíblica, mesmo tendo sido traído por seu servo, demonstrou-lhe misericórdia. Apesar de ser neto de Saul, adversário de Davi, era filho de Jônatas, o melhor amigo do rei. O monarca não hesitou em amparar Mefibosete, demonstrando generosidade e solidariedade ao lhe conceder moradia, proteção e um lugar à mesa. 2 Samuel, capítulo 9, versículos 7 e 13. Tal postura merece aplausos, pois Davi não se aproveitou para se vingar do que havia sofrido por causa de Saul. Antes, guardou seus direitos e os entregou a Deus. O relato de Mefibosete ilustra como compaixão e benevolência mostra e podem transformar destinos mesmo diante de graves adversidades. Davi restituiu ao neto de Saul as terras de seu avô. Outra atitude louvável, pois temia o Senhor e confiava em seu amor e misericórdia. A palavra de Deus ensina que lealdade não é apenas um discurso, mas uma postura essencial que se reflete em nossos atos e relações cotidianas. Muitos dizem que são bons e leais, mas sabemos que hoje é difícil encontrar pessoas assim. Por isso, a lealdade é uma qualidade que nos aproxima do Senhor e das pessoas, contribuindo para uma sociedade mais justa e igualitária. A lealdade é um tributo divino, é um atributo divino. O amor do Senhor é autêntico e constante. Ele age com fidelidade em todo o tempo. Por isso, os filhos de Deus devem buscar refletir valores fundamentais como integridade e sinceridade, qualidades pertencentes ao próprio Deus. O Altíssimo se alegra com quem é fiel em todas as situações. Ser leal é manter-se firme na fé, nas palavras empenhadas, nos sentimentos, compromissos e promessas. Que sejamos a cada dia exemplos de lealdade, assim como Mefibosete e Davi. A lealdade e a compaixão podem transformar vidas.
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2: Projetar-te, amigo leal. 3:39.

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3: Olá, está começando mais um episódio do programa Entrevista. Eu sou Michele Gomes e hoje a gente continua a terceira parte do nosso bate-papo com um casal de teólogos e missionários. Estou falando do pastor Gustavo José Chaves e sua esposa Mariane Xavier. Sejam bem-vindos ao programa Entrevista, tudo bem?
4: Muito bem.
3: Já estamos, olha, na terceira parte, né, desse bate-papo. E você que está chegando agora, faça um convite, acesse o nosso site rtmbrasil.org.br, também nas plataformas de podcast, procure programa Entrevista. E é muito importante, né, você ouvir desde o início esse bate-papo. Eles, no primeiro episódio, contaram como que foi a conversão deles, o encontro com Jesus, e esse chamado missionário, esse amor que eles têm por missões, que acabou unindo eles de alguma forma, né? Então, missões foi o elo que Deus fez para que eles se conhecessem por meio da denominação de onde eles fazem parte. Hoje eles têm um trabalho tão bonito, tão importante na formação e envio de missionários para diferentes lugares, para levar o evangelho, né? A mensagem de esperança. Bom, nesta última parte da nossa entrevista, a gente quer saber um pouquinho mais da experiência que eles tiveram na Espanha. Porque o que, que acontece? Eu acho que essa questão transcultural faz parte da história do Gustavo e da Mariane, gente. Porque no episódio anterior eles falaram como que foi o encontro deles, o casamento, enfim. O Gustavo é argentino e a Mariane do Rio de Janeiro, brasileira, né? Então, os dois já tiveram uma experiência transcultural, digamos assim, porque ela foi missionária na Argentina e depois ele morou no Brasil. Só que daí surgiu uma oportunidade, Deus abriu uma porta para eles servirem na Espanha. Agora, contem pra gente como que foi esse desafio como casal, né, de estar numa outra nação, continente europeu, que já foi berço da Reforma Protestante, mas que hoje vive um esfriamento do evangelho muito grande lá. Quais foram os desafios que vocês encontraram por lá?
4: Bom, os desafios mesmo, assim, dos missionários, né? Nós já tínhamos bastante tempo, assim, né, como família, casados, né? Com a nossa filha, estava com 6 anos. Então, os desafios mesmo eram de conhecer a cultura. Nós estivemos trabalhando no norte da Espanha, na Catalunha, que ela fala também outro idioma, né, que é o catalão. É uma história toda de um povo dentro da Espanha, né? Então, exigiu da gente bastante empenho, né, em conhecer essa história, em aprender o idioma, que era novo. No meu caso também, né, aprender o espanhol melhor, eu digo me aprofundar na questão mesmo, né, do espanhol, aprender o catalão, aprender também como os espanhóis utilizam, né, esse idioma. Então foram esses desafios também com uma cosmovisão diferente a respeito de Deus, do universo, né, um contexto totalmente diferente do latino-americano. Nós tínhamos também claro o que nós queríamos fazer enquanto anunciar o Evangelho. E, assim, fora da nossa expectativa, né, acabou chegando na igreja também muitas pessoas de diferentes culturas. Então, também fomos desafiados a trabalhar numa igreja multiétnica. E isso também era para nós um grande desafio, de conhecer essas culturas, pessoas da Europa do Leste, da África, da América Latina, e poder conduzir, né, essas pessoas tanto no sentido delas conhecerem a Deus e se desenvolverem na fé, como também de motivá-las, né, e capacitá-las para a evangelização do povo local. Eu creio que sim, da minha parte, esses são os desafios que a gente enfrentou nesse período que a gente esteve trabalhando ali na Espanha.
3: Pastor Gustavo, como que o senhor enxerga essa questão do cuidado com o missionário, esse cuidado missional, né? De que forma isso fortalece para que essas pessoas permaneçam na missão ou a ausência disso, né, pode impactar a vida dessas pessoas, de famílias, né? No caso, foi a família toda, né? Você, a esposa e a filha. Qual que é a relevância disso?
5: É muito boa pergunta, né? Justamente foi o segundo, né? Nos motiva a visitar hoje missionários, já com toda a experiência que a gente adquiriu durante os anos, né? E visitar missionários e pastores, e pastores que estão plantando igrejas, seja de qualquer lugar da América Latina, justamente porque nós não tivemos isso, né? Foi uma necessidade muito grande, né, disso, fomos praticamente, sentimos realmente abandonados. Não significa que fomos abandonados, esse foi o nosso sentimento. Obviamente que Deus não nos abandona e sempre temos os amigos de toda a vida, da adolescência, da igreja, que sempre estiveram pendentes, orando e vendo por nossas necessidades também. Mas nós sentimos realmente a necessidade de poder, quando a gente teve a oportunidade agora de estar à frente, no caso Mariane, de uma agência de envio missionários e eu de preparar missionários, então fazer uma ênfase nisso, né, no cuidado pastoral. Antigamente chamava cuidado pastoral, agora se chama cuidado integral do missionário, saúde, saúde mental, a educação dos filhos, né, das famílias que ficam, né, tudo esse aspecto que as pessoas muitas vezes não veem, né, vem só, inclusive, só o missionário homem que vai, que está lá, né, mas tem a esposa e tem os filhos. No caso, nós temos só uma filha, né, nossa filha é produto realmente da diversidade cultural que existe hoje, né, porque tem pai argentino, mãe brasileira, aos 6 anos foi para Catalunha, em Catalunha, a escola é em catalão, né, e 2 matérias em inglês, então ela já saiu falando, já se falava português em casa, e espanhol na igreja, catalão e inglês na escola. Né, e agora ela estudou, estudou na Alemanha, no nosso seminário, então fala alemão também agora, então fala 5 idiomas com 28 anos, então é produto da diversidade cultural que existe hoje no mundo. Então, cuidar, eu creio que o fundamental é entender que é necessário o que nós chamamos nas missões do autocuidado, né, do nosso devocional diário, da nossa comunhão com Deus, da leitura da palavra, de nos alimentar, né, porque nós, no campo você só dá, só se desgasta e você não se alimenta. Se você não tem essa disciplina de se autocuidar, de estar em comunhão com Deus, de estar com a tua relação bem dinâmica, bem fresca com o Senhor, fortalecida, como Maria diz, realmente é muito difícil todo o demais, né? Então, precisa dos filhos, dos missionários, que são chamados filhos de terceira cultura, né? Ainda que nós somos de duas culturas diferentes, os filhos dos missionários chamam-se filhos da terceira cultura, porque é uma cultura peculiar, especial para os filhos, né? Que são, como eu disse, chamados de terceira cultura, seja missionários, seja empresários que trabalham em empresas multinacionais, ou seja, militares que trabalham em diferentes lugares, eles são chamados os filhos, seja de dois brasileiros ou de um argentino brasileiro, ou eles criam uma terceira cultura, que é a cultura dos filhos dos que estão trabalhando fora do seu próprio país ou contexto. Então, é fundamental, que os pastores... Nós acreditamos que a igreja local é a enviadora. A agência facilita o envio, mas a igreja local é o que envia, e o pastor, é necessário ter uma ligação com o pastor, que esse missionário saiba quem é seu pastor. Quando ele está passando por tentações, por lutas, por desânimo, saber a quem ir, né? E esse é o pastor que fica na igreja local.
3: Muito.
5: E também saber quem é que vai a quem pedir socorro quando precisar, né? Uhum. Nós hoje temos com Mariane, criamos toda uma rede de profissionais que cuidam dos nossos missionários da nossa igreja. Temos psicólogos, temos pessoas que se dedicam só para o cuidado dos filhos dos missionários, temos nutricionistas, temos médicos que, se precisa alguma emergência, obviamente que não você pode receitar nem fazer nenhuma consulta, mas pelo menos uma primeira entrevista com um médico se precisa. Todos esses profissionais são voluntários e treinados pela gente, né, para que possam desenvolver esse trabalho. Temos também pastores dos missionários e temos pastores dos filhos dos missionários e pastores e pessoas que cuidam da família dos missionários, das famílias dos que ficam. Por exemplo, uma carência muito grande que eu sentia é de quem cuidava dos meus pais. Nossos pais vão ficando velhos, né, e precisam de cuidados. E nós, graças a Deus, nossos pais, eu tenho outras irmãs que cuidaram deles, né, agora já não estão, mas já foram com o Senhor. Mas tem muitos missionários que os pais ficam doentes, não tem quem cuidar, tem que voltar do campo, deixando o trabalho pela metade. Então, tudo isso temos que zelar e cuidar, e faz parte do cuidado integral dos missionários.
3: Olha, quanta coisa importante, né? Que assim, precioso esse trabalho que vocês desenvolvem hoje, entendendo todas essas necessidades para realmente criar essa rede, né? Essa rede de apoio que vai permitir com que os missionários continuem atuando no campo. Bom, eu queria agradecer demais a participação de vocês. Foi, assim, muito, muito, muito bom mesmo, né? Que aprendizado. Conhecer um pouquinho da história de cada um, esse trabalho que vocês têm feito há tantos anos nessa área de missões. E eu espero que vocês participem outras vezes da nossa programação. Foi uma alegria recebê-los.
4: Nós que agradecemos, muito obrigada pelo convite. Que Deus abençoe a todos aí, a todos os ouvintes, né? E que todos possam estar aí também implicados nessa missão, né?
5: Muito obrigado mesmo.

0: ainda mais fora do país, nessa experiência transcultural. Eu estou falando do querido pastor Gustavo José Chaves e de sua esposa Mariane Xavier. E se você chegou agora, vai lá no nosso site rtmbrasil.org.br, ouça essa entrevista na íntegra desde a primeira parte. Esta já é a terceira, né, parte desse bate-papo tão importante, que eu tenho certeza que vai inspirar e edificar a sua vida. O programa de hoje teve produção e apresentação de Michele Gomes e, na mesa de som, Giovanni Henrique. Até a próxima entrevista.
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2: Hoje é dia 15 de outubro, metade do mês, e o tema da nossa oração hoje é Nossa Grande Salvação. Ó Senhor, quão grandioso é Seu nome em toda a terra! Seu nome representa quem o Senhor é e tudo o que fez. O Senhor é o Deus Todo-Poderoso que conquistou nossa salvação por meio da cruz. Obrigado, Senhor, por conceder uma salvação tão grande. Atos capítulo 4, versículo 12. Eu sou Mateus Pires e é uma honra orar com você.
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0: Muito bem, estamos iniciando mais um programa Nos Caminhos da Fé pela RTM Brasil. Obrigado a você pelo carinho, pela audiência. Bom demais ter você com a gente na tarde de hoje. Hoje uma tarde especial porque nós vamos estudar no quinto episódio da série Primeira e Segunda Tessalonicenses. Hoje o tema será a Segunda Vinda de Cristo. E eu quero te convidar para você participar conosco através do nosso WhatsApp 11974-181-456. Também através do nosso chat que está disponível no nosso canal do YouTube. youtube.com/@RTM Brasil. E claro, para você que nos acompanha pelo aplicativo ou pelo site, você sabe que você tem a opção de assistir ao vivo e em cores? Basta clicar em estúdio ao vivo, vai aparecer o ícone do play, aí você aperta o play, você vai playar e pronto, terá imagens ao vivo e em cores diretamente do estúdio em São Paulo. Hoje, Nos Caminhos da Fé, como eu disse, é o quinto episódio, o tema será a Segunda Vinda de Cristo e hoje temos convidado especial, mais um programa em que nós recebemos um convidado, digamos, supimpa, como diriam os mais antigos.
1: Muito supimpa, por sinal, é. Antigos, somos todos antigos.
0: Somos todos antigos.
1: Isso é da época do supimpa.
2: Sim,
1: também,
2: com certeza.
0: João Paulo Gouveia, boa tarde, pastor.
1: Muito bem, muito bom poder estar aqui mais uma quinta-feira, não é? Está quase sextou.
0: Quase sextou.
1: É, mas ainda não sextou, então seguimos o jogo, né? E a gente vai falar hoje sobre a segunda vinda de Jesus, tão importante aí, a nossa espera, a nossa esperança, né? Não só a nossa espera, mas como a nossa esperança. E a gente recebe aqui o pastor Nelson. Uhum. Pastor, se apresenta para todo mundo, o nome da igreja que o irmão pastoreia. Eu já digo, é um dos professores lá do Seminário Teológico Batista Mispá. Uhum. E é um prazer receber o irmão aqui.
2: Prazer é imenso da minha parte. Obrigado pelo convite, viu, querido JP, Kaká. Na verdade, o pastor Júnior, né, que intermediou... O pastor Júnior Martins, nosso diretor lá no Seminário Mispá, ele que intermediou essa vinda minha aqui.
0: O senhor foi muito bem recomendado, viu, pastor
2: que
0: Nelson?
2: Que bom, né? Eu estou enganando bem, com certeza. Isso é importante, né, no nosso meio. Mas eu sou o Nelson Silva Júnior, eu sou pastor na Primeira Igreja Batista em Parque Fernanda. Tanto eu quanto a minha esposa, nós estamos ali desde 2017 já, né? Vamos...
1: Nossa, muito
2: nove,
1: tempo.
2: 9 anos já ali no ministério. E o ano que vem, se Deus assim permitir, completaremos 10 anos ali naquele ministério. Eu sou formado em teologia lá pelo Seminário Teológico Batista do Grande ABC. Uhum. Na época em que o pastor Sidney Franco de Azevedo era o diretor. Ele me acolheu lá porque, na verdade, eu iniciei o meu processo teológico no Instituto Bíblico Evangélico Nazareno de Santo André. O meu pastor na época, quando eu comentei com ele, olha, eu acho que eu tenho um chamado pastoral. Não, você tem mesmo, sim, vamos preparar você. Mas é o seguinte, você já é casado, você tem filhos, você já está um bom tempo aí na caminhada, não vamos levar você para teológica, não, vamos fazer um negócio mais simples e eu ajudo você no concílio. Tá bom, assim foi, aí né, eu fiz um curso básico, mas aí o que aconteceu? Eu morava em São Bernardo do Campo, mudei para a região de Interlagos, e muda de casa, muda de igreja, muda de associação, e aí acabou, né? Então você não tem mais aquele apoio. E aí eu fui fazer o curso, então, lá no Seminário Batista do Grande ABC, tentando levar os créditos que eu tinha no Instituto Bíblico Nazareno. E aí o pastor Sidney acolheu alguns dos créditos, no final das contas eu tive que ficar lá os 4 anos de...
1: Deu no mesmo.
2: Na mesma coisa. Mas tudo bem, né? Conhecimento nunca é de menos. Não, né? Nunca. Muito bom. E assim...
1: Mas você foi da Igreja Batista Represa Nova com o pastor Cacuto.
2: Mas então...
1: Cacuto é um dos apresentadores aqui.
2: Isso mesmo. Então foi exatamente nesse momento. Porque quando eu vim de São Bernardo, eu congregava na Igreja Batista no Parque Seleta, em São Bernardo do Campo. E aí vim para a Zona Sul, e aí procurando uma igreja, nós aportamos lá em Represa Nova. Foi exatamente no momento em que ela estava passando por sucessão pastoral, e aí o Cacuto foi... Ele chegou ali. Então, ele disse assim, olha, vai ser complicado eu te ajudar, porque eu estou chegando agora, vindo de Araçatuba, ninguém me conhece aqui, Então, assim, o respaldo que você vai ter é mínimo. Então, eu acho melhor você ir por um curso teológico da nossa denominação. E aí foi que entrou o grande ABC nessa coisa, nessa história, né? E aí eu fui ali que eu fiz a minha preparação. E aí, isso em 2010, logo depois passei pelo concílio. Acho que, se não me engano, você estava presente.
1: É possível.
2: É possível, né? E aí, um pouco tempo depois, eu fui...
1: Devia ser o cara chato.
2: Não, acho que não. Aí eu fui dirigir a igreja no Jardim São Luís. A igreja do Jardim São Luís estava sem pastor, estava precisando de um auxílio lá. Fui convidado e ali fiquei por 4 anos. E após os 4 anos, nós decidimos terminar esse vínculo. Fiquei um tempo, né, sem o ministério. Aliás, foi até uma oração que eu fiz. Orei ao Senhor, falei: Senhor, eu preciso de pelo menos 1 ano aí para descansar a mente, né, para retomar essa questão do ministério pastoral. E foi exatamente isso que aconteceu. 1 ano depois, exatamente, o pessoal do Parque Fernanda ligou para mim e disse: olha, nós estamos aqui passando por esse processo, gostaríamos de saber se o pastor não gostaria de concorrer. Aí, bom, eu não posso dizer não, né? Se você diz para Deus... E eu costumo dizer assim, a gente tem que tomar cuidado com o que pede na oração. Porque você pode receber, né? Você pode receber. Então, eu pedi 1 ano, Deus deu 1 ano, e assim aconteceu. E aí estamos lá, né? Tentando ajudar a igreja.
1: 1 ano tá bom.
2: Na caminhada, né?
1: É
2: isso aí.
1: 1 ano tá bom.
2: Foi muito bom.
1: Você esperou 1 ano para assumir o homem, e a gente está esperando Jesus voltar desde quando ele foi embora, né?
2: Exatamente.
1: Em Atos dos Apóstolos, ele disse isso, né? Olha, fica aí e tal, não sei o que lá. Mas realmente um dia ele voltaria para buscar a gente.
2: Com certeza.
1: Agora, a gente hoje vai conversar sobre a primeira Tessalonicenses, continuando a série. E a gente vai do capítulo 4, a partir do versículo 13, até o capítulo 5, né? Uhum. Lá no versículo 11.
2: Isso,
1: né?
2: Mesmo.
1: E só para rememorar, semana passada, não, na terça, a gente conversou sobre a maneira de viver em Cristo Jesus, né? De que a gente tem uma... não é uma tarefa que a gente está aí, vamos cumprir agora, aí, ponto final institucional. Uhum. É a nossa vida mesmo, é a jornada toda, né? É um estilo de vida viver em Cristo Jesus. Sim. E a gente falou na terça-feira exatamente sobre como é esse estilo, né, de viver eticamente, quer dizer, de que a gente é do mundo, a gente está no mundo, mas não é do mundo, né, que a gente caminha rodeado pela maldade do mundo, mas a ideia é de preservar o nosso coração puro, íntegro diante de Deus, nas ações que a gente tem e tudo isso. E agora Paulo entra efetivamente num movimento bastante assim difícil e que talvez é o que trouxe grande polêmica. E você me corrija se eu estiver muito errado. Muito errado, né? Errado eu estou agora, essa vez estou muito errado. É uma parte muito polêmica que trouxe muita dificuldade para a igreja de Tessalônica. Tanto que entre 6 e 8 meses depois é que ele enviou a carta. Foi a menor distância entre cartas que ele teve, porque o pessoal entrou em pânico lá, né?
2: Sim.
1: Porque ele está falando: ó, Jesus vai voltar, nossa esperança está aí, a gente vai conversar bastante sobre isso, mas ele vai voltar e ele vai vir como ladrão, né? Vai pegar a gente de surpresa. Isso. Aí todo mundo entrou em pânico. Peraí, mas eu vou estar pecando. E se eu estiver pecando naquela hora, bem naquela hora ali eu estiver pecando, quer dizer, todos os meus trabalhos, todos os meus desenvolvimentos, toda a minha caminhada jogada fora, porque ele vai pegar bem naquela hora. E aí vem a segunda carta, onde ele vai explicar como isso vai funcionar, né? Mas, de maneira geral, essa segunda vinda de Jesus, como que a gente deve observar isso, pastor? Como que a gente deve... qual tipo de olhar que a gente deve ter sobre a segunda vinda de Jesus? Porque há 2000 anos atrás ele falou que ele já estava aí para voltar, né?
2: Exato.
1: E não voltou.
2: Pois é.
1: O Apocalipse, João escreve, porque a galera tá largando o corpo. Tá falando assim: ah, passou tanto tempo, já sei lá, 50 anos, e ele não voltou.
3: Imagina agora, que já se passaram 2000.
1: A gente entendeu errado. Então, a gente entendeu alguma coisa errada aí. Ou Jesus é mentiroso.
2: É.
1: Eu prefiro entender que a gente entendeu errado. É. Né? Mas como, qual o olhar que a gente deve ter sobre isso?
2: A gente deve sempre lembrar que uma questão é o tempo que nós vivemos. Uhum. E outra é o tempo de Deus. Uhum. Né? O próprio apóstolo Pedro ele vai comparar, dizendo que um dia para Deus é como mil anos, uhum, e assim por diante. Então a gente tem que tomar um certo cuidado em relação a tempos, né? O próprio Senhor Jesus também disse que a questão dos últimos dias, nós não precisaríamos nos preocupar. O que nós precisaríamos é vigiar, orar e complementar aquilo que foi dito pelo pastor Jadai, né, na terça-feira, né, ter uma vida condizente com a vida cristã. A ideia dos apóstolos, dos discípulos de Cristo, é que Jesus estava às portas. Eles acreditavam que Jesus iria voltar naquele momento. Então, provavelmente isso também era anunciado quando se pregava o Evangelho. E isso não está acontecendo. O que eles precisavam é ter a mente voltada na esperança. Essa palavra eu acho que é a principal. A esperança de que ele vai voltar, porque ele prometeu. E nenhuma das promessas que ele fez, ele deixou de cumprir. Então, se cumpriu todas as promessas, com certeza essa vai cumprir. O que os leitores, os membros das igrejas que recebiam as suas cartas, as cartas principalmente de Paulo, tinham que ter em mente é essa questão da esperança. A minha fé deve estar ligada a essa esperança da vinda de Jesus. Uhum. Não importa se ele vai vir hoje, agora, ou se daqui a 2000 anos, ou 3000 anos, né?
1: Ele não voltou agora.
2: Então, nós três aqui, né? Então, nós estamos na esperança, essa é a ideia. A ideia é de que a nossa fé deve estar firmada na esperança da vinda de Jesus, não importa quando ela vai acontecer. E aí a gente vai entrar em alguns detalhes da vida, ou do que esses irmãos de Tessalônica viviam e pensavam, para tentar entender essa questão.
1: Quando o irmão fala sobre a questão da esperança, se a gente pegar a sequência lógica de pensamento, e ele está falando de como viver para agradar a Deus, né, de como deve ser a nossa a vida, né, nosso estilo de vida, a esperança é fator sine qua non para isso.
2: Exatamente. Se a gente pensar que a gente tem que lembrar que o contexto histórico-cultural de Tessalônica é greco-romano. Se não toda a igreja, a maioria daqueles membros dali, eles eram dessa linhagem. Uhum, né? Uhum. Se havia algum judeu, é muito minoria. A grande maioria, greco-romana. Muitas ideias greco-romanas estavam implementadas na vida daquele povo, né? Então alguns acreditavam que não havia imortalidade, uhum, morreu, acabou. Alguns acreditavam em ressurreições, né, ou reencarnações. Então você tem todo esse ambiente espiritual pagão envolvido. Claro. Nesse momento. E agora uma nova religião, uma nova doutrina está sendo implementada ou iniciada, e isso com certeza deve estar entrando em parafuso o pensamento daqueles membros, né?
1: Essa esperança e essa expectativa que a gente tem da volta de Jesus me parece estar muito ligada realmente à questão cultural, como você falou, quer dizer, está muito impregnado neles, uhum, ainda esse movimento. E quando a gente conversou semana passada com o pastor Jadai e no texto anterior, né, no recorte anterior, ele falava muito sobre moralidade sexual. A cidade, isso, tem um problema muito agudo, uhum, de imoralidade sexual, né? Uhum. E dominar o seu corpo pode trazer muitas angústias e dores.
2: Pois é.
1: Porque é muito difícil dominar, uhum, essas reações todas. A esperança é que faz amenizar esse processo todo dessas dores e angústias do autocontrole, do estilo de vida. quando a gente tem esperança em alguma coisa, digamos aqui, em Deus, né? Óbvio. É, essas dores passam a ser secundárias?
2: É, então, a gente tem que lembrar também que como esse povo, esses irmãos novos na fé, estão vindo dessa vida pecaminosa, e alguns, inclusive, inseridos na religião, uhum, que era praticada, uhum, os cultos,
1: a Diana,
2: né, culto a Diana, enfim,
1: Afrodite,
2: né? Então, toda essa prática sexual envolvida na adoração aos deuses, isso tinha que ser retirado deles de alguma forma. E com certeza eles traziam alguma coisa disso, né, claro, na vida deles. Claro. E agora a doutrina é a seguinte: existe vida, e vida abundante, muito melhor do que essa que vocês viviam, muito, muito mais prazerosa do que essa que vocês estavam vivendo, e vocês achavam que estavam adorando os deuses com esse tipo de vida. Existe algo muito maior. E essa esperança está em Jesus, que veio a esse mundo, tal, tal, tal. Então, com certeza, o apóstolo Paulo, ele, quando esteve lá, junto com Silas, com Timóteo, não importa.
1: Sim, quando foi Timóteo que leva,
2: isso,
1: né?
2: Quando foi iniciado o processo de evangelização, é claro que nem todo o pacote foi entregue. Algumas coisas precisavam ser aprendidas ao longo da história. A gente tem isso nos nossos dias, né?
1: Claro.
2: Você leva o evangelho a alguém, a pessoa se converte e no dia seguinte a gente acha que essa pessoa já está... Não é assim,
1: não,
2: né? Tem um caminho,
1: madura,
2: né? Nós, pastores, fazemos isso no concílio, né?
1: Infelizmente.
2: Né? A gente põe a mão no candidato e a partir do dia seguinte ele já é o supimpa pastor. Não é assim. É. Então, a ideia é que eles precisavam ter essa esperança. Retirar a esperança no terreno e colocar a esperança no espiritual, mas voltado em Jesus. Mesmo sabendo que algumas pessoas estão morrendo, mas Jesus, quando voltar, vai dar essa esperança a eles.
1: Quando o irmão fala sobre a questão de uma vida abundante, eu posso entender que ele está falando em dois âmbitos ou em um âmbito só? Que a vida abundante só quando eu estiver na eternidade, uhum, ou eu já posso viver esta vida abundante aqui na Terra?
2: Exatamente, a visão é essa. Eu gosto sempre de usar um exemplo que eu tive, não pessoal, mas eu ouvi de uma professora, inclusive do seminário. Uhum. Um parente dela, ela pregando o evangelho a um parente ateu, e o ateu, esse parente, não concordo. E aí ela disse o seguinte: olha, tudo bem, vamos supor que você esteja certo. Se você estiver certo, todo mundo vai morrer, acabou, não tem mais nada. Mas se eu estiver certa, há algo mais nos esperando, né? E é isso que me alenta. Mas se por um acaso, ainda assim, você estiver correto e eu estiver errada, eu quero dizer para você que eu vivi o céu aqui. Então, uma parte disso já estava sendo vivido por ela. E aí eu gosto de usar esse exemplo da irmã Rosa Bianchi, que não está mais entre nós. Ela demonstrou isso, mostrando que eu e você e todos nós podemos já ter esta vida abundante aqui, se nós termos realmente a Bíblia como nossa única
0: vida abundante regra. Que o senhor está falando é ter um carro zero,
2: não,
0: uma casa na praia, é isso daí, não é, pastor?
2: Não chega tanto ainda,
0: não.
2: Né? Isso aí
1: não chega tão pouco.
2: Não. Isso seria
1: muito mais abundante.
2: É muito mais do que isso, né?
0: Porque a gente ouve tanto falar hoje em dia, alguns pastores coaches que pregam isso, né? Que você vai ter uma vida abundante, você vai ter a sua casa, o seu carro.
1: Então, mas essa, isso vale até para a gente pensar mesmo. Porque isso carros, casas e viagens e itens que você pode adquirir, eles são muito pouco perto do que. Uhum. É vendido como se isso fosse...
2: Parece o supra-sumo.
1: Parece não que você é. Vai isso, viver isso, isso é, né? Muito pouco.
2: Não, e parece que você só vai viver aqui.
1: Porque as pessoas são materialistas.
2: Do jeito que eles falam, parece que a sua vida é aqui. Esquece, uhum, da eternidade, que é o mais importante.
1: É.
2: E a questão não é só a questão do material em si, mas a questão do imediatismo. Então, é para hoje. Eu preciso receber essas bênçãos hoje, eu não quero receber amanhã, depois. E muito amarrado ao que esse mundo nos oferece. Existem muitas benesses nesse mundo, lógico. Todo mundo quer viver bem o melhor possível nesse mundo. Todos nós queremos. Mas não se compara com as bênçãos que nós vamos receber e que nós já podemos viver no dia de hoje, né? Você receber um prognóstico de que tem um câncer. Isso derruba qualquer um. E aí, bom, o que, que eu vou fazer? Eu vou fazer aquilo que está ao meu alcance. Vou fazer o tratamento? Quimioterapia? Radioterapia? Medicação? Operação? E aí, quando você ouve do médico assim, olha, remissão, parabéns. Agora é só tomar um remedinho aqui e cada 6 meses só fazer um exame...
1: Maravilhoso.
2: Isso é maravilhoso.
1: Maravilhoso.
2: Eu não ganhei um carro, não ganhei uma casa, não ganhei viagem.
1: Mas durante todo o período eu tive paz, eu tive, exatamente, tranquilidade. Até para coisas inevitáveis, que eu encontre paz, uhum, encontre tranquilidade. As pessoas entram em desespero, né?
2: Exato.
1: Com as coisas. Aí vem a oração da serenidade, né? Uhum. Não sei se você conhece a oração, sim, da serenidade. Que é aquilo que eu posso mudar, que eu tenho força, uhum, para fazer, e aquilo que eu não posso, que eu tenha tranquilidade, exatamente, em aceitar.
2: É disso
1: que eu não posso mudar.
2: Né? Disso que o pastor está falando, tem uma música que a gente toca aqui, o nome dela é Campos de Trigo, composição do Vavá Rodrigues. E a música, a história dela é de uma senhora que foi acometida de um câncer e foi diagnosticada. Ela foi ao médico, o médico falou: olha, a senhora tem câncer. Ela falou: ah, tá, quando a gente começa o tratamento?
1: Uhum.
2: O médico falou: a senhora não vai ficar espantada, não vai, uhum, né? Não vai. Todo mundo. Eu tenho 30 anos de médico e sempre que eu dou essa notícia, as pessoas falam: não, eu tenho um Deus que controla a minha vida.
1: Uhum.
2: Eu não vou ficar nem um dia mais, nem um dia menos. Eu vou ficar o tempo que Deus quer que eu fique. Então, mas vamos começar o tratamento. Aí ela fez o tratamento, foi curada, teve um outro câncer, foi curada, uhum, e tá aí.
1: Pois é.
2: E a música chama Campos de Trigo.
1: Muito bom.
2: É que é linda a canção, sim, a, imagina, história, né? E, então, é aquilo que a gente está falando. Olha aí esse momento alegre, que a gente, essa abundância.
1: Eu queria fazer uma pergunta. Nosso tempo está bem curto nesse primeiro bloco. Não sei, passou tão rápido.
2: Porque, porque aqui é um bate-papo, né? Então, essa é a diferença. Então,
1: passa rápido. Mas eu já vou deixar a pergunta para o irmão responder no segundo bloco. Você acha que essa visão imediatista, materialista, é porque a gente não consegue entender os tempos no sentido cronológico e cairótico? Quer dizer, o nosso próprio tempo, o tempo de Deus, como a gente não aceita isso, a gente quer as coisas muito, muito rápido. Será que é esse o caminho? Mas calma que você vai responder depois que o Cacá vai fazer a virada aí pra gente.
2: Pois é, mas eu quero convidar você que está assistindo pelo nosso canal do YouTube, também assistindo pelo estúdio ao vivo, você que nos acompanha por uma rádio afiliada, no próximo bloco a gente responde as perguntas, vou ler aqui os comentários, tem bastante gente participando aqui no chat, eu vou mandar um abraço para todo mundo, inclusive o nosso WhatsApp também está disponível, já tem pergunta aqui no WhatsApp, 11 974 181456. Hoje é o quinto episódio da série Primeira e Segunda Carta aos Tessalonicenses. O tema de hoje, a segunda vinda de Jesus, a segunda vinda de Cristo. Temos como convidado o pastor Nelson Silva Júnior, ele que está nos dando a aula hoje. E você quer participar dessa aula? Então mande a sua pergunta. O nosso WhatsApp, repetindo, 11 974 181456. Também disponível no chat do nosso canal do YouTube. Escreve lá, youtube.com/RTM Brasil. A gente vai para um rápido intervalo e daqui a pouco a gente volta com o meu, com o seu, com o nosso programa
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5: Estamos de volta com o programa Nos Caminhos da Fé pela RTM Brasil, para todo mundo ouvir. Hoje, quinto episódio da série Primeira e Segunda Carta aos Tessalonicenses. O tema de hoje, a segunda volta de Cristo. Hoje, como convidado, temos o pastor Nelson Silva Júnior. E eu quero convidar você para que você participe com a gente, envie a sua pergunta para o nosso WhatsApp 11974 e também através do nosso chat no nosso canal do YouTube. youtube.com/@RTM Brasil. Agradecendo aqui, João Paulo Gouveia, algumas participações. A gente começa com a Deise Salvador de Oliveira.
6: É digníssima.
5: Conhece, pastor Nelson?
6: Conheço.
5: Já ouviu falar?
6: Já ouvi falar. 40 anos junto.
5: 40 anos. É a esposa do pastor Nelson. A Arleide Poldo, ela escreve o seguinte: eba, glória a Deus por estarmos juntos no aguardo de mais um episódio emocionante. Quantas descobertas teremos hoje. O importante é o abraço caloroso que deixo a todos. Estou ansiosa. Kátia Aparecida também está com a gente. Quem mais? A Daniela Rose falou: Deus seja louvado. Mais participações. O Vitor Marques mandou uma pergunta aqui, pastor. Essa pergunta vai, como a gente fala, soldado que vai na porta de quartel é porque quer trabalhar.
6: Não, quer trabalho, vai trabalhar hoje.
5: Então, o pastor.
6: Ainda bem que tem gente aqui para responder.
5: Para responder, né, JP? Ó, o nosso querido ouvinte, o Vitor Marques, ele participa sempre, ele está no Paris, em São Paulo. Ele fala o seguinte: pastor, boa tarde. Na tradição judaica e em certas correntes escatológicas cristãs, existe a interpretação baseada em Salmo 94, versículo 4, e 2 Pedro, parte B do versículo 3. Um dia para o Senhor é como mil anos. A história humana estaria dividida em 6 dias de mil anos, ou seja, 6 mil anos de governo ou esforço humano, seguidos por um sétimo milênio, o reinado milenar de Cristo?
7: Muito bem, aí depende muito da corrente escatológica que cada um crê, não é? Eu não vou entrar no detalhe do que é certo e o que é errado, né? Porque existem algumas doutrinas as quais a gente costuma assinar a lápis, né? Porque com o passar do tempo você pode mudar, então você vai lá e apaga, né? Uma delas é a questão escatológica, né? Essa é uma visão pré-milenista, pré-tribulacionista, dispensacionalista, né? A ideia de que todo o tempo regido no nosso universo, ele é dividido em sete eras ou sete dispensações, né? Então, se você crê no dispensacionalismo, então você pode crer dessa forma, sem problema nenhum. Quando a gente pensa no apóstolo Paulo, por exemplo, talvez uma pergunta que alguém possa fazer. O apóstolo Paulo, ele era pré, pós, mid, amilenista. Ele não era nada disso, na verdade. São doutrinas que nós acabamos criando e são doutrinas razoavelmente jovens, né? Elas não são antigas, né? Deve ter quanto tempo? 200 anos, não é isso? Então, são doutrinas que nós criamos para tentar entender o andamento do tempo. Então, se você é dispensacionalista, amém, sem problema, tá? Se você não é, fica tranquilo, você vai para o céu da mesma forma, vai encontrar Jesus Cristo, né? Se você não morrer antes do arrebatamento, fica tranquilo que está tudo dentro do conforme.
5: JP, tem pergunta do ouvinte no nosso canal do YouTube, né, JP?
3: Tem uma intervenção aqui do pastor Santos 91, né? É assim que ele se identifica. A palavra que o pastor JP fala é perspectiva, que é igual à esperança, né? E ele diz sobre Jürgen Moltmann, né, que escreveu Teologia da Esperança. Comenta que as duas perspectivas... Que essas duas perspectivas e como uma válvula, ela funciona como uma válvula propulsora para impulsionar a igreja a avançar. Então, essa questão da esperança motiva realmente, acho que é isso que ele está afirmando, que a esperança é o que motiva a igreja a continuar avançando. Quer dizer, as dificuldades dessa vida aqui, olhando, né, a perspectiva de que eu terei vida abundante na eternidade, isso também me ajuda a avançar.
7: O apóstolo Paulo mesmo diz isso, né? Porque se a nossa esperança se resume ao que a gente vê e vive nessa vida, nós somos mais miseráveis dos seres humanos, né? Então é necessário que nós tenhamos essa esperança. E essa nossa esperança, ela está firmada na base do Evangelho. O que é a base do Evangelho? Que Cristo ressuscitou o terceiro dia, da qual muitas testemunhas viram isso, né? E comprovaram, e viveram, e morreram por essa verdade. O que nos dá essa esperança é que aqueles homens que caminharam com Jesus, eles não negaram a sua fé. Eles continuaram andando, continuaram pregando, continuaram sofrendo. Todos eles morreram de alguma forma, né? Mesmo o evangelista João, que é o último a morrer, ninguém pode dizer que ele não sofreu, vai ficar preso lá na ilha de Patmos, lá para você ver, né? que é delicioso.
3: Todos sofreram,
7: alguns muito.
3: Porque
7: alguns
3: é da vida, né?
7: Porque é da vida.
3: O poeta já dizia, exatamente, né? Tristeza não tem fim.
7: É, pois é.
3: Felicidade, sim.
7: Sim, porque, e aí entra essa questão, a nossa esperança... Ela não pode estar nessa vida. Quantas pessoas passaram por situações muito piores do que eu e você possamos imaginar e continuam louvando, adorando, servindo a Deus, né? E muitas pessoas têm tudo nas mãos e não fazem.
5: Uhum.
7: Por quê? Porque a esperança ou está neste mundo ou não está em nada, né?
3: É verdade.
5: JP falou recentemente, né? Alguns programas atrás, que a gente aprendeu aqui, acho que também o pastor Júnior Martins, que 1 Tessalonicenses e 2 é um tripé, né? É amor, fidelidade e esperança. Amor, fé e esperança é o que a gente tem que ter no dia a dia.
3: Exatamente. Agora, a Solange, lá no chat, né, do YouTube, ela fala assim: falou de tudo, menos da segunda.
7: Menos da. Estamos chegando lá, né?
3: Já deu tapa na cara, né?
7: Estamos chegando lá.
3: Falaram de tudo, menos da segunda vinda de Cristo. Nem comentou o texto, ela falou. Está indignada que a gente não passou pelo texto. Mas falando sobre isso, só para a gente já vai avançar um pouco mais, mas a gente não está apontando uma questão escatológica, tá? Não é a gente não está falando sobre escatologia, matéria da sistemática sobre escatologia. Uhum. Para isso, a gente precisaria de 1ª e 2ª Tessalonicenses, precisaria do texto de Mateus, precisaria de Apocalipse, precisaria de Daniel, precisaria de Jeremias, a gente precisaria do Salmo, que a gente falou aqui, o Salmo 90, pois que é. Alguém perguntou. A gente precisaria de um monte de elementos para trabalhar isso. A gente pode, e aí vai ficar, então, como proposta, que a gente trabalhe as matérias de teologia sistemática e convide os professores do MISPA para vir trabalhar essas matérias. Mas aqui realmente é o texto, e o texto está apontando o que Paulo está falando para os Tessalonicenses, é de que nós temos a esperança de que Cristo vai voltar. Né? Mas vamos dar uma passadinha assim, direta, assim, como funciona esse negócio da vinda de Jesus? Ele vem antes, vem depois, vem antes do quê? Vem depois do quê? Pois é. Aqui diz que os que ficarem vivos até a vinda de Jesus serão arrebatados, mas não antes dos que serão ressuscitados. Como é que funciona isso?
5: Só aproveitando, né, nesse caso aqui, já que está falando da segunda vinda de Cristo, o Francisco, ele está lá em Pernambuco, ele fala o seguinte: a segunda vinda de Cristo é definitivo ou tem um arrebatamento secreto primeiro? Já engloba no pacote, pastor.
7: Então, aí realmente a gente vai ter que fazer um encontro específico de sistemática de escatologia. Bom, indo para o texto, né, para a gente não dizer que, né, não falamos de flores, 1 Tessalonicenses 4, nos versículos 15 a 17, diz assim, eu estou lendo aqui na corrigida, tá? Dizemos-vos, pois, isto pela palavra do Senhor, que nós, os que ficarmos vivos para a vinda do Senhor, não precederemos os que dormem, porque o mesmo Senhor descerá do céu com alarido e com a voz de arcanjo e com a trombeta de Deus, e os que morreram em Cristo ressuscitarão primeiro. Depois nós, os que ficarmos vivos, seremos arrebatados juntamente com ele nas nuvens, a encontrar o Senhor nos ares, e assim estaremos sempre com o Senhor. Então, o texto aqui, ele primeiramente, né, a gente precisa levar em consideração que não fala de segundo arrebatamento, né, de segunda vinda, né, aqui é a segunda vinda do Senhor. O que nós chamamos de segunda vinda do Senhor? A primeira já aconteceu quando ele nasceu virginalmente, esteve entre nós e viveu todo aquele tempo e fez a sua obra vicária, ressuscitou, subiu aos céus. Agora é a nossa esperança, aguardar ansiosamente essa segunda vinda. Os nossos queridos irmãos de Tessalônica, eles estavam assim um tanto quanto desesperados, porque o evangelho foi pregado, as pessoas estão se convertendo, mas algumas fatalmente morrem, né? E aí começa-se o questionamento, mas e essas pessoas, elas morrem e elas vão só ressuscitar lá no final dos tempos? E se Jesus voltar hoje, elas vão ressuscitar com a vinda, essa segunda vinda de Jesus, ou só vão ressuscitar lá no final dos tempos? O apóstolo Paulo, então, nesse trecho da sua carta, ele está dando um alento a esses irmãos, dizendo o seguinte: olha, calma, a coisa não é assim, né? O versículo 13, que a gente não leu, né? Não quero, porém, irmãos, que sejais ignorantes acerca dos que já dormem, para que não vos entristeçais como os demais que não têm esperança. Por quê? A ideia era a seguinte: os gentios, os pagãos, eles acreditavam que ou morria e acabava tudo, ou morria e tinha lá suas reencarnações, dependendo da crença que cada um tinha. Mas, de um modo geral, eles acreditavam na aniquilação da alma. Morreu, acabou. As pessoas se convertem e a esperança é que não, tem algo mais, e tem algo grandioso, algo que nos espera. Mas se nós morrermos agora, nós que queremos nessa verdade, nós ainda vamos ficar dormindo? Porque essa é a questão, né? O apóstolo Paulo usa essa expressão, na verdade é um eufemismo, né? Figura de linguagem para dizer algo mais brando em relação a algo que é grandioso, né? Então, ele não usa a expressão morreu, ele usa dormiu.
3: Os que dormem.
7: Os que dormem, né? Então, várias vezes nós encontramos essa expressão, principalmente no Novo Testamento. Então, aqueles que dormem. Uma questão importante, que não pode ser deixada de lado, é a questão do tempo, que a gente comentou aqui, do Kairos, né?
3: E o Cronos,
7: né? Eu gosto de usar uma analogia que, inclusive, eu aprendi com o pastor Sidney Franco de Azevedo. Como que nós enxergamos o tempo? Nós enxergamos o tempo como uma linha contínua, né? E aí ele usa a caneta Bic. Fiz propaganda aqui, né? Sem querer. Mas a caneta esferográfica cristal, né? Como que a gente imagina o tempo, né? Você tem a tinta, que seria o tempo que ainda está para ocorrer. Essa parte que já foi usada é o tempo que já foi. Passado. Esse limiar aqui é o hoje, é o agora. Nós estamos vivendo esse momento. Nós enxergamos o tempo dessa forma. Algo cronológico, algo contínuo. E aí, como é que Deus enxerga essa coisa? Deus não enxerga assim. Deus enxerga assim. Tudo ao mesmo tempo, agora. Então, agora, Deus bateu um papo com Adão. Nesse momento, Jesus foi para a cruz. Nesse momento, está acontecendo uma Armagedon. Pastor, mas como que isso está acontecendo? Isso está acontecendo no Kairos.
3: No tempo
7: dele, nós estamos dele. Aqui no Crono, porque nós estamos amarrados aqui. Na mitologia grega, isso era considerado o aprisionamento do ser humano. O tempo é a prisão do homem. Deus não está preso, ele é assim, está acima disso. Ele é que é o criador dessas coisas, né? Então a gente precisa ter isso em mente quando a gente pensa nessa segunda vinda do Senhor Jesus. Quando ela acontecer, que nós não sabemos quando.
5: Isso que assustava os tessalonicenses.
7: Isso que assustava.
3: É porque o difícil de entender esse texto é porque a gente está olhando dessa maneira muito pontual, né? Agora, ele está apontando para uma coisa longe, parece. Você entendeu ainda? Porque ele está dizendo que os que ficaram vivos quando Jesus vai voltar, os que estarão vivos quando Jesus voltar, não precederão o ressuscitar deles. Então, ele está apontando para alguma coisa ainda longe. Agora, ele vai arrebatar a sua igreja, talvez aí todo olho verá, né? Também sim. O arrebatamento da igreja. Então, ele ainda não volta, mas ele já arrebata a igreja. Aí, alguns acreditam que é antes da tribulação. Alguns acreditam que é no meio da tribulação e alguns acreditam que é
5: depois
3: da tribulação. A tribulação acontece, então, em dois períodos de 3 anos e meio, uhum. Que é quando o anticristo, né, a besta, assume aí o processo inteiro, engana muita gente, depois ele se revela, vem a perseguição de maneira muito mais aguda. Alguns acreditam que a igreja vai passar pelo primeiro momento, então na metade. Vai ser arrebatada. Tem uns que não vão passar momento nenhum da tribulação. Isso é para aqueles que não aceitaram Jesus ainda. E alguns acreditam que vai passar inteiramente pela tribulação, que é o meu caso. Eu acho que a igreja passa inteira pela tribulação, tá? Mas assim, de qualquer forma, hoje já existem dispensacionalistas que conseguem entender um pouquinho, porque eles são pré-pré, né? Eles são pré-milenistas, pré-tribulacionistas. Eu sou pré-milenista, pós-tribulacionista. Mas já existem alguns dispensacionalistas, ou pelo menos quem trabalha com o pré-pré, de maneira a entender que existe a possibilidade da igreja passar pela tribulação. Mas é a vinda de Jesus para... Ele vai ressuscitar primeiro os que morreram ou os que dormem em Cristo Jesus. E depois arrebatará os que estão vivos ainda, vivendo aqui na terra em Cristo Jesus. Então me parece que é uma coisa um pouco ainda mais para frente.
7: Isso. E aí esse um pouco para frente, ele pode ser um dia, pode ser 1000 anos... Pode ser minutos ou segundos.
3: É. Porque... Agora, se esses mil anos lá do 90, como perguntou o nosso irmão, se ele está ligado às eras, se ele está ligado, aí é muita especulação.
7: Exatamente.
3: Que a gente tem para fazer para esse processo todo. Uhum. Eu acho que em algum aspecto faz sentido a questão da dispensação, dele ir dispensando graça. Sim. Nos tempos, faz sentido, apesar de não ser dispensacionalista. Sim. Eu acho que faz muito sentido isso. E tem hora que eu acho que não faz sentido nenhum, esse uhum. é o ponto. O amilenismo, de alguma maneira, assim, é coisa muito mais simbólica do que uhum. né, o espiritual, ou sei lá como você quiser saber. Eu acho que tem algumas coisas que fazem muito sentido também, mas a que eu fico mais confortável é... Sim. Pré-pós, né?
7: Sim.
3: É o que a gente chama de histórico.
7: Exatamente.
3: Né? Nesse movimento. Mas agora, a questão toda para nós é que aqui ele não está fazendo uma teologia sistemática.
7: Não.
3: Apesar de a gente usar este elemento e essa descrição como um elemento da sistemática, ele não está fazendo sistemática. Ele está falando da segunda vinda de Jesus para que o coração desses uhum. que estão perseguidos e desistindo da fé, ou pelo menos com medo do processo inteiro, tenham esperança no Senhor. Eu acho que o versículo 18. Sine qua non... Não, sine qua non é 11.
7: 11.
3: Porque ele diz assim, ó, eu estou escrevendo isso aqui para vocês terem esperança.
7: Uhum.
3: Entendeu? Ponto, né? E aí o irmão está falando do 18, né?
7: Sim.
3: De qual? De qual?
7: 18, 4. 4, 18.
3: Exatamente. Então ele está falando... Cadê o 18? Deixa eu achá-lo aqui. Roubaram 18 da minha Bíblia. Ah, lá no finalzinho, né? Console-se uns aos outros com essas palavras. Então, parece que é assim. Tá todo mundo com medo, todo mundo apavorado. Uhum. Ele tá falando, tô escrevendo para vocês terem esperança.
7: Sim.
3: Então, use essa palavra de que Jesus vai voltar, que quando for o tempo do juízo, ele vai ressuscitar uhum. primeiro os que dormem nele, os que morreram nele, porque eles estavam desesperançados, como Sim. o irmão falou, e agora ele vai arrebatar, então, os que ainda estão vivos com ele para serem julgados ou serem absolvidos ou entrarem com ele no reino.
7: Pois é.
3: Isso é de uma palavra assim forte para nós, quando a gente fica desesperançado com a vida. Tem muitas Sim. vezes que a gente fica. Né? Eu conheço gente, pastores e tudo mais, que ficam desesperançados mesmo da vida, né? E querem até com ideações e tudo mais poder tirar a própria vida, porque Sim. acham que não vem mais sentido nisso. O que o Paulo está dando é sentido, né, pastor? Uhum. Propósito de continuar Exato. Avançando na direção de Jesus, é isso?
7: E é interessante que ele, o próprio apóstolo Paulo, ele... Isso aqui não é uma exortação, né? Na verdade, é um alento. Né?
3: É uma palavra de incentivo.
7: É uma palavra de incentivo, né? Ele se coloca junto. Né? Porque a maioria dos verbos, pelo menos aqui na Corrigida, acredito que a NVI também apareça, ele usa a primeira pessoa do plural. Nós, eu, nós. Nós não precederemos, nós. Então, ele se coloca nessa situação, mostrando que ele também tem essa esperança de que Cristo voltaria no seu tempo, nos seus dias. Ó, eu estou vivendo aqui como se Jesus voltasse agora. Então vocês, meus queridos, vivam da mesma maneira, esperando Cristo voltar a qualquer momento. E tenha a certeza, quando ele voltar, essas coisas acontecerão e a bênção será grandiosa para todos, tanto aqueles que estão vivos, nós que estamos vivos aqui, né? Que ele usa essa expressão no presente, né? Nós aqui, uhum. quanto aqueles que já dormiram ou aqueles que já morreram. Então, é uma esperança que envolve todos indistintamente. E isso leva a eu e você termos a mesma esperança.
3: Exatamente.
7: Né? Então, esse é o conforto que eu e você precisamos ter.
3: O pastor Santos até fala aqui, ele diz que o professor Jorge Dupont, né, que a gente conhece também, Sim. que deu aula lá no MISPA, ele também fala assim, ele até pegou leve quando conversou com a gente e tudo mais. E a Carla estava falando assim, quais textos embasam? Então, a gente não vai necessariamente entrar uhum. agora nas teorias, mas fica aí a dica para a gente fazer Sim. uma série sobre teologia sistemática e, uhum. e sobre escatologia. Aí, Carla, você vai ter todas as dicas Sim. aí colocadas. Mas a Carla ainda fala, da mesma forma, porque a gente estava falando que ele está escrevendo aqui para dar esperança, e ele diz, o livro do Apocalipse também foi escrito para isso, e não para criar pânico. E a galera olha, meu Deus, coisas terrorizantes vão acontecer. Não leia esse livro, senão você não vai dormir, você entendeu? O Vavá, não. Não.
5: Quem?
3: Meu Deus, os dois cantores daqui da casa.
5: Wesley Marlene.
3: Ele fala Wesley que Marlene. Ele foi drogadão, né?
5: Foi.
3: E foi num estudo sobre Apocalipse e se converteu. O espírito move tudo isso, né? Ele sabe o que ele está fazendo, né? Agora, a questão toda para nós é que realmente esses textos, eles existem para que a gente possa motivar, né? Exatamente. São para dar esperança, para colocar no seu coração de que vale a pena continuar andando, vale a pena continuar caminhando.
5: Exato.
3: A Carla tem toda a razão aqui e o pastor Santos também, colocando exatamente dessa forma.
5: Uhum.
3: E o livro é muito interessante, do Moltmann, do Teologia da Esperança, e ele trabalha exatamente nesse viés aí. Uhum. Fala, Cacá.
5: Tá, eu só quero, para a gente colocar mais textos, né, porque o tempo está passando, já vamos entrar aqui no capítulo 5,
3: uhum.
5: porque fala assim: não é necessário, irmãos, que eu lhes escreva sobre quando e como tudo isso acontecerá, pois vocês sabem muito bem que o dia do Senhor virá inesperadamente como ladrão à noite. Quando as pessoas disserem tudo está em paz e seguro, então o desastre lhes sobrevirá tão repentinamente como iniciam as dores do parto de uma mulher grávida, e não haverá como escapar. Mas vocês, irmãos, não estão na escuridão a respeito dessas coisas, e não devem se surpreender quando o dia do Senhor vier como ladrão, porque todos vocês são filhos da luz e do dia, não pertencemos à escuridão e à noite. Portanto, fiquem atentos, não durmam como os outros, permaneçam atentos e sejam sóbrios, porque à noite as pessoas dormem e os bêbados se embriagam. Estão falando da questão dessa luz, da gente estar preparado para a volta dele.
3: Sim.
5: É?
3: Não, então, isso criou muito pânico, né?
5: Por isso que os
3: vai vir a segunda carta e ele vai falar: calma aí, pessoal, sinais vão acompanhar a sua vinda. Porque os caras ficaram desesperados. É agora, e se eu estiver lá fazendo besteira, né? Ai, meu Deus, é agora, eu vou ficar e já era. É, não, calma, pessoal. Né?
5: Uhum.
3: Era para trazer tranquilidade.
7: Exatamente. Né? Mesmo porque também não vamos entrar em outros detalhes, né? Calvinistas e calvinistas arminianos. Mas a ideia...
3: Melhor,
7: né?
3: Não.
7: Melhor não. Mas a gente consegue enxergar também essa questão. É, a salvação, ela não depende de algo que eu faça. A nossa salvação, ela depende daquilo que foi feito. O que
3: claro.
7: Jesus Cristo fez por mim.
3: Claro.
7: Né? É lógico que Deus deseja que eu e você vivamos uma vida coerente, santa, né? É essa a ideia, sejam santos, porque o Senhor Deus é santo. Então, a ideia é que sejamos separados desse mundo. Mas o fato de eu e você pecarmos não é sine qua non para que a gente não vá... Né? Se caso Jesus voltar, aí como é que faz, né?
3: O que parece também é que a gente tem uma visão assim de perde ou não perde a salvação. Né? A gente é muito, muito doido para pensar essas coisas. Mas assim, eu acho que o que ele está dizendo é... E essa é uma pergunta que eu fiz para o Dr. Chet certa vez. Eu disse assim: pastor, perde ou não perde a salvação? Ele: depende de quem te salvou.
7: Uhum, isso mesmo.
3: Aí eu falei: como assim? Aí ele falou: se foi Jesus que te salvou, não existe nenhuma possibilidade de você Exato. Não ser salvo. Né? Você está seguro em Jesus.
5: Uhum.
3: Mas se foi outra coisa aí, meu irmão,
5: Exatamente.
3: Corre. Corre para fazer pois o que você precisa fazer. Porque você vai ficar.
5: Uhum.
3: Entendeu? Porém, a Bíblia também alerta sobre apostasia.
5: Exato.
3: A gente já conversou em alguns programas aqui. A gente também falou sobre apostasia.
5: Uhum.
3: E me parece que ele também trata isso aqui. Ele está falando, não, aqueles que permanecerem no Cristo, esses serão arrebatados. E esse é o ponto. Aqueles que estão em Cristo vão ver os sinais da vinda. Aquele que está pecando, já largou o corpo, o cara nem vai perceber os sinais.
5: É.
3: E por mais que você alerte ele disso, ele não vai ver os sinais. Uhum. Porque ele já largou o corpo, ele já abandonou a fé. E se em fé é impossível agradar a Deus. E se eu não creio que Jesus veio em carne e morreu e ressuscitou pelo poder de Deus, eu não vou ser salvo.
5: Pois é.
3: Então é simples. O que ele está dizendo é: permaneça. Vocês estão abandonando a fé por causa disso, eu estou dizendo para vocês, ele vai voltar e ele tem coisa melhor para a gente. Então, continue.

0: Então a ideia aqui é vigiar no sentido de ter uma vida correta na esperança de que Cristo virá. Porque nós, crentes, e Paulo está falando com crentes, né?
1: Claro.
0: Ele está dizendo, ó, nós não somos das trevas, nós somos da luz. Se nós somos da luz, vivamos como filhos da luz e não como filhos das trevas, né?
1: Claro.
0: É, no versículo 4 ele diz isso, né? Já não estáis em trevas, para que aquele dia vos surpreenda como um ladrão. Aquele dia da vinda do Senhor Jesus, né? É, essa expressão, dia do Senhor, ela tem essa conotação ela pode ter outras conotações, né? Alguns dizem, ah, é o domingo, né? É o dia do Senhor aqui nesse contexto, é a vinda do Senhor. Então, eu e você, e todos nós, e os nossos queridos irmãos de Tessalônica, precisamos viver com esta ideia de que nós vivemos para a glória de Deus, nós somos chamados para a luz, nós não fomos chamados para as trevas, nós somos sal desta terra, precisamos salgá-la, né, dar sabor a esta terra que nós vivemos.
2: E não precisa ser sal grosso, conforme
0: não
2: eu ouvi uma
0: precisa,
2: vez.
0: né?
2: Antes da gente terminar, eu passar para você, a Carla até coloca aqui. Primeiro, o Pastor Santos, está escrito Pastor Santos 91, por isso eu chamava de Santos, mas é o Pastor Denis.
0: Ah, o pastor Denis.
2: Ele falou, ah, me chama de Denis aí.
0: Ô,
2: Então tudo
0: querido,
2: bem.
0: Edemilton Santos. É o nosso
2: não
0: querido
2: sei se é
0: Denis.
2: esse mesmo,
0: Não, é
2: mas é o
0: Edemilton
2: Pastor
0: Santos.
2: Denis, é. Eu acho que é,
0: É
2: né?
0: o Edemilton
2: É
0: Santos,
2: ele
0: é.
2: mesmo. Aí a Carla também fala assim, falou, ó, perfeita a sua explicação quando fala. A salvação depende do que foi feito e não do que
0: Do
2: se
0: que
2: tem
0: fez.
2: para fazer. O que foi feito foi ele que fez e a
0: Exato.
2: gente está seguro na mão dele.
0: Obrigado,
2: Muito
0: querida
2: bem,
0: Carla.
2: muito bom aí as interações todas. É, Pastor Nelson, é necessário esclarecer, né, algumas coisas, ele está falando aqui,
0: Sim.
2: do texto. Não é específico escatologia, é um texto que trata de expectativas em meio à tribulação. É isso aí que a gente conversou até agora.
1: Ó.
2: Ficou muito bom.
1: O
2: Valeu.
1: tempo está passando rápido demais. Eu vou fazer essa pergunta aqui, porque o Jandir, ele está em Campina Grande, pastor, lá na Paraíba. Ele fala assim: pergunta aos nobres pastores, inclusive você, João Paulo Gouveia.
2: Eita Deus.
1: Na Terra Santa não haverá nem trevas e nem luzes. Eu acho que estou adiante do capítulo de hoje, mas não haverá trevas e nem luz? Como que é?
2: Você está adiante do capítulo de hoje.
1: Então, aguardem cenas dos próximos capítulos que você terá a
2: Vai
1: resposta
2: sobrar
1: da
2: para
1: sua
2: mim responder
1: pergunta.
2: essas
1: Pois
2: coisas.
1: é. Inclusive vai sobrar para o João Paulo Gouveia, mas, gente, a gente
2: Vamos
1: tem que ir
2: convidar alguém
1: embora.
2: para vir para responder essas
1: Você está
2: coisas?
1: gostando de ter gente convidado,
2: É bom,
1: né? É bom, né? Ó, gente, estamos chegando ao final. Quero muito agradecer ao pastor Nelson. Primeira vez aqui na rádio,
0: Primeira
1: pastor?
0: vez na rádio.
1: Como a gente sempre diz, primeira
0: De muitas, né?
1: muitas outras
0: Claro,
1: vezes, né?
0: claro.
1: E aqui é assim, na primeira vez a gente convida, na segunda o senhor já chega chutando a
0: Ai,
1: porta.
0: que bom.
1: Tá bom? JP, obrigado, querido.
2: Valeu, meu irmão. Até semana que vem.
1: Até semana que vem com mais um episódio. E eu quero agradecer. Nossa, tem tanta gente para agradecer. Eu não vou ter tempo de agradecer todo mundo, mas a você que participou, a você que enviou mensagens aqui pelo nosso WhatsApp e também pelo chat do YouTube. Obrigado, gente. São muitas participações. Inclusive, tem uma participação aqui que eu queria registrar. Cadê, gente? A participação que é legal. Está muito feliz aqui com a presença do pastor Nelson. Cadê, gente? Agora aqui, como eu falei, tem muita gente.
2: Fala o nome.
1: Sumiu aqui. Eu acho que é seu filho. Falou que está trabalhando,
2: É verdade.
1: ouvindo.
2: Falou, ah, é bom, meu pai tá aí.
0: Meu pai?
2: É o líder.
1: Eu vi, agora sumiu
2: É isso
1: aqui,
2: mesmo?
1: não é?
0: Legal. O
1: Cadê?
0: Vitor?
1: Não.
2: Vitor,
0: Ou é o
2: exatamente.
0: Leandro?
2: Eu acho que é Vitor. Eu vi também.
0: É o Vitor
1: Acho que é o
0: Alves.
1: Vitor. É o Vitor que mandou uma mensagem aqui falando sobre isso, que ele estava
0: Muito
1: feliz,
0: bem.
1: que ele estava trabalhando, ouvindo. Aqui, ó. É o Vitor Alves trabalhando, acompanhando e orgulhoso do meu pai estar aí
0: Que
1: hoje.
0: bom.
1: Que legal. Parabéns, Vitão.
2: Muito bom, valeu.
1: Gente, quero agradecer a todos pelo carinho, a você que acompanhou um pedaço do programa Nos Caminhos da Fé, um pedacinho, um pedação. Meu muito obrigado. Terça-feira estaremos de volta com o quinto episódio da série Primeira e Segunda Tessalonicenses. Agradecendo mais uma vez a João Paulo Gouveia, agradecendo ao pastor Nelson e agradecendo a você que nos ajuda a fazer esse programa de uma maneira bem leve, né? Aqui a gente bate papo, aqui a gente conversa sobre teologia, mas de uma

0: forma, naquela, do jeito que a gente gosta, né? Interagindo, tendo você participando e principalmente tirando dúvidas. Muito obrigado a você e semana que vem estaremos de volta com mais um episódio do programa
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2: São 5 horas e 6 minutos, uma ótima tarde para você que está na sintonia da RTM Brasil. Muito obrigado aí pelo carinho, pela audiência, a você que está conosco através de uma rádio afiliada, a você que está conectado pelo site e também pelo aplicativo. Lembrando que você pode baixar o aplicativo aí na sua loja virtual, tanto para o sistema iOS quanto para o sistema Android. Boa tarde para você que está em casa, para você que está trabalhando, para você que está me dando aquela carona aí no seu táxi, na van, no ônibus, no caminhão, no trator, até no navio. Muito obrigado a você, motorista de aplicativo, pela carona. Vamos juntos até às 7 da noite com a melhor programação cristã do rádio brasileiro. E para você que não me conhece, muito prazer. Eu sou o Cacá Rodrigues e até às 7 da noite a responsabilidade da audiência é toda minha. Por isso, aumente o volume do rádio, porque eu prometo que até às 7 da noite eu vou fazer de tudo para que você não sinta o tempo passar.
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5: Pai de infinita bondade e compaixão, separamos esse momento para pedir pelas mulheres no Camboja, no Sudeste Asiático. Muitas delas carregam marcas profundas em suas almas. Por essa razão, rogamos por aquelas que vivenciam a dolorosa realidade da violência doméstica e cujos corações estão cheios de angústia, medo e incerteza. Clamamos para que o Senhor estenda a tua mão curadora e sare essas feridas emocionais. Derrame sobre a vida delas a tua paz, aquela que o mundo não pode dar, para que não se turbem, nem se atemorizem. Que o teu amor lance para fora todo o medo e traga renovada esperança. Eterno, dê proteção, força e libertação para suas famílias, restaurando o respeito e a segurança em seus lares. Oramos em nome de Jesus. Eu, Cacá Rodrigues, sou grato a Deus por dividir esse momento de oração com você.
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0: Wesley e Marlene, aqui na programação da RTM Brasil, chuvas de bênção. Gente, está chegando o programa Questões sobre a Vida. Hoje, o tema do programa será Ouça o Maior dos Mestres. O episódio de hoje vai ajudá-lo a compreender melhor por que Jesus é reconhecido como o maior mestre de todos os tempos e como ele responde a perguntas-chave sobre Deus e a vida. Jesus ensinou sobre Deus e respondeu a perguntas importantes sobre a vida. Eu quero perguntar para você que está me ouvindo agora, você sabe que a RTM, além de rádio, nós somos um tripé, né? Que é rádio, editora e também missão. E eu quero perguntar para você que está me ouvindo agora, eu quero muito que você interaja comigo, que você envie a sua resposta. Qual ensinamento de Jesus mais ajuda você a enxergar a vida de outra maneira? Vou repetir a pergunta, presta atenção. Qual ensinamento de Jesus mais ajuda você a enxergar a vida de outra maneira? Participe pelo nosso WhatsApp 11974181456 e todo mundo que responder a essa pergunta, eu vou mandar de presente o e-book Alimento para a Fé, um manual bíblico. Gente, é um livro muito legal de Richard Bennett. 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É só você me responder, qual ensinamento de Jesus mais ajuda você a enxergar a vida de outra maneira? Participe, envie a sua pergunta para o nosso WhatsApp, respondeu, ganhou o livro. Não é sorteio não, mandou a sua resposta, eu já vou encaminhar para você esse livro, O Alimento da Fé, um manual bíblico. Então vamos ouvir o Questões sobre a Vida de hoje?
1: Olá e bem-vindo ao programa Questões sobre a Vida, trazidos até você pela CTTW e a Rádio Transmundial. Obrigada por nos ouvir. Eu sou sua anfitriã nessa caminhada, meu nome é Fernanda Lima, e estes programas estão no formato de perguntas e respostas e consistem em perguntas típicas que ouvintes como eu e como você também podem ter sobre diferentes assuntos que são muito importantes, incluindo perguntas sobre Deus, Jesus, o céu e a oração. Nenhuma dúvida está fora dos limites. Algumas perguntas que você vai ouvir podem, inclusive, ser antagônicas e até hostis. Mas eu e meu convidado, que estamos aqui à frente dos programas, nós respeitamos todos os diferentes pontos de vista. Meu convidado de hoje é Marcos Olivares. Marcos, seja bem-vindo mais uma vez ao Questões sobre a Vida.
2: Olá, Fernanda Lima. Olá também aos nossos ouvintes.
1: Bom, muito bem. O nosso programa de hoje tem como tema Ouça o Maior dos Mestres. E claro que no programa de hoje a gente vai ajudar você a compreender melhor por que Jesus é reconhecido como o maior mestre de todos os tempos e como ele responde a perguntas-chave sobre Deus e também sobre a vida. A gente, claro, responde perguntas reais feitas por pessoas como você que nos ouve. E para a gente começar, então, a gente vai pedir para que Deus nos ajude, neste momento, fazendo uma pequena oração. Querido Pai Celestial, por favor, nos ajude enquanto consideramos as respostas que Jesus deu a perguntas importantes. No nome de Jesus. Amém. Bom, eu vou fazer então as perguntas aqui, vamos interagir juntos, eu e o Marcos Olivares, e ele vai nos ajudar com as respostas. Então vamos lá, Marcos. Começando com a primeira pergunta do programa de hoje, por que você chama Jesus de o maior dos mestres?
2: Olha, não é apenas a minha opinião, né? Mas o consenso da história ao longo dos anos tem sido que Jesus é inigualável como mestre. Os chefes dos sacerdotes e os fariseus uma vez enviaram os guardas do templo para prender Jesus. Os guardas voltaram sem ele. Quando perguntados por que eles não o trouxeram, os guardas responderam: ninguém jamais falou da maneira como esse homem fala. João 7,46. E os guardas estavam certos, né? Ninguém jamais falou como Jesus. No início do seu ministério, quando Jesus terminou de ensinar uma grande multidão, nós lemos o seguinte: Quando Jesus acabou de dizer essas coisas, as multidões estavam maravilhadas com seu ensino, porque ele as ensinava como quem tem autoridade, e não como os mestres da lei. Mateus 7, 28 e 29. Jesus era sua própria autoridade. Ao estudar os ensinos de Jesus, uma coisa se torna imediatamente óbvia. Seus ensinos não eram as palavras de um mero mestre humano. Nicodemos, um membro do Sinédrio, a Suprema Corte Judaica da época, disse a Jesus numa noite: "Mestre, sabemos que ensinas da parte de Deus." João 3:2. E Nicodemos estava certo. Jesus era um mestre vindo de Deus. Jesus confirmou a declaração de Nicodemos quando disse ao povo do templo que estava maravilhado com seu ensino: "O meu ensino não é de mim mesmo, vem daquele que me enviou." João 7:16. Então Jesus não era apenas um mestre enviado por Deus. Ele era Deus. Na noite anterior à morte de Jesus na cruz, seu discípulo Filipe disse o seguinte para ele: "Senhor, mostra-nos o Pai, e isso nos basta." João 14:8. Jesus então respondeu: "Você não me conhece, Filipe, mesmo depois de eu ter estado com vocês durante tanto tempo? Quem me vê, vê o Pai. Como você pode dizer: 'Mostra-nos o Pai'? Você não crê que eu estou no Pai e que o Pai está em mim? As palavras que eu digo não são apenas minhas. Ao contrário, o Pai que vive em mim está realizando a sua obra." João 14, 9-10. Quando há muito tempo os discípulos de Jesus escutavam seus ensinos, eles estavam escutando os ensinos de Deus. Quando as multidões escutavam os ensinos de Jesus, estavam escutando os ensinos de Deus. Hoje, quando lemos os ensinos de Jesus, estamos lendo os ensinos de Deus.
1: Na nossa segunda pergunta, a gente tem uma dúvida que é a seguinte: o que de fato Jesus ensinava sobre Deus?
2: Bom, Jesus ensinou muitas coisas, né, sobre Deus. Penso que a melhor coisa que ele ensinou sobre Deus é o fato de que Deus nos ama muito. A palavra de Deus nos diz que Deus nos fez e nos ama. Ela nos diz que somos pecadores, que temos pecado contra Deus. Ela nos diz, então, que Deus ainda nos ama. A palavra de Deus nos diz que Deus enviou seu Filho Jesus para morrer na cruz, para nos salvar dos nossos pecados. Jesus disse: "Porque Deus tanto amou o mundo que deu seu Filho unigênito, para que todo que nele crer não pereça, mas tenha a vida eterna." João 3:16.
1: Tem uma pergunta aqui, Marcos, que eu acho que é uma pergunta muito comum, né, para muitas pessoas, que diz o seguinte: eu acho que eu cheguei a um ponto em minha vida em que Deus não poderia me amar. Você acha que isso é possível?
2: Olha, deixa eu afirmar para você com a maior força possível: você nunca poderá chegar a um ponto em sua vida onde Deus deixará de amá-lo. Ele sempre vai amar você. Deus certamente não ama as coisas que às vezes a gente faz, mas ele continua a nos amar. Deus odeia o pecado, mas ama o pecador. Jesus ensinou isso muitas vezes. Ele contou uma história sobre um rapaz que deixou seu pai e foi para bem longe, e lá viveu a sua vida em pecado, devassidão. Finalmente, o rapaz, passando necessidade e vestindo trapos, resolveu voltar para casa. Seu pai o viu vindo de longe e correu para encontrá-lo, e o abraçou, se alegrando com o fato de que o filho rebelde tinha voltado para casa. Essa é uma imagem do que Deus faz quando entregamos a nossa vida a Ele. Deus te ama. Ele quer que você venha até Ele. Ele vai te ajudar e vai te salvar.
1: Uma outra pergunta aqui também, que é muito comum, é como que as pessoas chegam até Deus. E a pergunta de fato é: como que eu venho para Deus?
2: Bom, você chega a Deus abandonando, né, o seu pecado e confiando em Jesus como seu salvador pessoal. Eu vou explicar isso em detalhes perto do final desse programa. Jesus disse: "Quem vier a mim, eu jamais rejeitarei." João 6:37.
1: Marcos, uma outra pergunta também muito comum aqui que as pessoas fazem é a seguinte: Jesus ensinou alguma coisa sobre a santidade e também sobre a justiça de Deus?
2: Olha, muitas pessoas acreditam que, como Deus é um Deus de amor e misericórdia, ele ignora o pecado e as transgressões. Mas isso não é verdade, não. Ele não ignora o pecado e não ignora as transgressões. Jesus ensinou que as pessoas são condenadas por não acreditarem no Filho de Deus. Ele disse: quem nele crê, referindo-se a Jesus, não é condenado, mas quem não crê já está condenado por não crer no nome do Filho unigênito de Deus. João 3,18. A palavra de Deus é clara. Quem crê no Filho tem a vida eterna. Já quem rejeita o Filho não verá a vida, mas a ira de Deus permanece sobre ele. João 3,36. Jesus contou uma série de parábolas, ou histórias, né, que mostram o julgamento de Deus e o castigo de pessoas que rejeitam seu Filho. Ele falou de um homem que foi lançado nas trevas, onde haverá choro e ranger de dentes. Mateus 22,13. Jesus falou sobre Deus, dizendo a algumas pessoas: apartem-se de mim para o fogo eterno, preparado para o diabo e os seus anjos. Mateus 25,41. O ensinamento supremo de Jesus sobre a santidade e a justiça de Deus é visto em sua morte na cruz. O julgamento de Deus foi derramado sobre seu Filho pelos nossos pecados. A palavra de Deus diz: Deus tornou pecado por nós aquele que não tinha pecado, para que nele nos tornássemos justiça de Deus. 2 Coríntios 5,21. Deus é um Deus de amor e misericórdia, mas ele não ignora o pecado. Ele também é um Deus de santidade e de justiça. A Bíblia diz: não se deixem enganar, de Deus não se zomba, pois o que o homem semear, isso também colherá. Gálatas 6,7.
1: E eu tenho uma pergunta aqui que é a cereja do bolo do programa de hoje, né? Pergunta diz assim: o que é o Espírito Santo? Jesus ensinou alguma coisa sobre isso?
2: O Espírito Santo é uma pessoa. Ele é Deus. Nós conhecemos Deus como Deus Pai, Deus Filho e Deus Espírito Santo. Nós nos referimos a isso como a Trindade. Cada membro da Trindade é coigual e coeterno. Isso é um mistério para nós. É difícil de entender, mas é ensinado na palavra de Deus. Na noite anterior à sua morte, Jesus falou com seus discípulos sobre coisas que estavam prestes a acontecer. Ele disse assim: e eu pedirei ao Pai, e ele dará a vocês outro conselheiro para estar com vocês para sempre, o Espírito da Verdade. O mundo não pode recebê-lo, porque não vê nem o conhece. Mas vocês o conhecem, pois ele vive com vocês e estará em vocês. Não os deixarei órfãos, voltarei para vocês. João 14, 16 a 18. Depois que Jesus ressuscitou dos mortos, ele disse aos seus discípulos pouco antes de retornar ao céu: mas receberão poder quando o Espírito Santo descer sobre vocês, e serão minhas testemunhas em Jerusalém, em toda a Judéia e Samaria e até os confins da terra. Atos 1:8. Quando abandonamos os nossos pecados e confiamos em Jesus como nosso Salvador, o Espírito Santo vem viver dentro de nós. Ele estará conosco para sempre. Ele vai nos ajudar, nos guiando e nos conduzindo no caminho certo.
1: E essa pergunta aqui, eu acho que na verdade não é nenhuma pergunta, eu acho que é uma dúvida de como fazer isso da melhor maneira, né, Marcos? Então, nós temos essa pergunta que diz assim: eu quero confiar em Jesus como meu Salvador. Você pode me ajudar? Como a gente pode ajudar essas pessoas a confiar em Jesus como seu Salvador?
2: Posso te ajudar, sim. Mas antes de lhe dizer exatamente o que você deve fazer, deixe eu resumir algumas verdades da palavra de Deus que vão te ajudar a saber como vir para Jesus e como seguir a Jesus. Eu separei as 5 verdades a seguir como as verdades básicas que você precisa saber. Presta atenção. Número 1. Deus ama você com amor eterno. A palavra de Deus nos diz: porque Deus tanto amou o mundo que deu seu Filho unigênito para que todo o que nele crer não pereça, mas tenha a vida eterna. João 3,16. Número 2. Mas os nossos pecados nos separaram de Deus. A palavra de Deus diz: pois todos pecaram e estão destituídos da glória de Deus. Romanos 3,23. Todos somos pecadores. Número 3. Mas Deus ainda nos ama. O Deus Santo e Justo preparou um caminho para que os nossos pecados sejam perdoados. Esse caminho é por meio de Jesus Cristo. A palavra de Deus diz: pois há um só Deus e um só mediador entre Deus e os homens, o homem Cristo Jesus, o qual se entregou a si mesmo como resgate por todos. 1 Timóteo 2,5. Número 4. Jesus morreu na cruz por nossos pecados. A palavra de Deus diz: mas Deus demonstra o seu amor por nós. Cristo morreu em nosso favor quando ainda éramos pecadores. Romanos 5:8. Ele morreu em nosso lugar. Ele ressuscitou dos mortos e está vivo para todo sempre. Ele tem poder para entrar em nossa vida, perdoar os nossos pecados, nos dar a salvação eterna. O perdão dos pecados e a vida eterna são o dom gratuito de Deus. Nós não trabalhamos por ele. Nós o recebemos como um presente. Número 5. Para receber o perdão dos nossos pecados e a vida eterna, devemos abandonar os nossos pecados, depositar a nossa fé e a nossa confiança em Jesus e recebê-lo em nossa vida como Salvador e Senhor. Fazemos isso pela oração, falando com ele. A palavra de Deus diz: todo aquele que invocar o nome do Senhor será salvo. Romanos 10:13. Olha, eu vou fazer uma oração agora. Ouça atentamente enquanto eu oro. Quando eu tiver terminado, eu vou fazer a mesma oração, uma sentença de cada vez. Vou fazer uma pausa depois de cada sentença para que você ore comigo. Querido Deus, eu agora abandono os meus pecados. Estou colocando minha fé e confiança unicamente em Jesus para ser o meu Salvador e me perdoar. De hoje em diante, seguirei Jesus. Obrigado, Senhor Jesus, por me amar e entrar em minha vida. Amém. Agora junte-se a mim para fazer essa oração. Vou falar uma sentença de cada vez, vou fazer uma pausa, vou deixar que você fale a mesma sentença, tá bom? Faça dela a sua oração para Deus. Ore em voz alta, se você puder, com todo o seu coração, hein? Querido Deus, eu agora abandono os meus pecados. Estou colocando a minha fé e confiança unicamente em Jesus para ser o meu Salvador e me perdoar. De hoje em diante, seguirei Jesus. Obrigado, Senhor Jesus, por me amar e entrar em minha vida. Amém. Muito obrigado por fazer essa oração comigo. Seja muito bem-vindo, seja muito bem-vinda à família de Deus.
1: Pois é, o programa de hoje foi bem didático, foi bem ali com várias perguntas, inclusive dúvidas que eu mesma tenho, né? E acho que grande parte das pessoas. O programa de hoje foi ótimo, Marcos. E, infelizmente, nós chegamos ao fim do nosso programa de hoje, mas eu quero agradecer imensamente mais uma vez a sua companhia e os esclarecimentos que foram tão enriquecedores aqui no programa de hoje. Que Deus abençoe ricamente a sua vida e a sua caminhada diária com Jesus. E a você que nos ouve, eu quero encorajá-lo a ouvir mais programas Questões sobre a Vida, que são trazidos até você pela CTTW e a Rádio Transmundial. E eu também quero agradecer você por sempre estar junto com a gente aqui, acompanhando cada um dos programas e aprendendo junto com a gente. Mais uma vez, Marcos, obrigada por estar conosco hoje. E, mais uma vez, você que nos ouve, obrigada pela sua companhia. Eu, Fernanda Lima, fico por aqui e a gente se vê no nosso próximo Questões sobre a Vida.
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4: Cinco e 32, de volta aqui com a programação da RTM Brasil, para todo mundo ouvir. Deixa eu agradecer a participação do nosso querido Genésio Rodrigues, ele que está em Itapecerica da Serra. Genésio, um grande abraço. Sônia Mara Monteiro, em Corumbá, Mato Grosso do Sul. Obrigado, Soninha. A Raquel Felipe, ela fala assim: ô, Cacá, eu gostaria de colocar o nome da minha irmã, de 38 anos, com câncer, em oração ao Senhor. Eu gostaria de clamar pela cura dela. Ela se chama Miriam Felipe de Souza. Meu nome é Raquel Felipe de Souza. Manda um abraço aí para ela, um super beijo. E diga para ela que eu a amo muito, eu estou em oração pela sua cura. E pode ter certeza, Raquel, que toda a família RTM também vai colocar a sua irmã, a querida Miriam Felipe de Souza, nas nossas orações. Obrigado pela mensagem, muito obrigado por compartilhar conosco. A Eliana Marinho está em Parnamirim, no Rio Grande do Norte. Oi, Eliana, boa tarde. Meu amigo Levi também está participando conosco, diretamente de Mossoró. Ô, Levi, como é que você está? Um grande abraço, meu irmão.
5: Olá, boa tarde, meu irmão querido Cacá. Fala, Levi, de Mossoró. Estou aqui ligadinho neste programa maravilhoso. Quero aqui deixar um abraço bem apertado e desejar também a todos os professores de todo o Brasil e do mundo. Eu quero deixar um feliz dia dos professores para todos. Que o Senhor esteja abençoando a esses profissionais que dedicam o tempo da sua vida para nos ensinar o que aprendemos. Temos que amar nossos professores, temos que fazer sempre o melhor para eles, porque eles merecem. Eu amo os meus professores, por mais que não estude mais hoje, mas amo a todos. Deixo aquele abraço. Irmão, se for possível, gostaria de ouvir uma música aí do J. Neto, qualquer uma do J. Neto. Se for possível, gostaria de ouvir e oferecer a todos os professores, amém?
4: Obrigado, querido. Um abraço, Levi. Alô, Mossoró. Um grande abraço para todos vocês. Muito obrigado pelo carinho. A Miriam Castro está lá em Teresina, Piauí. Oi, Miriam. Um beijo para você. A nossa querida Luciene está em Turgal, na Suíça. está acompanhando a programação da RTM Brasil. Ô Lu, como é que você está? Boa tarde, muito obrigado pelo carinho, pela audiência. Como é bom ter você aqui na programação da RTM. Que bom, que bom, que bom, né, Lu?
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É a música em homenagem ao Dia do Professor, cantada pela Luciene lá de Turgal. Ela falou: Cacá, escuta essa música, que linda, dos professores que eu cantava quando eu era criança. Que legal, ó, que bela homenagem. Parabéns, obrigado, Lu. Meu amigo Gumercindo, tá curtindo a gente em Penápolis, São Paulo. E você, tá curtindo a programação da RTM onde, hein? Você tá aí, tá curtindo a gente na região sul do país, na região sudeste, na região norte, centro-oeste, nordeste, tá curtindo a gente no exterior? Ah, me conta, 0 operadora 11 974-181-456. E eu quero começar essa meia hora aqui, tocando essa música do meu querido Vavá Rodrigues, com Chicão nos vocais. É a banda Som de Fé. Fole e Fé, 5:37.

0: o Som de Fé aqui na programação da RTM Brasil. E a música Fole e Fé. Faltando agora 19 minutos para 6, daqui a pouquinho, às 6 horas, teremos mais um programa Através da Bíblia com o professor Itamir Neves. Mas antes, que tal começar o dia com uma reflexão bem humorada e profunda, hein? 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
0: Daqui a pouco eu vou tocar a música do Jota Neto, atendendo ao pedido do ouvinte RTM Brasil, mas antes, deixa eu mandar aqui mais alguns abraços, porque tem muita gente participando. Eu agradeço. Você que não enviou a sua mensagem ainda, fique à vontade. 0 operadora 11 974 181456, porque assim você me ajuda a fazer a programação da RTM. Sabe quem está mandando a mensagem? A nossa querida Vilma. Ela está curtindo a gente lá no Maranhão. Né, Vilma? Um beijo, obrigado pelo carinho. O Vasile está conosco em Sorocaba, São Paulo. Alô, Vasile. Ah, o meu amigo Elson de São Luís, Maranhão. Ô, Cacá, boa tarde. Aquele abraço a todos da RTM. Eu queria ouvir a canção O Que Me Faz Viver, de Vencedores por Cristo. Eu sou o Elcio de São Luís, Maranhão. Vou providenciar para você, Elcio. O meu amigo Zé Carlos Borges, de Petrópolis, no Rio de Janeiro, escreve: ô, Cacá, meu brother, um grande abraço, um abraço companheiro para você. Boa tarde, estamos aqui, ligadinhos. Muito obrigado, Zé Carlos. O Natalino Drago tá curtindo a gente. Aonde? Ele tá curtindo lá no Pará. Ele falou: olha, sou aqui do Marajó. Recentemente teve um evento na cidade de Oeiras e eu pude ouvir o pastor João Paulo Gouveia. Foram 3 dias de muitas bênçãos e pregações edificantes. Meu nome é Natalino. Ô, Natalino, muito obrigado pela mensagem. Uma ótima tarde para você. Receba o abraço do Cacá, o abraço do João Paulo Gouveia. Enfim, receba o abraço de toda a família RTM Brasil. Jota Neto canta Bondoso Amigo.
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0: Jota Neto, aqui na programação da RTM Brasil e a música Bondoso Amigo. 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

0: Sérgio Pimenta, aqui na programação da RTM Brasil, para todo mundo ouvir. O que me faz viver? Deixa eu mandar um abraço aqui para o nosso querido ouvinte Elcio, né, que gosta dessa música. Elcio, boa pedida. Grande abraço para você. Obrigado aí pela audiência. Meu amigo Gerlan, ele tá curtindo a gente lá em Castanhal. Falou assim, ô Cacá, uma ótima tarde, quintou. Um feliz dia dos professores aí, né? Feliz dia do professor para todos os professores. Obrigado pelo estudo de hoje com João Paulo Gouveia, foi muito bom. Ó, se você perdeu o programa Nos Caminhos da Fé de hoje, eu quero fazer um convite para você acessar o nosso site rtmbrasil.org.br. Você vai em programas, procura por Nos Caminhos da Fé. Lá você confere o quinto episódio da série Primeira e Segunda Tessalonicenses. Hoje nós falamos sobre a Segunda Vinda de Cristo. Foi um bate-papo muito legal com a participação do pastor Nelson Silva Júnior. Então, gente, está lá disponível no nosso site, também nas plataformas digitais e, claro, no nosso canal do YouTube, youtube.com/RTM Brasil. Gerlan, um grande abraço. O Reginaldo Casadei está curtindo a gente, não sei de onde, 19, deve ser ali na região de Campinas, Jundiaí. Ô, Reginaldo, eu não tenho essa informação aqui que você me perguntou, mas eu vou encaminhar o seu WhatsApp para o Leonardo Honda, que vai direcioná-lo para a pessoa correta, ou ele mesmo te responde em relação à sua dúvida, tá bom, Reginaldo? Um grande abraço, muito obrigado aqui pela mensagem. A Neide Lopes também está conosco. Oi, Cacá, eu sou a missionária Elineide, moro em São Pedro da Aldeia, na região do Lagos, no Rio de Janeiro. A paz de Deus, que Deus abençoe. Obrigado, obrigado aí pela audiência. Alô, Rio de Janeiro, que bom ter vocês aqui na sintonia. Os cariocas marcando presença. O Samuel Ramos também está conosco, falou assim, ô Cacá, boa tarde, estamos ligados na programação da RTM aqui em Belém do Pará. É o pastor Samuel Ramos, da Igreja Batista Bairro Novo, em Ananindeua, Pará. E você, onde é que você está ouvindo, hein? Quero saber, sou curioso. Manda mensagem 0-11-974-181-456.
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0: O Ministério do Trabalho começou a pagar hoje o lote complementar do abono salarial. Mais de 1 milhão de brasileiros têm direito ao recurso que beneficia quem trabalhou com carteira assinada ou no serviço público no ano base de 2024. Os valores variam de R$ 136 a R$ 1.621 e são liberados pela Caixa Econômica Federal, no caso do PIS, e pelo Banco do Brasil para o PASEP. Para saber se você tem direito ou conferir o valor exato, basta acessar o aplicativo da Carteira de Trabalho Digital ou o portal Emprega Brasil. Se preferir, também dá para ligar gratuitamente na central Alô Trabalho, pelo telefone 158. O dinheiro ficará disponível para saque até o dia 30 de dezembro. O governo da Colômbia assinou um decreto que endurece as regras e autoriza a intervenção policial em manifestações populares no país. A medida foi tomada poucas horas antes dos protestos convocados por organizações estudantis e sindicais da oposição. Em pronunciamento, o presidente Abelardo de la Espriella afirmou que o objetivo é garantir a ordem pública e proteger serviços essenciais. A nova regra autoriza a ação das forças de segurança em casos de bloqueios, uso de armas ou agressões. Além disso, o executivo anunciou novos projetos contra terrorismo e grupos armados.
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0: Hoje é dia de clássico no futebol feminino. Flamengo e Fluminense se enfrentam hoje pelo jogo de ida das quartas de final da Copa do Brasil Feminina. A bola rola a partir das 19h da noite no estádio Luso Brasileiro, no Rio de Janeiro. Nas oitavas, o rubro

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2: Seis em ponto, aqui na programação da RTM Brasil. Muito obrigado por você estar conosco. Tá tudo bem contigo? Como é que foi a sua tarde de quinta-feira, dia do professor, hein? Parabéns mais uma vez a todos os professores. Você sabe que meu filho está estudando letras lá em Minas Gerais, lá na UFMG. E eu tenho certeza que ele será um excelente professor. Primeiro, porque ele gosta muito da língua. Ele é uma pessoa que lê demais, né? Quando a gente viaja ou vai para algum canto, em vez de pedir, sabe qual que é o presente dele? Pai, compra livro. Ele pede alguns autores, alguns escritores que são difíceis de achar e ele pede pra gente. Sempre gostou de ler e agora está estudando letras com a graça do nosso bom Deus. E eu tenho certeza que ele vai ser um professor daqueles de alto nível, sabe? Professor gabaritado. Pois é. Que Deus continue abençoando. 6:01, boa noite para você que está em casa, boa noite para você que está conosco aí por uma rádio afiliada, para você que está com a gente através do aplicativo, através do site. Lembrando sempre que pelo site e pelo aplicativo você tem a opção de acompanhar a gente diretamente dos estúdios. É só você clicar estúdio ao vivo, vai aparecer o ícone do play, você aperta o play e pronto, terá imagens ao vivo e em cores diretamente do estúdio da RTM Brasil, de São Paulo para todo mundo. Mas neste momento eu quero te convidar para que você acompanhe comigo mais um episódio da série do programa Através da Bíblia, né? Onde a gente estuda a Bíblia capítulo por capítulo, versículo por versículo, com o professor Itamir Neves. Hoje o tema é a fé de Abrão e a renovação da aliança. A gente vai estudar Gênesis capítulo 15, do versículo 1 ao versículo 21.

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1: Querido amigo, você sabe que estamos estudando a vida de Abrão, o primeiro patriarca levantado por Deus para dar origem ao povo de Israel. No último programa, vimos, em resumo, no capítulo 14 de Gênesis, a dura batalha que Abrão teve que enfrentar. Não é a batalha bélica, mas sim uma luta interior, pois, na verdade, ele teve diante de si dois reis, Melquisedeque, rei e sacerdote do Altíssimo, ofereceu-lhe algo singelo para a celebração diante de Deus, pão e vinho. E além disso, o abençoou, enfatizando o doador e não a bênção, recebendo dele os dízimos como tributo de gratidão ao Deus Altíssimo. Por outro lado, Bera, o rei de Sodoma, que lhe fez uma bela oferta comercial, e essa oferta também era material. Nesse sentido, vemos que Abraão estava sendo testado. O ponto central era optar pela vida de fé em Deus ou crer nas promessas humanas. A esses reis generosos, Abraão teve que dizer objetivamente sim e não. Você acha que Abraão foi aprovado nesse teste? Eu creio que sim. Espero que você concorde comigo também. Espero que quando for assim testado, eu possa dizer que prefiro a comunhão com Deus do que dizer que eu espero por aquilo que o mundo possa me oferecer. Eu espero que essa também seja a sua resposta. Mas hoje vamos voltar ao texto e vamos estudar o capítulo 15 do livro de Gênesis. Ele possui 21 versículos e pode ser dividido da seguinte maneira. Do versículo 1 até o 11, Deus anima Abrão e lhe promete um filho. Do versículo 12 até o 21... Deus reafirma a sua aliança com Abrão. Duas divisões muito claras e podemos então olhar com objetividade esse texto da Palavra de Deus. Até aqui, nós temos visto que Abrão foi testado constantemente na área da segurança, porque Deus o tinha chamado para andar com ele, sem um rumo certo aos olhos humanos. Desse ponto em diante, nós vamos verificar que os testes agora se concentram em uma outra área da vida do patriarca. Abraão é testado na área da sua posteridade, da sua descendência, na área do seu futuro, daquilo que cada um de nós quer e deve deixar para as próximas gerações. Abraão é testado na área da descendência, algo muito valorizado naquela sociedade. Veja que desde o capítulo 15 até o 21 e, na verdade, até o capítulo 22, quando Isaac é pedido por Deus a Abraão, é intensamente testado e, finalmente, ele é aprovado. Mas vamos ao estudo, então, dessa primeira parte do capítulo 15 do livro de Gênesis. Para estudarmos esses primeiros versículos, é necessário lermos o texto para percebermos com exatidão todo o seu conteúdo. Diz assim a palavra de Deus. Depois desses acontecimentos, veio a palavra do Senhor a Abrão, numa visão, e disse o Senhor, não temas, Abrão, eu sou o teu escudo, e o teu galardão será sobremodo grande. Respondeu Abrão, Senhor Deus, que me haverás de dar, se continuo sem filho, e o herdeiro da minha casa é o Damasceno Eliezer. Disse mais Abrão, a mim não me concedesse descendência, e um servo nascido na minha casa será o meu herdeiro. A isso respondeu o Senhor, dizendo, não será esse o teu herdeiro, mas aquele que será gerado de ti será o teu herdeiro. Então conduziu-o para fora e lhe disse, olha para os céus, e conta as estrelas, se é que você pode. E lhe disse, será assim a tua posteridade. Ele creu no Senhor, e isso lhe foi imputado para a justiça. Nós lemos do versículo 1 até o versículo 6. Nesses versículos, destaca-se a palavra de Deus dirigida a Abraão. Não temas. Por que será que Abraão estava abatido e necessitava desse encorajamento da parte de Deus? Não tinha ele ganho uma grande batalha? Não tinha ele sido abençoado por Melquisedeque? Não é verdade que às vezes também nós ficamos abatidos depois de grandes vitórias? Será que você se lembra de Elias em 2 Reis? Depois de derrotar os profetas de Baal, ele fugiu de Jezabel e pediu a morte para Deus. Estava em profunda depressão. Assim também aconteceu com Abraão. Depois de obter essas conquistas todas, ele estava temeroso e triste, provavelmente porque via que na sua caminhada com Deus, algo ainda lhe faltava. O que é que lhe faltava? Lógico, um filho, para que dele a sua descendência pudesse herdar aquela terra que Deus lhe tinha prometido. E com certeza ele estava triste também, porque não ter filhos naqueles dias era visto como um sinal de castigo divino. O que aprendemos aqui, então, é que podemos ser sinceros e transparentes diante do nosso Deus. Podemos expressar os nossos sentimentos e dialogar com Ele. Deus nos concede essa liberdade. Abraão abriu o seu coração dizendo que, na sua percepção, ele via que o seu descendente seria Eliezer, um servo, o Damasceno. Mas as palavras de Deus o desafiaram e, ao mesmo tempo, o encorajaram. Deus disse a Abraão o seguinte, que ele, Deus, era o seu escudo, isto é, o seu protetor. E, além disso, acrescentou, o seu galardão, Abraão, seria grande, será grande. O que Deus estava dizendo a Abraão, e ele está dizendo a nós também, é que a confiança nossa deve ser colocada em quem? Em Deus, na sua promessa, na sua palavra. Devemos então destacar também que o objetivo dessa visão não era promover um impacto visual, como muitos têm procurado hoje em dia. Ficam procurando visões, vendo coisas aqui e ali. O objetivo dessa visão que Deus tinha dado a Abraão foi claramente destacar a confiança, a crença na palavra divina. Por isso mesmo, Deus levou Abraão para fora da tenda e pediu-lhe o seguinte, conte as estrelas do céu. Aquela mesma quantidade, que era impossível de contar, seria a descendência de Abraão. Deus confirmou a sua promessa e Abraão então creu. E a Bíblia nos diz o seguinte, e isso lhe foi imputado para a justiça. Esse fato é destacado no Novo Testamento através de Paulo, por exemplo, em Romanos 4, em Gálatas 3. Esse fato é destacado também pelo autor de Hebreus, no capítulo 11 da sua carta. E Tiago também faz esse destaque em Tiago 2:23. A justiça que Deus imputou a Abraão dependeu totalmente da fé e não das obras da lei, uma vez que a lei nem havia sido dada ainda. Por isso é que Abraão é o modelo para quem deseja ser salvo. É necessário fé, é necessário crer. Portanto, meu querido amigo, nós vemos que a salvação é exclusivamente pela fé em Jesus Cristo. Não é pelos nossos esforços, não é pelos nossos méritos ou pelas nossas obras pessoais que somos salvos, mas somente pela fé na obra que Cristo já realizou no Calvário por todos nós. Esta é a base da nossa salvação. Nós não temos justiça própria. A justiça nos é imputada por meio da fé que depositamos em Jesus Cristo. Deus disse a Abraão que a sua descendência seria como as estrelas do céu, que eram tantas, tantas, que Abraão não podia contar. Eu acho que nem você, nem eu podemos contar. Abraão não tinha nenhum merecimento para receber aquela bênção de Deus. Mas ele creu que Deus lhe poderia dar. E então o texto prossegue, e o versículo 6 diz que isso então justificou Abraão, esta fé, essa confiança completa. Mas nos versículos 7 a 11 temos também o restante dessa narrativa, dessa primeira parte de Gênesis capítulo 15. Deus reafirmou a Abraão que ele o tinha tirado de Ur dos Caldeus e lhe daria aquela terra por herança. Abraão, porém, queria saber como isso aconteceria. Como saberia que iria possuir aquela terra? Foi então que Deus lhe pediu que Abraão pegasse uma novilha, uma cabra e um cordeiro, cada qual de 3 anos de idade. Pegasse também uma rola e um pombinho. Esses animais deviam ser preparados, deveriam ser partidos pelo meio e postos em ordem, em metades, uma metade de fronte da outra, com exceção das aves. Mas, na verdade, que significava essa cerimônia? Parece estranho. Para nós não faz muito sentido. Porém, naquele tempo, era essa maneira certa de se assinar um contrato. Veja só, essa era a maneira de se fazer um acordo. Muitos anos depois, o profeta Jeremias faz referência a esse tipo de acordo no seu livro, quando ele, no capítulo 34, versículo 18, diz o seguinte: "Farei aos homens que transgrediram a minha aliança e não cumpriram as minhas palavras da aliança que fizeram perante mim, como eles fizeram com o bezerro que dividiram em 2 partes, passando eles pelo meio das 2 porções. Então, perceba o seguinte, querido amigo, essa cerimônia acontecia quando se firmava um contrato, quando se firmava uma aliança. Os animais sacrificados eram partidos ao meio, e os que faziam essa aliança, esse contrato, passavam por entre as 2 metades, pronunciando um juramento ou uma fórmula, amaldiçoando a si próprios caso não cumprissem a sua parte na aliança. Os animais partidos ao meio eram um símbolo do que aconteceria àquele que quebrasse a aliança ou o contrato que estava sendo celebrado. Então, querido amigo, perceba o seguinte: Deus reafirmou a sua palavra propondo uma aliança a Abraão. E o quadro termina com uma cena não agradável. É verdade, porque diz que as aves de rapina desciam sobre aqueles animais mortos, porém Abraão enxotava todas essas aves de rapina. Na segunda parte do texto, que nós denominamos Deus reafirma a sua aliança com Abraão, que abrange os versículos 12 até o final do capítulo, até o versículo 21, nos versículos 12 a 16 nós lemos o seguinte: "Ao pôr do sol, caiu um profundo sono sobre Abraão, e um grande pavor e cerradas trevas o acometeram. Então lhe foi dito: sabe com certeza que a tua posteridade será peregrina em terra alheia, e será reduzida à escravidão, e será afligida por 400 anos. Mas também eu julgarei a gente a que tem de sujeitar-se, e depois sairão com grandes riquezas, e tu irás para os teus pais em paz. Serás sepultado em ditosa velhice. Na 4ª geração, tornarão para aqui, porque não se encheu ainda a medida da iniquidade dos amorreus." Muito bem. Querido amigo, esses versos são importantes porque neles nós encontramos a palavra de Deus sendo dada a Abraão, confirmando a sua promessa, dando até detalhes sobre a descendência prometida. Mesmo caindo em profundo sono e tendo um grande temor, certamente pela presença marcante de Deus, Abraão ouviu a voz de Deus dando detalhes sobre essa descendência tão desejada. Ela seria escrava, mas depois de 400 anos sairia da escravidão com muitas riquezas e voltaria exatamente para aquela terra prometida, a terra de Canaã. Esse prenúncio da escravidão teve um duplo significado. Em primeiro lugar, podemos perceber que se tratava de um plano deliberado com o sucesso final garantido, isso é, a formação de uma nação. E, em segundo lugar, podemos perceber também a paciência de Deus para com os habitantes de Canaã, aqui chamados de amorreus. O texto diz claramente que esse tempo de espera ainda ocorreria porque não se encheu a medida da iniquidade dos amorreus. Será que é possível nós percebermos esse plano divino todo? Com o povo sendo escravizado e se multiplicando sob a escravidão, surgiu então um sentimento de companheirismo, de cooperação mútua. E assim, quando saíram do Egito séculos depois, sob a liderança de Moisés, todos tinham o quê? Um mesmo sentimento, um anseio por viver em liberdade, um anseio por servir a Deus. E um detalhe muito significativo também é o destaque que se faz em relação à paciência divina, que sempre concede oportunidades para que o homem ande nos caminhos corretos. Somente quando a medida da misericórdia divina é ultrapassada é que Deus age punindo o pecador. E nós sabemos que tudo isso que foi dito, de fato, aconteceu. Mas ainda em referência à escravidão do povo judeu no Egito, onde ele passou, na verdade, 430 anos e não apenas 400 anos, vale a pena destacar que esta não foi a primeira e a única vez que o povo de Israel saiu da sua terra, isto é, ficou longe da terra da promessa. Séculos depois, o povo também, por ter pecado e se desviado do Senhor, mesmo advertido pelos profetas, o povo foi disciplinado pelo próprio Senhor e foi levado cativo para a Babilônia, onde passou o quê? 70 anos de cativeiro, retornando depois do cumprimento e em cumprimento da profecia do profeta Jeremias. Séculos depois, novamente, mesmo depois da encarnação, do sacrifício e da ascensão de Jesus Cristo, novamente o povo de Israel foi disperso da sua terra quando foi invadido por Roma no ano 70 da nossa era cristã. E somente 20 séculos depois, isso é, na metade do século passado, em 1948, é que Israel novamente volta para a Palestina em cumprimento às antigas profecias. Mas, querido amigo, o texto ainda prossegue nos versículos finais do capítulo 15, nos versículos 17 a 21, nós lemos o seguinte: e sucedeu que, posto o sol, houve densas trevas, e eis um fogareiro fumegante e uma tocha de fogo que passou entre aqueles pedaços. Naquele mesmo dia, fez o Senhor aliança com Abraão, dizendo: a tua descendência dei essa terra desde o rio do Egito até o grande rio Eufrates, o Queneu, o Quenezeu, o Cadmoneu, o Eteu, o Ferezeu, os Refaíns, o Amorreu, o Cananeu, o Girgazeu e o Jebuseu são de vocês. Essa terra é sua. Nós, na verdade, podemos perceber que toda essa terra fazia parte dessa herança que Deus tinha dado a Abraão e a sua descendência. Agora, encaminhando-nos para o final do programa, vale a pena observarmos com atenção esse relato, pois aqui nós temos concretizado a aliança divina com Abraão. Ou melhor, com Abrão. Nós temos dito que o nome de Abraão será dado por Deus a esse personagem Abrão daqui a alguns capítulos. O patriarca, esse patriarca Abrão, estava dormindo, estava tendo um sono pesado. O ambiente era de temor diante da marcante presença de Deus. A voz de Deus confirmara a Abrão que haveria descendência e ainda revelava-lhe o futuro dessa descendência. Mas os detalhes para a concretização da aliança deveriam ser completados ainda. Porém, Abrão estava dormindo. Certamente alguém poderia perguntar: mas como é que Abrão podia assinar um contrato que estava sendo feito se estava dormindo? Na verdade, querido amigo, não era Abrão que deveria assinar ou estabelecer um contrato, mas na verdade era só Deus. Quem estava fazendo o juramento era Deus. Tudo dependia, e na verdade tudo depende sempre de Deus. Abraão podia dormir, podia acordar, mas se ele era o elemento passivo, ele não tinha que assinar nada. Deus sim era o elemento ativo na promessa e ele quis assinar esse compromisso. Importante mesmo era a fé que Abraão depositava nas promessas de Deus. O contrato e a aliança foram feitos por Deus. Abrão creu pois já tinha experimentado que sempre Deus cumpria suas promessas, cumpria sua palavra. O fogareiro fumegante e a tocha acesa que passou entre as partes dos animais sacrificados representavam o próprio Deus se colocando sob maldição se não cumprisse a sua promessa. O que sabemos que não iria acontecer, pois Deus não é um homem para mentir. Pois tudo o que ele prometeu, ele irá cumprir. Abraão, na verdade, foi elemento passivo, pois não tinha o que oferecer a Deus. Deus, sim, foi elemento ativo, porque além de oferecer a sua promessa, estava empenhando a sua palavra. A presença de Deus, simbolizada pelo fogo, era a garantia que Abraão precisava. Era isso que bastava. E então, como nós já mencionamos, o versículo 18 resume aquele evento com as seguintes palavras. Naquele mesmo dia fez o Senhor aliança com Abraão, dizendo, a tua descendência dei essa terra desde o rio do Egito até o grande rio Eufrates. Embora a aliança veio ser confirmada apenas no capítulo 17, quando ali a circuncisão foi instituída como um sinal, nesse verso a palavra de Deus já estava sendo afiançada. E assim, todo o programa da origem da nação israelita estava sendo confirmado. A parte de Abrão era crer. Abrão precisava crer na palavra de Deus. Imagine você se ele tivesse dito que assumiria o compromisso, por exemplo, de orar uma, duas ou três vezes por dia, e depois ele viesse a falhar, viesse a fraquejar. Então o contrato seria quebrado, tudo seria perdido. Mas Deus não colocou Abrão sobre essa pressão. Ele sabia que Abrão era um homem e como homem era falho. Deus não poderia depender desse patriarca. Na verdade, Deus age conosco sabendo qual é a nossa medida. Graças a Deus, porque a nossa salvação não depende de nós, mas depende de Deus. Por isso, nós podemos ser gratos a Deus que nos tem providenciado tão grande salvação. Abrão falhou, nós falhamos, mas Deus não falha. Querido amigo, chegamos ao final de mais um programa. Espero que você possa, capacitado pelo Espírito Santo, aplicar em suas vidas essas verdades que aprendemos hoje. Quero contar com a sua companhia em nosso próximo programa. Deus te abençoe.
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1: Que aula, hein, gente? Que aula com o professor Itamir Neves na noite de hoje. Ô, Aleida, Aleida Bispo, lá em São Luís, Maranhão, tá curtindo a gente? Bom fim de tarde, início de noite, Aleida.
2: Bom fim de tarde, Cacá, para você e para todos os ouvintes da Rádio Transmundial, na escuta, Cacá. Ah. Primeiramente, parabenizar todos os professores.
1: Verdade.
2: Que, infelizmente, é uma profissão que está sendo desvalorizada. Professores passam muita coisa, mas é uma profissão linda, admirável. Todo o meu respeito aqui a todos os professores que estão ouvindo no Brasil inteiro, Cacá. Profissão linda. E com relação à pergunta que você fez, para mim... É João 16:33, quando diz: Tenho-vos dito essas coisas para que em mim tenhais paz. No mundo tereis aflições, mas tende bom ânimo. Eu venci o mundo. Então, Cacá, essa é apenas uma delas, tem várias. É isso, Cacá. A Leida e Família, em São Luís, Maranhão.
1: Obrigado, Leida. Um beijo. Boa noite para você. Ô, Josias, São Paulo, tá conosco. A nossa querida Elcinete Coutinho também já marcou presença por aqui. Elcinete, um grande abraço. Bom demais ter você na sintonia. E leve um abraço do Cacá Rodrigues para todo mundo aí de São Luís, Maranhão. Porque aqui é o seguinte, aqui é gente falando com gente. Eu vou para um rápido intervalo, porque na sequência nós vamos estudar com o professor Luiz Saião no Rota 66.
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0: Seis horas, 30 minutos, boa noite, boa noite, boa noite. Gente, ó, daqui a pouquinho tem o professor Luiz Saião, mas antes, deixa eu só reforçar um convite para você que tá acompanhando a gente, para você que tá na noite de hoje curtindo essa programação. 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
0: Como também tem o selo de qualidade, o programa que está chegando neste momento, que é o estudo bíblico, onde nós vamos caminhar pelos 66 livros da Bíblia, pelo através aí do Rota 66. Vamos caminhar pelos 66 livros da Bíblia, um estudo prático, edificante, com lições bem humoradas. O tema de hoje, em que o professor Luiz Saião traz para a gente, é Entre a Guerra e a Esperança da Terra, com base em Isaías capítulos 7 e também capítulo 8. Então, vamos ouvir, porque está chegando mais um episódio do programa Rota 66.
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5: Você já sabe, ouvinte, este é o programa Rota 66, viajando pelos mistérios da profecia bíblica. Estamos estudando o livro do profeta Isaías e hoje os capítulos 7 e 8 serão examinados pelo professor Luiz Saião, que fala sobre o assunto entre a guerra e a esperança da terra. Poderia um profeta anunciar o nascimento de Jesus 700 anos antes do fato? E quem seria a virgem que é mencionada na profecia? Dias difíceis e complicados. Agora é com você. Pense um pouco. Na hora do desespero e da crise, qual é a sua atitude? Eu sou o Beltrão e juntos vamos acompanhar mais essa exposição sensacional. Vamos lá?
4: Rota 66, prosseguindo em nosso estudo do livro de Isaías. Hoje vamos falar sobre os capítulos 7 e 8. E o nosso tema será Entre a Guerra e a Esperança da Terra. Chegamos ao capítulo 7 de Isaías, nós vamos encontrar uma parte do texto ligada à história de Judá no Antigo Testamento. E aqui nesse texto nós começamos a ler no primeiro versículo, conforme a NVI, o seguinte: quando Acaz, filho de Jotão e neto de Uzias, era rei de Judá, o rei Rezim da Síria e Peca, filho de Remalias, rei de Israel, atacaram Jerusalém, mas não puderam vencê-la. Informaram ao rei: a Síria montou acampamento em Efraim. Com isso, o coração de Acaz e do seu povo agitou-se como as árvores da floresta agitam-se com o vento. O que está acontecendo aqui? Nós temos o período da história de Israel conhecido como Guerra Ciro-Efraimita. O grande problema é que o rei da Síria, juntamente com o rei de Israel, os dois mencionados aqui, Rezim e Peca, resolvem atacar Judá, forçando Judá, na verdade, a fazer uma aliança em conjunto, uma espécie de tríplice aliança para segurar o poderio dos assírios, que estava crescendo muito. As indicações sugerem que isso acontece a partir do ano 735 a.C., portanto, 5 anos depois do início do ministério de Isaías. E aí nós vamos encontrar o rei Acaz, rei de Judá, em grande dificuldade diante dessa situação, um momento difícil, um momento que marca a possível guerra, e ele está literalmente entre a guerra e a esperança da terra. Será que há esperança para essa terra? Então, neste momento, o Senhor fala com Isaías e lhe diz: saia e leve seu filho Sear-Jazub, que é um nome que significa que um resto, um remanescente, haverá de voltar. Vá encontrar-se com Acaz no final do aqueduto do açude superior, na estrada que vai para o campo do lavandeiro, e diga a ele: tenha cuidado, acalme-se, não tenha medo, que o seu coração não desanime por causa do furor desses restos de lenha fumegantes, que são Rezim, né, e o filho de Remalias, o rei de Israel e rei da Síria. Porque a Síria e o filho de Remalias têm tramado a sua ruína. Eles estão dizendo: vamos invadir o reino de Judá, vamos rasgá-lo e dividir entre nós e fazer o filho de Tabeel reinar sobre ele. E então, diante dessa circunstância tão adversa, a palavra divina diz assim: não será assim, isso não acontecerá. Pois a cabeça da Síria é Damasco e a cabeça de Damasco é Rezim. Em 65 anos, Efraim ficará arruinado para ser um povo. a cabeça de Efraim e Samaria. A cabeça de Samaria é o filho de Remalias. Se vocês não ficarem firmes na fé, com certeza não resistirão. Então a palavra de Isaías diz, olha, não se assustem, esta aliança, essa coligação, essa invasão não vai funcionar. E logo, logo, aqui ele dá um prazo de 65 anos que marcará a destruição aprofundada de Israel, como nós sabemos, que se cumpriu plenamente pelo domínio assírio da região, que dominou e destruiu tanto o povo sírio, como também Israel e também a terra de Judá foi ameaçada sem cair no poderio completo dos perigosos e valentes e cruéis assírios. E é nesse momento que então o Senhor manda dizer a Acaz que ele deveria pedir um sinal miraculoso para ver se isso de fato aconteceria. Acaz então resiste isso, mas Isaías então diz a partir do verso 13, ouçam descendentes de Davi, não basta abusarem da paciência dos homens, também vão abusar da paciência do meu Deus, por isso o Senhor mesmo lhes dará um sinal. E que sinal é esse? O sinal faz referência ao caso da resposta para esse momento de guerra. É uma circunstância muito clara e muito bem entendida. E aqui nós temos uma situação muito interessante que deve ser observada, porque esse é um dos textos mais importantes para o Novo Testamento. E que sinal será? A virgem ficará grávida e dará à luz um filho, e o chamará Emanuel. Ele comerá coalhada e mel até a idade em que saiba rejeitar o erro e escolher o que é certo. Mas antes que o menino saiba rejeitar o erro e escolher o que é certo, a terra dos dois reis que você teme ficará deserta. O Senhor trará o rei da Assíria sobre você e sobre o seu povo e sobre a descendência de seu pai. Serão dias como nunca houve, desde que Efraim separou-se de Judá. A virgem, quem é essa virgem? Como é que ela pode ser mencionada aqui? As indicações é que a virgem é a própria noiva de Isaías. Vamos ver uma referência a ela também no capítulo 8. Essa noiva parece ter, tudo indica, se casado com ele, sendo a sua segunda esposa, já que a sua primeira esposa deveria ter morrido quando nasceu o primeiro filho, que nós vimos aí, chamado Sear Jazub. E então, o que aconteceria? Um sinal de que Deus estava com o povo é que o nascimento dessa criança, de uma moça que depois haveria de se casar, seria um sinal da salvação de Deus para o povo naquele momento, de que os sírios e os efraimitas ou os israelitas não derrubariam, não destruiriam, não teriam como forçar o Judá a entrar naquela aliança. E então, exatamente a partir daí, a referência é que o nascimento dessa criança mostraria que Deus estava com eles, ou seja, Deus seria o Emanuel, Deus conosco. No Novo Testamento, esta mesma ideia é apresentada, o nascimento de uma criança a partir de uma moça que ainda é virgem, que é Maria. Esta moça certamente vai funcionar como um sinal da salvação de Deus, ainda mais ampliada, que é a salvação para a humanidade. Antes que o menino pudesse escolher entre o certo e errado, isso seria um período provavelmente de cerca de 12 anos, ele iria ver o resultado dessa profecia. No entanto, fica claro que a Síria depois também traria problemas sérios para Judá posteriormente, o que nós sabemos que se verificou através da história. Naquele dia, diz o verso 18, o Senhor assobiará para chamar as moscas distantes dos distantes rios do Egito, às abelhas da Síria. Todas virão e pousarão nos vales íngremes, nas fenas das rochas, em todos os espinheiros, em todas as cisternas. Naquele dia o Senhor utilizará uma navalha alugada de além do Eufrates, o rei da Síria, para rapar a sua cabeça e os pelos de suas pernas e da sua barba. Numa linguagem bastante figurada, o texto aqui faz referência àquilo que é considerado na Bíblia uma manifestação do dia do Senhor, uma referência à futura invasão que chegaria àquela terra e que seria a marca da invasão dos assírios que dominariam a região de Judá no futuro, trazendo muitos problemas e dificuldades, mostrando aí antecipadamente o que aconteceria no contexto da história. E prosseguindo no capítulo 8, o texto bíblico nos diz que Deus fala a Isaías o seguinte: tome uma placa de bom tamanho e nela escreva de forma legível Maher Shalal Hashbaz, ou seja, vamos rapidamente até os despojos, aquilo que foi conquistado na guerra. E então o texto prossegue e diz que ele se deitou com a profetisa. A profetisa aqui deve ser entendida como a mulher de Isaías. Ela engravidou e deu à luz um filho, e foi-lhe dado esse nome diferente, Maher Shalal Hashbaz. Pois antes que o menino saiba dizer papai ou mamãe, a riqueza de Damasco e os bens de Samaria serão levados pelo rei da Síria. Mostrando aqui, já estamos num período muito próximo da invasão. Os sírios caíram na mão da Síria por volta de 732 e Israel caiu no ano 722, o domínio assírio foi completo. E o texto então prossegue manifestando esta ação de juízo da parte de Deus, e os assírios são mandados pelo próprio Deus, são instrumentos do Senhor para correção do Israel apóstata e rebelde. O Senhor está trazendo contra eles as poderosas e devastadoras águas do Eufrates, uma figura de linguagem para falar da Síria, o rei da Síria com todo o seu poderio. Eles transbordarão em todos os seus canais e também vão inundar Judá, cobrindo até o pescoço. Seus braços abertos se espalharão por toda a sua terra, ó Emanuel. Vamos lembrar que os assírios quase conquistam Jerusalém no ano 701, no momento em que Ezequias consegue resistir ao poderio tremendo graças à misericórdia de Deus. E então Deus diz: olha, apesar disso, as nações que fazem o mal vão ser destruídas, diz o verso 9. Isso inclui a Síria, Babilônia, Egito, Israel, todos aqueles que praticaram o mal. Diante dessa circunstância tão adversa, havia problemas. Muita gente imaginava que isso era alguma conspiração, algum complô político. Por isso, o verso 12 deve ser entendido: não chame conspiração a tudo que esse povo chama conspiração. Não temam aquilo que eles temem, nem se apavorem. A maneira de entender é que essa atitude de dizer que os assírios iriam invadir a terra era alguma espécie de conspiração política, e Isaías afirma que esse é o juízo divino. E, finalmente, no meio do desespero, nessa situação em que Deus promete a sua bênção, ele, o Emanuel, ele é a esperança da terra, muita gente ia para o caminho errado. Por isso, o final do capítulo 8 vai dizer: quando disserem a vocês, procure um médium ou alguém que consulte os espíritos e murmure encantamentos, pois todos recorrem a seus deuses e aos mortos em favor dos vivos, respondam à lei e aos mandamentos. Se eles não falarem conforme esta palavra, vocês jamais verão a luz. Aflitos e famintos vagarão pela terra. Quando estiverem famintos, ficarão irados, olhando para cima, amaldiçoarão o rei e o seu Deus, e depois olharão para a terra e só verão aflição, trevas e terrível escuridão, e serão atirados em densas trevas. No momento da crise, é difícil tomar uma decisão. A pessoa apela para tudo quanto qual situação que apareça à sua frente. No entanto, em qualquer momento, mesmo que seja no momento da guerra, não podemos nos esquecer de Deus, a única esperança da terra.

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1: Depois de uma exposição em Isaías capítulo 7 e 8, o professor Luiz Saião vai responder perguntas. E olha que o texto desta vez é difícil de ser entendido. Professor Luiz Saião, um texto muito conhecido nosso, o capítulo 7, o verso 14. Mas uma explicação mais detalhada. Quem era a Virgem aqui? Na sua exposição, você mencionou uma outra interpretação. É a mulher de Isaías ou pode ser Maria, citada no Novo Testamento?
2: Pastor Alberto, essa questão é considerada uma questão razoavelmente complicada no Antigo Testamento e a gente deve tentar entender o que é que está acontecendo aqui. Primeiro, o que a gente vai descobrir? No começo do verso 14, diz que o Senhor dará um sinal. Um sinal, uma ação divina que aponta para uma realidade de intervenção do Senhor posteriormente. E que sinal seria esse? O problema aqui era o receio que Acaz, rei de Judá, tinha, né, de que ele sofreria aí derrota na mão dos reis da Síria e de Israel. Então, Deus diz, ó, não, eu vou prometer que você vai receber livramento e salvação, e aqui vai um sinal, né, de que eu vou fazer isso mesmo. E aí, que sinal é esse? Ele diz que a virgem ficará grávida e dará à luz um filho. E há muita discussão e controvérsia sobre essa questão da virgem. Por quê? Porque, literalmente, a palavra hebraica que aparece lá, a palavra alma, geralmente é traduzida por moça e não por virgem, literalmente. Existe uma outra palavrinha mais comum utilizada para virgem, que é a palavra betulá no hebraico, e não é ela que aparece aqui. Então alguém pode dizer, mas espera aí, então será que o texto tá equivocado? Como é que pode? Porque quando Mateus cita isso, ele vai falar virgem diretamente, então aqui o sentido é virgem ou não é? Na verdade, não há problema, porque vamos lembrar que antigamente, quando se falava de uma moça, né, não só na realidade de Israel, uma moça muito jovem, ela era virgem, não havia, né, esse conceito de hoje de que a pessoa pode usar da sua sexualidade sem compromisso. Então, essas palavras eram muitas vezes sinônimas e intercambiáveis. É o caso, por exemplo, a própria palavra virgem aqui, Alma, ela aparece lá em Provérbios 30, 19, e ela significa uma mulher ainda não casada. Por outro lado, a palavra virgem, Betulá, aparece lá em Joel 1, 8, fala que a Betulá chora pelo seu marido. Ou seja, ela ali, o sentido é de uma moça e não de uma virgem, literalmente. E aí o que acontece aqui, entendendo adequadamente a situação, é que a virgem é a moça que ainda se casaria com Isaías, é sua segunda esposa. Por isso que a ideia que ela chamara de virgem, que ela não se casou. Os estudiosos dizem que Isaías teria perdido a sua primeira esposa, que é a mãe do Sear Jazub, né, que havia falecido, e aí, então, ele foi casar a segunda vez e aí nasceu o filho, que é Emanuel. O grande problema que aparece para nós aqui é que quando a citação aparece no Novo Testamento, né, ela faz referência a um outro momento. Mas isso a gente vai entender a partir da profecia bíblica. Esse sinal é um sinal do quê? Do livramento e da salvação divina. Então, o nascimento do Emanuel, que existiu lá no tempo do Isaías, a partir da Virgem, é sinal da salvação de Deus. E o nascimento da Virgem, né, que a partir da Virgem no Novo Testamento é o outro nascimento. Então, pastor Alberto, o que acontece é que a Virgem aqui é a mulher de Isaías e também é referência a Maria no Novo Testamento. A profecia tem o que a gente chama de um cumprimento duplo, né, uma referência do sinal no século VIII, que aponta para uma referência posterior que se cumpre no Novo Testamento também.
1: Tá certo, eu acho que eu entendi, mas não compreendi. Vamos direito de volta ao texto aqui. Esse Emanuel que você mencionou agora, quem era? Era da época de Isaías, uma referência àquele período, ou já está apontando para a promessa do Novo Testamento?
2: Bom, vamos ver aqui. Isaías tem uns nomes de filhos meio diferentes, né? Começa com o Sear-Jazub, que aparece no capítulo 7, que é a ideia de que um remanescente voltará. Ou seja, quando acontecer o julgamento, né? Quando acontecer aí a permissão de Deus para a guerra, as nações, especialmente a Síria invadindo, Deus sempre vai conservar o seu remanescente, e é o significado do seu nome é esse. E depois nós temos o Emmanuel e o Maher Shalal Hashbaz, que é essa ideia de ir rápido ao despojo, que é uma referência também ou à resistência de Judá ou ao o juízo iminente que vem da Assíria, que eles vão atingir a região tomando os despojos, e esse é o significado possível que temos aqui. Esse Emmanuel que nasce, o que nos surpreende um pouco é que o texto não comenta nada. Houve até estudioso que tentou relacionar Emmanuel com o rei Ezequias, que vem depois, né? Aí, por causa de Acaz, mas isso não subsiste a todos os exames. Então, o Emmanuel, aqui tudo indica com mais clareza que é filho do Isaías. E muitos estudiosos sugerem que o Emmanuel é um outro nome dado ao próprio Maher Shalal Hashbaz, né? E assim como acontece com o caso da Virgem, também é realidade no caso do Emmanuel. Emmanuel é o nascimento da criança que aponta para o livramento, a salvação divina naquele tempo. E esse mesmo sentido de Deus intervir na história para salvar vai aparecer no Novo Testamento. Por isso, o filho da Virgem não é um sinal apenas daquela história, é um sinal, né, da história que haveria de acontecer. A mulher foi chamada de virgem porque no momento em que foi dada a profecia não era casada, como Maria, que também foi virgem, né, e no nascimento dela a coisa foi miraculosa, mas ela não permaneceu virgem para sempre, conforme o Novo Testamento. Aí, então, dá para entender de novo esse enfoque de profecia dupla no livro de Isaías, aqui, capítulo 7.
1: Tá certo, sempre aprendendo um pouco mais. Agora, para finalizar aqui a nossa participação, no capítulo 8, verso 19, por que o texto vai criticar tanto a busca de médiuns, adivinhos?
2: O que acontece aqui é o seguinte: tudo está sob a ameaça da invasão e da guerra. Então, lá em Israel, né, eles estão aí sofrendo essa pressão da Assíria, por isso que eles queriam pressionar Judá a fazer parte de uma tríplice aliança que confrontasse o poderio assírio, e eles estão sendo invadidos, eles vão perder a guerra, e nessa hora bate o desespero. Quanta gente, na hora do desespero, da dor e do sofrimento, bate em qualquer porta, busca qualquer coisa sem pensar nas consequências. E aqui, o que acontecia é isso: em vez de buscar a Deus, em vez de buscar o Senhor dos Espíritos, eles iam procurar espíritos, encantamentos, adivinhos, o que claramente não é vontade de Deus. E isso, então, é criticado no texto, porque o parâmetro da Bíblia é que do Senhor vem a salvação e vem o auxílio. Não adianta buscar em fontes equivocadas. E então, como essas práticas são comuns no universo pagão, no mundo que desconhece a Deus, o povo ficava à mercê de tentar achar uma pessoa que consultasse os mortos, que buscasse espíritos, e a Bíblia diz, ó, o resultado desse tipo de busca certamente será complicado, negativo, não se deve caminhar nessa direção.
1: Bom, dito tudo isso, vamos à aplicação do estudo para você.
2: O Rota 66 de hoje Você acompanhou aqui com o professor Sayão os capítulos 7 e 8 de Isaías. Falamos sobre o tema entre a guerra e a esperança da terra. Você viu como o texto fala do sinal do Emanuel no momento de grave crise da guerra que envolvia a Síria, Israel, o povo sírio também e a terra de Judá. Numa hora dessas, a gente atira para tudo quanto é lado, a gente imagina que, de alguma forma, no desespero, vamos conseguir a solução. Mas qual é a grande verdade, a grande aplicação desse texto? Lembre-se, saiba muito bem, a confiança.

0: Dinho Oliveira e o Marcos Olivares, eles que vão comandar a programação da noite da RTM. Muito obrigado a você que acompanhou um pedação do nosso horário, que você tenha uma ótima noite e muito obrigado por você fazer parte da família RTM Brasil. E amanhã eu estarei de volta, se Deus quiser, a partir das 2 da tarde. Tchau, gente. Um grande abraço. Boa noite para você.
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0: Olá, boa noite para você que acompanha a programação da RTM Brasil. Estamos chegando, hein, para mais uma edição do nosso Noite RTM, nesta noite de quinta-feira, neste 15 de outubro de 2026. Seja muito bem-vindo, seja muito bem-vinda à nossa programação. Hoje, quinta-feira, vamos começar, como fazemos costumeiramente, com o nosso Hinos que Tocam, com hinos clássicos da nossa programação. Hoje, quinta-feira, é dia de Espelho na Janela, de História da Igreja, dia de falar sobre finanças com o Paulo de Tarso, de orar pelos homens e pelas mulheres, de ouvir boa música e muito mais ainda para você que está ligado com a gente aqui na nossa programação, tá bom? Além disso, você já pode participar no nosso WhatsApp 5511-974-181-456. Fique à vontade para participar com a gente. Nesse primeiro momento, se você quiser aproveitar e pedir um hino clássico aqui para o nosso programa, também vai nos ajudar a fazer a edição de hoje do Hinos que Tocam, tá bom? Sou o Marcos Olivares, estou aqui no estúdio E da RTM Brasil, no interior de São Paulo, e este estúdio está conectado ao nosso estúdio C, em São Paulo, capital, onde está ele, Dinho Oliveira, que ontem estava descansando, pezinhos para cima, né? Mas hoje já está de volta ao batente. Ah, esse menino gosta de trabalhar. Tá tudo bem com você? Mais ou menos. Boa noite, Dinho Oliveira. Como é que você está, meu jovem?
1: Boa noite, Marcos Olivares. Ah, eu tô meio gripado hoje, viu? Tô com um olho parecendo japonês. Pra você ver, né? É muito bom vê-lo e ouvi-lo, viu? Boa noite pra você, Olivares. E pra você, ouvinte querido. Ah, que saudade, hein? Pra você que tá chegando agora. Pra você que estava acompanhando o Cacá Rodrigues. Receba o meu boa noite. Como é que você está, Olivares? Pra você ver, né? Quando eu tava vindo de moto, quando chovia, fazia sol, não tinha problema
0: tudo
1: nenhum.
0: Tudo bem, né?
1: Tudo tranquilo. Agora aqui estou pegando trem e metrô, aí aquele ar-condicionado. Agora pego uma gripe. Peguei hoje, viu? Novinha.
0: Novinha, né? Mas se Deus quiser, vai embora logo, viu? Vai ser bem passageira.
1: Já tomei remedinho já. Daqui, né? Daqui a pouquinho já.
0: Isso. Você sabe que tinha... trabalhei numa outra emissora e também às vezes ficava resfriado. Aí tinha um colega de trabalho que ele tinha um remedinho que ele tomava sempre. Ele falava assim: tome esse remédio. Eu tomo esse remédio, no outro dia acordo outra pessoa. E aí eu falava pra eles: nunca tomei aquele remédio, porque eu falava: não, eu não quero acordar outra pessoa. Eu quero acordar eu mesmo. Eu gosto de mim. Então, aquele, eu nunca tomei aquele remédio, não recomendo a ninguém, certo?
1: Aqui na rádio tem uma farmacinha, né? E aí o Ricardo falou assim: olha, deixa eu te mostrar aqui ó. O Marcos, eu vou falar pro Dinho, Marcos, da farmacinha aqui, Marcos.
0: Tem uma farmacinha aqui, viu?
1: Quando você tiver uma coisa aí, uma alergia, uma gripe, Marcos.
0: Eu me lembro dessa farmacinha aqui.
1: Aí vai ali na farmacinha, viu, Marcos? Mas no caso, Dinho.
0: Muito importante.
1: Já tomei um remedinho lá.
0: Já me utilizei dessa farmacinha aí também, viu? Ela é muito boa, ela nos ajuda.
1: Muito.
0: Nos
1: ajuda, salva. Muito. É salva.
0: Não é? Exatamente. Então é isso. Mas olha, é importante que nós estamos aqui.
1: O nosso ouvinte fica por dentro de tudo que acontece aqui, né, na rádio, né? Tá da farmacinha.
0: E olha. Deixa eu aproveitar aqui e agradecer ao Héctor Nóbrega, que esteve ontem conosco nesta folga de Dinho Oliveira, né? E o Héctor tomou chuva, hein? Meu amigo. Olha, espero que hoje ele esteja bem.
1: Ele tomou na ida,
0: né,
1: ou na volta?
0: Na ida, ele chegou aí com a calça molhada do joelho para baixo, tá.
1: Rapaz,
0: terrível, ar-condicionado
1: ontem
0: gelado, fez horário meu inteiro amigo passando frio.
1: E vamos dizer,
0: foi terrível,
1: que
0: né?
1: Ontem
0: foi
1: agradeço a Deus por ontem não estar vindo para a rádio de moto, porque aquele trajeto que eu faço, eu passo naquele túnel, você viu lá aquele túnel que alagou os carros lá? É, eu passo por lá. E rapaz, o negócio foi feio, hein? Então é uma chuvarada assim.
0: Exatamente, o negócio foi feio.
1: Nada, né? Não foi uma chuva longa, né? Foi uma chuva assim.
0: E o Éter acabou tomando foram 40 minutos de chuva, mas choveu o equivalente à média de 11 dias, né? De chuvas normais. Né? Choveu em 40 minutos.
1: Esperamos que o Héctor esteja bem. Depois eu vou mandar uma mensagem para ele.
0: É isso aí, mas a gente agradece a ele mais uma vez, né? Essa folga do Dinho Oliveira, que estava que ganhou um presente de, pelo mês de aniversário, né?
1: Pelo mês de aniversário, coisa boa,
0: então,
1: né?
0: Então é isso, olha.
1: Muito bom.
0: Graças a Deus, né? Então é isso. Hoje de volta conosco, seja bem-vindo de volta, meu jovem. Até o final do horário você já vai estar 100%. Ou sarado, 100% já. Debilitado, meu, mas vai estar 100%.
1: Já. Ah, não, eu acho que vai melhorar.
0: Bom, eu acho que assim, tem
1: tudo para melhorar. Sendo assim,
0: vamos iniciar os trabalhos de hoje. E eu peço a você que aperte a tecla REC para iniciarmos o nosso Hinos que Tocam.
1: Deixa eu perguntar para o Clóvis aqui. Clóvis, está tudo certinho? Agora tem que perguntar para o Clóvis, né? Clóvis falou que está tudo certinho, viu, Olivares? É. Então tá bom, vamos lá então.
0: Obrigado, Clóvis.
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0: Muito bem, está no ar mais uma edição do nosso Hinos que Tocam e hoje conheceremos mais sobre o hino Vitória e seu autor. No contexto da família Nascimento, o hino Vitória é um clássico absoluto. A canção foi composta pelo próprio patriarca do Ministério Musical da Família, o cantor e instrumentista Matos Nascimento. Assim como os grandes hinos do passado, as músicas escritas por Matos Nascimento carregam uma forte bagagem de testemunho pessoal, superação e libertação. Antes de se dedicar exclusivamente ao Ministério Evangélico, Matos Nascimento teve uma carreira de sucesso na música secular durante os anos 1980. Atuando como trombonista e músico de apoio em estúdios e na famosa banda de pop rock Paralamas do Sucesso. Apesar do sucesso financeiro e profissional, Matos enfrentava profundas crises pessoais, vazios emocionais e problemas que quase destruíram a sua vida. Em 1989, ele passou por uma conversão espiritual radical, abandonando a carreira secular para cantar nas igrejas. Como ele começou do zero, no meio cristão, enfrentou no início muitas desconfianças, provações financeiras e noites de choro. O hino Vitória nasceu exatamente como um desabafo desse período de transição. A letra reflete a jornada de quem passou pelo vale, chorou nas madrugadas, mas ouviu a voz divina prometendo uma nova história. Embora a composição da letra e da melodia seja assinada individualmente por Matos Nascimento, a música se tornou um hino oficial de toda a família. Ela ganhou um brilho ainda maior ao ser regravada em grandes reuniões familiares no projeto audiovisual Família Nascimento ao Vivo. Vamos então ouvir com a Família Nascimento o hino Vitória.

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1: Ouvimos o hino Vitória com a família Nascimento, o hino que nós destacamos na edição de hoje do nosso Hinos que Tocam, mas é claro que este é apenas o primeiro hino do nosso programa, ainda ouviremos outros belos hinos clássicos nesta edição, e é claro que você também pode participar conosco, nos ajudar a fazer o programa de hoje, sugerindo um belo hino clássico para o nosso programa, através do WhatsApp 5511-974-181-456. E enquanto você participa, já vamos ouvir o próximo hino do programa de hoje. Dinho Oliveira, que hino vamos ouvir então agora?
2: Olivares, vamos ouvir agora o hino Mensagem da Cruz, na voz de Aline Barros.

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1: São belos hinos que nos abençoam sempre que temos essa boa oportunidade de ouvi-los, né? E estamos aqui ligados no nosso Hinos que Tocam, ouvindo estes belos hinos, e o próximo já está chegando. Dinho Oliveira, qual o próximo hino que vamos ouvir juntos, então?
2: Olivares, estou chamando você de eu mesmo. Olivares, vamos ouvir agora o próximo hino, que é Mais Perto Quero Estar. Quem canta é André Valadão.

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1: E olha, daqui a pouquinho nós vamos agradecer todos os nossos ouvintes que estão participando com a gente, enviando as suas mensagens, nos abençoando com essa interação através do WhatsApp aqui no nosso Hinos que Toca. Mas é daqui a pouquinho, porque ainda dá tempo de ouvirmos mais um belo hino clássico no programa de hoje. Dinho Oliveira, que hino vamos ouvir agora então?
2: Olivares, vamos ouvir agora o hino, Se Ele Não For o Primeiro, por Arautos do...

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1: Chegou a hora, então, de agradecermos a você que participa conosco, está acompanhando esta edição do nosso Hinos que Tocam. Então, nosso muito obrigado do programa de hoje. Vai para quem? Dinho Oliveira.
2: Olivares, o nosso muito obrigado de hoje vai para a nossa querida Ilcinete Coutinho, ela que está em São Luís, no Maranhão, viu, Olivares? Ela que mandou um abraço para a gente, fala assim, boa noite, meus amigos, estou no ar, estou por aqui também. E olha só quem está com a gente aqui, a Ivana Araújo, ela fala assim, olá, boa noite. Na verdade, quem está falando pela mensagem aqui é a Ingrid, né? Ela está em Aral Moreira, Mato Grosso do Sul. Muito bacana, né? É, participação da Ingrid aqui. Aqui eu estava salvo como Ivana Araújo. Quem está por aqui também é nosso querido Lima Taxista, que passa por aqui para nos dar um boa noite. São Luís, Maranhão.
1: Boa noite, Lima.
2: E olha só, meu conterrâneo aqui de estado, o Carlos Vieira, está em Maringá, no Paraná, viu, Olivares? Ele fala, boa noite, irmão, sou o Carlos de Maringá, e ele pede hino aqui, né, e oferece a todos os irmãos. Quem mais está com a gente aqui é o José Sobrinho, que está em Mossoró, Rio Grande do Norte, viu? É, tá por aqui também, viu? Ele fala, o rei está voltando.
1: Amém.
2: O Fabiano, ele que está em Olivares, o Fabiano. E ele está no Equador, Olivares.
1: Olha,
2: eu acho legal. Que essa você não vai acertar, não. E Equador fica onde, Olivares?
1: Fica na América do Sul, meu amigo. O que, que é isso?
2: Sim, América do Sul, parabéns. Mas fica no estado do Rio Grande do Norte.
1: Ah, o Equador, nós temos um Equador dentro do Brasil. Ah, que maravilha, não sabia disso, hein? Novidade pra mim, tá
2: então,
1: vendo?
2: Vai mais uma pra gente anotar.
1: Exatamente.
2: Ele manda uma boa noite pra gente. Olha quem apareceu, Olivares. A Luciene, lá da Suíça, de Turgal. Fazia tempo que ela não aparecia por aqui, hein?
1: Verdade. Bem-vinda de volta, Luciene.
2: Ela que está lá na Suíça, né? Ela fala, olá, de Oliveira, Marcos Olivares. Estou ainda acordada na sintonia, viu? Pois o sono hoje se foi. Abraços, Luciene.
1: Isso, continua na sintonia, continue sendo abençoado. Daqui a pouquinho, quando você menos perceber, já está no soninho.
2: É verdade. A Virgínia, que está em Recife, Pernambuco, também está por aqui, viu, Olivares? Graça e paz, irmãos.
1: Bem-vinda, Virgínia.
2: Boa noite.
1: Boa noite.
2: A Márcia Madureira. A Márcia está no Rio de Janeiro. Boa noite, irmãos. Muito lindo esses louvores, viu? Deus sempre tem que ser o primeiro em nossa vida.
1: Amém.
2: E essas são as participações de hoje, viu, Olivares, aqui na programação do Hinos que Tocam.
1: Muito bem, nós agradecemos a cada um dos nossos ouvintes, né, que tira esse tempinho para participar conosco, enviar a sua mensagem, nos abençoar aqui no nosso Hinos que Tocam. O programa de hoje vai ficando por aqui. Mas amanhã tem mais, se Deus quiser, sempre a partir das 7 da noite no horário de Brasília. Convidamos você a estar conosco também na edição de amanhã. Vamos juntos ouvir mais hinos clássicos da programação da RTM Brasil. Mas o Noite RTM de hoje está apenas começando, tem muita coisa boa ainda para abençoar a sua vida, viu? Fica por aí, vamos para o intervalinho agora, vai ser bem rapidinho. Na volta tem mais belas canções para você. Hoje ainda tem missionária Dorothy, tem uma palavra para os homens e muito mais. Fica por aí, o intervalo é rápido, a gente volta já.

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3: Muito bem, já estamos de volta com o nosso Noite RTM nesta quinta-feira, agradecendo a você que participou do nosso Hinos que Tocam. E olha, mesmo que você tenha participado e você que não teve a oportunidade de participar, mas gostaria de pedir uma música, oferecer também para aquela pessoa querida, participar com a gente do nosso Noite RTM, claro que você pode, fique à vontade, tem toda a edição de hoje para participar com a gente, através do WhatsApp 5511-974-181-456. E olha, daqui a pouquinho, né, você vai acompanhar com a gente aqui a missionária Dorothy, até lá tem boa música por aqui, aproveita para pedir a sua música pelo nosso WhatsApp. Dinho Oliveira, você que está aí no estúdio C da RTM Brasil, conta pra gente, meu jovem, sei que você está um pouco debilitado, mas rapidamente, conte-nos, o que é que vem aí na sequência do Noite RTM de hoje?
4: Olivares, vamos ouvir Raquel Novaes cantando Ele Vem Pra Te Salvar. Linda canção, vamos ouvir?
3: Vamos lá.

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3: Muito bem, são 8:01 e pelo horário de Brasília, e já estamos de volta com o nosso Noite RTM nesta noite de quinta-feira, não é? E eu quero lembrar você mais uma vez que amanhã, dia 16, a gente vai ter aí uma programação especial, né, que você vai acompanhar em São Bernardo do Campo, né, uma programação que tem o apoio da RTM Brasil. 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Muito bem, são 8:03. Depois desta boa dica para você, a gente vai seguindo aqui com o Noite RTM. Meu caro Dinho Oliveira, o que você preparou na abertura desta hora?
4: Olivares, quem vai cantar para a gente agora é a Marine Friesen. Ela vai cantar um hino também, viu, Olivares? Uma versão mais elaborada, né? É o hino Tu És Fiel. Vamos ouvir então com esse arranjo bacana, tenho certeza. Sim. Que você e os nossos ouvintes vão gostar. Sim.

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1: Bom, né, que a gente tem esse tempo para ouvir belas músicas, para sermos edificados com essas canções, melodias, lindas letras também. E daqui a pouquinho nós seremos edificados com uma palavra especial para os homens no nosso Minuto do Guerreiro e logo na sequência uma palavra para as mulheres com a missionária Dorothy. É só aqui no nosso Noite RTM que você acompanha esta programação, tá bom? Até lá, a gente vai seguindo com boa música por aqui. Dinho Oliveira, o que você preparou e separou para a gente agora?
2: Olivares, vamos ouvir boa música, Olivares. Quem vai cantar agora pra gente é Paulo César Baruc. Ele que vai cantar uma linda canção com o título Eu Não Me Esqueci de Ti. Vamos ouvir, Olivares.
1: Vamos lá.

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5: Muito bem, já estamos de volta aqui com o nosso Noite RTM nesta quinta-feira, neste 15 de outubro. Hoje é dia dos professores, né? É dia 15 de outubro, não uma quinta-feira mais do que especial. E você acompanhando aqui a nossa programação nesta semana, já tivemos duas aulas, né, com o professor Luiz Saião, nas nossas aulas do curso básico de teologia. E amanhã vamos fechar esta semana especial com mais uma aula também do professor Luiz Saião, a partir das 8 da noite, se Deus quiser. Já fica o convite para você acompanhar com a gente a próxima aula do curso básico de teologia, sempre nas noites de segundas, quartas e sextas. E hoje, quinta-feira, a gente vai seguindo com a nossa programação, e eu queria aproveitar esse momento para chamar a atenção de todos os homens que estão ligados, conectados conosco, acompanhando aqui o nosso Noite RTM, porque nós vamos trazer uma palavra agora de um minuto, né? E literalmente um minuto. Então, se você puder, para o que você está fazendo por esse tempo, vai haver uma palavra rápida, simples, objetiva, porém de grande profundidade ao seu coração. Vamos ouvir o nosso Minuto do Guerreiro.
6: Jesus era um construtor de homens, homens de grande coragem.
7: Ricardo Kruskinski, diretor de comunicação da RTM Brasil.
6: 11 dos 12 apóstolos morreram como mártires. Tiago foi o primeiro a ser morto. Pedro foi pregado em uma cruz de cabeça para baixo. Paulo foi preso, açoitado, náufrago, apedrejado, chicoteado e finalmente decapitado. Esses seguidores de Cristo eram homens reais com determinação e força de caráter, dispostos a morrer por algo em que acreditavam. Não havia hesitação nenhuma nesses caras. Como você constrói homens assim hoje? Jesus deu uma descrição clara do que significa fazer discípulos. Sua definição foi, e ainda é, ensiná-los a obedecer tudo o que Jesus ensinou.
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2: Que legal, né? Nosso Minuto do Guerreiro, uma canção para edificar as nossas vidas. Falamos ao coração dos homens e agora nós vamos tentar falar ao coração das mulheres através da palavra que vai nos trazer a missionária Dorothy Bennett com o seu devocional, né, procurando atingir o coração principalmente das mulheres. Vamos acompanhar.
3: Olá, aqui é a Dorothy. Eu estou muito animada hoje para voltar a Gênesis 22. Como ouvimos ontem, Abraão deveria levar seu único filho Isaque, que era a esperança de tudo o que haveria de acontecer, por meio dele, através das gerações. Isaque havia se submetido, como nosso Senhor Jesus fez na cruz, para que aquela ira caísse sobre ele. Mas Deus impediu Abraão quando ele declarou: "Deus mesmo proverá o cordeiro para o holocausto." E assim, Deus fez no Monte do Calvário, Monte Moriá, porque a Escritura diz: "No monte do Senhor se proverá." Veja, Abraão, nesta sessão, está simplesmente representando o que Deus faria. Jeová Jiré, no monte do Senhor se proverá. Isso é olhar para a cruz. Ele estava contemplando 2000 anos à frente. Mal sabia ele o tempo. Mas tudo sobre ele é mostrado no livro de Hebreus, quando ali fala sobre Abraão. Tudo mostra que ele olhava para a cruz em antecipação ao que Deus iria fazer. Não foi à toa que ele tenha sido chamado de amigo de Deus. Deus providenciou seu filho unigênito para morrer em seu lugar e no meu lugar. Se Isaque realmente tivesse morrido, Abraão cria que Deus o levantaria, pois ele havia dito que ele e Isaque, voltariam. Então, nesse incrível período de 3 dias, Abraão sabia que a semente prometida, Yeshua, Jesus, viria. Sabia que Cristo morreria por nossos pecados, de acordo com as Escrituras, e sabia que ele seria sepultado e que ressuscitaria ao terceiro dia, segundo as Escrituras. Abraão viu que em Cristo Jesus exatamente isso aconteceria. Lemos aqui no versículo 9: "Tendo ele chegado ao lugar que Deus havia mostrado a Abraão, este edificou o altar e arrumou a lenha. Depois amarrou seu filho Isaque e o colocou." Esse é Isaque. "Em cima do altar, sobre a lenha. E estendendo a mão, pegou a faca para imolar o filho. Mas o anjo do Senhor bradou desde o céu: 'Abraão, Abraão!' Ele respondeu: 'Eu estou aqui.' Então o anjo disse: 'Não estendas a mão contra o moço, não lhe faças nada, pois agora sei que temes a Deus, visto que não me negaste teu filho, o teu único filho.' Então Abraão..." Esse é o substituto que Deus tinha. "Levantou os olhos e viu atrás de si um carneiro preso no mato pelos chifres. Abraão foi, pegou o carneiro e o ofereceu em holocausto no lugar de seu filho. Por isso Abraão chamou aquele lugar Jeová Jiré, pelo que se diz até o dia de hoje: 'No monte do Senhor se proverá.'" Então o anjo do Senhor bradou a Abraão pela segunda vez desde o céu: "Por mim mesmo jurei, diz o Senhor, porque fizeste isto e não me negaste teu filho, teu único filho, que com certeza te abençoarei e multiplicarei grandemente a tua descendência, como as estrelas do céu e como a areia na praia do mar, e a tua descendência dominará a cidade dos teus inimigos." Ah, as bênçãos de Deus para a vida obediente, para a vida que diz: "Custe o que custar, não apenas a minha vida, mas a de meus entes queridos, eu deliberadamente coloco no altar do sacrifício. Que eu veja além daquela ordem de Deus para ir em seu nome, que eu não me acomode no que sinto ser meu serviço para o Senhor e o que é conveniente, e me pergunte como vai ser minha aposentadoria ou quem vai cuidar dessa situação, ou eu espero que as pessoas se lembrem do meu nome e observem o que eu fiz e esteja mantendo um pequeno registro disso." Que possamos, em vez disso, entrar na fé e compreensão de Abraão como alguém chamado de sua própria terra e de sua própria parentela. Como alguém que, sim, tentou por si mesmo encontrar um caminho da carne para atender aos requisitos de Deus, ao fazer algo totalmente contra a vontade do Senhor, quando ele tentou gerar um filho de uma maneira diferente do que através de Sara, mas como alguém que realmente se apegou a um sobrinho, Ló, que representava todas as coisas que este mundo desejaria. Ló escolheu a melhor terra, a melhor situação, apenas para se encontrar em pecado e perigo, e teve de ser resgatado até mesmo por Abraão e pelo Senhor naquela situação em que ele vivia. Que você hoje diga, Senhor, eu coloco minha vida e tudo o que sou e tudo o que tenho sobre aquele altar. Pela fé eu agradeço ao Senhor, e é o seu plano que eu quero. Confio no Senhor pela fé. O Senhor o executará para a sua glória. Em nome de Jesus, amém.

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2: Muito bem, faltando 13 minutos agora para as 9 da noite. Este é o nosso Noite RTM no ar. E olha, chegou a hora, hein? Daquele nosso cafezinho costumeiro e daquele bom bate-papo com ele, o Israel Mazzacurati.
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4: Olá, eu sou o Israel. Sente-se, pegue o seu café e vamos conversar sobre Deus e sobre a vida, sobre a fé e sobre as nossas dúvidas.
5: Seja muito bem-vindo, seja muito bem-vinda a mais este episódio do Deus na Vida. Eu sou Israel Mazzacurati e é com grande satisfação que me encontro com você para mais uma vez refletirmos juntos sobre a nossa vida na presença do Deus Eterno. Vamos a mais este episódio pensando um pouquinho sobre como a nossa experiência de fé é um valioso recurso na nossa jornada de fé. A narrativa bíblica que estamos usando para refletir sobre os recursos da fé para o enfrentamento de adversidades é o primeiro livro de Samuel, capítulo 17. O que queremos observar juntos neste episódio são as justificativas que Davi apresentou ao rei Saul, e estas justificativas embasaram a sua decisão de enfrentar Golias, mesmo que, aos olhos de todas as testemunhas desse confronto, uma vitória de Davi fosse muito improvável. Antes de prosseguir, vamos lembrar do cenário. Quando Davi chegou ao acampamento dos israelitas, ele ouviu o desafio do guerreiro Golias e percebeu que os soldados estavam com muito medo. Diferentemente deles, Davi ficou indignado com o fato de o filisteu estar desafiando o exército do Deus vivo. Mesmo sendo repreendido pelo seu irmão Eliabe, Davi manteve a sua posição. Suas palavras de incômodo diante da afronta de Golias e inquietação também diante de toda aquela situação chegaram até aos ouvidos do rei Saul, e Davi declarou ao rei que estava disposto a enfrentar Golias. Assim o cenário estava montado. Golias lançou o desafio, Saul e os soldados israelitas estão com medo e Davi está indignado e se colocando à disposição do rei Saul para enfrentar aquele guerreiro filisteu. Agora é com Saul. Ele vai permitir que Davi lute considerando o que está em jogo? Porque além da vida de Davi, é a submissão de todos os derrotados aos filisteus como escravos. As testemunhas da cena não são favoráveis a Davi. O primeiro que demonstrou isso foi Eliabe, seu irmão, ao dizer a Davi: "Por que você veio até aqui? Com quem deixou aquelas poucas ovelhas no deserto? Sei que você é presunçoso e que o seu coração é mau. Você veio só para ver a batalha." Típicas palavras de um irmão mais velho desdenhando do irmão mais novo. Segundo Eliabe, Davi é presunçoso e tem o coração mau. Interessante a leitura que Eliabe fazia do irmão, porque Deus via algo bem diferente no coração de Davi. A segunda palavra desfavorável a Davi veio de Saul, dizendo: "Você não tem condições de lutar contra esse filisteu. Você é apenas um rapaz e ele é um guerreiro desde a mocidade." A palavra de Saul ressalta a diferença gritante que existe entre aqueles dois, antevendo uma batalha desproporcional e curta em que certamente o rapaz seria morto rapidamente pelo guerreiro forte e experiente. Você já se sentiu como Davi? Desprezado por ser jovem, por ser inexperiente, por não conhecer o suficiente, por não ter as competências para uma tarefa, entre outras coisas normais de desprezo? Ou talvez você hoje possa se identificar com Eliabe e com Saul, que olham para Davi apenas como um menino experiente e logo o descartam. Mas aconteceu que Davi tinha sim muita experiência que fortalecia a sua fé em Deus. Vamos lembrar aqui que a confiança de Davi está baseada no primeiro recurso da fé para o enfrentamento de adversidades, recurso esse que vimos no episódio anterior, que é a consciência de que ele e todo o exército israelita pertencem a Deus.
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5: Já estamos de volta com o Deus na Vida. A resposta de Davi a Saul nos dá aquilo que precisamos para perceber que a fé se explica sim, e se explica com base na experiência. Podemos citar aqui dois salmos que cantam essa verdade da fé. Salmo 23, verso 4. Mesmo quando eu andar por um vale de trevas e morte, não temerei perigo algum, pois tu estás comigo. A tua vara e o teu cajado me protegem. Depois, Salmo 46, versos 1 e 2. Deus é o nosso refúgio e a nossa fortaleza, auxílio sempre presente na adversidade. Por isso não temeremos, ainda que a terra trema e os montes afundem no coração do mar, ainda que estrondem as suas águas turbulentas e os montes sejam sacudidos pela sua fúria. Davi está confiante no Senhor, porque para ele decidir lutar contra Golias é um ato de nada imprudente. Ele é baseado no conhecimento de Deus, que o conduziu à experiência de vida. Foi quando Davi justificou para Saul a sua decisão de lutar, dizendo o seguinte ao rei: teu servo toma conta das ovelhas de seu pai. Quando aparece um leão ou um urso e leva uma ovelha do rebanho, eu vou atrás dele e dou-lhe golpes e livro a ovelha de sua boca. Quando se vira contra mim, eu o pego pela juba e lhe dou golpes até matá-lo. Teu servo pôde matar um leão e um urso. Esse filisteu incircunciso será como um deles, pois desafiou os exércitos do Deus vivo. O Senhor, que me livrou das garras do leão e das garras do urso, me livrará das mãos desse filisteu. Em outras palavras, Davi explica o seu ato de fé. Ele é baseado na experiência. Note que ele menciona dois casos em que teve uma vitória improvável. Davi já havia vencido um leão e um urso. Isso representava para Davi que Deus estava com ele na tarefa de cuidar das ovelhas de seu pai Jessé. Com isso, podemos afirmar que a fé se desenvolve no dinamismo da vida. A fé se desenvolve em progressão entre o conhecimento de Deus e vivências que colocam esse conhecimento à prova no chão da vida. E assim vai sendo em forma de se retroalimentar. O conhecimento de Deus faz com que nas experiências de vida a nossa fé seja colocada em atividade, seja colocada à prova. Na medida em que percebemos que o conhecimento de Deus vem a sustentar decisões da vida, ali temos um poderoso recurso da fé para os enfrentamentos das adversidades, que é a própria fé colocada em ação. Mas é necessário que tomemos alguns cuidados. A narrativa bíblica está nos contando o que aconteceu com Davi, e não o que devemos fazer em todas as situações da vida em que as adversidades se apresentem a nós. Ou seja, o texto lido não nos assegura que o desfecho de todas as histórias de adversidades que vivemos será sempre positivo, porque tivemos consciência de que pertencemos a Deus e de que as experiências da vida de fé nos fazem ser otimistas quanto aos desafios, porque aprendemos a confiar em Deus. Crer em Deus e confiar nas experiências que temos com Ele são recursos fundamentais para o enfrentamento das adversidades, mesmo quando chegar o dia em que o Senhor não nos livrar daquilo que é uma fonte de medo ou uma ameaça à vida. Assim foi com tantas outras histórias da palavra de Deus. Homens e mulheres que foram sustentados pela fé, mas independente das circunstâncias e do desfecho das histórias, permaneceram fiéis ao Senhor. Vamos encerrando por aqui mais um episódio do Deus na Vida. Neste episódio vimos que a consciência de pertencermos a Deus como seu povo é essencial para enfrentarmos as adversidades da vida, o que nos leva à própria experiência, uma vez que o conhecimento de Deus é colocado em ação no momento de enfrentar adversidades, crescemos na fé. Crescemos na nossa dependência de Deus, como também confiança no seu plano eterno. Que Deus te abençoe e até o nosso próximo encontro.
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